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0: do governo federal que movimentaram o país no dia de hoje.
1: Olá, boa noite.
2: Boa noite para você que nos acompanha em todo o país.
1: Terça-feira, 16 de junho de 2026.
2: Vamos ao destaque do dia. Presidente Lula se reúne com países mais desenvolvidos do Ocidente.
1: Em reunião do G7 na França, o presidente defendeu que dívidas de países pobres sejam convertidas em serviços ambientais.
2: Destacou ações brasileiras para conter o aquecimento global e a redução da pobreza. Luana Karen.
3: Lula também falou de segurança. Defendeu que o combate ao narcotráfico seja feito junto ao combate de ilícitos, como lavagem de dinheiro e tráfico de armas.
1: E ainda, na nossa última reportagem sobre o Move Brasil, vamos falar das condições facilitadas para motoristas de táxi e aplicativos trocarem os carros.
2: Os profissionais poderão comprar carros de até 150 mil reais, pagando a metade dos juros de mercado. Luciana Colares de Holanda.
4: A partir de 19 de junho, os motoristas habilitados poderão escolher veículos e procurar uma instituição financeira credenciada para solicitar o financiamento.
1: E a gente vai falar também de educação.
2: Termina amanhã o prazo para pagar as inscrições do Enem para os alunos que não estão isentos da taxa.
1: E os dados mais recentes divulgados pelo governo do Brasil mostram que o número de crianças dependentes do BPC na escola é o maior já registrado.
2: Hoje na apresentação da Voz do Brasil, eu, Mariana Jungmann e Luciano Seixas.
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2: O presidente Lula segue na França, onde participou hoje da reunião de cúpula do G7, o grupo que reúne as nações mais desenvolvidas do Ocidente.
1: Em seu discurso, o presidente defendeu que os países ricos destinem mais recursos para os países em desenvolvimento.
2: Lula também manteve reuniões bilaterais com a Comissão Europeia e a primeira-ministra do Japão.
5: Na primeira intervenção na cúpula do G7 em Evian, na França, o presidente Lula alertou os líderes do grupo, que reúne algumas das maiores economias do mundo, que a desigualdade entre nações ricas e pobres aumentou nos últimos anos. A sessão foi fechada à imprensa e teve apenas o discurso escrito divulgado. De acordo com o presidente, ano passado, houve uma queda histórica de 23% na ajuda oficial ao desenvolvimento. Segundo Lula, a falta de recursos tem deixado milhões de pessoas ao redor do mundo sem alimentação, sem escola e vulneráveis a doenças que poderiam ser prevenidas. Por outro lado, o brasileiro afirmou que os gastos militares somam quase 3 trilhões de dólares por ano. Ainda no discurso, o presidente Lula defendeu soluções, como a troca de dívidas dos países pobres por ações climáticas ou investimentos sociais. E destacou medidas adotadas pelo Brasil, como o Fundo Florestas Tropicais para Sempre, criado para financiar a manutenção desse bioma, e a Aliança Global contra a Fome e a Pobreza, que permite o compartilhamento de experiências eficazes na redução de desigualdades. Lula também falou de segurança. Defendeu que o combate ao narcotráfico seja feito junto ao combate de ilícitos, como lavagem de dinheiro e tráfico de armas. Pela manhã, o presidente Lula se reuniu com a primeira-ministra do Japão, Sanae Takaishi. Eles trataram do possível início das negociações para um acordo de comércio entre Mercosul e Japão.
6: E eu fico muito feliz com essa perspectiva virtuosa de um acordo Japão-Mercosul. E além dessa boa notícia do Mercosul, eu espero que possamos produzir boas notícias na relação bilateral Brasil-Japão.
5: No fim da tarde, o presidente Lula se reuniu com a presidente da Comissão Europeia, Ursula von der Leyen, e com o presidente do Conselho Europeu, Antônio Costa. Eles trataram de medidas restritivas adotadas por países da Europa contra produtos brasileiros e acertaram a criação de uma comissão entre o Itamaraty e os representantes do Bloco Europeu para identificar as dificuldades e buscar soluções. Também nesta terça-feira, o presidente Lula participou de um jantar com todos os chefes de Estado e de governo que estão em Evian para as reuniões do G7. De Evian-Leban, na França, Luana Karen.
1: E ainda durante os trabalhos do G7, o presidente Lula e o diretor-geral da Organização Mundial da Saúde, Tedros Adhanom, divulgaram uma carta pedindo que os líderes das maiores economias do mundo apoiem a conclusão do Acordo Global sobre Pandemias.
2: O acordo foi aprovado em 2025, mas um ponto extra ainda precisa ser discutido para ele entrar em vigor.
1: O Brasil preside essas negociações que tratam da adoção do anexo de acesso a patógenos e partilha de benefícios.
2: O foco é garantir a troca de informações sobre vírus, bactérias e outros agentes com potencial para se tornarem novas pandemias.
1: Além disso, é preciso garantir que países em desenvolvimento tenham acesso a vacinas e tratamentos de forma justa do que ocorreu com a pandemia de Covid-19.
2: Garantir mobilidade e proteger áreas ambientais são desafios das obras de pavimentação da BR-319, que atravessa uma das regiões mais sensíveis da Amazônia.
1: A rodovia conecta Manaus a Porto Velho e é a única via terrestre que liga a capital do Amazonas com o restante do país.
2: Com investimento de 20 bilhões de reais, o governo do Brasil vem adotando um modelo inédito que deve servir de referência.
1: São medidas especiais para assegurar proteção ambiental e reduzir o isolamento logístico da região.
7: Uma rodovia que representa um dos maiores desafios de infraestrutura do país, a BR-319, responsável por conectar o Amazonas ao restante do Brasil por via terrestre, recebe um novo modelo de gestão. A ideia é unir mobilidade, desenvolvimento e preservação da floresta. Em Brasília, representantes do governo do Brasil apresentaram as medidas especiais previstas. O plano prevê ações de proteção ambiental, monitoramento territorial, reforço da fiscalização e regularização de terras na área de influência da rodovia. A secretária executiva do Ministério do Meio Ambiente e Mudança do Clima, Ana Flávia de Sena Franco, explica que todo o trabalho feito pelo governo vai transformar a BR-319 em um modelo de desenvolvimento e preservação ambiental.
8: Nosso objetivo é fazer do processo de repavimentação da rodovia um modelo de gestão e controle ambiental com participação das comunidades, respeito aos saberes tradicionais, recuperação de área degradada, geração de emprego e renda para a população por meio do fortalecimento das cadeias da bioeconomia.
7: O plano prevê melhorias nos 877 quilômetros da BR-319. As medidas de proteção ambiental incluem a ampliação de áreas protegidas, ações de resgate da fauna e criação de estruturas de passagem para animais, além do reconhecimento e demarcação de terras indígenas e ações de regularização fundiária. Entre as medidas de infraestrutura estão a substituição de 52 pontes de madeira e a manutenção permanente da rodovia. A previsão é implantar também sistemas de monitoramento com implantação de portais de fiscalização, brigadas de combate a incêndios e bases integradas de órgãos públicos. Para o diretor-presidente da InfraSA, Jorge Bastos, trata-se de um modelo inovador e único no mundo.
9: É uma coisa inovadora, não tem nada igual no mundo, é de suma importância não só para o Brasil, mas para o mundo inteiro a gente mostrar como pode ser sustentável uma rodovia dentro da selva amazônica.
7: O modelo prevê um contrato único de 20 anos, renovável por mais 15. A assinatura do contrato deve acontecer em dezembro de 2027. A expectativa é transformar a BR-319 em referência de integração regional com proteção da Amazônia e presença permanente do poder público na região. Reportagem Pablo Mundim.
2: Move Brasil foi criado pelo governo federal para estimular a troca da frota brasileira por veículos mais modernos, eficientes, seguros e menos poluentes.
1: Inicialmente, o programa teve foco em caminhões e ônibus, que nós falamos aqui na Voz do Brasil.
2: Na última sexta-feira, foi lançada a versão voltada para ajudar entregadores a comprarem novas motos, bicicletas elétricas e veículos semelhantes.
1: Hoje nós vamos falar do Move Brasil voltado para taxistas e motoristas de aplicativos.
2: A partir dessa sexta-feira, eles poderão solicitar o financiamento de novos veículos junto a instituições financeiras. Luciana Colares de Holanda explica.
10: Juros abaixo da metade dos valores encontrados no mercado e melhores prazos para pagar. Esses são os benefícios que o programa Move Aplicativos oferece para taxistas e motoristas de aplicativos adquirirem veículos novos. As condições especiais de financiamento valem para carros de até 150 mil reais e que atendam critérios de sustentabilidade, como os flex híbridos e elétricos. Wallace Moreira, secretário de Desenvolvimento Industrial, Inovação, Comércio e Serviços, detalha as vantagens do programa.
11: Para além de proporcionar a possibilidade de renovação de frota, de descarbonização, ela também dá ao trabalhador melhores condições de trabalho, de vida e de adquirir uma propriedade a uma taxa de juros que está abaixo da metade do mercado. A taxa de juros hoje de mercado gira em torno entre 24% e 28%, dependendo do perfil. Hoje, essa taxa de juros é de 12,5% para homem e 11,5% para as mulheres.
10: Uma pesquisa do IBGE, divulgada no ano passado, mostra que quase 2 milhões de pessoas trabalhavam como motoristas de automóvel no Brasil em 2024. Para Simone Almeida, motorista de aplicativo há quase 10 anos, não fosse por essas condições facilitadas de pagamento, seria impossível trocar de carro.
12: Hoje, nas condições atuais, sem o programa Move Brasil, a gente não consegue adquirir esse veículo para ter um rendimento melhor. E é conforto também do passageiro. O passageiro entra ali e quanto mais estrelas você tem, quanto mais bem avaliado você é, mas você recebe corridas pelas plataformas.
10: Em maio, o presidente Lula assinou uma medida provisória que destina até 30 bilhões de reais para o programa. Podem participar motoristas de aplicativos com cadastro ativo há pelo menos 12 meses que tenham realizado ao menos 100 corridas nesse período na mesma plataforma, além de taxistas em atividade. Para participar, é só acessar a plataforma oficial gov.br/movebrasil e autorizar o uso dos dados necessários para análise de elegibilidade. E ainda esta semana, a partir de 19 de junho, os motoristas habilitados poderão escolher veículos e procurar uma instituição financeira credenciada para solicitar o financiamento. Reportagem Luciana Colares de Holanda.
1: Doenças do pulmão, do coração, maior incidência de câncer.
2: A lista de prejuízos na saúde é grande para quem fuma.
1: Segundo a Organização Mundial da Saúde, o tabaco mata mais de 8 milhões de pessoas no mundo por ano.
2: O SUS oferece todo o tratamento de graça para quem deseja parar de fumar. E a busca por ele tem crescido nos últimos anos.
13: O servidor público Frederico Pereira fuma há mais de 30 anos. Ele está em tratamento no Hospital Universitário de Brasília por causa da bronquite e do início de um enfisema pulmonar. E fala sobre a dificuldade que é abandonar o cigarro.
14: Não desisti ainda dessa luta e dessa tarefa, até porque é uma necessidade de saúde.
13: Parar de fumar vai muito além de abandonar um hábito. A dependência da nicotina provoca sintomas físicos e emocionais que podem dificultar o processo. Por isso, muitas vezes é necessário acompanhamento médico. O Sistema Único de Saúde oferece tratamento completo para quem deseja parar de fumar. A chefe de controle do tabagismo do Instituto Nacional de Câncer, INCA, Maria José Giongo, detalha esse atendimento.
15: Então, essa pessoa vai ser acolhida na unidade de saúde, né? Esse tratamento ele pode ser individual ou em grupo, caso seja necessário que essa pessoa, que esse cidadão se utilize de medicamentos para auxiliá-lo no processo de cessação, então ele vai receber esse medicamento também de forma gratuita. Então as equipes das unidades de saúde dispõem de uma equipe ali multiprofissional que vai dar toda assistência para a pessoa que deseja parar de fumar.
13: E a procura por tratamento tem crescido. A distribuição de remédios no SUS aumentou 138% entre 2022 e 2025. Foram 19 milhões de medicamentos entregues em 2022, número que saltou para 46 milhões no ano passado. Além do medicamento bupropiona, o SUS oferece também outras opções que ajudam a parar de fumar, como goma de mascar e adesivos de nicotina, um apoio importante para combater um hábito que traz consequências sérias para a saúde. No Brasil, 477 pessoas morrem a cada dia por causa do tabagismo. tabagismo. O professor e pneumologista do Hospital Universitário de Brasília, Ricardo Martins, fala sobre os malefícios do cigarro.
16: O cigarro é a principal causa evitável de doença no mundo. No campo das doenças respiratórias, são as doenças do tipo bronquite, enfisema, câncer de pulmão, que nos preocupa bastante, né? E doenças também da área do coração, né?
13: Quem deseja parar de fumar pode procurar uma unidade básica de saúde e verificar onde o tratamento é oferecido em seu município. Reportagem Márcia Fernandes.
1: Atenção, estudantes que já se inscreveram no Exame Nacional do Ensino Médio e ainda não realizaram o pagamento da taxa de inscrição.
2: Os candidatos não isentos devem pagar o valor de R$85 até amanhã. Sem ela, a inscrição não é válida.
1: O Enem é a principal porta de entrada para o ensino superior no Brasil.
2: O exame é válido para ingresso em universidades por meio do Sisu, ProUni e Fies e também em faculdades no exterior.
17: Termina nesta quarta-feira, 17 de junho, o prazo para pagamento da taxa de inscrição do exame. O valor é de R$85 e pode ser pago por boleto, PIX, cartão de crédito ou débito em conta, conforme a instituição financeira. Não precisam pagar a taxa os estudantes que tiveram a isenção aprovada pelo Instituto Nacional de Estudos e Pesquisas Educacionais, Anísio Teixeira, o INEP, como alunos do terceiro ano do ensino médio da rede pública, participantes do programa PED-6, e pessoas inscritas no cadastro único que atendam aos critérios do edital. Os candidatos que solicitaram atendimento especializado vão poder consultar o resultado do pedido a partir de 26 de junho na página do participante. Acesse em enem.inep.gov.br/participante. Com redação de Lucília Araújo, Dilson Santa Fé, para a Voz do Brasil.
1: Avanço na inclusão educacional de estudantes com deficiência beneficiários do benefício de prestação continuada.
2: O BPC registrou o maior índice de sua história de crianças e adolescentes entre 0 e 18 anos matriculados, 83% em 2024.
1: Em 2008, apenas 21% dos beneficiários estavam matriculados.
18: Mãe de dois filhos, a Raimunda de Oliveira Souza, conta que trabalhava como doméstica para pagar as contas de casa, até que em 2018 viu sua vida mudar após o filho mais novo, Davi, com então 7 anos, ser diagnosticado com transtorno do espectro autista.
19: Ele, quando na idade de criança, né, de creche, né, que ele foi de creche, eu comecei a perceber alguns detalhes que eu achava diferente, assim, diferenciado das outras crianças, né? Aí, quando chegou no período dele ir para a escola normal, ensino fundamental, né? Logo no primeiro ano, a professora já me chamou para conversar. Falou só, o Davi, ele é assim, é dessa forma, então é melhor você procurar um médico, né? Fazer uns testes, né? Uma consulta. Né?
18: O diagnóstico significou apenas o início de uma batalha solitária para Raimunda, que passou a dedicar todo o seu tempo ao tratamento do filho. Sem muita escolha, ela conta que teve que deixar o emprego remunerado e recorreu ao benefício de prestação continuada. Desde 2022, o BPC, no valor de um salário mínimo por mês, serve para cobrir gastos com medicamentos, alimentação e escola. O estudo, ela garante, é um item indispensável na rotina.
19: Tira notas razoáveis, mais para boa, né? Porque tem a mãe aqui que fica no pé, né? Ensinando da maneira que eu posso, que eu também não tenho também lá estudo, mas eu faço o que eu posso, né? E educadora social, que também eu sempre corro atrás, eu cobro na escola, eu sou aquela mãe mesmo que cobra. Se eu tô vendo que tá alguma coisa errada, eu vou lá na escola, converso, eu sei das minhas obrigações, eu sei dos direitos que ele tem. Então eu vou atrás.
18: E não é só a Raimunda que se preocupa com a educação do filho. Em 2024, o benefício de prestação continuada registrou o maior índice da história de crianças e adolescentes beneficiários matriculados. Dos mais de 870 mil beneficiários, 83% estavam na escola. Em 2008, eram apenas 21%. Os dados são do Ministério do Desenvolvimento e Assistência Social, Família e Combate combate à fome. Para João Paulo Santos, consultor jurídico do Ministério, o resultado mostra o compromisso do governo em ampliar o acesso à educação e reforçar o acompanhamento permanente da política pública.
20: O BPC na escola é um serviço específico do SUAS, do Sistema Único de Assistência Social, que passa a auxiliar, a tentar colocar todos os beneficiários do BPC em idade escolar, ou seja, pessoas com deficiência, né? Não são idosos, são pessoas com deficiência, jovens e crianças, na escola, frequência escolar para essas pessoas, que é um processo de inclusão que não é fácil, né? Um processo de inclusão que precisa ser realizado no cotidiano.
18: Mais de 6 milhões e 500 mil pessoas recebem hoje o benefício de prestação continuada. Desse total, aproximadamente 58% são pessoas com deficiência e 42% são idosos. São beneficiários aqueles em famílias com renda igual ou menor que 1/4 do salário mínimo por pessoa, ou R$ 379,50 por mês. Reportagem Gabriela Noronha.
2: Das festas juninas e as autoridades acendem um alerta para uma prática que, além de perigosa, é ilegal.
1: Soltar balão é crime ambiental no Brasil, com pena de até 3 anos de prisão, além de multas.
2: A prática é um perigo real. Provoca incêndios em florestas e casas e causa apagões nas redes elétricas e pode prejudicar também o voo de aviões.
21: Nesta época do ano, a soltura ilegal de balões triplica, segundo a Força Aérea Brasileira. Entre 2019 e 2024, foram quase 4.500 ocorrências em todo o país. E para identificar os culpados, o tenente Tauan faz um apelo para a população.
22: A gente acredita que por meio da conscientização da população, e a partir da não soltura e nenhum incentivo e a divulgação dessa prática na internet, o compartilhamento dessas atividades também por WhatsApp. A gente imagina que com a contribuição da população, a gente reduzirá o risco dessa recorrência e preservará, portanto, a segurança de todos.
21: Esta prática é crime, previsto na Lei 9.605 de 1998, com pena de 1 a 3 anos de detenção e multa, além de crime ambiental, pelo potencial de causar incêndios e destruição. Ana Gabriela Salles, para a Voz do Brasil.
1: A Caixa Econômica Federal começa amanhã a fazer os pagamentos do Bolsa Família deste mês.
2: Essa semana serão pagos os beneficiários com o NIS final 1, 2 e 3, na quarta, quinta e sexta-feira.
1: Ao longo da semana que vem, serão feitos os pagamentos para os beneficiários com os números finais de 4 a 8.
2: E nos dias 29 e 30 de junho, os pagamentos para quem tem NIS final 9 e 0.
1: Para beneficiários de municípios que tiveram situação de emergência ou calamidade declarada, o pagamento será feito integralmente amanhã, independente do número do NIS.
2: Ao todo, cerca de 19 milhões e 300 mil famílias recebem o Bolsa Família.
1: O comércio varejista do país continua em ritmo de crescimento no mês de abril na comparação anual.
2: Segundo dados do IBGE, as vendas registraram alta de 1% em relação ao mesmo período do ano passado.
1: E o resultado positivo se estende para o acumulado do ano, que soma avanço de 2%.
23: O comércio varejista brasileiro mantém trajetória positiva em 2026, com crescimento de 2% no acumulado do ano e alta de 1,5% nos últimos 12 meses. Os dados do Instituto Brasileiro de Geografia e Estatística, o IBGE, mostram que, apesar de uma redução de 1,5% nas vendas em abril, na comparação com março, o setor avançou 1% frente a abril de 2025. Entre os destaques positivos estão os segmentos de equipamentos e materiais para escritório, informática e comunicação, que cresceram 6,5% em relação a abril do ano passado. Artigos farmacêuticos, médicos, ortopédicos e de perfumaria, com alta de 4,5%. Móveis e eletrodomésticos, com aumento de 2,6%. Combustíveis e lubrificantes com 1,6% e supermercados, alimentos, bebidas e fumo com crescimento de 0,9%. O comércio varejista ampliado, que inclui veículos, materiais de construção e atacado especializado de alimentos, também apresentou resultado positivo na comparação anual, com alta de 1,4% em abril. No acumulado de 2026, o segmento registra crescimento de 1,8%. O desempenho positivo alcançou diversas regiões do país. Na comparação com abril de 2025, 20 das 27 unidades da federação registraram aumento nas vendas do varejo, com destaque para Pernambuco, Tocantins e Distrito Federal. Os números indicam avanço em áreas importantes da economia, com setores de consumo essencial e de bens duráveis contribuindo para a manutenção do crescimento do comércio brasileiro. Claudimário Carvalho, para a Voz do Brasil.
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1: Fique agora com as notícias do Poder Judiciário e do Congresso Nacional. Boa noite.
2: Boa noite para você e até amanhã.
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4: Primeira turma do STF condena Eduardo Bolsonaro por tentativa de interferência em julgamento sobre golpe de Estado. STJ decide que espólio e herdeiros de aposentado com doença grave podem pedir restituição do imposto de renda pago indevidamente. Justiça do Trabalho e órgãos parceiros organizam atendimento a comunidades indígenas no Amapá. Boa noite, eu sou Walter Lima. Por unanimidade, a primeira turma do STF condenou Eduardo Bolsonaro pelo crime de coação no curso do processo. A acusação sustentou que ele teria atuado junto a autoridades norte-americanas para pressionar ministros do STF e influenciar o julgamento de ações envolvendo o pai dele, o ex-presidente Jair Bolsonaro. O relator do caso, ministro Alexandre de Moraes, entendeu que houve tentativa de constranger a atuação da corte por meio de sanções e pressões internacionais. Eduardo Bolsonaro foi condenado a 40 anos e dois, ou seja, foi condenado a 4 anos e 2 meses de prisão no semiaberto, mais 50 dias multa. Se aposentado com doença grave não foi isento de imposto de renda e pagou mais do que deveria após a morte dele, tanto o espólio como os herdeiros podem pedir na justiça a devolução do valor pago indevidamente. Esse entendimento é do STJ. Fátima Uchoa.
2: O espólio de uma aposentada com câncer de mama buscou o reconhecimento da isenção de imposto de renda prevista em lei e a restituição dos valores descontados indevidamente da aposentadoria dela. A Justiça do Rio Grande do Sul extinguiu o processo sem resolução do mérito. Já o relator na segunda turma do STJ, ministro Teodoro Silva Santos, considerou que, embora a isenção por doença grave tenha natureza pessoal, a restituição possui caráter patrimonial e pode ser transmitida aos herdeiros. Assim, um colegiado determinou que os autos retornassem ao Tribunal Estadual para prosseguimento do julgamento da apelação sobre o pedido de restituição.
4: Justiça do Trabalho e órgãos parceiros organizam últimos detalhes para começar o atendimento a comunidades indígenas no Amapá. Rafael Silva.
6: Começam amanhã os serviços levados pela quarta itinerância Cidadania Aqui com Você, a aldeia Manga, no município de Oiapoque, extremo norte do estado. Desde domingo, equipes da Justiça do Trabalho e de órgãos parceiros se organizam na região. Hoje estão sendo montadas as estruturas e revisados os últimos detalhes para atendimentos sobre questões trabalhistas e previdenciárias, serviços de saúde, regularização de documentos e muito mais. E tudo isso de graça para os moradores da região.
4: O TSE recebeu representantes da Confederação Nacional do Comércio de Bens, Serviços e Turismo para inspecionar os códigos-fonte da urna eletrônica e dos sistemas eleitorais. É a terceira instituição fiscalizadora a visitar o TSE. Fábio Ruas.
5: O representante da Confederação Nacional do Comércio foi recebido pela equipe da Secretaria de Tecnologia da Informação do TSE. Os técnicos do tribunal tiraram dúvidas e abriram o código-fonte para a vistoria. Yuri Cavalcante, especialista em tecnologia da informação da CNC, elogiou a iniciativa do TSE de realizar o ciclo de transparência das eleições 2026. Já fizeram a vistoria o Partido União Brasil e o Senado Federal.
7: Ministérios Públicos Federal e de São Paulo pedem a anulação de nova licença do pré-sal por risco de agravamento da crise climática. Estima-se que a extração e o uso dos combustíveis fósseis resultem no lançamento de mais de 3 bilhões e 800 milhões de toneladas de gás carbônico na atmosfera. Vanessa Pereira.
8: A nova licença corresponde à etapa 4 do pré-sal, a nova fase de exploração de óleo e gás natural na Bacia de Santos, em São Paulo, prevista para começar entre 2026 e 2032. O objetivo da ação é que a licença seja definitivamente anulada e que o IBAMA seja proibido de conceder novos avais até que a Petrobras cumpra os diversos requisitos que estão em aberto, como a complementação dos estudos ambientais e a comprovação da compatibilidade da etapa 4 com compromissos assumidos pelo Brasil e pela empresa na redução de emissão de gases do efeito estufa.
7: 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Boa noite.
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24: Eu sou Paula Groba.
25: Eu sou Humberto Pinheiro.
24: E estes são os destaques de hoje do Jornal do Senado, que começa agora.
25: Senado aprova projeto que reconhece pós-graduação como formação continuada de professores.
24: Avança a proposta que acaba com soltura automática de presos por atraso na revisão de prisões preventivas.
25: Aprovada a criação da Universidade Federal do Esporte.
24: Boa noite.
25: Boa noite.
24: Cursos de especialização, mestrado e doutorado poderão passar a contar oficialmente como formação continuada dos professores da educação básica pública.
25: O plenário aprovou um projeto que atualiza a Lei de Diretrizes e Bases da Educação para reconhecer essas qualificações como parte do aperfeiçoamento profissional dos educadores. Repórter Douglas Castilho.
26: Estão amparados pela proposta as especializações e também as pós-graduações como mestrado e de doutorado, inclusive com a garantia de licença remunerada já prevista na Lei de Diretrizes e Bases da Educação, sem a criação de novos gastos para o Estado. A relatora da proposta, a senadora professora Dorinha Seabra, do União do Tocantins, ressaltou a importância da proposta.
27: Trata-se de reconhecer que o professor não é apenas receptor de conhecimento produzido pela academia, mas ele também é agente capaz de produzir saberes a partir da sua experiência profissional.
26: A pesquisadora Flávia Monteiro, professora da Faculdade de Educação da Universidade Federal Fluminense, reforçou o papel e a necessidade da formação continuada na área da educação.
28: Isso representa um avanço e fortalece também a compreensão de que a formação de professores, ela deve ocorrer ao longo de toda a carreira.
26: O Plano Nacional de Educação, que é o principal instrumento de planejamento estratégico da educação no Brasil, estabeleceu a meta de que até 2034, 70% dos professores da rede pública tenham alcançado um nível de pós-graduação. A proposta vai à sanção presidencial.
24: O presidente do Senado Federal, Davi Alcolumbre, negou ter recebido 30 milhões de dólares do dono do Banco Master, Daniel Vorcaro, por meio de uma conta no exterior, ao repudiar a informação publicada em reportagem na última semana pela revista Veja. O parlamentar disse que as acusações são falsas e declarou que a situação representa não apenas um ataque pessoal,

0: O senador enfatizou que não aceitará tentativas de intimidação ou constrangimento e criticou a divulgação de acusações sem provas.
1: Não podemos permitir que isso se torne uma prática normal no nosso país. Não podemos admitir que autoridades públicas, instituições ou qualquer cidadão sejam desmoralizados com base em fatos inventados e acusações absolutamente sem nenhuma prova.
2: Um atraso da justiça deve ser suficiente para colocar um preso em liberdade? Essa é a discussão por trás de um projeto aprovado pela Comissão de Segurança Pública do Senado.
0: A proposta acaba com a possibilidade de soltura automática quando houver demora na revisão periódica da prisão preventiva. O texto, que segue o entendimento dos tribunais superiores, ainda será analisado pela Comissão de Constituição e Justiça. Repórter Bruno Lourenço.
3: A Comissão de Segurança Pública analisou três projetos de lei que tratavam de regra que considerava ilegal a prisão preventiva caso o juiz não revisasse a necessidade da medida a cada 90 dias. A redação aprovada determina que o atraso na revisão não gera liberdade automática. Antes de qualquer decisão, o Ministério Público deverá ser obrigatoriamente ouvido e o ônus de pedir a reavaliação passará a ser da parte interessada, como explicou o relator, senador Fabiano Contarato, do PT do Espírito Santo.
4: Concordamos que uma vez decorrido o prazo para a reavaliação da prisão, se mostra adequada e necessária a prévia oitiva do Ministério Público sobre a manutenção da medida ou a soltura do preso, uma vez que essa previsão prestigia o princípio acusatório que orienta o processo penal.
3: O senador Sérgio Moro, do PL do Paraná, lembrou que a soltura automática não constava no texto original do pacote anticrime enviado por ele quando era ministro da Justiça, tendo sido incluída durante a votação na Câmara dos Deputados.
5: Aí isso foi enxertado pro lobby pro crime, infelizmente, de alguns parlamentares lá na Câmara dos Deputados. E foi aprovada essa aberração que sugere que a prisão caia automaticamente, que é o sonho dos vorcaros da vida, inclusive.
3: O projeto aprovado também amplia para 180 dias o prazo de revisão nos casos em que o preso já tenha sido condenado em primeira instância. O relator justificou que a medida é razoável diante da estrutura enxuta e da falta de capilaridade dos tribunais de segunda instância.
2: E o senador Sérgio Moro, do PL do Paraná, defendeu o endurecimento das leis de combate ao crime organizado ao afirmar que propostas nessa área têm enfrentado resistência do governo federal. Segundo ele, medidas como o fim das saídas temporárias de presos e o projeto antifacção avançaram graças à atuação da oposição no Congresso.
0: Moro também comentou a decisão dos Estados Unidos de classificar o PCC e o Comando Vermelho como organizações terroristas. Na avaliação do senador, a medida pode dificultar a lavagem de dinheiro e o financiamento internacional das facções.
5: É claro que essa designação feita pelos Estados Unidos não resolve todos os problemas. É claro que a tarefa de combater essas organizações é do Brasil, mas é evidente que essa ação do governo norte-americano facilita o nosso trabalho a nível internacional.
2: Já o senador Camilo Santana, do PT do Ceará, defendeu a aprovação da PEC da Segurança Pública pelo Senado. A proposta prevê maior integração entre União, estados, municípios e Distrito Federal no combate à criminalidade, com o compartilhamento de informações, uso de tecnologia e ações conjuntas contra o crime organizado.
0: Segundo o parlamentar, a medida fortalece o Sistema Único de Segurança Pública e a cooperação entre as forças policiais. O texto já foi aprovado pela Câmara dos Deputados e aguarda a análise do Senado.
6: Porque o crime, ele ultrapassou as fronteiras dos estados, portanto, você tem uma coordenação nacional integrada nas informações, na inteligência, na cooperação, e essa PEC da segurança vai permitir que a gente possa dar o avanço necessário que o Brasil precisa em relação a esse tema que aflige a população, que aterroriza a população brasileira.
2: O esporte pode ganhar uma universidade dedicada à formação de profissionais e ao desenvolvimento de políticas públicas para o setor.
0: Os senadores aprovaram uma proposta que cria a Universidade Federal do Esporte. A nova instituição terá como missão produzir conhecimento, qualificar gestores e profissionais e contribuir para o fortalecimento das ações esportivas no país. Os detalhes com Pedro Pincer.
7: Com futura sede em Brasília, a Universidade Federal do Esporte terá entre as finalidades a formação de recursos humanos de excelência, com competências e habilidades para a gestão de políticas públicas de esporte.

0: suporte e um incentivo à produção de conhecimento científico e tecnológico aplicado à gestão do esporte e ao treinamento de alto rendimento. Ex-ministro da Educação, o senador Camilo Santana, do PT do Ceará, ressaltou a importância da criação da instituição.
1: O Brasil é uma potência esportiva. Somos um país de talentos extraordinários, mas ainda convivemos com a carência de profissionais qualificados na ciência do esporte, na gestão esportiva, no treinamento de atletas, no paradesporto e nas políticas públicas voltadas à inclusão pelo esporte. A Universidade Federal do Esporte nasce com o potencial de ajudar a preencher esse vazio histórico.
0: Os recursos financeiros para a implantação e manutenção da universidade virão do Orçamento Geral da União, com a possibilidade de auxílios e subvenções por entidades públicas e particulares. O texto segue agora para a sanção presidencial.
2: E o Senado homenageou 3 pessoas e instituições dedicadas ao cuidado dos mais vulneráveis. Na segunda edição da Comenda Santa Dulce dos Pobres, foram reconhecidos o Instituto da Primeira Infância e Pred de Fortaleza, que atende mais de 4.000 crianças, a religiosa Maria Nilda Cavalcante Rangel e Jorge Eduardo Deister, coordenador da Vila do Pequenino Jesus, em Brasília.
3: Autor da proposta que criou a premiação, o senador Eduardo Girão, do Novo do Ceará, afirmou que a comenda dá visibilidade a exemplos concretos de solidariedade e serviço ao próximo. A comenda Santa Dulce dos Pobres foi criada em 2020 e é concedida anualmente a pessoas e instituições que prestam serviços relevantes na área social da saúde. Edição de Paula Groba e trabalhos técnicos de Eliseu Cares. O Jornal do Senado fica por aqui. Acompanhe agora as notícias da Câmara dos Deputados. Boa noite.
2: Boa noite e até amanhã.
4: Câmara dos Deputados. Plenário pode aumentar proteção de mulheres contra violência política.
5: Câmara aprova punição para má-fé em processos de violência doméstica.
4: Parlamentares analisam políticas públicas de apoio para a população idosa.
6: Boa noite. Maria do Rosário, do PT do Rio Grande do Sul, elogia o lançamento da Rede Nacional de Proteção e Defesa dos Direitos Humanos da Pessoa Idosa. Segundo a deputada, a medida busca ampliar a dignidade e combater a violência exercida contra a parcela da população que mais cresce no país.
4: Maria do Rosário reforça ainda a necessidade de o Parlamento aprovar medidas focadas no fortalecimento da Política Nacional de Cuidados, na criação de um auxílio financeiro para cuidadores de idosos do BPC e na aprovação da Convenção Internacional sobre o envelhecimento humano.
6: Ranieri Paulino, do Republicanos da Paraíba, chama atenção para o crescimento dos casos de violência contra idosos e defende o fortalecimento das políticas de proteção e cuidado. Ele pede garantia de dignidade e segurança às pessoas em situação de maior vulnerabilidade.
4: Ranieri Paulino ainda destaca a necessidade de ampliar o acesso aos serviços destinados às pessoas com deficiência no interior da Paraíba. Para ele, a descentralização desses atendimentos é fundamental para promover inclusão e assegurar direitos à população que vive fora dos grandes centros.
6: José Ayrton Félix Cirilo, do PT do Ceará, defende mais investimentos em políticas de cuidado e proteção para crianças e adolescentes. O deputado afirma que a falta de atenção, presença e apoio familiar pode comprometer o desenvolvimento integral desde a infância.
4: José Ayrton Félix Cirilo aponta que o orçamento federal ampliou a participação dos recursos destinados a crianças e adolescentes nos últimos anos, mas ainda precisa avançar em áreas como educação, saúde, assistência social, segurança alimentar e proteção de direitos.
7: Votação.
6: Punição para quem agir de má fé durante processos de violência doméstica ou familiar contra a mulher é aprovada na Câmara. Confira os detalhes na reportagem de Sofia Peçanha.
8: A Câmara dos Deputados aprovou o projeto que autoriza os juizados de violência doméstica e familiar contra a mulher a aplicar punições para quem agir de má fé. A proposta de autoria da deputada Flávia Moraes foi aprovada pelas Comissões de Defesa dos Direitos da Mulher e de Constituição e Justiça. A medida altera a Lei Maria da Penha, com o objetivo de aplicar sanções para quem agir com com deslealdade no curso do processo. Invenção ou distorção de fatos propositalmente e tentativa de prejudicar outra pessoa injustamente são algumas condutas ilegais. A deputada Laura Carneiro, do PSD do Rio de Janeiro, relatora na Comissão de Constituição e Justiça, explicou.
9: A má-fé não ocorre pela simples inexistência de condenação ou falta de prova, mas é caracterizada quando a parte ofensora ou ofendida deliberadamente tenta desrespeitar a justiça utilizando-se de instrumentos ilegais.
8: Pelo texto aprovado, se o juiz entender que alguém agiu de má-fé, essa pessoa pode ser punida com multa de até 10 salários mínimos. Durante a votação na Comissão da Mulher, a relatora da proposta, a deputada Silvia Cristina, do PP de Rondônia, concordou que a medida contribui para o bom andamento dos processos e da proteção às mulheres.
10: Consideramos, pois, que tais aperfeiçoamentos ajudarão a evitar excessos e abusos das partes, conferindo maior credibilidade à Lei Maria da Penha e maior prestígio à verdade real, ampliando a proteção de todas nós, mulheres brasileiras.
8: Os danos processuais já estão previstos no Código de Processo Civil e ocorrem quando uma das partes, autor ou réu, não age de forma correta. Para essas condutas, o Código prevê penas como multa e indenização à parte contrária pelos prejuízos que sofreu. Agora, o projeto que aplica punições para quem agir de má-fé em casos de violência doméstica e familiar contra a mulher segue para análise do Senado. Da Rádio Câmara de Brasília, Sofia Peçanha.
7: Agricultura. Heitor Xu, do PSD do Rio Grande do Sul, comemora a formatura da primeira turma do projeto Conexão Mulher em Santa Cruz do Sul. A iniciativa reuniu 48 agricultores familiares em atividades voltadas à formação de lideranças femininas e ao fortalecimento da atuação das mulheres no meio rural.
11: Segundo Heitor Xu, o projeto ofereceu capacitação em áreas como cooperativismo, educação financeira e políticas públicas. Para ele, a qualificação e o incentivo à participação feminina contribuem para o desenvolvimento das propriedades rurais, das famílias e das comunidades.
7: Anderson Pinto, do União do Pará, critica operações de fiscalização ambiental realizadas por órgãos federais no estado. De acordo com o parlamentar, pendências fundiárias e burocracia atrapalham os produtores rurais, que, segundo ele, sofrem com a insegurança jurídica.
11: Anderson Pinto defende a ampliação das ações de regularização fundiária e ambiental na Amazônia. Ele argumenta que a definição das propriedades pode reduzir conflitos, garantir segurança jurídica e contribuir para a preservação ambiental e o desenvolvimento da região.
7: Desenvolvimento regional. Ricardo Maia, do MDB, destaca a assinatura de mais de 2 bilhões de reais em convênios entre o governo da Bahia e os municípios para execução de obras. Segundo ele, os recursos serão destinados a áreas como pavimentação, saúde, educação e recuperação de estradas.
11: Ricardo Maia afirma que a transferência de recursos e a realização de convênios fortalecem o municipalismo e ampliam a capacidade de investimento das prefeituras. Ele sustenta que a execução de obras contribui para levar desenvolvimento à população do interior baiano.
7: Pompeu de Matos, do PDT, defende o avanço de investimentos da indústria da celulose no Rio Grande do Sul, com previsão de 27 bilhões de reais. Ele afirma que o empreendimento pode gerar 12 mil empregos, fortalecendo a economia de Barra do Ribeiro, Guaíba, Tapes, Camaquã e Charqueadas.
11: Pompeu de Matos cobra equilíbrio no licenciamento ambiental para que exigências técnicas não impeçam a realização da obra. Ele acredita que o desenvolvimento econômico e proteção ambiental podem caminhar juntos, desde que os órgãos responsáveis adotem critérios razoáveis.
7: Eduardo Veloso, do Solidariedade, lamenta que, em vez de comemorar os 64 anos de emancipação do Acre, seu discurso seja para denunciar o isolamento e o descaso do governo federal com o estado. Ele cita as estradas intransitáveis e a pobreza da população, que segue sem apoio para crescer.
11: Segundo Eduardo Veloso, o estado já respondeu por 30% do PIB nacional durante o ciclo da borracha e hoje sofre com as restrições ambientais. Ele defende a abertura de uma rota ligando o Acre ao Peru para encurtar o caminho das exportações brasileiras rumo ao mercado asiático.
7: Homero Rodrigues, do Podemos, homenageia os 100 anos de nascimento de José Carlos da Silva Júnior, apontado como referência empresarial e pública na Paraíba. Ele afirma que o legado do empresário inspira novas gerações pelo compromisso com o desenvolvimento do estado. Habitação.
12: Charles Fernandes, do PSD da Bahia, comemora a destinação de moradias do programa Minha Casa Minha Vida para Guanambi e cidades vizinhas. Entre os municípios atendidos, ele destaca Pindaí, Malhada, Piripá, Feira da Mata, Ibiaçucê, Sebastião Laranjeiras e Condeúba.
13: Charles Fernandes ressalta que levou ao governo federal a demanda por unidades habitacionais em cidades que ainda não tinham sido contempladas. O deputado assinala que a expansão do programa para cidades do interior contribui para a redução das desigualdades regionais.
14: Economia.
15: Luiz Lima, do Novo do Rio de Janeiro, alega que o Brasil atravessa uma crise econômica marcada pelo aumento do custo de vida, pela alta dos juros e pelo crescimento do endividamento das famílias. Ele afirma que a perda do poder de compra tem afetado diretamente o cotidiano dos brasileiros.
13: Luiz Lima também critica medidas relacionadas às mudanças na jornada de trabalho e argumenta que elas podem ampliar a informalidade. Para ele, o debate econômico deve priorizar ações voltadas à geração de empregos e à recuperação da atividade produtiva.
15: Paulo Guedes, do PT de Minas Gerais, rebate críticas da oposição à política econômica do governo federal. O deputado explica que a taxa básica de juros é definida pelo Banco Central e reforça que o executivo defende a redução dos juros.
13: Paulo Guedes cita indicadores econômicos e sociais para sustentar a avaliação positiva do governo. Segundo ele, o país registra queda do desemprego, retomada de obras públicas, ampliação de programas sociais e aumento dos investimentos em educação e infraestrutura.
14: Meio ambiente.
15: Os deputados aprovaram proposta que inclui abrigos de animais entre os locais de cumprimento da pena de serviços comunitários. O repórter José Carlos Oliveira explica como será a medida.
16: A Câmara dos Deputados aprovou o projeto de lei que inclui os abrigos de proteção animal entre os locais onde poderá ser cumprida a pena de prestação de serviços à comunidade. Esse tipo de punição é previsto no Código Penal como alternativa à prisão para condenações inferiores a 4 anos em crimes de menor impacto, como explica a relatora do texto na Comissão de Constituição e Justiça, deputada Júlia Zanatta, do PL de Santa Catarina.
17: Código Penal, né, que fala de prestação em hospitais, escolas, orfanatos e outros estabelecimentos. Então, essa lei, ela vem para alterar e colocar também os abrigos de animais, que são uma realidade da nossa sociedade, inclusive uma realidade de falta de apoio, de mão de obra, porque não é somente uma questão de defesa da proteção animal, é uma questão também de saúde pública, esse cuidado com os animais, né? Foram abandonados, animais de rua.
16: Júlia Zanatta prevê dupla vantagem na medida.
17: Isso vai contribuir com a defesa animal, mas também com a ressocialização dessas pessoas que cometeram crimes de menor potencial ofensivo.
16: A proposta original é do deputado Célio Studart, do PSD do Ceará. Da Rádio Câmara de Brasília, José Carlos Oliveira.
14: Segurança Pública.
13: Aloysio Mendes, do Republicanos do Maranhão, registra a prisão de 3 suspeitos de envolvimento no homicídio de um empresário em Imperatriz. O deputado elogia a atuação das forças de segurança do Maranhão, com o apoio de órgãos federais no avanço das investigações.
15: Aloysio Mendes manifesta solidariedade à família da vítima e afirma que a resposta policial ajuda a enfrentar a sensação de impunidade na cidade. Ele espera que as circunstâncias do crime sejam esclarecidas e que os investigados respondam perante a justiça.
14: Justiça.
13: Marcelo Nilo, do Republicanos, critica a condução da compra de respiradores realizada pelo governo da Bahia durante a pandemia. O deputado cobra ainda esclarecimentos sobre os recursos empregados na aquisição desses equipamentos.
15: Marcelo Nilo levanta questionamentos sobre a evolução patrimonial de agentes públicos e faz críticas à condução política do grupo que administra o estado. Ele defende que as suspeitas sejam apuradas com transparência e responsabilização, caso sejam confirmadas irregularidades.
13: Diante das dificuldades para instaurar a CPMI do Banco Master no Congresso, Carlos Jordi, do PL do Rio de Janeiro, defende a abertura de uma CPI municipal para investigar contratos firmados pelo governo local sem licitações e o envolvimento entre as lideranças políticas e executivos da instituição financeira.
15: Na avaliação do parlamentar, haveria um esquema destinado a encobrir supostos pagamentos de propinas. Carlos Jordi afirma ainda que as fraudes envolvendo empréstimos consignados começaram na Bahia, seguindo para o Rio de Janeiro. Ele defende investigações imediatas e a responsabilização dos envolvidos.
14: Relações Exteriores.
13: Sérgio Turra, do PP do Rio Grande do Sul, manifesta preocupação com a segurança jurídica no país. O deputado observa que a parcialidade do judiciário fere o princípio fundamental do Estado Democrático de Direito.
18: Sérgio Turra cita a decisão da justiça italiana relacionada à extradição da ex-deputada Carla Zambelli para apontar possíveis julgamentos parciais. O parlamentar ressalta que a confiança nas instituições é essencial para a garantia da justiça e da democracia.
13: A Câmara pode votar projeto que aumenta a proteção de mulheres contra a violência política. A ideia é combater a violência quando praticada também contra mulheres que exercem liderança social e política fora de cargos eletivos. Confira na reportagem de Antônio Vital.
19: Está pronto para ser votado no plenário da Câmara projeto que amplia a proteção às mulheres contra a violência política. A proposta inclui na lei que combate a violência política contra a mulher aquelas que exercem liderança social e política fora dos cargos eletivos. De acordo com a proposta, passam a ser abrangidas pela lei mulheres que atuam como defensoras de direitos humanos, líderes comunitárias, dirigentes partidárias, líderes sindicais e integrantes de movimentos sociais. O objetivo é reconhecer que a violência política contra mulheres também ocorre fora do ambiente eleitoral e do exercício de mandatos. O projeto, apresentado pela deputada Dayana Santos, do PCdoB do Rio Grande do Sul, recebeu parecer favorável da relatora, deputada Natália Bonavides, do PT do Rio Grande do Norte, para quem a violência política também atinge mulheres que atuam como lideranças, mesmo sem cargos eletivos. A proposta também altera o Código Eleitoral para considerar crime a prática de assédio, humilhação, perseguição ou ameaça voltadas para impedir ou dificultar campanha eleitoral ou mandato de mulheres. Serão considerados crimes atitudes que configurem menosprezo ou discriminação relacionada à condição da mulher, à cor, raça, etnia, orientação sexual ou identidade de gênero. O projeto ganhou um regime de urgência, o que permite que seja votado diretamente no plenário, sem passar pela análise das comissões permanentes da Câmara, mas foi criticado pelo deputado Kim Kataguiri, do Missão de São Paulo, que considerou as medidas protetivas um privilégio.
20: Você vê que na realidade tem alguns jabutis ali de inclusão para proteção especial e privilégios de realidade de lideranças que vão ser colocadas acima de cidadãos comuns. Então, líderes de ONGs de direitos humanos, dirigentes partidários, vão ter um atendimento especial da polícia, né? Muitas vezes garantido escolta policial e atenção do Ministério Público mais do que um cidadão comum.
19: O texto também altera a lei dos partidos políticos para obrigar as legendas a adotarem medidas de prevenção e combate à violência política contra a mulher. Entre essas medidas estão a criação de canais de denúncia e a aplicação de sanções a filiados que praticarem esse tipo de violência. O regime de urgência foi defendido pela deputada Laura Carneiro, do PSD do Rio de Janeiro.
21: O projeto trata apenas de auxiliar nós, mulheres políticas, na nossa luta diária, para que não soframos violência política como sofremos. Talvez os homens não consigam perceber a importância disso para as políticas brasileiras.
19: Ainda não há data para votação no plenário da Câmara do projeto que amplia a proteção às mulheres contra a violência política. Rádio Câmara de Brasília, Antônio Vital.
18: General Girão, do PL do Rio Grande do Norte, defende o endurecimento da legislação para crimes com motivação política. Para ele, é necessário fortalecer as ações de combate ao crime organizado e garantir mais segurança à população e aos agentes públicos.
13: O deputado manifesta preocupação com o avanço da violência no Rio Grande do Norte e destaca o atentado ocorrido em Mossoró contra um vereador e pré-candidato a deputado federal. General Girão também lamenta a morte de um cinegrafista que acompanhava a atividade política.
18: Marcos Polon, do PL de Mato Grosso do Sul, critica a condução do julgamento do ex-deputado Eduardo Bolsonaro, afirmando que o caso representa uma afronta ao devido processo legal. Segundo ele, o processo teria motivações políticas e não observaria princípios fundamentais da justiça.
13: Além disso, Marcos Polon questiona a atuação do STF e alega que integrantes da corte estariam comprometendo a imparcialidade necessária ao julgamento. O deputado defende que é preciso assegurar segurança jurídica e respeito às regras previstas na Constituição.
18: Da Silva, do PT do Rio de Janeiro, exalta a participação das mulheres na construção da cultura brasileira. A deputada cita relatório do ECAD, que aponta crescimento no número de mulheres cadastradas e no valor distribuído em direitos autorais.
13: Benedita da Silva observa, no entanto, que a desigualdade de gênero ainda persiste no setor musical. A parlamentar defende políticas públicas voltadas à ampliação da participação feminina e à garantia de mais transparência e justiça na distribuição dos direitos autorais.
22: Educação.
18: E na
0: Inácio Arruda, do PCdoB do Ceará, apresentou o projeto que autoriza o uso de veículos do transporte escolar por estudantes da educação profissional, tecnológica e superior. Ele afirma que a proposta busca reduzir a evasão de alunos que têm que percorrer longas distâncias diariamente.
1: Inácio Arruda sustenta que o custo diário do transporte prejudica a permanência de estudantes em cursos superiores dos estados do Nordeste. Ele pede apoio dos parlamentares para acelerar a tramitação e informa que a matéria já foi discutida com entidades estudantis.
22: Trabalho.
23: Carlos Raul, do Podemos do Paraná, defende que a redução da jornada semanal de trabalho seja acompanhada de regras específicas para micro e pequenas empresas. Ele acredita que o segmento precisa de apoio para se adaptar às mudanças.
1: Luiz Carlos Raul propõe, então, mecanismos de compensação como redução de encargos e acesso facilitado ao crédito para minimizar os impactos financeiros da medida. Para ele, a adoção dessas iniciativas é fundamental para preservar empresas e manter postos de trabalho.
23: Luiz Couto, do PT da Paraíba, defende gratificação de atividades de combate e controle de endemias para servidores da FUNASA, admitidos antes da descentralização das ações do órgão. O parlamentar afirma que a medida reconhece profissionais que atuam em áreas de difícil acesso.
1: Luiz Couto argumenta que o combate a endemias depende também de equipes técnicas, administrativas, laboratoriais, de transporte e de logística. Ele considera que a ampliação da gratificação corrige uma distorção histórica em favor desses servidores.
22: Saúde.
23: César Ribeiro, do Republicanos do Distrito Federal, destaca a importância de lei que garante às mulheres o direito de ter acompanhante em consultas, exames e procedimentos de saúde. Ele assinala que a norma surgiu de proposta de sua autoria, com o objetivo de ampliar a proteção nos atendimentos.
1: Júlio César Ribeiro avalia que a presença de uma pessoa de confiança torna o acolhimento mais transparente em situações de vulnerabilidade física ou emocional. Ele sustenta que a defesa das mulheres deve resultar em medidas concretas de segurança, respeito e dignidade.
23: Welter, do PT do Paraná, quer que o SUS use mais plantas medicinais produzidas no país para tratar da saúde da população. A ideia é criar cadeias produtivas locais para fortalecer pequenos produtores e diminuir a importação de insumos, que hoje ultrapassa os 98%.
1: Welter reforça que o uso de plantas medicinais faz parte da cultura popular e conta com a validação científica da Anvisa, a exemplo do que ocorre no Paraná, onde em mais de 30 municípios são prescritos fitoterápicos a pacientes do SUS.
23: Termina agora o Jornal Câmara dos Deputados, produzido pela Rádio Câmara, com trabalhos técnicos de Everson Urani e apresentação de José Carlos Andrade e Márcio Aquilissardi. Uma boa noite para você.
1: Ótima noite. A Voz do Brasil está de volta amanhã.
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1: Bom dia, amigos todos da Rádio Central. Nós estamos caminhando neste mês de junho, já estamos na metade do mês. Será que você já participou de alguma festa junina, deixando um pouco de lado todas as preocupações, tristezas, desafios que a sociedade e o mundo te apresentam? Pois é, procure reunir a sua família, vá frequentar alguma festa junina numa paróquia, numa escola, às vezes algumas ruas, alguns bairros fecham as ruas para também festejar a amizade entre vizinhança, para festejar na festa junina. Cada um leva alguma coisa e ali eles partilham na mesa comum, partilham aqueles momentos de alegria, de amizade. Isso é muita segurança. Você sabe que essa amizade entre vizinhos é muito importante no sentido também da segurança. Hoje a gente corre risco também de assaltos e de passar algumas necessidades. Sabe que quando eu era estudante, morava ali no Cambuí com meus pais, eu me lembro que a amizade entre os vizinhos era muito grande. Então um dia tinha um ladrão, alguém mexendo no portão de madeira muito frágil de uma família. Aliás, era uma senhora de idade com sua filha. Então ele estava tentando mexer ali naquele portão. Ela então telefonou para os vizinhos e pediu para todo mundo acender a luz. E todo mundo começou a acender a luz na rua. E sabe que essa pessoa foi embora dali porque percebeu que alguma coisa diferente estava acontecendo e ele iria certamente passar apertado. É assim, os vizinhos dão segurança também para nós. Por isso é preciso desenvolver essa amizade entre vizinhos. Eu também moro num apartamento, num prédio, e eu constato que as pessoas não gostam de se comunicar, parece que as pessoas se escondem. Às vezes você está descendo com o elevador, você para num determinado andar, ninguém entra, a pessoa fica ali olhando, não entra, diz que não vai entrar. Então as pessoas evitam essa comunicação, essa amizade entre vizinhos. Isso é muito triste. Nós fomos criados para viver na amizade, no amor, e a amizade é uma segurança também para nós. Cuide-se, que o Senhor te abençoe, em nome do Pai, do Filho e do Espírito Santo.

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0: 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Aumenta o som que essa meia hora é só nossa.
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2: Pois é, gente, agora o Francisco Aronça tá chegando com reportagem especial falando sobre o sistema de cobrança de pedágios eletrônico, o Free Flow. Tem muito caminhoneiro, muitos motoristas e carros particulares que estão com multa, pontuação na carteira e alguns não conseguindo pagar a taxa de pedágio. E o Francisco Garossi veio com uma matéria completa para explicar direitinho isso pra gente. Então aperta o play e vamos junto!
3: O Conselho Nacional de Trânsito, CONTRAN, publicou a deliberação 277, criando um regime de transição para o sistema Free Flow. Na prática, agora todo mundo vai ter até 200 dias para pagar, e nesse período, os pedágios por onde passaram, eles não terão mais multas, nem pontos da CNH, e os processos ficam todos suspensos.
4: Mas é muito importante ficar atento, porque esse prazo termina em 16 de novembro, e quem até lá não fizer o pagamento do pedágio, aí volta a ser tudo como era antes. Pontos na carteira, multa para pagar, e ainda tem que pagar o pedágio. Por isso, gente, é muito bom entender que essa deliberação, ela não é um perdão, ela é uma extensão de prazo para que a turma possa se regularizar.
3: A deliberação do CONTRAN reconheceu que existem algumas assimetrias de informação, ou seja, o usuário acaba não cumprindo as regras por não saber muito bem como fazer. E essa foi a principal razão para ter sido criado esse prazo extra.
4: E isso aconteceu, não foi só aqui no Brasil, não. Outros países que também adotaram o Free Flow enfrentaram esse desafio.
3: Nos Estados Unidos, em estados como Texas e Flórida, o sistema Toll by Plate permite que o motorista pague depois. Mas quem não paga recebe multas altas e até cobrança judicial. Já no Chile, o Free Flow funciona com um cadastro prévio e faturamento automático. E isso reduz o problema de esquecimento.
4: Ou seja, o Brasil não está sozinho. Todos os países que adotaram esse modelo precisaram de um período de adaptação. É isso aí, turma. O Free Flow chegou para ficar. Ele é a tecnologia do futuro, mas é claro que exige uma atenção redobrada, especialmente para pagar.
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0: O crescimento das caminhoneiras tem sido impulsionado por maior abertura das transportadoras. Tem também os programas de capacitação e, claro, o interesse das mulheres em uma profissão que é historicamente dominada por homens. Ainda assim, elas enfrentam desafios como infraestrutura inadequada nos pontos de parada, preconceito, dificuldade de conciliar a vida na estrada com a família. A caminhoneira Jussara, entre uma entrega e outra, ela divide o tempo com a saudade de casa e o orgulho de abrir novos caminhos. A paixão pela estrada começou cedo, influência do irmão.
5: Quando eu era adolescente, eu queria ser jogador de futebol. Eu, mãe, quero ir jogar bola para São Paulo. Não, que os outros vão te roubar. Falei, quem me roubar? Não deixou. Aí falei, ah, então tá bom. Falei, então você é motorista, porque meu irmão é caminhoneiro. Falei, ah, então tá bom, você é caminhoneira.
6: E foi no pátio dessa transportadora que ela conheceu o maridão.
5: A gente fazia a mesma linha, São José do Rio Preto, São Paulo. Um era num dia, outro no outro. A gente se via de final de semana.
7: Ou então se cruzava ali pelos lados de São Carlos ali, né?
5: Sim, só se via pela vista.
7: Mas não acontecia isso mesmo? De repente vocês conversavam ali pela Washington Luiz, um cruzando pelo outro?
5: Não, direto. Sempre via passando, dava um tchauzinho e continuava.
6: E nos trilhos, outras mulheres também conduzem o futuro. Encontramos a Jussara e a Tiffany no pátio ferroviário de Paratinga. Fica no município de Praia Grande, no litoral paulista. Gente, a responsabilidade dessas meninas é enorme.
8: Ambos é muita responsabilidade, tanto ser mãe como conduzir o trem.
9: É um desafio, mas assim, a gente dá conta.
6: O número de maquinistas mulheres ainda é reduzido no Brasil. Mas as empresas ferroviárias vêm ampliando a presença delas nas operações. Por aqui, trabalham 1.700 mulheres, transportando grãos, minérios e produtos siderúrgicos. Carla é assistente de recursos humanos e recrutamento. Ela fala do trabalho que ela e a sua equipe realizam para ajudar essas valentes mamães.
10: O nosso intuito mesmo é trazer mulheres para completar o nosso quadro, para ter aí uma igualdade de gênero dentro da empresa, dentro do quadro geral. Então, nós já tivemos casos aqui na empresa de entrevistar mulheres grávidas e a mulher ser aprovada. Temos casos de mulheres que engravidam, né? E a gente tem um programa direcionado já para o cuidado dessa colaboradora. Esse cuidado também é estendido para as esposas dos nossos colaboradores, né? Tem um programa específico para acompanhar durante toda a gestação e nos primeiros meses do bebê.
6: E durante aquela prévia, antes da entrevista, a Carla comentou com a gente sobre um amplo estudo pela Fundação Getúlio Vargas, com cerca de 247 mil mães com idade entre 24 e 35 anos. De acordo com essa pesquisa, metade das mulheres são desligadas da empresa cerca de 2 anos após a licença maternidade. E isso em um país onde, segundo o IBGE, a mão de obra feminina representa mais de 54% da força de trabalho.
10: Nós sabemos que é algo natural da vida, né? Que pode acontecer a qualquer momento e que é muito sensível, né? Uma mulher estar grávida e disponível no mercado. Então, se for uma pessoa que tem competências, habilidades que a gente pode absorver aqui, é muito bem-vinda.
6: A presença da mulher no mercado de trabalho é fundamental para o crescimento da economia, para a diversidade nas empresas e para a construção de uma sociedade mais justa. Ao longo dos anos, as mulheres conquistaram espaço em profissões antes consideradas exclusivamente masculinas. E ó, mostram competência, liderança, sensibilidade e principalmente capacidade de enfrentar desafios.
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5: Dados da pesquisa Perfil e Preferência dos Caminhoneiros, divulgada pela CNT, a Confederação Nacional do Transporte, mostram que a idade média dos caminhoneiros chegou a 45 anos. Apenas 9,5% dos profissionais têm menos de 30 anos, enquanto que quase 13% já ultrapassaram a casa dos 60. Ainda segundo a pesquisa, o setor convive com déficit estimado em cerca de 120 mil motoristas. Mostra que 88% das empresas enfrentam dificuldades para contratar motoristas e agregados. O descompasso entre expansão da frota e renovação da mão de obra ajuda a explicar a dimensão do problema. São caminhões parados, aumento nos custos de distribuição, ampliando o risco de gargalos, um setor que é responsável por cerca de 65% da movimentação de cargas em todo o país.
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2: E vamos de música!

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1: Você sabia que um veículo que esteja com a carroceria de madeira apropriada para determinado tipo de uso e em bom estado colabora para maior segurança e produtividade ao motorista e aos que estão à sua volta? Pois é. Para saber mais sobre o assunto, eu estive numa fabricante de carrocerias de madeira que está no mercado desde 1992. Eu conversei com o gerente da empresa, o Leonardo Gomes. Vamos ouvir.
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1: O Leonardo, ó, tem 46 anos de idade. Mas praticamente foi nascido e criado num monte de carroceria de madeira, junto com o pai, com os irmãos. Não podia fugir a regra de poder estar aqui até hoje fabricando carroceria, né, meu irmão?
4: Sim, é, graças a Deus tá no sangue, né? Já vem já da genética, né?
1: Que esse de Manaus, ele queria saber com você. Todo mundo que a gente conversa fala, ei, Kato, igual de carroceria de madeira, aí, ó, não tem nada mais de logicamente correto, é pesado, estraga e não sei o que, só bota um defeito. E pelo que a gente tá vendo aqui, a produção tá vindo a todo vapor. Carroceria de madeira, continua ou não tendo lugar no mercado do transporte brasileiro?
4: Sim, continua, sem dúvida. Inclusive, o que a gente mais vê é carroceria de madeira, né? E além da tradição, qualidade, né? Que hoje toda carroceria tem que ser certificada pelo Inmetro, pelo Detran. Então isso é uma coisa muito importante, a origem da madeira é essencial.
1: Olha, ele estava comentando que é o seguinte, não é apenas uma questão de uma etiqueta na madeira, é claro que tem que ter a nota fiscal, mas ele comentou que quando vem a fiscalização, o pessoal vem aparelhado, vem com uns trem aí, que eles conseguem tirar uma foto ali da madeira, descobrir de onde veio, de onde não veio, o pessoal consegue trazer uma capivara completa, então.
4: Sim, sim, é, exatamente, o Ibama hoje, felizmente, né, eles conseguem ter um controle muito bom.
1: Bom, peroba não usa mais, né?
4: Não, não, a peroba já faz um tempinho que não utiliza, sempre tem que ser madeiramento de madeira.
1: Isso daí é dado um tratamento especial antes de você fazer a fabricação do implemento ou não?
4: Sim, sim, a madeira chega pra gente já seca em estufa, né? A madeira vem bruta, né?
1: Tá.
4: Tem que fazer o trabalho de aparelhar, né? Fazer furação. Isso é como se fosse um quebra-cabeça.
1: Ah, é?
4: Isso. Feito todo risca, né? Prepara a madeira toda. Quando vai montar, as peças já estão todas prontas, todas igual um Lego. Você só tem o trabalho de montar.
1: Se a gente for comparar, por exemplo, a quantidade de madeira com o metal que é utilizado numa carroceria dessa aí, dá para mais ou menos colocar aí tantos por cento de madeira, tantos por cento de ferro ou não?
4: É, numa carroceria de madeira, em média, vai uns 20% de ferro.
1: Beleza.
4: Vai sim. Todos os parafusos, né, usados na fabricação, né? Mais é cantoneira, barra chata, alguns reforços, estirante de longarina. Então você pode colocar uns 20% ainda de aço na carroceria de madeira.
1: Desde que quando vocês começaram a fabricar a carroceria de madeira, lá do tempo do teu pai, mudou muito a questão de tecnologia, o processo basicamente é o mesmo?
4: Não, basicamente é o mesmo. O que mudou, né? Que antigamente não existiam as certificações, né? A gente fabricava a carroceria segundo a tradição, né? A gente continua mantendo a tradição, mas foi agregando valores, né? Então, foi investindo e nessas pesquisas, o que o pessoal do IMET também vai passando pra gente, as normas do Denatran, a gente vai acompanhando, né? E vai seguindo isso daí para estar sempre em constante evolução. E o resultado final, uma carroceria cada vez mais qualidade para o cliente. Né?
1: Boa, boa. Agora, se a gente for comparar, por exemplo, uma carroceria metálica, né, na grade baixa, com uma carroceria de madeira, você tem muita diferença de peso, porque hoje o transporte está exigindo aí 1-2 quilos de diferença na carga de peso líquido, já está fazendo toda a diferença para o transportador.
4: Tem essa questão. Às vezes tem também aquela ideia de que a carroceria de madeira é muito mais pesada, mas a de aço, para você colocar um assoalho bom, né, com uma chapa boa, reforçada, acaba ficando muito próximo da carroceria de madeira. Acaba dando a impressão de que a diferença é muito grande, mas acaba não sendo muito grande, não.
1: Boa. Quanto tempo você levou para fazer uma carroceria dessa daí?
4: Então, a gente, em média, tem pedido, em média, 20 dias para produção. É lógico, se eu for pegar direto nessa carroceria, numa semana estaria pronta, né? Certo. Mas aí tem o fluxo, né? A produção, né? e também por ser um trabalho minucioso, tá? Então a madeira, como você falou, tem que ter a preparação, tem que ter, ser selecionada a madeira, madeiramento é um madeiramento bom, mas ainda assim na hora da produção é escolhido. Às vezes tiver algum nó na madeira, alguma coisa, essa madeira vai ser separada, entendeu? E para poder garantir a qualidade.
2: Reforma você está fazendo aqui também, então, né?
4: Sim, sim, reforma geral, tá? De madeira, de aço, baú.
1: Muito obrigado ao Leonardo Gomes, que gentilmente atendeu a nossa equipe.
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1: E vamos de música! Yasmin Santos!

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4: Parceiro, tá atento à manutenção do pesado? Você sabe por que é importante o alinhamento de direção e o balanceamento das rodas? Ah, esses dois serviços são muito importantes para aumentar a vida útil do pneu e também dos componentes da suspensão. O alinhamento, você sabe, deve ser feito todas as vezes que você tiver dificuldades em manter o caminhão em linha reta e quando ele começar a puxar para um dos lados. O desgaste irregular dos pneus também é outro indício de que o veículo não está corretamente alinhado. Veículo alinhado, você sabe, oferece maior aderência na pista, desgaste uniforme dos pneus, melhor estabilidade e, consequentemente, mais segurança. O balanceamento geralmente vem acompanhado do alinhamento. E uma curiosidade, hein? Não se balanceia pneus, mas sim o conjunto pneu e roda. Veículo balanceado evita trepidações em velocidades acima de 60 km por hora, deterioração do pneu, distúrbios de direção e comprometimento da capacidade de frenagem. A recomendação é que o alinhamento e o balanceamento sejam feitos a cada 10 mil quilômetros, mesmo que você não sinta nenhum comportamento anormal do caminhão. Portanto, parceiro, fique atento!
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1: Hora de encostar, turma. Olha, muito obrigado, viu, por todos vocês que rodaram com a gente durante essa meia hora, viu? Mas amanhã tem mais. 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Fiquem todos com Deus e até lá.

fé valoriza as nossas ações. Tudo que é feito com fé tem um mérito grande na vida da gente. Deus não olha o que fazer. Quantia para Deus não interessa, ele é infinito. O bastante para Deus não interessa, ele é infinito. Tudo que vem de fora não acrescenta e nem tira nada de Deus. Então, o que valoriza as nossas ações não são as grandes horas que fizemos, as grandes obras, mas como fizemos com fé.

Em nome do Pai, do Filho e do Espírito Santo. Amém. Continue, concentrão.

0: Guarani já começou a sua preparação para a próxima partida do Campeonato Brasileiro da Série C. O Bugre entra em campo na próxima segunda-feira, 19h30, jogando fora de casa. Em Aracaju, o Guarani vai enfrentar o Confiança. E a tendência é que o Guarani, com o técnico Hélio Cizenando, mantenha na sua equipe o Isaac, que fez gol no último jogo, o Renan Castro, que está na lateral esquerda, e o atacante Maranhão, que fez a assistência para o Isaac no último jogo. E o técnico Hélio Cizenando fala aqui na Rádio Central a respeito desses três jogadores, o Isaac, o Renan Castro e o atacante Maranhão.
1: Em relação ao Isaac, né? Eu conheço o Isaac há muito tempo, acompanhei, sempre vi jogar, né? Desde a base do Grêmio. Já jogou em grandes clubes, né? Então é um cara que você tem que explorar cada vez mais, muito experiente, é muito refinado tecnicamente. Estamos trabalhando muito ele em cima de um pouco mais de intensidade, né? Para virar esse segundo volante. E ele tem se esforçado bastante, tem perguntado bastante, apesar de estar numa idade aí, mas é um cara que tem ouvido bastante a gente. E acho que isso que é importante, o desenvolvimento dele e o crescimento dele. O Renan, eu entendo que é um nível muito alto, né? Ele e o Emerson num nível bom, acho que a gente não sofre ali. Muito concentrado também, se tá no banco, tá concentrado, tá perguntando, sempre se esforçando para evoluir e tem nos ajudado bastante. Acho que sorte é nossa de ter dois bons laterais. O Maranhão, eu já falei para vocês, né? Ele tem feito um trabalho sujo, né? Na frente da área, em cima dos zagueiros, protege bem o João, deixa o João jogar até mais liberdade. E o jogo sem bola dele também, o prédio perde, pressiona dele também, tem nos ajudado bastante. Hoje também não saiu o gol dele, mas a assistência dele ali nos ajudou.
0: Aí o técnico Hélio Cizenando falando aqui na programação esportiva da Rádio Central. Falei do Bugre na Central, a rádio do futebol de Campinas. Amigos da Rádio Central chegando com informações da Ponte Preta, Macaca, que ocupa a 19ª colocação do Campeonato Brasileiro da Série B. Está na zona do rebaixamento, não vence as 7 rodadas. A última vitória da Ponte Preta nesta Série B foi no último dia 24 de abril, quase 2 meses. A Ponte Preta venceu o América Mineiro, jogando no estádio Moisés Lucarelli por 1-0. Depois foram 7 jogos da Ponte Preta com 6 derrotas e 1 empate. Em 21 pontos disputados, a Macaca conquistou apenas 1 ponto. Próximo jogo da Ponte, segunda-feira, dia 22, 8 da noite, estádio Moisés Lucarelli, tem Ponte Preta e Novo Horizontino. Será a estreia do técnico Márcio Zanardi, dirigindo a equipe da Ponte Preta no estádio Moisés Lucarelli. Ele que já comandou o time em Caxias do Sul na última rodada, quando a Ponte Preta perdeu por 3-0. Para este jogo contra a equipe do Novo Horizontino, Sérgio Palacios, o zagueiro, foi expulso, cumpre a suspensão automática, está fora da partida. Em compensação, Lucas Cunha, Danilo Barcelos, William Potker e também Daniel Baianinho, que não atuaram lá em Caxias do Sul devido à suspensão automática, ficarão à disposição do treinador Márcio Zanardi. A Ponte Preta, que nesse momento está a 5 pontos do primeiro time, fora da zona do rebaixamento. O Botafogo tem 13 pontos, é o 16º colocado. Depois, Londrina, com 11 pontos em 17º, Avaí é o 18º com 10, Ponte Preta, 19ª colocação com 8 pontos e último colocado da Série B é a equipe do América. Falei da Ponte Preta aqui na Rádio Central, a rádio do futebol de Campinas.
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0: Beleza, minha gente? Agora são 5 horas e 59 minutos. Está no ar o seu programa Amanhecer na Fazenda, comigo, Padre Rodrigo Oliveira. Bom dia pra mamãe, pro papai, bom dia pro vô, pra vó, bom dia pras crianças, bom dia pra todo mundo ligado aqui na Rádio Central. Bom dia pra você que trabalha aí na área rural, bom dia, viu? Já faz um tempinho que você tá acordado, né? Que frio, e você tá na lida aí. Bom dia, viu? Bom dia pra todo mundo que trabalha na área da saúde. Eu tiro o chapéu pra vocês, viu? Bom dia! Para todos os profissionais que trabalham na área da segurança, que Deus abençoe, viu? Bom dia para os professores, professoras, para todos os educadores. Bom dia, bom dia, bom dia! Bom dia para as donas de casa, para os pedreiros, padeiros, frentistas. Bom dia para você, meu amigo. Bom dia para você, minha amiga, aonde quer que você esteja. Que esta quarta-feira, dia 17, seja um dia muito abençoado e feliz na presença de Deus, viu? São 6:01, 6:01. Você quer começar essa quarta-feira de bem com a vida, você tá no lugar certo, sabe por quê? Porque aqui na fazenda, aqui não tem lugar pra tristeza, não, gente.
1: Não.
0: Aqui não tem lugar pra solidão.
1: Não.
0: Aqui é só alegria, meu povo. Então, meu senhor, minha senhora, você quer começar esse dia de bem com a vida? Vem comigo. Eu vou abrir a porteira da fazenda pra você entrar, tá bom? Pode entrar, fica à vontade. Sabe por quê? A fazenda é sua.
2: Vamos cair pra dentro.
0: Gente, 6:02, 6:02. E no finalzinho do nosso programa, nós vamos formar a grande corrente de preces do rádio. Eu vou rezar por você, você vai rezar por mim, e ó, reza por mim aí, viu? E Jesus vai abençoar todo mundo. Então, meu amigo, minha amiga, com toda a fé, prepara um copo com água aí pertinho do rádio, tá bom? Eu vou preparar meu copo com água aqui também, ó.
3: Beleza!
0: Isso, que beleza! Olha a hora, gente, 6:02, 6:02. Aumenta o som do seu rádio, não vai congelar não, hein? Não congela não, vamos lá, vamos lá. Tem que tomar banho, você já tomou banho? Ah, meu Deus do céu. Vamos levantar, tomar banho, lavar os olhos, escovar os dentes, vamos lá. Aumenta o som do rádio, são 6:03 e avisa todo mundo que o Amanhecer na Fazenda, aqui na Central, começou.

0: vocês. Ó, a gente começa o dia assim, ó, de bem com a vida. É só alegria, viu? Ó, se tiver alguém espirrando aí, ó, fala assim, ó, saúde, meu filho.
1: Obrigado.
0: Nós vamos dar bom dia pros animais da fazenda, vamos acordar a bicharada, vamos lá. Ô, Chicão, bom dia. É, Chicão, você assistiu o jogo da Argentina ontem? Você viu o que quer jogar, né? Bom dia, Chicão! Ô, Duque, bom dia, Duque! Olha ele aí, ó. Ê, Duque, seu narizão tá gelado, hein? Tá louco? Por isso que tá espirrando aí, ó. O Faísca, bom dia, Faísca. Olha o Faísca passando aqui, ó, que beleza, ó, ó que beleza.
2: Beleza.
0: Faísca, vai lá buscar o Decimar, leva o cobertor pra ele lá, Faísca. Pelo amor de Deus, tá muito frio, Faísca, vai lá. Eu quero dar um bom dia especial pra ele, o Tufão. Bom dia, Tufão. Ó, Tufão, eu quero falar um negócio bem pertinho da sua orelha. Vem cá pertinho. Não fica olhando assustado assim, não. Vem cá, vem cá. Ó, presta atenção, ó. Ó, presta atenção. Fraldinha. Ó, contra filé. Ó, bife ancho.
3: Que delícia.
0: Cupim, cupim.
3: Que delícia.
0: Sabe o que mais eu quero te falar com esse frio, Tufão? Costela.
3: Que delícia.
0: Fica esperto, viu, Tufão? Bom dia, Tufão. Tadinho, já saiu correndo, ó. São 6:08, 6:08. Tá na hora do leite. Ô, Mimosinha, bom dia. Bezinho, ó, ó, acordou. Todo encapotado aí, ó. Vai pra escola hoje, hein? Mas tá chegando as férias, viu, bebezinho? Tá chegando. Ó, a avó já fez a lancheira. É. Eu fiquei sabendo que você foi bem nas provas. Olha que beleza. Então a vovó vai fazer a mamadeira. Ó, seu Juca, corre lá. Corre lá. Vamos tirar leitinho da mimosa, seu Juca. Corre lá. Ê, beleza. A vó vai fazer a mamadeira com Neston hoje, só porque o nenenzinho foi bem nas provas,
3: ó. Que delícia.
0: Que beleza, 6:09, 6:09. Ô, Totó, bom dia, Totó. Ficou no frio aí, né? Pegou friagem, né, Totó? Aí, ó. Esse narizão seu também tá gelado, hein? Olha! Calma! Calma! Vamos fazer o cafezinho pra ele. Ô, André, vamos fazer o cafezinho pro Totó? Vamos lá, pra esquentar ele. Calma, viu, Totó? Calma, calma. Eu sei que tá frio. Tá tremendo igual vara verde aí. Calma, calma. Pronto, ó. Põe esse linguão pra fora aí. Isso. Ó. Tá pelando, viu? Olha, meio metro de língua pra fora. Tá parecendo um tamanduá. Que é isso, gente? Toma aí, ó, glute, glute. Pronto. Isso, pronto. Agora esquentou. Bom dia, Totó. Ó, cafezinho milagroso. 6:10. Pipoquinha. Bom dia, Pipoquinha. Juvêncio, bom dia, Juvêncio. E vamos dar bom dia pro papagaio. Papagaio, bom dia.
4: Bom dia.
0: Bom dia, dá o pé, dá o pé.
4: Bom dia.
0: Louro quer café? Bom dia.
4: Bom dia.
0: Bom dia.
4: Bom dia.
0: Mas bom dia mesmo.
5: Bom dia.
0: E começou a nossa quermesse aqui na fazenda, uma coisa boa. Ei, beleza. São 6:11, 6:11. Vem comigo, meu amigo, minha amiga, nessa manhã abençoada de quarta-feira, viu? Ó, eu quero dar bom dia pra ele, o comandante aqui da Rádio Central. Ele tá comandando também a nossa quermesse aqui. Ê, beleza! Ele, meu amigão André Pereira. André Pereira, bom dia!
6: Bom dia!
0: Que Deus te abençoe, amigão. Bom trabalho pra você.
7: Obrigado!
0: É isso aí, gente, ó, são 6:12, viu? E a partir de agora você pode participar do nosso programa Amanhecer na Fazenda. Ó, que bom, que bom, que bom estar com você aqui todas as manhãs, viu? Que coisa maravilhosa. E ó, eu tô esperando o seu zap, tá bom? Minha amiga, meu amigo, você de Campinas, você de toda a região metropolitana, você do Brasil, do mundo inteiro, o zap da Central tá liberado pra você, viu? E você sabe, né? O zap da Central é o zap mais legal e mais abençoado do Brasil.
8: Brasil!
0: Anota aí o zap da Central.
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0: Ó, meu amigo, minha amiga, não vai congelar os dedos aí não, hein? Eu sei que tá frio pra chuchu, viu? Mas ó, você manda uma mensagem de áudio, a sua mensagem de texto aqui pra gente. Deixa o seu nome para oração, o nome da sua família. Inclusive, se você tem alguém aí que está precisando muito de oração, manda o nome da pessoa, nós vamos colocar na oração, viu? Hoje é dia de missa, eu vou estar lá na paróquia Bom Jesus, no centro aqui de Campinas, e eu vou rezar por você, por toda a sua família, tá bom? Então você manda a sua mensagem para cá, pode contar com a minha oração, conta com a gente, o padre está aqui para te ajudar, tá bom? O zap da Central, você sabe, é o zap abençoado, está à sua disposição. Você manda a sua mensagem de áudio ou de texto aqui pra gente, tá bom? E ó, além de você deixar o seu nome pra oração, o nome da família na prece de hoje, gente, hoje é quarta-feira e hoje a panela tá no fogo, meu povo! O que tem na panela hoje é uma coisa que tem em festa junina, hein?
3: Que delícia!
0: Mas é caseiro, ó, é caseiro, é uma coisa boa, gente. É uma coisa boa, mas boa. Eu gosto aqui, viu? Eu gosto mesmo.
3: Que delícia!
0: Ó, presta atenção, ó. E se alguém souber fazer esse negócio aqui, ó. Quando você vier aqui pra missa, participar da missa, lembra do padre, viu? Ó, e do André também, ó, do André também, ó. Pra fazer esse negócio, vai pouco ingrediente, é coisa simples. Ó, pra fazer isso aqui precisa de 500 gramas de amendoim torrado e moído com pele. Um pacote de bolacha de maisena. E uma caixa de felicidade, que é uma caixinha de leite condensado. Oh, coisa boa! Isso aqui é só alegria, viu? Só alegria, é um perigo, hein? Isso é um perigo, mas é uma alegria. Ó, 500 gramas de amendoim torrado e moído com pele. Um pacote de bolacha de maisena. E uma caixa de leite condensado. O que é, será que tem na panela do padre hoje, viu? Esse era, inclusive, você lembra quando você era criança, você já fez um furinho na latinha do leite condensado, ficou assim, ó. Só chupando ali. Que delícia, que delícia. Meu Deus do céu, hein? Então, ó. O zap da Central é o 19 7148 3497. Anota aí, minha senhora, meu senhor, meu amigo, minha amiga. Ó, 19 7148 3497 97. Ó, para um pouquinho aí o que você tá fazendo, grava um áudio. É, grava um áudio assim rapidinho, curtinho. Deixa o seu nome pra oração, né? Nome da família e tenta acertar o que é que tem na panela do padre, tá bom?
7: Mande algo.
0: Por quê, vó?
7: Mande, né? Não mande escrito não, que eu não sei ler não.
0: Ah,
7: mande
0: tá.
7: Aldo.
0: Entendeu?
7: Mande Aldo.
0: 6:16, vem chegando aí Jean Giovanni cantando pra gente. 1, 2, 3. Parece o jogo da seleção da Argentina ontem. 1, 2, 3. É Messi outra vez. É, não é fácil não. 6:17, gente.
10: Uma cachaça boa.

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1: Olha a hora, gente, são 6:18 agora, 6:18.

0: gente, são 6h20, 6h20. Vamos acordar o Soneca? Vamos acordar ele? Vamos lá?
1: Sim.
0: Ó, você acorda os Sonecas aí na sua casa também, viu? Porque, ó, com esse tempinho que tá fazendo, a gente quer ficar é debaixo do cobertor mesmo, né?
2: Uhum.
0: O André, abre a porta do quarto do Soneca aí, abre a porta. Olha aí, ó. Ó. Ó que situação, ó. Ó. Ah, não, assim não, hein? Já são 6h21. Ô, Soneca, hoje é dia 17, viu? Só quero lembrar. É, ó. Você já viu a caixa do correio lá? Já foi lá ver? É, procura lá, viu? Tem uma cartinha assim, escrito o nome do banco, o cartão. Sabe aquela fatura bonita do cartão de crédito? Vamos lá, Soneca, vamos mandar embora essa preguiça! Ê, beleza! Acaba com essa preguiça aí, ó!

0: preguiça.
1: Sai, preguiça, vai embora, vai embora. 6h23, gente, ó, em Campinas, ó, se preparem, esse que não saiu de casa ainda, ó, 12 graus, os termômetros marcando 12 graus, gente. Vamos à previsão do tempo para hoje, ó, segundo o site Climatempo, a mínima nós tivemos durante a madrugada foi de 11 graus, e a máxima prevista para hoje de 20, mínima de 11, máxima de 20. Dia de sol com algumas nuvens, névoa ao amanhecer e noite de céu limpo. E nós estamos na fase da lua nova. E ó, meu amigo, minha amiga, você que ainda não saiu de casa, não esquece de pegar o seu agasalho, hein? Pega lá o seu agasalho, porque tá frio, hein? Você que vai vir pra igreja hoje, prepara o seu agasalho, porque tá frio, tá bom? Então, ó, se protege direitinho aí. São 6h24. E ó, além de você se proteger aí do frio, tô esperando o seu zap. Deixa o seu nome pra oração, nome da sua família na prece de hoje, e eu quero saber o que é que tem na panela do padre. Ó, a panela tá no fogo, ó, ó. Ei, mas esse negócio aqui é gostoso, viu? É gostoso! Pra fazer esse negócio aqui, ó, precisa de 500 gramas de amendoim torrado e moído com pele, um pacote de bolacha de maisena e uma caixa de leite condensado. O que é que tem na panela do padre? O zap da central é o 19 97148 3497 97148 3497, é o zap da central. E nós vamos às participações, o povão mandando mensagem pra cá, é tanta gente participando, obrigado, viu? Obrigado mesmo.
2: Obrigado.
1: 6h25, alô, bom dia.
3: Bom dia, Padre Rodrigo.
1: Bom dia, abençoe. Deus abençoe.
3: Gratidão ao Senhor, meu Deus, por mais um dia de vida. Deus abençoe. Eita. A vida, a saúde, trabalho. Bom dia, André. Deus abençoe a vida, a saúde, trabalho, família. Ó, já vou colocar água no fogo para fazer o café de
1: trabalho.
3: Daqui para pouco o café sai. Tá bom?
1: Tá bom.
3: Bota pra vida, Padre Rodrigo, olha a hora.
1: Vamos, vamos,
3: tá frio,
1: vamos.
3: Aí, padre, tá frio aí, fica em Bernardo, vai descobertor
1: não,
3: aí,
1: não
3: ó.
1: Não dá não, não dá não.
3: Aí velha a hora. Vice, Deus abençoe. Obrigado, meu bom Jesus, meu Deus amado, por mais um dia de vida. Está falando com todos vocês. Deus abençoe desse lado ele estiver, Sônia, Jura, Cleito, Oliveira, Deus abençoe todos que aí trabalham, Deus abençoe os caminhoneiros, de paz, saúde, Deus abençoe família central, fica com Deus, Deus dê a paz no coração de cada um.
1: Amém. Ô Lolita, que Deus abençoe, menina, eu quero esse café aí. Hein?
3: Padre Rodrigo.
1: Oi, oi.
3: Aqui tá 13 graus.
1: Tá frio, hein?
3: Em Deus, Pai. Chega logo a primavera.
1: Tá frio, hein?
3: Deus santo, não gosto de frio não, viu?
1: Ô menino, ó, eu quero uma xicrinha desse café. Eu e o André, prepara duas aí. É, ó, ó. Café quentinho, gente. Que coisa boa, hein? Ai, meu Deus do céu. Só que o meu você põe açúcar, viu? Pelo amor de Deus. Ô, menina, põe açúcar, pelo amor de Deus, viu? São 6h27. Ó, eu quero colocar na oração de hoje o meu amigão Reginaldo, lá da Marmoraria Silva. Ele tá pedindo oração para toda a família, que Deus abençoe. Estamos incluindo na prece de hoje. E ele tá dizendo assim, padre, o que tem na panela hoje é paçoca caseira. Será?
4: Será?
1: Meu Deus do céu, viu? Eu quero colocar na oração de hoje também o meu amigão, seu Carlos e a dona Gina, ouvindo a gente lá no Jardim Roseira, que Deus abençoe. Ó, ele tá dizendo, padre, a paz de Cristo e a sua bênção para mim e pra minha família, que Deus abençoe. Hoje acordei pensando nisso, ó que ele acordou, ó. Ó o que ele pensou, o choro pode durar uma noite, mas a alegria vem pela manhã, quando começa o amanhecer na fazenda. Ei, que beleza!
5: Beleza!
1: Ele tá dizendo, padre, obrigado por fazer parte das nossas vidas. Poxa vida, eu que agradeço pelo carinho, viu? Palmas pra ele, palmas pra ele! 6h28, que beleza, né? Eu quero colocar na oração de hoje também o meu amigão Juba, lá da cidade de Louveira. Ele pede oração para toda a família e tá dizendo que o que tem na panela hoje é uma deliciosa paçoca caseira. Será? Não sei não, hein? Alô, bom dia!
0: Excelência, eu tô no Zé Paulo Mercedes.
1: Oi, amigão.
0: Eu te coloco minha oração, toda a minha família e todo você de Cidral.
1: Opa!
0: Por causa disso, eu acho que deve ser uma paçoquinha, cocada, tá?
1: Será?
0: Pé de moleque.
1: Será?
0: Não.
1: Mas o que que é?
0: E um pé de moça também, seu pai. Pode ser também. Alô?
1: Tá bom, que Deus abençoe, viu? Deus abençoe a família. Ó, eu quero colocar na oração de hoje o Maicon, que tá ouvindo a gente lá na Vila Palmeiras, e eu tô vendo aqui que ele é São Paulino. Ê, beleza! Ô, Maicon, que Deus te abençoe, viu? Aquele abraço pra você! É, gente, eu quero colocar na oração de hoje também o Tuta e toda a família. Que Deus abençoe também a Iraci Oliveira Silva e toda a família ouvindo a gente nesta manhã de quarta-feira. Alô, bom dia!
2: Bom dia, bom dia, bom dia, Padre Rodrigo Oliveira.
1: Bom dia, bom dia, bom dia.
2: O Padre, hoje eu quero que você bote o meu nome na oração, Padre, de toda a minha família, Padre. E que Deus abençoe, Padre, todos os ouvintes da Rádio Central, todos nós, com muita paz, muita saúde e felicidade para nós todos, Padre. Deus abençoe todos nós.
1: Para nós todos.
2: E quero mandar um abraço aí para o Cleito aí, o Cleito, né? A rádio aí, desse maleto, para todos os ouvintes também, viu?
1: Tá bom.
2: Que Deus abençoe nós todos. Aqui é o Sérgio aí do Parque Zero.
1: Fala, Sérgio.
2: Sua bênção, Padre.
1: Que Deus abençoe, Sérgio. Deus abençoe toda a família. Gente, já são 6h30, acredita? 6h30. Ó, eu quero colocar na oração de hoje o Kleber, lá do Parque Tropical. Ele tá pedindo oração para toda a família Juste. Ele mandou mensagem aqui, ó. Bom dia, Padre, sua bênção. Peço oração para mim, para toda a família Juste. Que Deus abençoe. E ó, já indo pro serviço. E ele tirou uma foto aqui, ele trabalha no SAMU. Ó, que beleza! Ô Kleber, que Deus te abençoe. Bom trabalho para você, viu? Que Deus abençoe todos os socorristas do SAMU. Aquele abraço para vocês! É gente boa, gente trabalhadora, né? Que Deus abençoe. Alô, bom dia!
5: Bom dia, Padre Rodrigues. Bom aqui dia. É Carlinhos de Montemor. Gostaria que o senhor colocasse meu nome na oração.
1: Opa.
5: Dele e toda a minha família.
1: Claro!
5: Carlito Souza, aqui de Montemor, do Jardim Paulista.
1: Ô,
5: um abraço,
1: amigão.
5: Padre Rodrigues.
1: Que Deus abençoe você, viu, Carlito? Toda a família aí em Montemor. Obrigado pelo carinho da audiência. Alô, bom dia!
6: Oi, Padre, bom
1: Oi.
6: Dia.
1: Bom
6: sua
1: dia.
6: Benção, Padre.
1: Deus
6: Padre
1: abençoe.
6: Inês, do Bosque das Palmeiras.
1: Oi, Inês.
6: Padre, coloco o nome da minha família na oração, família Ramos. De todos vocês aí da rádio, dos meus vizinhos, dos todos os seus ouvintes, meus filhos, minhas filhas, meus netos que saem para trabalhar, que Deus abençoe eles na ida, na volta, no serviço, tá bom, Padre? Padre, coloca o nome da minha neta Ellen Carolina Ramos, que hoje ela tá de aniversário, Padre. Hoje é um dia muito especial na vida dela, na vida de todo mundo. Hoje ela tá completando mais um ano de vida.
1: Olha que beleza.
6: E quero dizer para ela que eu desejo tudo de bom e recebo os parabéns de todos, sobrinho, primo, tia, tio. Tá bom, Padre?
1: Tá bom.
6: Fica com Deus aí, tenha um bom trabalho, viu?
1: Ô, minha amiga, que Deus abençoe a senhora e toda a família. Então, ó, vamos cantar parabéns para ela, hein? Vamos lá.

0: parabéns, viu? Que Deus te abençoe, te dê saúde, paz, alegria, felicidade. Ellen, tudo de bom pra você, viu? Tudo de bom pra você. E ó, se tiver bolo e churrasco numa data tão especial, chama o Padre André que a gente vai.
1: Vamos, né? Vamos.
0: 6:33, gente. Alô, bom dia.
2: Bom dia, Padre Rodrigo, Donizete Lima. Bom dia pro senhor e pra todos.
0: Bom dia, bom dia, bom dia.
2: Na panela hoje aí, o que é, Padre? Cocada aí?
0: Cocada.
2: Ô, Padre, manda um salve lá. Põe aquela música, por favor, lá do Preguiça. Manda com aquele Ancelote lá. Ele pode ser bom lá na terra dele. O Brasil tem é um país cheio de técnicos renomados, gente que entende de futebol, tá? Que o Brasil não tem mais é jogador de bola bom, que presta. Essa cambada aí não vai arrumar nada, meu padre. É uma pena. Bom dia.
0: Eita, não tá fácil não, isso é verdade mesmo. São 6:34, ó, eu quero colocar na oração de hoje a dona Luzia e toda a sua família na prece de hoje. Ó, você vai participando, é o 19 97148 3497. Deixa o seu nome, o nome de toda a sua família na prece desta manhã, tá bom? E eu quero saber o que é que tem na panela do padre hoje, ó. O que será que tem na panela do padre, hein? Ó, coisa boa, hein? Pra fazer esse negócio precisa de 500 gramas de amendoim torrado moído com pele, um pacote de bolacha de maizena e uma caixa de leite condensado. O que será que tem na panela, hein? O zap da central é o 19 97148 3497. É o zap da central. Você manda sua mensagem de áudio, de texto e vem se divertir com a gente nessa manhã de quarta-feira. Gente, vem chegando aí uma das duplas que eu mais gosto de ouvir, hein? Chico Rei, Paraná, cantando pra gente música boa aqui nessa manhã. E enquanto isso, ó, eu tô esperando o seu zap. 97148 3497. Esse é o zap abençoado aqui da Rádio Central. E a panela tá no fogo, ó. Ei, coisa boa. Vamos ver.

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1: Minha gente, agora são 6:39, 6:39, e tá na hora de falar sobre a fé, não é? E sobre as grandes missas carismáticas de hoje, quarta-feira. Olha, ontem foi uma bênção, gente. Ontem eu estive lá na parte da manhã, na nossa paróquia ali no Jardim Santa Lúcia, e à noite eu estive lá com os devotos em Valinhos. Foi uma bênção, foi maravilhoso. E agora nós estamos nos preparando para as missas de hoje. Hoje as missas com a novena de Nossa Senhora Desatadora dos Nós, na paróquia Bom Jesus, aqui no centro de Campinas. Você de Campinas, você de toda a região, minha amiga, meu amigo, olha, há uma bênção muito especial, há uma graça de Deus para você e para sua família. Muitas pessoas nesse mundo têm passado por tantas batalhas, mas chegou a hora de você colocar a fé em ação, porque Jesus pode transformar o que hoje é tristeza em alegria. Ele pode, claro que pode. Ele pode transformar essa sua situação. Hoje muita gente vive aí desanimado, né? Desanimado, sem força para nada. Quantas pessoas por aí vendo só dificuldade na vida. Mas olha, meu amigo, minha amiga, se você está sofrendo, está doente, se você sofre com problemas espirituais, se você precisa de ajuda, venha para a igreja hoje. Você que sente depressão, tem insônia, nervosismo, você que muitas vezes chega a pensar até em bobagem, pensa na morte. Padre, minha

0: Jesus vai te abençoar, como abençoou essa pessoa que vai contar o testemunho. Vamos ouvir a graça que essa pessoa recebeu.
1: Qual a graça que você recebeu?
2: Meu irmão aqui, ele ficou mais ou menos 2 anos, muito mal, era internado direto, a gente levava ele no médico, eles não falavam pra gente o diagnóstico, a gente até uma vez falou com o padre orou, pediu pra gente levar a hóstia, ele ficava em jejum 15 dias no hospital, muito mal. Teve um tempo que ele nem conseguia andar, emagrecia cada vez mais e mais, tinha até médico que falava que era até câncer, a gente não desanimava, continuamos na fé, orando. O padre animava a gente, tudo vai dar certo. E graças a Deus, nunca mais foi internado, tá bem. Foi curado aqui na igreja e tá vindo todo domingo
1: com a
2: gente.
1: Glória a Deus, através da fé, da oração, da novena, o Sim. Senhor Jesus curou.
2: Só temos agora, a agradecer.
1: Agora tá tudo bem.
2: Graças a Deus.
1: Amém.
2: Toda semana.
1: Louvado seja Deus.
2: Agradeço muito a Deus, a igreja.
1: Bem, e qual o seu nome?
2: Clara Rodrigues.
1: E o nome dele?
3: José Nunes Bezerra, irmão.
1: Muito bem, vamos aplaudir bem forte o bom Jesus.
0: Quer dizer, o bom Jesus fez a obra, né? Mas o que aconteceu? Eles passaram aí na igreja, rezando, acolheram o que o padre falou para eles, e o resultado foi a bênção de Deus. A graça de Deus chegou em nome de Jesus, e a graça de Deus vai chegar na sua vida também. A graça de Deus vai chegar para sua família também. Por isso, venha hoje mesmo participar das Santas Missas Carismáticas de Cura, Libertação Espiritual, comigo, Padre Rodrigo Oliveira. Vamos ouvir mais um testemunho, mais uma pessoa abençoada.
1: Qual a graça que você recebeu?
4: É para minha mãe, que ela estava com tratamento de radioterapia, que saiu uma verruga no nariz, aí ela fez, tinha que fazer 30 sessões. E ela é diabética, né? Então, tá sempre ruimzinha, né? Aí eu fiz a novena e Deus abençoou, ela conseguiu fazer as 30 sessões de radioterapia, tá bem, agora o dia 10 vai retornar no médico, né? Pro médico ver, né? Gente, mas olhando assim, tá tudo bem, assim, tá sequinho.
1: Que maravilha.
4: E deu tudo certo na radioterapia.
1: Vindo na igreja, fazendo a novena, e Jesus está abençoando.
4: Deus abençoou.
1: Louvado seja Deus. Amém. E qual é o seu nome?
4: Leopoldina Maria Dias.
1: Muito bem, vamos aplaudir mais uma vez o bom Jesus?
0: Não espere mais. Eu estarei lá na igreja hoje às 9 da manhã, também às 3 da tarde e também às 7:30 da noite. Qual horário que você vai estar na igreja? Eu vou estar nesses 3 horários. As Santas Missas Carismáticas, Missas Católicas Carismáticas. Olha, a gente tem tempo para tudo no mundo, para trabalhar, para estudar, para descansar, para se divertir, e tempo para Deus. Tenha tempo para Deus e você vai ser feliz. Hoje quarta-feira, as missas às 9 da manhã, às 3 horas da tarde e também às 7:30 da noite. 9 da manhã, 3 horas da tarde e 7:30 da noite. E a paróquia Bom Jesus fica no centro aqui de Campinas, gente, na rua Francisco Teodoro 278. Rua Francisco Teodoro 278. A 50 metros ali do viaduto Cury, próximo também do terminal central. A paróquia fica pertinho também da Avenida João Jorge. Olha, você que vem de Campinas, de todas as regiões de Campinas, passa um ônibus ali. Então é fácil. Você que vem de outra cidade, você que vem de carro, ali dá para você parar o seu carro com tranquilidade. É um local de fácil acesso. Você põe lá no GPS, é fácil, fácil. Anota aí, ó. Paróquia Bom Jesus, Padre Rodrigo Oliveira. Hoje, quarta-feira, às 9 da manhã, às 3 da tarde e às 7:30 da noite. A paróquia Bom Jesus fica na rua Francisco Teodoro 278. Rua Francisco Teodoro 278, próximo ao viaduto Cury e ao terminal central. Reúna sua família e venha hoje mesmo na casa de Deus. Faltam 15 para 7 e nós vamos ouvir uma música, gente, muito bonita. Essa música eu quero oferecer para todos os devotos da paróquia Bom Jesus, para todos os ouvintes e para você que vai estar hoje nas missas, às 9, às 3 ou às 7:30 da noite. Essa música é muito bonita. Vamos ouvir? Guatupê e Guaratuba cantando pra gente o Soldadinho de Deus. Escuta essa canção bonita aqui na Central.

0: música bonita que nós ouvimos, hein? Que beleza, são 6h49, 6h49. E nós vamos às participações, ó, o povão mandando mensagem pra cá, que maravilha, hein? Ó, a panela ainda tá no fogo, ó, a panela tá no fogo. Aí, ó. E beleza. Vamos às participações, 19971483497 é o zap da central. Alô, bom dia.
1: Oliveira, bom dia, sua bênção.
0: Deus abençoe.
1: Hoje eu tô meia rouca, mas dá pra falar. Eu era Lúcia Joaquim do Carmo, aqui da Vila Padre Manuel da
0: Oi, Prima. Minha amiga.
1: Gostaria que o senhor pusesse o nome do meu filho na oração hoje. É o meu primogênito, hoje é aniversário dele, ele faz, completa 55 anos.
0: Olha que beleza.
1: É o Robinson Roberto do Carmo. Gostaria que o senhor pusesse o nome dele na oração, que Deus dê muita saúde, paz e proteção para ele. E Deus ilumine os caminhos dele, abençoe as conquistas dele. Ele é São Paulino, viu?
0: Aí, ó. Ei, tricolor.
1: Ele é São Paulino. Que Deus abençoe muito ele. Muita felicidade para ele. Muita luz no caminho dele, tá bom? Obrigado, que Deus abençoe muito meu filho.
0: É isso aí, meu amigo.
1: Bom dia pro senhor, é sua bênção.
0: Deus abençoe. Vamos cantar parabéns pro Robson, vamos lá.

0: Osasco. Ô Robson, saudações São Paulinas, viu? Que Deus te abençoe, te dê saúde, paz, alegria, felicidade, tudo de bom. E se tiver bolo e churrasco, ô Robson, chama o padre, o André, que a gente vai.
1: Né, vamos.
0: 10 para 7, alô, bom dia.
2: Bom dia, padre, bom dia, André, bom dia, ouvintes. Sou Yete de Valinhos, padre, me coloca em oração, toda a minha família. Tá frio, eu achei que essa madrugada foi a mais fria.
0: É, tá frio demais.
2: Um ótimo dia a todos. Coloca toda a minha família, por favor, padre.
0: Tá bom. Minha amiga, que Deus abençoe, viu? Que Deus abençoe toda a sua família. E realmente, essa madrugada foi bem gelada, né? Eu quero colocar na oração de hoje a minha amiga Anacélia Matos e toda a sua família, ouvindo a gente lá em Feira de Santana, na Bahia. Que Deus abençoe. Também, ó, a Daniele Martins e toda a família. Também o Márcio, que tá ouvindo a gente lá na Vila Palmeiras. Que Deus abençoe. Ó, eu quero colocar também na oração a Joana Dark Gonçalves da Silva. Ela pede oração pro netinho Heitor e especialmente pro filho dela, o Diego, que está aniversariando hoje. Que Deus abençoe grandemente. Então vamos cantar parabéns pro Diego, vamos lá.

0: que Deus abençoe, viu? E a mamãe dele tá falando: ó, padre, o meu filho também é São Paulino Roxo, que beleza! Ô, Diego, que Deus te abençoe, te dê saúde, paz, alegria, felicidade, tudo de bom pra você. Se tiver bolo e churrasco, chama o padre André que a gente vai.
1: Levamos.
0: Ou finalmente um São Paulino aparecendo aí, viu? Pra me ajudar. Que Deus abençoe, viu? 6:52, alô, bom dia.
2: Essa padre.
0: Ah, mais um São Paulino aí, ó. Deus abençoe.
2: Bom dia. Tá frio, hein, padre?
0: Tá gelado.
2: Ainda bem que São Paulo não joga. Tempo de frio é perigoso.
0: Tá gelado.
2: Padre, eu queria pedir uma benção pra minha família Adriana.
0: Opa, que Deus abençoe.
2: Eu acho que o senhor tá fazendo aí. Eu achei que era um chá de minguim, mas não é não, hein?
0: Não é não.
2: Eu acho que é uma paçoca, padre. Você fez uma como que fala, uma bolachinha aí, maisena. Minduim com casca. É.
0: Será?
2: Essa parte fica com Deus. Até amanhã, se Deus quiser.
0: Deus abençoe.
2: Vamos que vamos, hein, padre.
0: É isso aí, amigão. Deus abençoe. 6:53, ó, eu quero colocar na oração de hoje a Luzi e toda a família. Ela tá dizendo, ó, padre, se vai maisena é manjar que tem na panela. Será? Ó, eu quero colocar também na oração a irmã Rosângela e a Gabriela e as minhas amigas lá do Cosmos. Elas estão dizendo, padre, o que tem na panela hoje é paçoca. Será? Também, ó, a Rose Avelino pedindo oração para a mamãe dela, dona Conceição de Araújo, pedindo oração para toda a família. E elas estão ouvindo a gente lá na cidade de Paulínia. Que Deus abençoe. Alô, bom dia!
3: Bom dia, padre Rodrigues. Ô, seu pai, que na panela hoje é uma paçoca, é a paçoca caseira, é muito boa.
0: Ó, não sei não, hein? Ó, eu quero colocar na oração de hoje também a Tereza e toda a sua família, que Deus abençoe. Alô, bom dia!
4: Oi, padre Rodrigo, bom dia.
0: Bom dia!
4: Sua bênção.
0: Deus abençoe.
4: Padre, eu acho que o seu programa deveria ser pelo menos umas 3 horas.
0: Meu Deus
4: do
0: céu.
4: Muito bom estar ouvindo, padre.
0: Ô, minha amiga, obrigado,
4: viu? Uma hora só, padre. Mas coloca meu nome aí na oração, nas orações. E toda a família Parreira.
0: Tá bom.
4: Um dia abençoado pra nós, padre. A Cidinha de
0: que. Que Deus abençoe, minha amiga. Ó, obrigado pelo carinho da audiência, viu? Que Deus abençoe toda a sua família. Gente, ó, 6:55, eu quero colocar na oração de hoje também a Chile e o seu José Aparecido. Ei, gente boa, viu? Que Deus abençoe toda a família. E mais uma participação. Alô, bom dia.
5: Padre, bom dia. Deus
0: bom
5: abençoe
0: dia.
5: O nosso dia,
0: Deus
5: padre.
0: Deus abençoe.
5: A sua bênção, padre.
0: Deus abençoe.
5: Padre Rodrigo, qual foi o pássaro de ontem? Eu não consegui ouvir, por favor.
0: Ó.
5: Deus abençoe nosso dia, viu?
0: Ontem foi o anu branco, o passarinho de hoje, de ontem, tá bom, minha amiga? Gente, ó, 6:56, já não dá mais tempo pra nada, viu, gente? Não dá mais tempo pra nada. Vamos só mais uma participação aqui. Alô, bom dia.
6: Meu Rodrigo, gostaria de pôr o nome de

0: Ixi.
1: Ela mora em Iação.
0: Ah, a cidade do André.
1: Deus que abençoe.
0: Tá bom, que Deus abençoe, viu? Deus
1: abençoe. É a Águida de Itu.
0: A Águida tá ouvindo a gente lá em Itu, Águida. Que Deus abençoe, menina. Deus abençoe toda a sua família, viu? Gente, agora não dá mais tempo pra nada mesmo.
2: Ai, meu Deus.
0: Tá na hora de saber o que é que tem na panela do padre. Vamos saber o que é que tem na panela, ó. Escuta o cheiro aí, ó. Escuta o cheiro desse negócio aqui. É uma delícia, viu? Que delícia! É bom!
2: Que delícia!
0: É bom, é bom, é bom demais! Vamos lá! Que rufem os tambores!

0: papo seco. Pra quem tem 97 anos igual eu, tá velho, magricelo. Gente, eu tô muito magro, viu? Eu não sei não, viu? 97 anos, magro desse jeito. André, você sabe que eu tava vindo pra rádio aqui? Deu um pé de vento, quase o vento me levou. Deus me livre e guarde. Muito magro, magro demais. Pra quem é magro e velho nessa minha idade que eu tô, isso aqui é uma beleza. Isso aqui dá pra gente ficar forte. Vamos saber o que é que tem na panela do padre. De novo, que lupem os tambores. O que tem na panela do padre hoje é uma deliciosíssima. É uma paçoca o que tem na panela do padre. Palmas pra todo mundo. É a paçoquinha. Mas é bom, viu? Coisa boa. 6h59, gente, nós vamos agora rezar, nós vamos falar com Deus. E ó, eu quero mais uma vez convidar você e a sua família para as missas de hoje. Gente, hoje às 9h, às 15h e às 19h. 9h, 15h, 19h. Venha participar, eu vou estar lá. Com frio, com calor, com chuva, eu vou estar lá na igreja. E eu vou esperar por você, pela sua família. Missas de cura, libertação espiritual. 9h, 15h, 19h. As missas com a novena de Nossa Senhora Desatadora dos Nós. A paróquia Bom Jesus fica ali na rua Francisco Teodoro, 278. Rua Francisco Teodoro, 278, a poucos metros do viaduto Cury e também do terminal central. Esse é o local das maravilhas de Deus. Vamos rezar, gente. Vamos falar com Deus. Meu bom Jesus, filho da bendita Virgem Maria, obrigado, Senhor, por esta manhã. Renova, Senhor, as nossas forças. Renova, Senhor, as nossas esperanças. E eu peço, na qualidade de padre, cuida, Senhor, de todos nós. Cuida das famílias, Senhor. Cuida do teu povo. Eu sei que são milhares de pessoas que rezam comigo. Visita, Senhor, cada uma dessas pessoas. E peço também, conduza esta multidão de ouvintes às santas missas de hoje. Santifica agora, Senhor, o copo com água e que desça sobre todos a bênção do Pai, do Filho e do Espírito Santo. Amém. Obrigado, Senhor. Meus amigos, minhas amigas do rádio, eu vou ficando por aqui, mas você continua ligado na central, hein? Daqui a pouquinho você vai ouvir o programa de maior audiência do rádio. Amanhã com ele, que também é um show. O meu amigão Decimar Leite é aqui na central. Fiquem ligados, fiquem com Deus. Até daqui a pouquinho nas missas e amanhã a gente se encontra aqui no Amanhecer na Fazenda. Até lá, gente!
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0: chegando. Bom dia, no ar a partir de agora mais uma edição do Show da Manhã, e hoje o programa será muito especial. Vamos contar a história de Chitãozinho e Xororó, essa que é a maior dupla sertaneja do Brasil na atualidade, com certeza. Você ouviu aqui na Rádio Central Amanhecer da Fazenda com o querido amigo Padre Rodrigo Oliveira. Alô, Padre Rodrigo, hein? Boas missas, que Deus abençoe o Padre Rodrigo Oliveira, viu? Na mesa de som, um dos melhores sonoplastas do Brasil, meu querido amigo André Pereira. Alô, alô, André, muito bom dia, meu irmão, que Deus abençoe você, que Deus abençoe o seu trabalho, bom dia, viu? E você que está em casa, muito obrigado, acompanhando o programa conosco. Hoje vamos contar a história deles, que são, com certeza, né, a dupla mais querida do Brasil. Hoje, gente, hoje é dia 17 de junho do ano da graça de 2026. Já se passaram 168 dias, faltam 197 dias para o ano novo. E que hoje seja um dia muito bom para todos nós. No programa de hoje, além de contarmos a história de Chitãozinho e Xororó, teremos todas as notícias da cidade, né? As notícias das ruas, das avenidas, das estradas, com o departamento de jornalismo da Rádio Central. Teremos também tudo sobre o futebol, com a equipe comandada por Beto Quinari, as principais notícias. Teremos um momento maravilhoso da oração, hoje com a presença do Padre Rodrigo Oliveira, direto da Paróquia Bom Jesus, com a sua participação. Você vai participar com a gente colocando o seu nome na oração. Além do Padre Rodrigo, nós teremos também o primeiro santo brasileiro, a oração de São Frei Galvão. Benção da água maravilhosa com o Padre Antônio Maria. Consagração a Nossa Senhora Aparecida, Rainha e Padroeira do Brasil, na voz do Padre Vitor de Aparecida. Teremos o Padre mais milagroso do Brasil, Padre Donizete de Tambaú, a oração de São Francisco com o Cid Moreira, um dos grandes locutores do Brasil. Teremos também a linda, maravilhosa oração da Desatadora dos Nós, direto de Curitiba, o Padre Reginaldo Manzotti. Enfim, você já pode mandar também o seu nome para o momento da oração. Hoje, dia 8 de junho, é dia do funcionário público aposentado. A todos os funcionários públicos aposentados, nosso bom dia. Hoje também é dia do gestor ambiental. Hoje é dia da medicina veterinária militar brasileira. A todos os médicos veterinários que são militares, o nosso bom dia, bom dia, bom dia. E a todos os gestores ambientais também. Hoje é dia mundial de combate à seca e à desertificação. Hoje também é dia de São Manuel. Hoje a Igreja Católica comemorando São Manuel. Viva São Manuel! Hoje é dia da Santa Menina Isildinha. Hoje também é dia de São Pierre Cassan. Que os santos do dia possam nos abençoar hoje e sempre. Amém. E você já pode, inclusive, interagir conosco, mandando a sua mensagem para o WhatsApp da Rádio Central. No programa de hoje também, claro, não é? Teremos essa homenagem à grande dupla sertaneja Chitãozinho e Xororó. O nosso programa só está começando. Que Deus abençoe a todos nessa maravilhosa quarta-feira, dia 17 do mês de junho. Então, vamos começar mais um Show da Manhã.
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2: 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Uma ótima manhã para você, Decimar, para todos os nossos ouvintes. Vamos com informações do trânsito aqui de Campinas e região, e também para quem vai para São Paulo. Muita gente trabalhando na capital paulista, e a rodovia dos Bandeirantes, após o Rodoanel, tem um trânsito ruim na altura do 19, uma ocorrência gerando lentidão. Volta a parar no acesso à ponte. Lembrando você que em São Paulo tem rodízio hoje, a partir das 7 horas da manhã, já começou, e veículos com placa final 5 e 6 não podem circular no centro expandido até as 10 horas da manhã. 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
0: Show da Manhã especial. Hoje vamos contar a história, a vida de Chitãozinho e Xororó. considerada a maior dupla sertaneja da atualidade. A história de Chitãozinho e Xororó representa a própria modernização da música sertaneja, transformando um gênero antes restrito ao interior no maior fenômeno hoje de massas do Brasil. Com mais de 50 anos de carreira e mais de 40 milhões de álbuns vendidos, os irmãos foram os primeiros artistas do gênero a tocar nas rádios FM e a conquistar o topo das paradas de sucesso no Brasil e também paradas internacionais. Os irmãos são muito conhecidos também em toda a América Latina. São os irmãos Lima, o José Lima Sobrinho, o Chitãozinho e o Durval de Lima, o Xororó, que nasceram numa cidade do interior do Paraná chamada Astorga. E eles eram filhos do seu Mário, que era um caminhoneiro e compositor, e da dona Araci. E assim herdaram o amor pela música sertaneja na infância. Antes da fama, a família enfrentou extrema pobreza. Chitãozinho chegou a trabalhar como cobrador de ônibus na capital de São Paulo para ajudar nas despesas. O nome artístico representa, com certeza, pássaros, né? Antigamente, eles eram chamados como Irmãos Lima, quando começaram lá no interior. Depois, o radialista e apresentador da TV Record, Geraldo Meirelles, rebatizou a dupla, inspirado na música Chitãozinho e Xororó, uma música de 1939, não é? Que faz referência a essas duas aves. E deu a eles esse nome, Geraldo Meirelles, que tinha um programa na TV Record. Isso há muitos e muitos anos, quando do início da carreira de Chitãozinho e Xororó. O programa de hoje conta a história dessa que é a maior dupla sertaneja da atualidade, Chitãozinho.

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0: Show da manhã da Rádio Central, hoje contando a história da dupla Chitãozinho e Xororó. A dupla começou carreira bastante jovem. O primeiro disco oficial foi no ano de 1970, que incluía a canção Galopeira. Durante os anos 1970, gravaram também os discos A Mais Jovem Dupla Sertaneja, que é um disco de 1972, Caminhos de Minha Infância, que é de 1974, Doce Amada, disco gravado em 1975, Força Jovem da Música Sertaneja, disco de 1977. Em 1979, gravaram o disco 60 Dias Apaixonado. Aí sim, veio um relativo sucesso no Brasil. Até que em 1981, gravaram o disco Amada, Amante, Amante, Amada. E conseguiram com Amante, Amada atingir a marca de 400 mil cópias. Mas o reconhecimento do grande público apareceu mesmo. Foi no ano de 1982 com a música Divisora de Águas da carreira. A música Fio de Cabelo, que apareceu no disco Somos Apaixonados e que vendeu 1,5 milhão de cópias e assim abriu as portas das rádios FMs para as músicas sertanejas. Em 1986, eles começaram a apresentar um programa aos domingos, um programa na TV chamado Chitãozinho e Xororó Especial no SBT, no qual cantavam e recebiam convidados. Portanto, essa foi, vamos dizer assim, essa foi a gênese da carreira de Chitãozinho e Xororó, que começou com um disco de 1970. Portanto, já tem 56 anos de carreira, 56 anos do primeiro disco, a dupla Chitãozinho e Xororó.

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E vamos com informações do trânsito para você que circula aqui por Campinas no Anel Viário. O caminho começa a complicar para você que sai da região de Valinhos no quilômetro 8 e vai assim até o acesso a Dom Pedro por excesso de veículos. Nesse trecho da Dom Pedro, no 129, teve uma ocorrência também, o que gera um trânsito ainda mais congestionado para o nosso ouvinte. 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

0: todo esse mar. Grande abraço, bom dia. Informações do Bugre aqui na Rádio Central. O elenco do Guarani já começou a sua preparação para a próxima partida do Campeonato Brasileiro da Série C. O Bugre entra em campo na próxima segunda-feira, 19h30, jogando fora de casa. Em Aracaju, o Guarani vai enfrentar o Confiança. E a tendência é que o Guarani, com o técnico Hélio Cizenando, mantenha na sua equipe o Isaac, que fez gol no último jogo, o Renan Castro, que está na lateral esquerda, e o atacante Maranhão, que fez a assistência para o Isaac no último jogo. E o técnico Hélio Cizenando fala aqui na Rádio Central a respeito desses três jogadores, o Isaac, o Renan Castro e o atacante Maranhão.
1: Em relação ao Isaac, né? Eu conheço o Isaac há muito tempo, acompanhei, sempre vi jogar, né? Desde a base do Grêmio. Já jogou em grandes clubes, né? Então é um cara que você tem que explorar cada vez mais, muito experiente, é muito refinado tecnicamente. Estamos trabalhando muito ele em cima de um pouco mais de intensidade, né? Para virar esse segundo volante. E ele tem se esforçado bastante, tem perguntado bastante, apesar de estar numa idade aí, mas é um cara que tem ouvido bastante a gente. E acho que isso que é importante, o desenvolvimento dele e o crescimento dele. O Renan, eu entendo que é um nível muito alto, né? Ele e o Emerson num nível bom, acho que a gente não sofre ali. Muito concentrado também, se tá no banco, tá concentrado, tá perguntando, sempre se esforçando para evoluir e tem nos ajudado bastante. Acho que sorte é nossa de ter dois bons laterais. O Maranhão, eu já falei para vocês, né? Ele tem feito um trabalho sujo, né? Na frente da área, em cima dos zagueiros, protege bem o João, deixa o João jogar, ter mais liberdade. E o jogo sem bola dele também, o prédio perde, pressiona dele também, tem nos ajudado bastante. E hoje também não saiu o gol dele, mas a assistência dele ali nos ajudou.
0: Aí o técnico Hélio Cizenando falando aqui na programação esportiva da Rádio Central. Falei do Bugre na Central, a rádio do futebol de Campinas. Amigos da Rádio Central chegando com informações da Ponte Preta, Macaca, que ocupa a 19ª colocação do Campeonato Brasileiro da Série B. Está na zona do rebaixamento, não vence as 7 rodadas. A última vitória da Ponte Preta nesta Série B foi no último dia 24 de abril, quase 2 meses. A Ponte Preta venceu o América Mineiro, jogando no estádio Moisés Lucarelli por 1-0. Depois foram 7 jogos da Ponte Preta, com 6 derrotas e 1 empate. Em 21 pontos disputados, a Macaca conquistou apenas 1 ponto. Próximo jogo da Ponte, segunda-feira, dia 22, 8 da noite, estádio Moisés Lucarelli, tem Ponte Preta e Novo Horizontino. Será a estreia do técnico Márcio Zanardi, dirigindo a equipe da Ponte Preta no estádio Moisés Lucarelli. Ele que já comandou o time em Caxias do Sul na última rodada, quando a Ponte Preta perdeu por 3-0. Para este jogo contra a equipe do Novo Horizontino, Sérgio Palacios, o zagueiro, foi expulso, cumpre a suspensão automática, está fora da partida. Em compensação, Lucas Cunha, Danilo Barcelos, William Potker e também Daniel Baianinho, que não atuaram lá em Caxias do Sul devido à suspensão automática, ficarão à disposição do treinador Márcio Zanardi. A Ponte Preta, que nesse momento está a 5 pontos do primeiro time, fora da zona do rebaixamento. O Botafogo tem 13 pontos, é o 16º colocado. Depois, Londrina, com 11 pontos em 17º, Avaí é o 18º com 10, Ponte Preta, 19ª colocação, com 8 pontos, e último colocado da Série B é a equipe do América. Falei da Ponte Preta aqui na Rádio Central, a rádio do futebol de Campinas.
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6: 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Chitãozinho e Chororó. Hoje estamos contando a história dessa que é a maior dupla sertaneja, não é? Nós falamos um pouco sobre a infância, sobre a vida difícil, dura, lá no Paraná. Falamos dos primeiros discos, não é? 1970 foi o primeiro disco com a canção Galopeira. Em 1972 veio o disco A Mais Jovem Dupla Sertaneja. Em 1974 veio o disco Caminhos de Minha Infância. Em 1975 o disco Doce Amada. Depois em 76 eles gravaram a música, gravaram o disco A Força Jovem da Música Sertaneja, onde naquele ano depois, 1979, viria 60 Dias Apaixonado, o primeiro sucesso. Em 81 veio o segundo sucesso, Amante Amada, até que veio em 82 a música Fio de Cabelo, do disco Somos Apaixonados. Começaram a apresentar um programa de televisão no SBT, o programa Chitãozinho e Chororó, à época ainda TVS, depois virando SBT. No mesmo ano de 1986, eles participaram do especial do Rei Roberto Carlos. E eles cantaram ao lado do rei a música De Coração para Coração. Aí o Brasil inteiro já conhecia essa dupla extraordinária. Sucesso, muitos discos vendidos, muitos shows. Compraram também um ônibus para que pudessem fazer as viagens da dupla. Um grande sucesso. E o Rei Roberto Carlos reconheceu esse sucesso gravando, repito, o especial daquele ano, o ano de 1986. Foi a primeira vez que Chitãozinho e Chororó se apresentaram ao lado do Rei Roberto Carlos. Depois vieram outras apresentações, várias apresentações na televisão. Apresentaram também programa depois na TV Globo, participaram muito dos programas. Por exemplo, do Geraldo Meirelles. Do Geraldo Meirelles na TV Record, o começo da carreira. Participaram também dos programas da TV Record Especial Sertanejo, com a apresentação de Marcelo Costa, que inclusive mora aqui na cidade de Campinas. Depois, programa do Silvio Santos no SBT, programa do Faustão na TV Globo, muitos outros programas de televisão sempre contavam com a presença de Chitãozinho e Chororó.
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0: 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Vamos com mais informações do trânsito e do caminho do nosso ouvinte. Avenida Prestes Maia, no sentido do centro, já vem congestionada a partir do Jardim do Trevo. Parando lá atrás também, a rodovia Santos Dumont, na altura do quilômetro 76, já tem um trânsito congestionado. O motivo? Excesso de veículos. Já na direção oposta, boas condições para o nosso ouvinte seguir. 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
2: No Show da Manhã, hoje estamos trazendo um especial contando a vida de Sertãozinho e Chororó. Talvez a maior dupla de todos os tempos, né? Com certeza da atualidade, né? Chitãozinho e Chororó gravaram em 1993 a canção Words com Bee Gees no disco Tudo por Amor. Ele foi lançado em português e também em espanhol. Além de Words, disco tinha Guadalupe, que fez parte da trilha sonora da novela de mesmo nome, que foi transmitida pela Telemundo. O sucesso foi estrondoso em toda a América Latina. O sucesso do trabalho foi tão grande que a dupla conquistou, em junho daquele ano, de 1993, o primeiro lugar no Hot Latin Songs, que é a parada norte-americana da revista Billboard. Entre os artistas brasileiros, só Roberto Carlos tinha conseguido essa marca no ano de 1989. E em 93, aquele recorde batido por Chitãozinho e Chororó, que gravaram com o Bee Gees, que gravaram com outros grandes artistas, né? Gravaram com lendas, com Billy Ray Cyrus, gravaram com nomes importantes da música no mundo todo e no Brasil, claro. Estamos apresentando na Rádio Central a história.

No show da manhã da Rádio Central, deixa eu servir aqui um delicioso café Moraes pro meu amigo Marcos Grossi. 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A história de Chitãozinho e Chororó aqui no Show da Manhã da Rádio Central. Falamos sobre o início da carreira, falamos sobre os primeiros sucessos, mas nada foi fácil, viu gente? Chitãozinho e Chororó pensaram em desistir da carreira lá no começo, porque o dinheiro não vinha, a família precisava de ajuda, era uma família numerosa, né? E Chitãozinho e Chororó seguiram e foram tentando.
venderam o carro que tinham para continuarem na carreira. Não foi fácil. Se apresentaram lá no começo da carreira em circos, em pequenas cidades, amassaram barro, como se diz na língua verdadeiramente brasileira, né? Mas o sucesso apareceu com o Fio de Cabelo, depois com músicas que foram parar em trilhas de novelas, com gravações internacionais, além do sucesso no Brasil, sucesso em toda a América Latina, sucesso também no México, gravações com artistas internacionais como Bee Gees, como Billy Ray Cyrus e outros grandes nomes. No ano de 1995, veio um grande projeto da música, o projeto chamado Amigos, que era um evento, um show que era transmitido pela TV Globo, com os três principais artistas, com as três principais duplas do Brasil naquela época: Chitãozinho e Chororó, Zezé de Camargo e Luciano e Leandro e Leonardo. Um verdadeiro estrondo de sucesso no Brasil inteiro. O primeiro show foi na cidade de São Caetano do Sul e nele estiveram mais de 100 mil pessoas. O show Amigos, ele durou um bom tempo. Ele virou um programa de televisão, virou DVD ou gravação naquela época de CD, de discos, de fitas cassete. Um estrondo, o show Amigos, que também aconteceu na cidade de Campinas. O show Amigos aconteceu na Pedreira do Chapadão, naquela época, nos anos 1995, com Chitãozinho e Chororó, Zezé de Camargo e Luciano, Leandro e Leonardo. Um grande sucesso, o programa Amigos. Em 1999, na TV Globo, esse programa já virou um grande especial, em homenagem ao Leandro, porque havia morrido o Leandro, que era o irmão e parceiro de Leonardo. E esse programa Amigos e Amigos foi uma linda homenagem em que tivemos o Zezé de Camargo e Luciano, o Leonardo e a dupla Chitãozinho e Chororó. Hoje estamos contando a história de uma das maiores duplas de todos os tempos.

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Deixa eu servir um café Moraes para o doutor Henrique Lerena. 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Quero mandar um café Moraes também para a doutora Janaína. 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

0: 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Bom dia para você que nos acompanha, trazendo informações do Sistema Anhanguera Bandeirantes. A rodovia dos Bandeirantes, por enquanto, é o melhor caminho nos dois sentidos. Apesar do trânsito intenso em Campinas, para seguir em direção da capital, a Anhanguera com lentidão nos dois sentidos em Campinas, na região do quilômetro 104, inclusive tem ocorrência para seguir em direção do interior, na região do quilômetro 102, reflexo também pela Adalberto Panzer. 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
2: 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Hoje, no Show da Manhã da Rádio Central, uma homenagem a Chitãozinho e Chororó, estamos contando a história da maior dupla sertaneja do Brasil. Contamos aqui a infância, não é? Falamos a respeito das dificuldades que eles passaram, das primeiras gravações, do momento de aperto na vida, né? De dificuldades. Falamos também do carro que eles tiveram de vender para continuar a carreira. Falamos dos problemas enfrentados, mas também falamos dos primeiros sucessos, depois do sucesso no exterior, novelas, programas de televisão, né? O Show Amigos. Aquele evento espetacular, aquele projeto simplesmente incrível, né? O projeto Amigos. E aí veio o ano de 2000. Uma comemoração pelo Brasil inteirinho. Naquele momento, eles completavam 30 anos de carreira, marcando 30 milhões de discos vendidos. Um sucesso, né? Com certeza. Em 2000, eles fizeram esses shows. Shows que foram na capital de São Paulo, também, claro, não poderia faltar Campinas, cidade em que Chitãozinho e Chororó residem, cidade onde eles simplesmente são apaixonados, né? E por aqui constituíram suas famílias, e toda a família Lima, hoje vivendo aqui na cidade de Campinas, né? Fizeram shows por todo o Nordeste, enfim, pelo Brasil todo e até no exterior. Ano de 2000 foi um ano muito importante pelos 30 anos de carreira. Em 2004, a TV Record contratou Chitãozinho e Chororó para o programa Raízes do Campo. Esse programa na TV Record era um show gravado numa casa de espetáculos, onde Chitãozinho e Chororó recebiam convidados. E a famosa roda de viola, que era gravada também na chácara de Chitãozinho, aqui na região metropolitana de Campinas, na cidade de Jaguariúna. O programa ficou no ar até maio de 2005, com extraordinário sucesso. Depois, naquele mesmo ano de 2005, a dupla foi homenageada no Carnaval de São Paulo, a Escola X9 Paulistana. Botou na rua, botou na avenida, né? No sambódromo do Aimbi, o enredo Nascidos para Cantar e Também Sambar. E o resultado? Segundo lugar para a escola. Ainda no ano de 2005, ano muito, mas muito importante mesmo para dupla Chitãozinho e Chororó, veio mais uma gravação ao lado de Roberto Carlos. Dessa vez eles gravaram uma guarânia chamada Arrasta Uma Cadeira. E essa música não só foi apresentada no final do ano, não é? No especial do Rei Roberto Carlos, mas virou uma gravação de muita vendagem. Repita a guarânia, Arrasta Uma Cadeira. Música que foi sucesso no Brasil. E levando Chitãozinho e Chororó mais uma vez ao programa de fim de ano do cantor Roberto Carlos. Muito sucesso! E muitas vezes, Chitãozinho e Chororó participando do show do Roberto Carlos de final de ano na TV Globo e gravando também a música Arrasta Uma Cadeira e outras músicas que foram gravadas por Chitãozinho e Chororó ao lado do rei Roberto Carlos.

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fenômeno. Chitãozinho e Xororó, essa dupla que nós estamos hoje contando a história aqui no Show da Manhã da Rádio Central. Falamos do Chitãozinho e Xororó no começo da carreira, falamos dos primeiros sucessos, das dificuldades, não é? Agora, contando aqui uma história à parte, não é? Chitãozinho e Xororó foram muito importantes, né, na minha vida. Por quê? Porque quando criança ali, quando eu era um adolescente, eu ouvia muito rádio. E eles trabalhavam naquela época na Rádio Record. Eles eram muito amigos do maior comunicador da época, né, principalmente da música sertaneja, que abriu espaço para a música sertaneja no Brasil, através da Rádio Record, que foi o Zé Bétio. Zé Bétio era dono do horário na TV Record, dono do horário da tarde e do horário da noite. No horário da tarde ele apresentava o seu programa, era de madrugada, no horário da tarde e também no horário da noite. No horário da noite ele tinha um programa chamado Linha Sertaneja Classe A, que era apresentado pelo comunicador Zé Russo. Então Zé Bétio montou uma grande estrutura para apresentar o seu programa de madrugada, que era entre 5 e 7 da manhã. Depois, no período da tarde, ele tocava sertanejo, música sertaneja, das 5 da tarde até as 7 da noite. Entrava a Voz do Brasil, Projeto Minerva, e depois ele comprou o horário da noite e fazia o programa Linha Sertaneja Classe A. Esse programa era apresentado pelo Zé Russo e Chitãozinho e Xororó tinha um espaço ali. Foi nesse momento em que Chitãozinho e Xororó foram apresentados ao filho do Zé Bétio, que foi um grande produtor musical, o Paulo de Bétio. Além de produtor, foi empresário da dupla, foi um cidadão extremamente importante e responsável por grande parte do sucesso de Chitãozinho e Xororó, na organização do trabalho, na produção musical, produção de shows, de espetáculos, né? E também, claro, de composições, da escolha de repertório, sempre ali ao lado da dupla, mas principalmente do Xororó. Então, é uma história que a gente gostaria de contar, que ali nos anos 80, né, esse programa foi fundamental na vida de Chitãozinho e Xororó, o programa Linha Sertaneja Classe A. Então, dois grandes radialistas foram extremamente importantes na vida de Chitãozinho e Xororó, né? O primeiro deles, lá no comecinho da carreira, né, nós tínhamos aí, inclusive na televisão, o Geraldo Meirelles, que era também da Rádio Record, mas que era da TV Record. O Geraldo Meirelles foi fundamental. E os radialistas Zé Bétio, que também foi muito importante na vida de Chitãozinho e Xororó. O programa do Geraldo Meirelles passava na TV Record aos domingos de manhã, e o programa do Zé Bétio, Linha Sertaneja Classe A, acontecia de segunda a sexta-feira, depois das 8 horas da noite, sempre com a presença de Chitãozinho e Xororó. Uma história, né, que nós contamos aí dessa grande dupla do Brasil.

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0: ouvintes da Rádio Central chegando com informações da Ponte Preta, macaca que ocupa a 19ª colocação do Campeonato Brasileiro da Série B. Está na zona do rebaixamento, não vence as 7 rodadas. A última vitória da Ponte Preta nesta Série B foi no último dia 24 de abril, quase 2 meses. A Ponte Preta venceu o América Mineiro, jogando no estádio Moisés Lucarelli por 1-0. Depois foram 7 jogos da Ponte Preta, com 6 derrotas e 1 empate. Em 21 pontos disputados, a macaca conquistou apenas 1 ponto. Próximo jogo da Ponte, segunda-feira, dia 22, 8 da noite, estádio Moisés Lucarelli, tem Ponte Preta e Novo Horizontino. Será a estreia do técnico Márcio Zanardi, dirigindo a equipe da Ponte Preta no estádio Moisés Lucarelli. Ele que já comandou o time em Caxias do Sul na última rodada, quando a Ponte Preta perdeu por 3-0. Para este jogo contra a equipe do Novo Horizontino, Sérgio Palacios, o zagueiro, foi expulso, cumpre a suspensão automática, está fora da partida. Em compensação, Lucas Cunha, Danilo Barcelos, William Potker e também Daniel Baianinho, que não atuaram lá em Caxias do Sul devido à suspensão automática, ficarão à disposição do treinador Márcio Zanardi. A Ponte Preta, que nesse momento está a 5 pontos do primeiro time, fora da zona do rebaixamento. O Botafogo tem 13 pontos, é o 16º colocado. Depois, Londrina com 11 pontos em 17º, Avaí é o 18º com 10, Ponte Preta, 19ª colocação, com 8 pontos, e último colocado da Série B é a equipe do América. Falei da Ponte Preta aqui na Rádio Central, a rádio do futebol de Campinas. Do Guarani já começou a sua preparação para a próxima partida do Campeonato Brasileiro da Série C. O Bugre entra em campo na próxima segunda-feira, 19h30, jogando fora de casa. Em Aracaju, o Guarani vai enfrentar o Confiança. E a tendência é que o Guarani, com o técnico Hélio Cizenando, mantenha na sua equipe o Isaac, que fez gol no último jogo, o Renan Castro, que está na lateral esquerda, e o atacante Maranhão, que fez a assistência para o Isaac no último jogo. E o técnico Hélio Cizenando fala aqui na Rádio Central a respeito desses 3 jogadores, o Isaac, o Renan Castro e o atacante Maranhão.
1: Em relação ao Isaac, né? Eu conheço o Isaac há muito tempo, acompanhei, sempre vi jogar, né? Desde a base do Grêmio. Já jogou em grandes clubes, né? Então é um cara que você tem que explorar cada vez mais, muito experiente, é muito refinado tecnicamente. Estamos trabalhando muito ele em cima de um pouco mais de intensidade, né? Para virar esse segundo volante. E ele tem se esforçado bastante, tem perguntado bastante, apesar de estar numa idade aí, mas é um cara que tem ouvido bastante a gente. E acho que isso que é importante, o desenvolvimento dele e o crescimento dele. O Renan, eu entendo que é um nível muito alto, né? Ele e o Emerson são num nível bom, acho que a gente não sofre ali. Muito concentrado também, se tá no banco, tá concentrado, tá perguntando, sempre se esforçando para evoluir e tem nos ajudado bastante. Acho que sorte é nossa de ter 2 bons laterais. O Maranhão, eu já falei para vocês, né? Ele tem feito um trabalho sujo, né? Na frente da área, em cima dos zagueiros, protege bem o João, deixa o João jogar até mais liberdade. E o jogo sem bola dele também, o prédio perde, pressiona dele também, tem nos ajudado bastante. E hoje também não saiu o gol dele, mas a assistência dele ali nos ajudou.
0: Aí o técnico Hélio Cizenando falando aqui na programação esportiva da Rádio Central. Falei do Bugre na Central, a rádio do futebol de Campinas.
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0: 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Série C do Campeonato Brasileiro, o Bugre enfrenta o Confiança, 19h30, fora de casa.
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7: Show da manhã. Hoje estamos homenageando Chitãozinho e Xororó, contando a história de Chitãozinho e Xororó. Estamos apresentando aí uma série de programas, né? Homenageando grandes artistas do Brasil, claro, né? E Chitãozinho e Xororó, por morarem aqui, por viverem aqui na cidade de Campinas, né? Por serem nossos amigos, né? Por terem escolhido a nossa cidade, também merecem o nosso respeito, o nosso carinho. Contamos a história do começo da carreira, das dificuldades, das primeiras gravações, dos primeiros discos, dos primeiros programas, por exemplo, na TV Record com Geraldo Meirelles, na Rádio Record com o Zé Bétio, né? E o Linha Sertaneja, né? Contamos a história também dos programas no SBT, na TV Globo, participações nos especiais de Roberto Carlos, Escola de Samba X9 Paulistana terminando em segundo lugar com o enredo envolvendo Chitãozinho e Xororó. Grandes feitos de Chitãozinho e Xororó. Falamos do show Amigos. Agora vamos falar do que aconteceu com eles no ano de 2008. Em 2008, Chitãozinho e Xororó participaram do programa Estúdio Coca-Cola Zero com uma banda de rock chamada Fresno. E aí essa mistura gostosa, ambos se apresentaram no show da virada também da TV Globo, que foi exibido no dia 31 de dezembro. Chitãozinho e Xororó, a partir de 2008, começaram a modernizar a sua música, não só com essa apresentação num show, não só nessa apresentação num programa ao lado da banda Fresno, mas também vendo o que faziam, né? Sandy Júnior, lembrando que Sandy Júnior são filhos de Xororó, sobrinhos de Chitãozinho, e a música começou a se transformar, o show começou a se modernizar também. Foi um ano marcante também na história de Chitãozinho e Xororó, com a colocação de mais guitarras, de mais música eletrônica na apresentação de Chitãozinho e Xororó. Eles começaram a misturar ritmos. Xororó, ele é um confesso ouvinte de música internacional, começou a colocar mais essa mistura, né, na música da dupla sertaneja Chitãozinho e Xororó. Estamos contando a história dessa dupla maravilhosa que também não tem preconceito, né? Faz gravações ao lado de grandes nomes da música internacional, mas também faz gravações com músicos brasileiros, como foi o caso da banda Fresno e outros artistas que já cantaram ao lado de Chitãozinho e Xororó.

Rádio Central, programa Show da Manhã, hoje contando a história de Chitãozinho e Xororó, uma das maiores duplas de todos os tempos. Aliás, grandes artistas, fenomenais artistas. Vamos agora ao ano de 2010. Chitãozinho e Xororó gravaram um DVD e CD que simplesmente explodiu no Brasil inteiro em vendas. O CD Chitãozinho e Xororó, 40 anos, nova geração. Dizíamos que naqueles anos ali, 2008, 2009, 2010, a dupla já vinha com uma nova sonoridade, uma coisa mais moderna, e foi o que aconteceu quando Chitãozinho e Xororó gravaram esse CD DVD chamado Nova Geração. 40 anos de sucesso. Ele fez parte não só das comemorações dos 40 anos da carreira da dupla, mas também da vida desses grandes artistas. Esse disco teve participação de várias duplas da nova geração do sertanejo, o chamado sertanejo universitário. Nesse disco participaram, entre outros, Jorge e Mateus, João Bosco e Vinícius, Guilherme e Santiago, Hugo Pena e Gabriel, Eduardo Costa, João Neto e Frederico, Luan Santana, Zé Henrique e Gabriel, Maria Cecília e Rodolfo. Nesse ano também, Chitãozinho e Xororó gravaram um outro CD DVD, chamado Chitãozinho e Xororó 40 anos entre amigos, ainda nessas comemorações dos 40 anos de carreira. Disco que foi lançado em abril do ano de 2011. Nesse DVD, Chitãozinho e Xororó reuniram os grandes nomes da música sertaneja, fazendo uma releitura de grandes sucessos. Participaram desse DVD de 40 anos, Rio Negro e Solimões, Milionário e José Rico, o Edson e o Hudson. Tivemos também a participação de Zezé de Camargo e Luciano, César e Paulinho, Sérgio Reis, Bruno Marrone, Vitor e Léo, César Menotti e Fabiano.

lançada em 1984, que naquela época foi muito criticada, não é? Por causa de sua letra, que havia sido considerada ousada demais para os padrões do começo dos anos 1980. Até nisso, né? Chitãozinho e Xororó estavam à frente de seu tempo. Assim contamos a história dos 40 anos, né? Comemorados entre 2010 e 2011 com dois grandes DVDs. O DVD de 2010, que contou, repito, com o sertanejo universitário, com a nova geração, e o DVD, que foi gravado no final daquele ano e lançado em 2011, que foi o DVD contando com grandes nomes, o DVD Chitãozinho e Xororó 40 anos entre amigos. São dois grandes sucessos, dois trabalhos, dois projetos que renderam milhões e milhões de reais e que renderam milhares e milhares de cópias vendidas. Na Rádio Central, estamos homenageando a maior dupla sertaneja, Chitãozinho e

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Rodovia Santos Dumont com lentidão nos dois sentidos, à altura do quilômetro 53 em Indaiatuba. Mais cedo teve um acidente pela região. Para seguir em direção de Salto, dá para acessar a rodovia através da Francisco de Paula Leite, também da região do Morada do Sol, e no sentido de Campinas, pela Avenida Presidente Vargas, região do quilômetro 57. 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
5: Hora boa do programa, né? 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No show da manhã, eu quero agradecer a você que está acompanhando, né? E está gostando aí da gente contar a história da dupla Chitãozinho e Chororó, né? Essa dupla extraordinária, monstruosa, né? De muito sucesso. Vamos partir agora para o ano de 2011, em que Chitãozinho e Chororó partiram para o Brasil inteiro com uma turnê de 40 anos de sucesso, 40 anos de carreira. Eles percorreram o Brasil, passando pelas principais cidades, por feiras agropecuárias. Eles apresentaram um novo show que fazia uma viagem no tempo, mostrando as canções desde a década de 1970, como Galopeira, né? Que foi o primeiro, digamos, sucesso, até as mais atuais do disco que foi lançado, por exemplo, em 2009, ou do DVD lançado em 2010, sucessos como Se For Para Ser Feliz, ou Coisa de Amigo, e assim sucessivamente. Então, foi um ano de 2011 de muito sucesso nos shows, nas feiras agropecuárias, nos rodeios, na festa de Barretos, em apresentações por todo o Brasil e novamente se apresentando na cidade de Campinas, comemorando 40 anos de carreira. Foi no ano de 2011 essa turnê da dupla Chitãozinho e Chororó, quando, repito, durante todo o ano, eles comemoraram os 40 anos de muito sucesso. Chitãozinho e Chororó, na Central.
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2: 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Muito obrigado a você que está acompanhando o show da manhã da Rádio Central e está gostando aí da história do Chitãozinho e Chororó, né? Vamos contar agora o que aconteceu com o Chitãozinho e Chororó ali pelo ano de 2013. Chitãozinho e Chororó, todo mundo sabe, né? São paranaenses. Eles gravaram um grande show com a Orquestra Sinfônica do SESI de São Paulo. João Carlos Martins, o grande maestro brasileiro, ele foi, João Carlos Martins, um dos maiores pianistas do mundo de todos os tempos. Ele gravou, né, todas as obras de Bach, todas as obras de Bach foram gravadas por ele. Primeiro com duas mãos, depois quando ele perdeu as mãos, ele gravou a obra de Bach só com a mão direita. Enfim, um nome extraordinário da música, um grande pianista. Quando ele perdeu o movimento das mãos, começou a ser maestro e a reger a Orquestra Sinfônica do SESI de São Paulo e reger também outras orquestras. Mas naquela oportunidade, ele convidou Chitãozinho e Chororó para gravar um disco. Foi em 2013. Chitãozinho e Chororó, na hora, toparam. E João Carlos Martins, junto com eles, foram fazer essa gravação. Gravaram a música Presente para Você, por exemplo, que foi o tema das comemorações de 10 anos da TV de Sorocaba, TV de Bauru e também a TV de São José do Rio Preto, aqui no interior do estado de São Paulo. Esse show homenageou, repito, o maestro e também a dupla Chitãozinho e Chororó. Foi emocionante. Naquela mesma época, Chitãozinho e Chororó gostaram tanto da gravação com a Orquestra Sinfônica do SESI que gravaram também com a Orquestra Sinfônica de Campinas. Foi um extraordinário sucesso também. Gravação que foi feita ali no Taquaral, a apresentação de Chitãozinho e Chororó com a Orquestra Sinfônica aqui da cidade de Campinas. Então, Chitãozinho e Chororó, não só na música sertaneja, mas também nos clássicos, né? A música de Chitãozinho e Chororó, música que foi orquestrada, música que foi arregimentada por grandes maestros da música brasileira, pelo maestro João Carlos Martins, um deles. Chitãozinho e Chororó também, né? É Orquestra Sinfônica, por que não? Foram duas apresentações naqueles anos, uma com a Orquestra Sinfônica do SESI e outra apresentação com a Orquestra Sinfônica de Campinas.

0: Central a participação dos nossos ouvintes. 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
0: 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A Rádio Central, programa Show da Manhã, hoje contando a história de Chitãozinho e Chororó, desde os primeiros dias da carreira, desde quando eles eram crianças, não é? Há quase 60 anos, Chitãozinho e Chororó cantando, né? Desde crianças, se apresentando como os Lima, depois como Chitãozinho e Chororó, nome dado a eles pelo radialista, né? Geraldo Meirelles, da Record. Depois uma grande dupla que se transformou, Chitãozinho e Chororó, fazendo sucesso no Brasil, no exterior, fazendo sucesso em novelas, nos especiais de fim de ano do Rei Roberto Carlos, em apresentações com a Orquestra Sinfônica de São Paulo do SESI, Orquestra Sinfônica de Campinas, né? Aí veio uma grande premiação, 2014. 2014 veio o Grammy Latino de Melhor Álbum da Música Sertaneja. O SBT, naquele ano de 2014, contratou Chitãozinho e Chororó, a eles pelo radialista, não é? Geraldo Meirelles, da Record. Depois uma grande dupla que se transformou, Chitãozinho e Chororó, fazendo sucesso no Brasil, no exterior, fazendo sucesso em novelas, nos especiais de fim de ano do Rei Roberto Carlos, em apresentações com a Orquestra Sinfônica de São Paulo do SESI, Orquestra Sinfônica de Campinas, né? Aí veio uma grande premiação, 2014. 2014 veio o Grammy Latino de Melhor Álbum da Música Sertaneja. O SBT, naquele ano de 2014, contratou Chitãozinho e Chororó. Uma premiação muito especial que Chitãozinho e Chororó tem no coração. Além de Grammy, Chitãozinho e Chororó já receberam dezenas e dezenas de prêmios. Prêmios incontáveis no Brasil, no exterior, não só pela qualidade vocal. Nós temos o Chororó, considerado por muitos o maior cantor brasileiro contemporâneo. E temos o Chitãozinho, considerado uma das melhores segundas vozes da história da música brasileira. Ao lado ali do Creone, do trio Parada Dura, da dupla Creone e Barreirito, das duplas que viriam e do trio Parada Dura de modo geral. Portanto, é uma dupla de excelência, de uma qualidade extraordinária. Tanto é que a dupla já foi premiada não só com o Grammy, mas com prêmios, extraordinários prêmios da música mundial. Essa é a dupla.

Show da Manhã da Rádio Central, hoje é especial. Nos últimos dias, a gente realiza aí programas contando história dos maiores artistas brasileiros e as melhores artistas da música de modo geral. Hoje, a história de Chitãozinho e Xororó. Chitãozinho e Xororó foram creditados por introduzir a música sertaneja nos veículos de massa do Brasil, numa época em que o gênero sertanejo tinha pouco espaço nas rádios e na televisão. Antes deles, a música sertaneja era tido como cultura do campo. Eles são recordistas em vendas de discos no Brasil, mais de 40 milhões de cópias vendidas. Fora que hoje em dia a música é consumida de outras formas, de forma digital, que nem dá para contabilizar efetivamente quantos são ouvidos. Chitãozinho e Xororó também se tornou uma dupla conhecida por modernizar a música sertaneja, introduzindo, como a gente já contou aqui, instrumentos como guitarra elétrica, o banjo, que é muito bem tocado pelo Xororó. Xororó trouxe um banjo lá dos Estados Unidos e o adaptou à música sertaneja, da mesma forma que ele tinha visto no country americano, ele introduziu na música brasileira nos shows de Chitãozinho e Xororó. Há uma pesquisa feita pela Karaoke World Championships Brasil, no ano de 2017, e que a canção Evidências foi a faixa mais executada em karaokês do Brasil, e ainda é. O cantor e compositor, por exemplo, Zé Augusto, um dos compositores dessa música, disse que a música Evidências foi a loteria que ele ganhou, porque ninguém esperava. Os primeiros produtores que ouviram a música Evidências disseram que não era legal, né? E aí, a própria dupla Chitãozinho e Xororó jamais imaginou que essa música pudesse ultrapassar o tempo, as fronteiras. Evidências foi gravada em espanhol e muitos artistas reconheceram o impacto dessa música e também regravaram. A dupla Chitãozinho e Xororó hoje é um nome muito importante para a música brasileira, de forma geral, no mundo todo. Hoje estamos contando a história de Chitãozinho e Xororó.

0: Decimar, grande abraço, bom dia, informações do Bugre aqui na Rádio Central. O elenco do Guarani já começou a sua preparação para a próxima partida do Campeonato Brasileiro da Série C. O Bugre entra em campo na próxima segunda-feira, 19h30, jogando fora de casa. Em Aracaju, o Guarani vai enfrentar o Confiança. E a tendência é que o Guarani, com o técnico Hélio Cizenando, mantenha na sua equipe o Isaac, que fez gol no último jogo, o Renan Castro, que está na lateral esquerda, e o atacante Maranhão, que fez a assistência para o Isaac no último jogo. E o técnico Hélio Cizenando fala aqui na Rádio Central a respeito desses três jogadores, o Isaac, o Renan Castro e o atacante Maranhão.
1: Em relação ao Isaac, né? Eu conheço o Isaac há muito tempo, acompanhei, sempre vi jogar, né? Desde a base do Grêmio. Já jogou em grandes clubes, né? Então é um cara que você tem que explorar cada vez mais, muito experiente. É muito refinado tecnicamente. Estamos trabalhando muito ele em cima de um pouco mais de intensidade, né, para virar esse segundo volante. E ele tem se esforçado bastante, tem perguntado bastante, apesar de estar numa idade aí, mas é um cara que tem ouvido bastante a gente. E acho que isso que é importante, o desenvolvimento dele e o crescimento dele. O Renan, eu entendo que é um nível muito alto, né? Ele e o Emerson estão num nível bom, acho que a gente não sofre ali. Muito concentrado também, se tá no banco tá concentrado, tá perguntando, sempre se esforçando para evoluir e tem nos ajudado bastante. Acho que sorte é nossa de ter dois bons laterais. O Maranhão, eu já falei para vocês, né? Ele tem feito um trabalho sujo, né? Na frente da área, em cima dos zagueiros, protege bem o João, deixa o João jogar até mais liberdade. E o jogo sem bola dele também, o perde e pressiona dele também, tem nos ajudado bastante. E hoje também não saiu o gol dele, mas a assistência dele ali nos ajudou.
0: Aí o técnico Hélio Cizenando falando aqui na programação esportiva da Rádio Central. Falei do Bugre na Central, a rádio do futebol de Campinas. Amigos da Rádio Central chegando com informações da Ponte Preta, Macaca, que ocupa a 19ª colocação do Campeonato Brasileiro da Série B. Está na zona do rebaixamento, não vence as 7 rodadas. A última vitória da Ponte Preta nesta Série B foi no último dia 24 de abril, quase 2 meses. A Ponte Preta venceu o América Mineiro, jogando no estádio Moisés Lucarelli por 1-0. Depois foram 7 jogos da Ponte Preta com 6 derrotas e 1 empate. Em 21 pontos disputados, a Macaca conquistou apenas 1 ponto. Próximo jogo da Ponte, segunda-feira, dia 22, 8h, estádio Moisés Lucarelli, tem Ponte Preta e Novo Horizontino. Será a estreia do técnico Márcio Zanardi, dirigindo a equipe da Ponte Preta no estádio Moisés Lucarelli. Ele que já comandou o time em Caxias do Sul na última rodada, quando a Ponte Preta perdeu por 3-0. Para este jogo contra a equipe do Novo Horizontino, Sérgio Palacios, o zagueiro, foi expulso, cumpre a suspensão automática, está fora da partida. Em compensação, Lucas Cunha, Danilo Barcelos, William Potker e também Daniel Baianinho, que não atuaram lá em Caxias do Sul devido à suspensão automática, ficarão à disposição do treinador Márcio Zanardi. A Ponte Preta, que nesse momento está a 5 pontos do primeiro time, fora da zona do rebaixamento. O Botafogo tem 13 pontos, é o 16º colocado. Depois, Londrina com 11 pontos em 17º, Avaí é o 18º com 10, Ponte Preta, 19ª colocação, com 8 pontos, e último colocado da Série B é a equipe do América. Falei da Ponte Preta aqui na Rádio Central, a rádio do futebol de Campinas.
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8: A mais querida, então,
5: estamos contando a história de Chitãozinho e Chororó, a grande dupla sertaneja do Brasil. Vamos falar um pouco sobre a vida pessoal desses grandes artistas. É, principalmente o Chororó é meio avesso à questão de falar um pouco sobre sua vida pessoal, mas são artistas, são pessoas públicas, né? E o público gosta, o ouvinte da Rádio Central quer saber um pouquinho sobre a vida pessoal. Vamos começar pelo Chitãozinho. Chitãozinho foi casado durante 18 anos com a Adenair Lima. Com a Adenair, ele teve dois filhos, os também músicos Aline Lima que nasceu em 1985, e Alisson Lima, que nasceu em 1987. Em 1999, Chitãozinho e Adenair se separaram. E no ano de 2000, Chitãozinho assumiu publicamente seu relacionamento com Márcia Alves, que tinha sido dançarina e cantora do grupo Banana Split. Após o ocorrido, a apresentadora Hebe Camargo recebeu a ex-esposa do Chitãozinho, Adenair Lima, em seu programa de televisão e sugeriu que Márcia era uma garota de programa. Isso pegou muito mal. Pouco tempo antes de sua morte, em setembro de 2012, Hebe Camargo foi condenada e Márcia recebeu de Hebe Camargo 223 mil reais. Repito, olha só, quando a Hebe Camargo, né, disse que a atual companheira do Chitãozinho, né, a Márcia, que era lá do Banana Split, ela disse que seria uma garota de programa.

0: Chitãozinho, o lado, digamos, pessoal do cantor Chitãozinho, da dupla Chitãozinho e Xororó.
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7: Estamos aqui no Show da Manhã da Rádio Central, hoje contando tudo sobre Chitãozinho e Xororó, né? Contando a história da vida dessa grande dupla do Brasil. É. Agora há pouco falamos sobre a vida pessoal do Chitãozinho. E agora vamos falar sobre a vida do Xororó. Peço perdão ao Durval, peço perdão ao Xororó, sei que ele não gosta muito de falar sobre sua vida pessoal, mas o público quer saber. Xororó, ele conheceu a Noeli, sua esposa até hoje, quando em 1978 ele estava lá na cidade de São Paulo. Por que que ele conheceu a Noeli? Porque ela era filha de um cantor sertanejo, Zé do Rancho, da dupla Zé do Rancho e Zé do Pinho, e da Mariazinha, que também era cantora. Repito, ano de 1978. 2 meses após conhecer a Noeli, eles se reencontraram novamente, só que dessa vez na cidade de São José do Rio Preto, onde Xororó e o Chitãozinho foram se apresentar. Xororó e Noeli se mudaram juntos aqui para a cidade de Campinas em 1980. E aqui em Campinas foram morar juntos, com o consentimento do Zé do Rancho e da dona Mariazinha. E aí eles acabaram se casando um ano depois, em maio, no mês das noivas, do ano de 1981, numa cerimônia que reuniu as duas famílias. Xororó e Noemi tiveram 2 filhos. 2 filhos muito famosos, né? A cantora Sandy Leá Lima, nascida no dia 28 de janeiro de 1983, e o também músico Durval de Lima Júnior, o Júnior Lima, que nasceu no dia 11 de abril de 1984. Portanto, Noeli e Xororó são pais de Sandy e Júnior. Entre 1990 e 2007, Sandy e Júnior, filhos do casal, formaram uma dupla vocal famosa no mundo inteiro, a dupla Sandy e Júnior. Xororó vive uma vida pacata na cidade de Campinas e o seu hobby é marcenaria. Ele tem em casa uma bem montada marcenaria, onde ele confecciona brinquedos para os netos e se diverte fazendo carrinhos, tratores, móveis. Ele também cuida de parte das reformas da casa. Recentemente ele publicou nas redes sociais o conserto de um deck. Ele mesmo faz, ele mesmo tem os equipamentos. Apaixonado por marcenaria, o Xororó da dupla Chitãozinho e Xororó. Hoje estamos contando a história de Chitãozinho e Xororó na Rádio Central.
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0: E agora na Rádio Central a participação dos nossos ouvintes. 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

de agora, momento maravilhoso da oração. Somos mais de 40 mil pessoas. Pelo rádio, bom e velho rádio no AM 870 da Central. Todos nós vamos pedir juntos para Maria passar na frente. Aqui, somos mais de 40 mil pessoas reunidas. Em nome do Pai, em nome do Filho, em nome do Espírito Santo. Amém. E no momento da oração, da Rádio Central, a oração do primeiro santo brasileiro, São Frei.

0: você, meu irmão e irmã, devoto e devota do nosso primeiro santo brasileiro, Frei Galvão. Eu, Padre Armênio, capelão do Mosteiro da Luz, te desejo que nosso Senhor Jesus Cristo e Nossa Senhora, a Imaculada Conceição, e Santo Antônio de Santana Galvão estejam hoje e todos os dias de tua vida ao teu lado para te proteger, dentro de ti para te conservar, à tua frente para te guiar, ao teu lado para te guardar e acima de ti para te abençoar. Que desça sobre você, sua família e todo o nosso povo brasileiro, pela intercessão de Santo Antônio de Santana Galvão, as bênçãos de Deus Todo-Poderoso, o Pai, o Filho e o Espírito Santo. Amém.
1: Eu quero consagrar a Nossa Senhora Aparecida, Rainha e Padroeira do Brasil, todos os ouvintes da Rádio Central. Quero consagrar a minha família, a família do André Pereira e a sua família, a Mãe, Rainha e Padroeira do Brasil, na voz do Padre Vitor Coelho de Almeida.

vossa imagem milagrosa de Aparecida, espalhais inúmeros benefícios sobre o Brasil. Eu, embora indigno de pertencer ao número dos vossos servos, mas desejando participar dos benefícios da vossa misericórdia, prostrado a vossos pés, consagro-vos o entendimento, para que sempre pense no amor que mereceis. Consagro-vos a língua,

0: para que sempre vos louve e propague a vossa devoção. Consagro-vos o coração, para que depois de Deus vos ame sobre todas as coisas. Recebei-nos, ó Rainha incomparável, no ditoso número dos vossos servos. Acolhei-nos debaixo da vossa proteção. Socorrei-nos em nossas necessidades espirituais e temporais, e sobretudo na hora da nossa morte. Abençoai-nos, ó Mãe Celestial, e com vossa poderosa intercessão, fortalecei-nos em nossa fraqueza, a fim de que, servindo-vos fielmente nesta vida, possamos louvar-vos, amar-vos e render-vos graças no céu, por toda a eternidade, assim seja. Pela intercessão de Nossa Senhora Aparecida, Rainha e Padroeira do Brasil, a bênção de Deus Onipotente, Pai, Filho e Espírito Santo, desça sobre vós e permaneça sempre. Amém.
1: Água, fonte de pureza, fonte de saúde. Água, fonte de inspiração. Água, que ela possa purificar o meu lar, o lar do André Pereira, o seu lar, para que ela possa nos trazer, além de saúde, as bênçãos de Deus. Na voz do querido amigo Padre Antônio Maria, a linda e maravilhosa bênção da água.
2: E agora nós vamos pedir a Deus que abençoe a nossa água. A água que eu tenho aqui e a água que você tem aí. Senhor Deus Todo-Poderoso, fonte e origem de toda a vida, abençoai esta água que vamos usar com confiança para implorar o perdão dos nossos pecados e alcançar a proteção da vossa graça contra toda doença e cilada do inimigo. Em nome do Pai, do Filho e do Espírito Santo. Amém. Lavai-nos, Senhor, de todo mal. Amém.
1: E agora nós vamos até a paróquia Bom Jesus, todos os dias aqui na Rádio Central, das 6 às 7 da manhã, de segunda a sexta-feira, Padre Rodrigo Oliveira apresenta o maravilhoso Amanhecer na Fazenda. E na paróquia Bom Jesus, as maravilhosas missas com o Padre Rodrigo Oliveira. E que bom poder ouvir o Padre Rodrigo todo dia aqui também, no nosso momento da oração. Direto lá da paróquia Bom Jesus, está conosco o Padre Rodrigo Oliveira. Querido amigo, querido irmão Padre Rodrigo Oliveira, a sua bênção. Bom dia, Padre Rodrigo.
3: Decimar, que Deus abençoe você, que Deus abençoe todos os nossos ouvintes aqui da Rádio Central. Minha gente, hoje, quarta-feira, hoje é dia de missa, hoje é dia de ser abençoado, hein? Eu quero aproveitar esse momento aqui na Central, dentro do programa, aqui com meu amigão Decimar Leite. Eu quero aproveitar para convidar você e a sua família para as grandes missas carismáticas, com a novena de Nossa Senhora Desatadora dos Nós. Gente, esta novena tem sido uma bênção na vida de muitas e muitas pessoas, e vai ser uma bênção na sua vida também. Você que precisa de ajuda espiritual, você que não tem paz, que não é feliz, venha participar das missas. Hoje, quarta-feira, às 15h e às 19h da noite. 15h e 19h da noite. E a paróquia Bom Jesus fica no centro de Campinas, na rua Francisco Teodoro, 278. Rua Francisco Teodoro, 278. A paróquia, gente, fica pertinho ali do viaduto Cury, fica pertinho também do terminal central, no centro aqui da cidade de Campinas. Eu estarei rezando por você, pela sua família, nas Santas Missas hoje. Então venha participar, 3 da tarde e 7:30 da noite. O endereço da paróquia é Rua Francisco Teodoro, 278, bem pertinho do Viaduto Cury e do Terminal Central. Jesus tem a bênção que você precisa. Vamos rezar? Vamos falar com Deus. Meu bom Jesus, nesta hora de oração, eu peço que o Senhor abençoe a vida do Decimar, abençoe também o André Pereira e todos os nossos milhares de ouvintes. Que todos recebam a graça divina do Pai, do Filho e do Espírito Santo. Amém. Meus amigos, minhas amigas, eu vou ficando por aqui, mas você continua ligado aqui na Central, no Show da Manhã com Decimar Leite. Fiquem com Deus e até amanhã nesse mesmo horário.
1: E agora na Rádio Central, a participação dos nossos ouvintes. 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

0: Ele é o padroeiro da natureza. Ele é o padroeiro dos animais. Ele é o padroeiro dos mais simples, dos mais pobres, dos oprimidos, daqueles que não têm casa para viver ou para morar. Ele é o padroeiro da paz. Ele é São Francisco de Assis, que deixou uma linda mensagem. 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A oração pela paz, a oração de São Francisco de Assis. Na voz do saudoso locutor Cid Moreira.
1: Senhor, fazei de mim um instrumento de vossa paz. Onde houver ódio, que eu leve o amor. Onde houver ofensa, que eu leve o perdão. Onde houver discórdia, que eu leve a união. Onde houver dúvida, que eu leve a fé. Onde houver erro, que eu leve a verdade. Onde houver desespero, que eu leve a esperança. Onde houver tristeza, que eu leve a alegria. Onde houver trevas, que eu leve a luz. Oh, Mestre, fazei com que eu procure mais consolar que ser consolado, compreender que ser compreendido,

momento da oração da Rádio Central, vamos recordar Monsenhor Geraldo Azevedo, o Padre Geraldo, da paróquia de Nossa Senhora do Carmo, da matriz de Nossa Senhora do Carmo, ele que foi o fundador da Rádio Central e deixou uma linda mensagem em homenagem a Nossa Senhora. Ele deixou uma mensagem falando sobre fé. Na Rádio Central, Padre Geraldo Azevedo e a maravilhosa oração à Nossa Senhora, a Ave Maria.

fé valoriza as nossas ações. Tudo que é feito com fé tem um mérito grande na vida da gente. Deus não olha o que fazer. Quantia para Deus não interessa, ele é infinito. O bastante para Deus não interessa, ele é infinito. Tudo que vem de fora não acrescenta e nem tira nada de Deus. Então, o que valoriza as nossas ações não são as grandes horas que fizemos, as grandes obras, mas como fizemos com fé.

0: très grand.
1: Virgem Maria, ó Mãe de nosso Senhor e Salvador Jesus Cristo, que nunca deixa de nos amparar e vir em nosso socorro, e a quem Deus encarregou de desatar os nós da vida de seus filhos aflitos. Em suas mãos não há nó que não poderá ser desfeito. A Senhora conhece nosso desespero, nossa dor. Volte seu olhar sobre nós, veja o emaranhado que há em nossas vidas, o quanto estamos amarrados por conta destes nós. Mãe, ó Mãe, por sua graça intercessora junto a seu filho Jesus, ninguém, nem mesmo o maligno, poderá nos tirar do seu precioso amparo, porque confiamos a Senhora, os nós que nos amarram. Receba em suas mãos estes nós que estão amarrando nossa vida e humildemente pedimos, desata esses nós para a glória de Deus e para todo sempre. Que todas as dificuldades sejam superadas, que todas as barreiras sejam derrubadas, que todos os caminhos sejam abertos e que surjam todas as oportunidades de bem a nós reservadas por Deus. Humildemente, pedimos que ninguém tenha força e poder de nos prejudicar. Que nada tenha força e o poder de interferir em nossa vida, em nosso trabalho e em nossa saúde. Porque a Senhora é nossa esperança. A Senhora é nossa consolação, é nossa força. Ouça nossa súplica, nos guardando, nos guiando e nos protegendo, ó seguro refúgio. E à Senhora seremos profundamente gratos. A seu filho Jesus, eternamente gratos. Divino Pai eterno, obrigado por tantas e tantas e tantas graças, verdadeiros milagres que o Senhor nos concede todos os dias aqui, nesse horário, pela intercessão de Nossa Senhora, desatadora dos nós. E chegou a hora da gente ir para a cidade de Curitiba, para ouvirmos todos juntos a emocionante mensagem do Padre Reginaldo Manzotti. Todos os dias, ele nos deixa uma mensagem de fé, de otimismo, de esperança. E hoje, também, ele nos deixa essa mensagem emocionante. Direto de Curitiba, Padre Reginaldo Manzotti. Bom dia, Padre Reginaldo!
2: Bom dia, queridos filhos e filhas. Que a paz do Senhor esteja com você. Em tudo que você fizer, seja no ônibus, no metrô, no carro, em casa, vamos rezar e pedir Nossa Senhora, estenda seu manto, dai-nos esta graça. Em nome do Pai, do Filho e do Espírito Santo. Amém. Jesus misericordioso, eu confio e professo na tua misericórdia. E é movido por este desejo que apresento neste momento de oração minhas preces, súplicas, mas principalmente minha ação de graças. Graças recebidas, não por ser merecedor, pois tenho consciência que não sou digno, mas fruto de tua bondade e de tua infinita misericórdia, Jesus. Louvado sejas por todas as bênçãos derramadas. Jesus, o dia começa. Entrego todo esse dia pedindo a vossa misericórdia. Fortalece-me, ajude-me no discernimento e mesmo nos momentos de dificuldades, que a vossa misericórdia seja maior que os problemas. Quero colocar, Senhor, este dia diante de teus olhos, Quero apresentar minhas queixas, dificuldades, sofrimentos, unindo-me a todas as pessoas que sofrem e que confiam no teu poder misericordioso. Jesus, movido pela misericórdia, acolheste as multidões. Tomado de compaixão, atendestes a todos e a cada um, libertando-os, curando-os. É por isso, Jesus, que coloco o dia de hoje, cada passo, cada decisão, cada agir, movido pela mesma compaixão, Senhor. Atenda as minhas preces, sofrimentos, unindo-me a todas as pessoas que sofrem e que confiam no teu poder misericordioso. Jesus, movido pela misericórdia, acolheste as multidões. Tomado de compaixão, atendestes a todos e a cada um, libertando-os, curando-os. É por isso, Jesus, que coloco o dia de hoje, cada passo, cada decisão, cada agir, movido pela mesma compaixão, Senhor. Atenda as minhas preces. Misericórdia, Jesus, para com os desempregados. Misericórdia, Jesus, para os que estão em crise de matrimônio. Misericórdia, Jesus, para os que estão depressivos. Jesus, eu confio na vossa misericórdia. Pai nosso, que estais no céu, santificado seja o vosso nome, venha nosso o vosso reino, seja feita a vossa vontade, assim na terra como no céu. O pão nosso de cada dia nos dai hoje, perdoai-nos das nossas ofensas, assim como nós perdoamos a quem nos tem ofendido, e não nos deixeis cair em tentação, mas livrai-nos do mal. Amém. Jesus, eu confio na vossa misericórdia. Bom dia a todos.
0: E agora na Rádio Central, a participação dos nossos ouvintes. 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
1: Ele é o padre mais milagroso do Brasil. Milhões de pessoas vieram até ele durante os anos em que ele foi pároco na cidade de Tambaú. Pessoas que vinham do Brasil inteiro e até mesmo do exterior. Pessoas que vinham atrás de milagres. E muitos milagres são relatados, muitos milagres aconteceram. Tanto é que ele foi beatificado e em breve ele será canonizado, virará mais um santo brasileiro. É o padre Donizete Tavares de Lima, o padre Donizete de Tambaú. Na sua milagrosa oração, na sua milagrosa bênção, bênção em latim, a bênção do padre Donizete.
3: Benedicta Benipotente, Pater Filipe Santo, descende vós, Mare de Sérgio, amém.
1: Show da manhã da Rádio Central, hoje prestando homenagem a Chitãozinho e Chororó, contando a história de Chitãozinho e Chororó. Uma das grandes vontades da dupla era se apresentar num programa clássico da música brasileira, o programa chamado Viola Minha Viola, da TV Cultura. Mas por causa de agenda, por outros problemas, Chitãozinho e Chororó nunca haviam conseguido participar desse programa. Mas um convite feito por Inezita Barroso, aquele convite foi

0: simplesmente irrecusável. E eles se apresentaram no dia 15 de maio de 2011 e se emocionaram muito contando a história, estando ao lado daquela que era a grande dama da música sertaneja, da música brasileira, Inezita Barroso. Um programa que não tinha grande audiência no Brasil, mas era o mais respeitado programa de música sertaneja da história. Aliás, os filhos do Chororó já haviam se apresentado lá, não é? Sandy Júnior. E eles ainda não. Era uma lacuna na carreira, era uma grande vontade de Chitãozinho e Chororó de se apresentarem lá. Vamos relembrar? Dia 15 de maio, ano de 2011, programa Viola, Minha Viola, apresentado por Inezita Barroso, com a presença de Chitãozinho e Chororó.
1: Bom, os dois que eu vou chamar agora têm vozes inconfundíveis. São 35 milhões de discos vendidos, mais de 30 diferentes álbuns, 3 DVDs e vários prêmios. São os filhos do seu Marinho e da dona Araci. Nasceram em Astorga, no Paraná. Vem pra cá, Chitãozinho Chororó!
2: Bom dia, né? Bom dia. Tudo bem com vocês?
3: Muito bom estar aqui com vocês.
2: É um prazer muito grande. Obrigado.
1: Chegou o dia, né? Chegou o dia, não falei pra vocês?
2: 30 anos que nós esperamos pra cantar aqui nesse programa.
1: Ah, imagina. Ai, ai. Bom, eu gostaria de saber algumas coisinhas e acho que vocês também, dessa dupla maravilhosa.
3: Tem um pouquinho pra contar, né, Nino?
1: É? Antes de tudo, eu queria lembrar aqui do dia em que a dona Araci, mãe de vocês, veio nos visitar. E aí eu perguntei, quem é aquela senhora quietinha lá na plateia, né? Ah, é a mãe do Chitãozinho Chororó. Aliás, gente, leva lá no camarim, vamos conversar. Muito alegre que ela era, muito querida.
3: Muito feliz de ter vindo aqui, de ter conhecido a Inezita, que ela assistia todos os domingos, né? Lá em casa também é assim. E ele ficou muito feliz. Falou muito tempo, né? Da façanha dela.
1: Então, deve estar ouvindo lá em cima, né?
2: Tá, agora ela fez dupla com o seu Marinho lá no céu.
3: É, né? A dupla voltou, né?
1: A não andar de cima, como dizia o Tião.
3: Verdade.
1: Que bom, que bom. Antes eu quero dizer que eu conheci esses dois daqui, menininho, assim, de 10 anos, sabe? Falando fininho, lá na Rádio Record, no programa Linha Sertaneja Classe A. Vocês lembram disso?
2: Lembramos sim. Nós começamos, na realidade, em 1970, com o Geraldo Meirelles.
1: Aí.
2: Na televisão e na Rádio 9 de Julho. Com o Zé Bétio na Rádio Record, que depois passou para a Rádio Capital, foi, eu acho que foi em 78, por aí, quando a gente se conheceu.
1: É, exatamente.
2: A gente gravou aquele disco 60 Dias Apaixonado.
1: Aí.
2: Ali começou o nosso sucesso.
3: E o filho do Zé Bétio, né, o José Homero, foi o produtor desse disco. A gente tinha, o Homero era fã da gente já, porque tinha uma música que estava tocando bastante no rádio, chamada Doce Amada. O Arlindo Betti eu tocava muito, né?
1: Arlindo,
3: o Oswaldo Betinho tocava Oswaldo muito Betil nos programas dele. E o Homero ouvia, e aí a gravadora convidou o Homero para ser o produtor desse disco. Aí o Homero demonstrou fã da dupla e tal. E a gente fez esse primeiro disco, 60 Dias Apaixonado, que, aliás, em 78 foi nosso primeiro disco de ouro, esse.
1: O que é lindo.
3: Que o Homero fez com a gente. Então deu muita sorte. A família Betty deu muita sorte pra gente.
1: Bom, vamos ouvir um pouco de música também, senão a gente vai acabar chorando.
3: Fica na pausa aqui, só, né?
1: Nós três.
2: Vamos cantar então?
1: Vamos cantar?
3: Vamos?
2: Vamos.
3: Sentar aqui, peraí. Vamos chamar os nossos companheiros para nos ajudar a tocar? Tem aqui colocado, né? Nossos músicos, que na verdade a gente está trazendo parte da banda, né? A gente trouxe e preparou assim um roteiro, né? Um repertório bem sertanejo.
1: Sim.
3: E a gente tá com 4 músicos aqui. Então vamos chamar pela ordem aqui no, pra tocar violão e bandolim, banjo, o Marcelo Modesto.
2: Cadê o Marcelo?
3: Vamos aplaudir agora que depois a gente começa a cantar e vai embora, né? Esse é o Marcelo. Na sequência vem o Fábio.
2: Fábio Almeida, contrabaixo.
3: Esse é o Fábio Almeida.
2: O Renato Brito, tocando percussão, nosso baterista. Vai fazer um carrão ali hoje. Ali.
3: Isso. E pra encerrar aí, né, a nossa banda.
2: Não, não, tem o sanfoneiro aqui.
3: Até o sanfoneiro, Frank Johnny.
2: Frank nosso Johnny.
3: Conterrâneo do Paraná.
2: Famoso, tá vendo? E mais um músico maravilhoso. Que toca viola. Que mais que ele toca, Chavo?
3: Viola, toca guitarra, toca. Viola caipira,
2: hoje
3: viola.
2: Hoje ele trouxe aquele violão deitado?
3: É, dobro. É o Adilson Pasqualini. É uma mistura de mineiro com italiano. Ele é mineiro, São Sebastião do Paraíso.
2: A gente está muito feliz de estar aqui cantando para vocês, que é um programa que a gente assiste, e nós escolhemos um repertório assim que a gente tinha muita vontade de cantar, principalmente nesse auditório maravilhoso. O presente é nosso também, muito obrigado.
3: Vamos lá, Coração Sertanejo para começar.

0: essa foi a participação de Chitãozinho Chororó no programa Viola Minha Viola, apresentado por Inesita Barroso no dia 15 de maio do ano de 2011, realizando assim um dos sonhos da dupla Chitãozinho e Chororó. Final do programa. A todos que nos acompanharam desde as 7 horas da manhã, meu muito obrigado. Ao André Pereira também, o meu muito obrigado, André. Deus lhe abençoe, muito obrigado mesmo. Tá chegando a partir de agora, Soninha Amaro, Rony Viana, vem aí mais um A Hora é Agora. Fiquem todos com Deus. Que Deus abençoe cada lar, que Deus abençoe cada pessoa que acompanhou mais uma edição do Show da Manhã. Grande abraço, fiquem com Deus e tchau, gente. Tchau, abraço.
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0: 3 minutinhos. Bom dia, bom dia. Você ficou bem acompanhada com Deus e Marlete. Agora eu sou a Sônia Amaro e vou com você até 1 da tarde.
1: Agora estou aqui.
0: Estou aqui, gente. Você onde está aí? Já tem mensagem para a Sônia Amaro ainda não? Daqui a pouquinho começa a pipocar, né? Então seja bem-vindo, seja bem-vinda, gente, sempre em nome de NatoClean. 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Isso, coração bom, tudo bem, né? Você tá bem? 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Então vamos que vamos, trazendo a mensagem positiva do dia já já. Daqui a pouquinho nós temos a nossa receita no oferececimento do Armazém Saudável .com.br. E meio-dia, não vai esquecer, tem oração do poder de Jesus forte. Quem tem fé, vai adiante, né, gente? Cai aqui, levanta aqui, mas vai adiante. Isso é que é importante, a proteção, o manto sagrado de Jesus Cristo, né? Que nos proteja todos os dias, Deus Todo-Poderoso, Criador do céu e da terra. Meio-dia, depois tem a capelinha do Padre Vieira pra gente cuidar do espiritual. Hoje você já foi? Capelinha do Padre Vieira, Santuário do São Miguel Arcanjo, pertinho do Mercadão Municipal aqui em Campinas, viu, gente? Rua Doutor Jorge Miranda, número 40, pertinho do Mercadão, viu? Para quem vem da Orozimbo Baia ali, vem, aí você tá pertinho quase do Mercadão, você entra na rua Jorge Miranda, número 40. Não tem erro, tem um chaveiro ali que você já vê. Pode perguntar, chegou no chaveiro, onde é a capelinha? Ele vai falar ali, ó, na sua frente. Então vai lá, hoje às 2 da tarde, já foi às 9, agora às 2 da tarde. Temos também E Se Fosse Você, E Se Fosse Você, com a sua participação pelos nossos telefones.

0: Você vai falar.
1: Esses são os nossos telefones, nossos canais para você falar comigo. E o André Pereira tá aqui, vai comigo até meio-dia, depois Rony Viana. André Pereira, que tá na técnica de som, meu amigo. Bom dia.
2: Bom dia.
3: Esse cara sou eu.
1: Esse cara é ele. Vamos que vamos, gente. Lembrando que nós vamos entrar agora na nossa mensagem positiva do dia. E a nossa mensagem de hoje continua com as reflexões, viu? Com reflexões para aqueles que já passaram dos 50. Já passou dos 50 como eu? Aí já, Sônia. Então, vamos ouvir então, entender que o tempo é uma ilusão. O tempo é uma ilusão. E que vale mesmo é a clareza de saber o que realmente importa. Entender que o valor de uma pessoa aumenta com o tempo. Vamos ouvir e entender melhor essa lição que ele nos ensina. Vamos ouvir?
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5: Envelhecer. Essa palavra que muita gente evita até pronunciar. Durante boa parte da vida, somos ensinados a temer o tempo, a esconder os fios brancos, a disfarçar as rugas, a fingir que o corpo não muda. Mas o tempo passa, quer a gente queira ou não. E chega um momento em que você percebe que lutar contra isso é como tentar segurar o vento com as mãos. O medo de envelhecer nasce quando a gente acredita que o valor da vida está na juventude. Mas isso é uma ilusão criada por uma sociedade que idolatra o novo e despreza a experiência. Só que sabe o que é curioso? Os jovens olham para frente e sonham com o que ainda não têm. Já quem chega aos 50, 60, olha para trás e percebe tudo o que já viveu, tudo o que já superou, tudo o que já aprendeu. Isso não é perda, é conquista. Cada marca no seu rosto conta uma história. Cada linha, cada ruga, cada fio de cabelo branco é como um registro do tempo dizendo: você passou por tudo isso e ainda está aqui. O medo de envelhecer faz a gente esquecer o quanto é bonito amadurecer. É bonito ter história para contar, sabedoria para compartilhar e liberdade para escolher com quem e como quer viver. Quando você era jovem, talvez tivesse energia de sobra, mas também dúvidas, pressa e inseguranças. Hoje você tem algo muito mais valioso: clareza. A clareza de saber o que realmente importa. A clareza de entender que tempo é mais valioso que dinheiro e que paz vale mais do que qualquer aparência. E sabe o que mais? O medo de envelhecer é o medo de perder o controle, de não ser mais desejado, de não ser mais útil, de não ser mais visto. Mas isso é uma mentira que o mundo te contou. O valor de uma pessoa não diminui com o tempo, ele aumenta, assim como um bom vinho. Assim como uma árvore que cresce firme com as raízes profundas, assim como o mar, que parece mais sereno, mas carrega uma força imensa. A juventude te ensina a correr, a maturidade te ensina a apreciar o caminho. E talvez essa seja a grande diferença. Quando você entende que envelhecer não é sinônimo de perder, e sim de ganhar sabedoria, algo muda dentro de você. Você começa a se olhar com mais carinho. Começa a cuidar de si, não por vaidade, mas por amor. Começa a perceber que cada dia vivido é uma vitória e que estar vivo já é um privilégio. O medo desaparece quando entra a gratidão. Gratidão por ainda poder rir, sentir, sonhar, caminhar. Gratidão por poder olhar para trás e dizer: eu vivi. E mais do que isso, eu ainda tenho muito para viver, porque o tempo pode mudar o corpo. Mas o espírito só envelhece quando a gente para de sonhar. Então não tenha medo das rugas. Elas são como medalhas de vida. São o reflexo das lágrimas que secaram, das risadas que ecoaram, das noites mal dormidas e dos dias que te transformaram. Cada uma delas conta um pedaço de quem você é. E não há nada mais bonito do que isso. Envelhecer é um presente que nem todos recebem. E quem tem esse privilégio deveria celebrar, não se esconder.
1: Que mensagem linda, né, gente? Falando sobre o nosso tempo. Então, depois que você ouviu, você não vai esquentar mais, né? É, procura cuidar mais de você. E como vinho, sempre eu falo, como vinho. Vinho, quanto mais velho, melhor, né? Na garrafa. não é? Todo mundo procura um vinho mais velho, não procura? Lógico que Sônia Maria não é mais caro. É, Sônia Amaro. Então é isso, se você quiser essa mensagem, é só falar, Sônia, manda essa mensagem. Se quiser escrever também, pode. Sônia, manda essa mensagem. Já vou abrir meu caderninho para eu anotar os dois últimos telefones seus, os últimos números, né? Para poder te achar. Aqui, que daqui a pouquinho já começa a ficar, já ficou tudo verdinho, viu, gente? Então vamos abrir aqui hoje, que dia é? Dia 17. Dia 17 do 6, tá passando rápido, né? De 26, hoje é quarta-feira. Hoje é dia de feijoada, hein, gente? Hoje é dia de feijoada. Vamos que vamos, então? Vamos que vamos ao nosso WhatsApp. O giro mais querido. 11 e 14. Ela tá aqui comigo. Bom dia, minha amiga.
0: Sônia Lindona, tudo bom com você, meu amor? Eu, Hélida. Eu peço que você nos coloque em oração. Hélida, Larissa, toda a minha família. Estamos bem, graças a Deus.
1: Meu Deus, Alice, certo.
0: Tá bem, eu tô bem, Luan tá bem. Tá melhorando cada dia o olho do Luan.
1: Que bom,
0: o
1: meu amor.
0: Sumiu. Ela mandou mensagem pra você? A Eliette de Valença?
1: Mandou, vai viajar.
0: Como eu te falei, deu pau no meu celular.
1: Tá de férias.
0: E eu perdi quase toda a minha agenda. Ai! E
2: que foi? Ai, meu Deus!
0: E aí, vê o que tá acontecendo, Sônia.
1: Ela tá bem, viu? Ela falou com a gente ontem, acho que você não ouviu, ela falou com a gente ontem e ela vai pra casa da mãe, dona Carmelita, vai viajar, acho que é hoje, né? Hoje, mas ela tá bem, viu? Tá tranquila, ela correu bastante por causa do emprego dela, pra deixar tudo prontinho, né? Ensinou uma outra pessoa a ficar no lugar dela, mas agora ela vai, é paz, ela falou, agora eu quero paz. Eu falei, vai fazer molho de tomate lá pra sua mãe? Não, Sônia, eu vou descansar, Então ela tá super bem, tá pegando aí, acho que tá indo hoje pra viagem, viu?
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1: Bom dia, Luiz, pode falar, viu? Não fica acanhado, não. Pode falar aqui com a gente, Luiz, é a primeira vez?
7: Bom dia, Soninho. Aqui é a Lenice da Vila Teixeira. Soninho, eu gostaria que você colocasse meu nome e da minha família em oração, Soninho. E peço também que me mande essa mensagem do dia e a receita, Soninha. Essa mensagem, eu estou ouvindo ela, é muito linda. Manda para mim, Soninha. Deus abençoe e um beijão muito grande para vocês.
1: Beijo, Lenice. Marquei aqui, viu? O seu final do telefone 7328, daqui a pouquinho eu já mando para você. Quem mais fala comigo aqui? Bom dia, Tuta. Tuta, não quer falar mais nada? Um abraço para você. Participou ontem, né? Um abraço para você. Vera Ercolino, São Marcos de Valinhos, tá ligadinha também. Muito obrigada pela sintonia. Já já eu consigo mandar mensagem para você. Já vou mandar no comecinho do programa. 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Daqui a pouquinho você vai ouvir uma romântica, hein? Vai ouvir uma romântica. Lembra da Rosana? Daqui a pouquinho. 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
1: Enquanto você vai ligando, na Tuclin eu toco essa romântica, viu? Não é dia dos namorados, mas nem um toque. Rosana, lembra? Saudade no ar.

0: 11:25. Seja bem-vindo, seja bem-vinda. Eu tava conversando agora aqui na central, gente, tava rapidinho aqui. 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Viu? Deixa eu colocar um aqui também, só que esse daqui é gravado. 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Ô, Nivaldo, a gente tem a sua música, viu, querido? Santa Bárbara do Oeste, é isso? A gente tem a sua música, viu? A gente vai tocar já já, Demi Russos, né? E olha só, vamos ouvir esse depoimento.
1: Olha, meu cabelo está engrossando.
0: É da Salete.
1: E parece que ele tá ficando assim com mais fio de cabelo. Eu tava ficando quase assim, cada vez de pentear saía aquele tufão.
0: Ai, é o hair clip, né?
1: Até eu pensei assim, nossa, será que eu tenho uma doença, né, que tá caindo o cabelo? E graças a Deus não era, não. Então fiz exame de sangue, fiz exame de tudo. Não deu nada. Fiz exame até de coração, não deu nada. Então, meu cabelo agora tá ficando da hora. Tá ficando da hora, menina, o cabelo. Se você quiser usar, você vai ver só como o cabelo fica pesado. Ele fica assim, aquele monte para você lavar, né? Eu lavava aquele pouquinho de cabelo, falei, meu Deus, eu logo vou estar sem cabelo. Então, eu faço assim, eu tomo um por semana, porque eu tomo uma medicação de cálcio, essas coisas que o médico me receitou, né? Então, assim, eu tomo esse um por semana, toda segunda-feira. Então, vai dando tempo para ele reagir, né? E eu acho que tá ficando legal. Minhas unhas também melhorou bastante. 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Agora as unhas tá bonitinha, tô indo na manicure para arrumar a unha da mão e do pé. Então tá ficando da hora, sabe? Dava aqueles fungos no meio dos dedos, de usar chinelo fechado, né? Mas agora sarou, graças a Deus sarou. 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
0: 11:29, tá em cima da hora, tá em cima da hora. Dá tempo da gente tocar ou toca depois, André? Toca depois? Agora? Vamos faturar primeiro, porque a gente tem que cair agora no comercial. Acabou de entrar 11:30. Eu volto já, hein?
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0: 11:34, já estamos de volta e meu telefone não para aqui, o outro particular, que loucura. E olha, gente, já coloquei aqui no meu WhatsApp da Rádio Central pra mandar pra vocês essa receita, porque vocês vão pedir, né? Tem certeza, porque é gostoso, é um lanche da tarde, é torta cremosa da tarde. 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
0: Bom, a hora é agora, vamos lá então, 11:35. Torta cremosa, anote os ingredientes. Dá 20 porções, tá? 3 xícaras de chá de leite. 3 xícaras de chá de leite. 4 ovos. Meia xícara de chá de óleo. 1 xícara e meia de chá de farinha de trigo. 1 xícara e meia de chá de farinha de trigo. 1 colher de sopa de fermento em pó. Margarina e farinha de trigo para untar. 500 gramas de presunto em fatias. 400 gramas de queijo. Mussarela em fatias. 1 lata de creme de leite sem soro. 100 gramas de queijo parmesão ralado. 1 xícara de chá de azeitonas pretas picadas. 1/2 xícara de chá de salsa picada para polvilhar. E o queijo parmesão ralado para polvilhar também, que não pode faltar. No liquidificador, você vai bater o leite, ovos, o óleo, a farinha, até ficar homogêneo. Adicione o fermento e coloque metade em um refratário médio untado e enfarinhado. Faça rolinhos com presunto e mussarela, colocando a mussarela no meio. Arrume esses rolinhos sobre a massa, um ao lado do outro. Misture o creme de leite com o parmesão. Creme de leite com o parmesão e azeitona e espalhe. Polvilhe com salsa e cubra a massa restante. Polvilhe com parmesão e leve ao forno médio pré-aquecido por 40 minutos. Sirva em seguida. Que delícia, hein? Bom demais, presunto. Faz enroladinho. E a mussarela tem que ficar no meio, viu, gente? No meio. Aí você põe ela, aí enrola. Não põe o presunto e a mussarela pra fora, não. Tá bom? Tá bom, né? 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
0: Central. 11:38 e tá bombando aqui. Deixa eu colocar mais uma amiga aqui pra gente adiantar, viu, André? Vamos ouvir ela aqui? Deixa eu ver.
2: Falou. Bom dia, Sônia, minha amiga querida de sempre.
0: Oi.
2: Tudo bem com vocês?
0: Tô bem, meu amor.
2: Eu queria contar uma coisa emocionante pra você.
0: Tá no ar, hein?
2: A neta da Maria Grinelli.
0: Pode pôr no ar?
2: Um tratamento no pulmão. E na segunda quimioterapia, já caiu o cabelo dela. Aí o marido dela raspou a cabeça dela.
0: Ai, é lindo isso.
2: Olha, eu fiquei tão emocionada. Ele foi no barbeiro. Quando eu vi o vídeo, eu chorei. Ele raspou a cabeça pra ficar igual ela, pra ela não ficar triste que ela tá careca.
0: A então, Júlia, né?
2: Dois careca. Olha que amor de pessoa pela outra, Sônia.
0: É muito
2: é
0: lindo.
2: É tão bonito, né?
0: Lindo, lindo.
2: Meu amor, assim, ele emociona. Sim. Eu falei, eu preciso falar pra Sônia. Nós precisamos continuar orando muito por ela, pela Júlia.
0: Tá.
2: Pra ela sarar do pulmão, tá bom?
0: Tá bom, ela vai sarar.
2: Um abraço da Catarina.
0: Ela vai sarar, é nova, né? Ela vai sarar. E o pai, né, raspou a cabeça. Olha que coisa linda, emocionante, viu? Catarina, é um amor, né? Muito grande. E é isso. É isso aí, o cabelo dela vai crescer de novo. Vai crescer muito mais lindo do que era. Tá certo? Então é isso. Aí a vida prega cada uma, né? Na gente, nas pessoas, mas podemos parar, né, Júlia? Viu, Maria Gulinelli? Vai dar tudo certo, vai dar tudo certo. E muito amor e pensamento positivo. Pensamento positivo, isso os médicos falam. Viu, Júlia? Vai dar tudo certo, seus cabelos vão estar de volta, logo, logo, e do papai também, do seu papai, tá? A gente fica triste, mas não pode ficar triste, que essa doença não pode ficar triste, você tem que manter, vai em frente, que você vai vencer, tá bom? Eu tenho certeza, Júlia, tá bom? Um beijo pra você e pra toda a família, viu, Grunelli? É difícil, né? Difícil situação, mas com amor... A gente viu que tem amor na família.
3: Bom dia, Sônia. Tudo bem com você? O Rony, as meninas, que tá tudo bem. Graças a Deus. Sônia, coloca meu nome e família nas orações. Sônia, quer mandar um abraço pra Hélida. Ontem mesmo falei com ela. Que bom que tá tudo bem com ela. O Luan tá bem, graças a Deus. Né? E um abraço também pra Eliette, que tá indo viajar. Que
4: delícia,
3: Deus abençoe,
4: né?
3: Que dê uma boa viagem pra ela. Que Deus abençoe a todos vocês. E um abraço para todos, Sônia. Sônia, se der tempo, eu gostaria de ouvi uma música hoje com o Marcos Roberto, Última Carta. Um abraço para
4: Marcos
3: todos, que com Deus.
4: Tá bom, Marcos Roberto está aqui, Marcos Roberto, vou colocar aqui. Vamos encaixar agora a música do Nivaldo, que pediu. Nivaldo está aqui, cadê o Nivaldo? Não consigo achar mais ele aqui, muita gente. Ele pediu Demis Russos, vamos ouvir? Linda música, tá aí para você, querido.

0: Nivaldo, isso mesmo, quatro, que não sai aqui, Nivaldo. Nivaldo de Santa Bárbara do Oeste, obrigada pela audiência. Já já nós vamos até a Natuclim, mas tem mais gente para atender aqui. Deixa eu ver, é torta e eu acho que ele não conseguiu gravar. Não conseguiu, né, Carrijo? Pode ficar tranquilo que eu envio para você também. Não vou esquecer, viu? Aqui a gente cuida de vocês, dentro do possível, né?
1: Oi, Soninha. Bom dia, Soninha. Coloca meu nome, Mariazinha Pereira Vianas, Genildo Santos Souza, José Ico Altafi, Anderson Fernandes Altafi, toda a minha família. Tá bom, Soninha? Um bom dia aí. Eu já tô te ouvindo aqui, tá bom?
0: Tá bom, beijo. Querida. Maria Zilma. Maria, deixa eu marcar aqui Maria Zilma. Eu corri pra marcar os outros nomes, porque eu sei, seu eu tenho no perfil, tá bom? Beijo pra você, querida. Obrigada pela audiência. Propaga nós aí, propaga nós, hein?
2: Soninha, bom dia, tudo bom? É a Ana aqui de Souza. Você coloca minha família na oração?
0: Oi, Ana.
2: Patrick Bacete, Luiz Carlos Bacete, eu, no caso, Ana Maria Bertalini Bacete e Tatiane, Tatiane Bacete. Tá bom?
0: Tatiane.
2: Obrigada, viu? Bom dia.
0: É Batete. Batete, tá bom, família Batete, né? Família Batete. Batete. Tá aí ligadinha aqui também a minha amiga. Minha amiga, deixa eu ver, eu não lembro de onde ela é. Eu acho que é de Valinhos ou Vinhedo.
3: Oi, Sônia Mário, bom dia, tudo bem com você?
0: Tô bem, meu amor.
3: Tudo bem com o Rony?
0: Tudo.
3: Todos vocês da Rádio Santana estão tudo bem com vocês?
0: Tudo, linda.
3: É a Maria Tereza de Valinhos. Ô, Sônia, eu queria tanto que você mandasse a receita de hoje pra mim. Eu não deu tempo de eu pegar todo, eu não sei, não peguei todos os ingredientes.
0: Não, eu mando.
3: Você mandaria pra mim, por favor, Sônia?
0: Lógico.
3: A torta cremosa, a receita da torta cremosa, você manda, vai pra mim, por favor.
0: Cremosa, mando.
3: Coloca o nome da minha família na oração, viu?
0: Tereza.
3: Muito obrigado, Sônia Mário. Fica com Deus. Bom programa pra vocês aí, tá?
0: Obrigada.
3: Beijo, Sônia Mário.
0: Obrigada, já já eu vou abrir o telefone, daqui a pouquinho, viu? Vou até a Natuclim, mas aí eu vou abrir o telefone, fica esperta, pra ligar, viu? Você que nunca ligou, vou abrir pra ter oportunidade já já, viu?
4: Bom dia, Soninha, tudo bem com você? Soninha, coloca meu nome, toda a minha família em oração. Ai, Soninha, tô com uma gripe, mas peguei uma gripe tão forte, uma tosse, dor de cabeça, tô mal. Acabei de vir do médico, tô aqui com um monte de medicação, mas se Deus quiser vai passar, né?
0: Vai passar.
4: Soninha, fala pra essa amiga aí, que acho que é neta dela, que tá com problema no pulmão.
0: Isso, isso, Maria.
4: Pra ela não desistir não, pra ela colocar nas mãos de Deus, muita oração, que ela vai ficar boa.
0: Vai.
4: Você lembra da Bruna, né? Minha sobrinha, que eu pedi várias vezes pra você colocar em oração.
0: E ela?
4: Sônia, ela ficou tão mal que estava respirando só a base de oxigênio, Soninha.
0: E ela tá bem.
4: A gente achou que ia perder ela. Soninha, hoje... Ela tá ótima, a Sônia tá trabalhando já faz algum tempo, né?
0: Olha, Catarina.
4: Ela ficou magrinha, voltou ao normal, tá gorda, a Sônia tá bonita. Você não disse que era aquela menina que tava com aquela doença no pulmão, né?
0: Olha.
4: Praticamente tava desenganada, mas pra Deus nada é impossível, né? E tá muito bem. Então a gente todos os dias tem que agradecer a Deus por tudo que foi feito na vida dela, né? Ela também é nova, tem 3 filhos pequenininhos e graças a Deus ela tá bem. Para essa amiga ter fé que a neta dela vai ficar bem também, como a Bruna ficou, tá bom?
0: Certo, olha,
4: tchau, tchau, Sônia, um abração.
0: Obrigada.
4: Que Deus te abençoe sempre, amiga.
0: Obrigada, Maria.

0: gente, vai dar tudo certo, eu tenho fé. Linda, linda, viu? Muita emoção que a gente tem aqui no programa, porque coisas boas acontecem, né? Acontecem para pessoas boas. 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Já ela pega, aí eu coloco sim, aí ó, já pegou. Quero colocar ele falando da serotonina, vamos ouvir?
1: A serotonina, ela cuida muito do seu estado de humor. Quando você está triste, deprimido. Aliás, os remédios que você toma para depressão, hoje, a grande maioria são inibidores da recaptação de serotonina na fenda pós-sináptica. O que quer dizer isso? Você usa a serotonina e aí ela é puxada de volta. Esses remédios deixam a serotonina na sinapse. O jeito de você produzir serotonina é através de um aminoácido chamado o triptofano, que com a luz apagada e o olho fechado, vai virar melatonina, que é o hormônio que vai fazer você dormir bem, isso no processo de sono. Tudo isso eu vou propor para você aqui, por exemplo, uma noite de sono bem dormida, protege o seu cérebro.
0: Você viu que beleza? Então, se você tá irritado, tá nervoso, serotonina é tudo de bom. 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

0: Bom, 11 horas e 55 minutinhos, tá todo mundo ligando, já saíram, parece que 8, hein, gente? Pelo amor de Deus, não fica sem não, hein? Não fica sem não. 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Pode. Pode. 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Vamos colocar mais uma amiga que cuida de nós. Dá notícia boa. Você viu que notícia boa a Maria Bernadette? Obrigada, viu, Maria? Notícia boa da Bruna. E agora a Júlia vai ficar boa também. A neta da Gulinelli, viu, Catarina? Avisa a Gulinelli, que aí ela dá um toque na Júlia. Tá bom? Vamos lá.
1: Desculpa aí falar e infelizmente bater o dedo no telefone. Então, eu gostaria, Soninha, bom dia Soninha, bom dia a todos. Da Rádio Central.
0: Oi, oi.
1: Isso aqui é Maria do Carmo, gostaria que mandasse a mensagem do dia e a receita, por favor. Tô ouvindo seu programa, viu? Infelizmente eu fui mexer no... Infelizmente deu errado, assim, deu na ligação.
0: Ah, você mandou antes. Ah, não, imagina.
1: Sim, esse povo fica com medo porque o cabelo cai, isso e aquilo. Não precisa ficar com medo. Aconteceu tudo isso comigo e quando o cabelo nasce super forte.
0: Mais bonito.
1: 3 vezes mais do que era, bastante cabelo, fortíssimo. E o importante é se curar.
0: Isso.
1: O cabelo tem tudo. O cabelo, quando nasce super forte. Parar com esse medo por causa do cabelo, do vergonha de ficar careca. O importante é a saúde, gente. Eu passei por tudo isso, estou aqui viva, graças
0: ela
1: a Deus.
0: Ela é jovem,
1: muito,
0: né?
1: Agradecida,
0: então,
1: a Deus.
0: Preocupa,
1: gostaria,
0: né,
1: que todos sejam agradecidos a Deus e ficar com esse negócio com medo de cair cabelo. Um abraço, Soninha.
0: Beijo,
1: tudo de bom,
0: Maria.
1: Deus abençoe a todos.
0: Tá bom, querida. Cida ligadinha. Sônia, manda receita pra mim. Deus te abençoe sempre, vocês, sua família, Sônia. Ponha na oração a família Salvione. Tô pondo, viu, Cida? Cida Salvione e família. Salvione e família. Certinho aqui. Já estamos na hora de... Deixa eu ver aqui quem mais tá ligadinha comigo. Né, quer receita? Vou mandar receita. Deixa eu ir lá no perfil para me mandar um oi para ela ou para ele. Gabriele, manda um alô para sua mamãe também, viu, querida? Bom, vamos sair já para os comerciais. 11 horas e 57. Eu tenho um pedido aqui. Rony Viana, você já tá aí na mesa, já se preparando. Então vamos. Aqui já já tem a segunda hora, mas eu tenho uma música. Vamos dar tempo de tocar um pedacinho para a gente não ficar devendo? Marcos Roberto, a carta, a última carta, é uma história, né? Eu devo tocar agora ou devo tocar depois? Porque está em cima da hora da gente sair para os comerciais, nem preciso perguntar, né, gente? Já está no ar. Já está no ar aí para vocês.

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1: 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Vai ligando na Tuclim, Sonita. Boa tarde.
2: Tarde, Rony.
1: Tarde. Vai aí, mais meia hora.

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1: Eu gosto daquela expressão melzinho na chupeta.
0: Você gosta, vó?
1: Todo mundo gosta de melzinho na chupeta, né,
0: é porque
1: Sonia?
0: Coisa fácil.
1: É.
0: O que significa melzinho na chupeta, Vani?
1: É, porque é mais gostoso, né? Melzinho
0: não,
1: na chupeta
0: é mais
1: fácil.
0: Isso. Bebê, você põe melzinho na chupeta dele, ele para de chorar, né?
1: São meio-dia e quatro, agora está começando a última meia hora do A Hora é Agora na Tuclin. E olha, Soninha, vem aí, hein? Sexta-feira, Brasil!
0: Oi, boa sorte. É com o Haiti? Com quem que é?
1: É, Haiti, né?
0: Tô craque agora, hein, cara?
1: Não sou bom em futebol,
0: eu
1: não, mas
0: craque.
1: É isso aí?
0: É.
1: Argentina ontem deu um baile, hein? A gente tava lá no Muqueca Brasileira, viu que tava no telão lá?
0: Só vi a Muqueca, cara.
1: 3-0, 3-1, né?
0: O Abadeixo. Não vi mais nada aí, aquele... como chama? Aquele arroz lá com... Deu branco agora, risoto de alho poró.
1: Adorei.
0: Não, o alho poró.
1: Alho poró, delícia, né?
0: E o abadeja adorei, nossa senhora.
1: Abadeja adorei.
0: Imagina, nem vi jogo, gente, não vi nada.
1: Lá na Muqueca Brasileira. E aí, ontem o Messi deu show, hein, na Argentina. Será que vai? Será que a Argentina vai ser difícil se passar nas fases aí, hein?
0: Ó, Rony, mas
1: a Shakira com o Dai Dai,
0: Então
1: vai, Brasil!
0: Eu acho que o Brasil vai bem, né? É sexta-feira eu trabalho? Tá pensando aqui perguntar por quê?
1: Porque o jogo é à noite, né?
0: É?
1: Você quer que... Fala lá pra mudar o jogo.
0: Não, é que é sexta-feira. Aquele dia eu não trabalhei porque era sábado, né?
1: Pra não trabalhar.
0: Não, era sábado.
1: Não, mas é a noitinha, né?
0: A noitinha, então eu trabalho, viu, gente?
1: Tudo bem. Soninha, olha, hoje, rapidinho antes da oração do meio-dia, e se fosse você, daqui a pouquinho você vai dar opinião. Você acha que um pai ou uma mãe, Sônia, quando o filho precisa, deve ajudar financeiramente com a aposentadoria? Você acha que ele deve tirar parte da aposentadoria que ele suou para conseguir e dar pro filho ou pra filha?
0: Para ajudar, Rony, no sentido, se for uma coisa muito urgente.
1: Agora, daqui a pouquinho, não
0: para sempre na aposentadoria, né?
1: Daqui a pouquinho.
0: Mas se for uma coisa pequena, que eu não sei, aposentadoria geralmente no Brasil é pequena, né?
1: Um pai que quer ajudar o filho. Por que será que o filho está precisando de dinheiro? O pai já está pensando em vender carro, vender casa para ajudar o filho.
0: Aí também não.
1: O que você faria daqui a pouquinho no E se fosse?

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1: Tá aí, gente, vamos à nossa oração do poder de Jesus, a Hélida, Luan, Larissa, Luiz, Lenice da Vila Teixeira e família, a Catarina, que pediu pela Júlia, né? A Júlia, que está com probleminha no pulmão, vai ser curada, como a Bruna, né? Sobrinha da Maria Bernadette. Aliás, a Maria Bernadette mandou para mim aqui a foto da Bruna, que foi curada do câncer do pulmão. Amém, né? Amém. Linda ela, viu? Linda. E a Júlia, a neta da Gulinelli, também vai ser curada em nome de Jesus, né? Então, a Maria Aparecida e família, Jani, Maria Zilma, toda a família da Maria Zilma Viana, José, né? O Anderson, todos. A Ana, Maria também e família, Patrick, Tatiana, família inteira Batete. A Maria Tereza de Valinhos e família, Maria Bernadette e família, Maria do Carmo e família, Cida Salvione e família, toda a família Salvione. A você que está me ouvindo, reze comigo a oração do poder de Jesus. Senhor Jesus, estou diante de ti para agradecer as graças que eu tenho alcançado. Em teu santificado nome, eu peço perdão para aqueles que me ofenderam e que porventura eu tenha magoado. Peço também amparo para minha saúde, de minha família, dos meus ouvintes. Peço que interceda junto ao seu Pai Todo-Poderoso, para que proteja a mim e todas as pessoas que eu mais amo, nos livrando de todo mal. Tenho certeza que vou superar a dificuldade em que me encontro, graças à fé que eu tenho em ti, Senhor. Fecho os olhos a todo espírito do mal e abro meu coração apenas para aquilo que me ensinou, para as obras de teu Pai. E nesta oração, do seu poder, eu venho pedir tua bênção. Que Deus, vosso Pai, com toda a sua força e misericórdia, me dê esperança e proteção nas horas mais difíceis de minha vida. Afaste o medo e a dúvida de minhas decisões. Fortaleça minha fé a cada dia. Em nome do seu poder, Senhor Jesus, que assim seja. Amém, Pai Celestial. A sua proteção, né, Pai Celestial? E também agora eu quero falar que amanhã é quarta-feira e eu tenho um convite para você na capelinha. Hoje é quarta-feira, né? Sônia Amado tá viajando. Hoje é quarta, já teve às 9 da manhã. E agora eu convido você às 2 da tarde na capelinha, o recadinho do Padre Vieira.
2: 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Vamos desenterrar nessa quarta-feira. Vamos desenterrar, desativar tudo. O padre Vieira é um padre vidente, diferente. O padre tem muitas revelações. Como vai curar você se não sabe nem do que está falando? O padre tem que estar preparado para desmanchar desmanchar esse mal. E há uma preparação espiritual do Padre Vieira para arrancar esse mal, para quebrar esse ritual estranho, maquiavélico. 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Quarta-feira começa a consulta às 9 horas. Através da data do seu nascimento, dia que você nasceu, o ano, o mês, você vai saber o motivo dessa coisa ruim que está te atrapalhando. Você levantou disposta, assim, sem ânimo. É um espírito de desânimo. É um espírito de tristeza. Há um espírito de doença. E basta uma consulta com o Padre Vieira, quarta-feira agora, quarta-feira, às 9, depois às 2 horas da tarde. Minha queridinha Soninha, o meu abraço e a todos os ouvintes, até uma outra grande oportunidade. Deus abençoe.
1: Obrigada, padre. 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
5: Sônia Amaro pergunta. E se fosse você?
6: 971-483-4973-741-4040. Permita-me, Soninha.
1: Sim, lógico, Rony.
6: Falar com esse nosso amigo que começa conversando com você. Ele fala assim, ó: querida Sônia, tudo
1: Oi?
6: Bem? Preciso de conselhos e até mesmo depoimentos de pais que possam ter passado ou passando pelo mesmo dilema que eu. Eu sou aposentado, Sônia. Me aposentei com muito esforço, aliás, com a ajuda da Ampla Aposentadorias, com o doutor Fernando. Mas dias atrás, o meu único filho de 34 anos, ainda solteiro, que trabalha na área de informática, me pediu um dinheiro emprestado, assim, pediu assim, ó, pai, você aposentou bem aí, hein? Nem precisa de todo esse dinheiro, não, ele falou pra mim assim, será que o senhor não pode me ajudar, já que o senhor aposentou bem aí, a comprar um carro novo? Além disso, Sônia, ele estava endividado, estava desesperado, pedindo a minha ajuda. Você sabe de uma coisa, Sônia? Eu até cheguei a vender um carro meu que eu tinha, que eu guardava com muito carinho, para passar o dinheiro para ele. Eu tava reticente, assim, em dividir minha aposentadoria, que eu guardei. Não é tanto assim, mas é um dinheiro ali que eu uso pro meu dia a dia. Mas agora veio uma revelação chocante. Agora, sem querer, Sônia, eu descobri que parte do dinheiro que eu tô repassando para ele, na ideia do que eu tava ali ajudando ele, vai parar nas apostas de computador. Vai parar naqueles aplicativos de aposta online, agora da Copa do Mundo, inclusive. Eu descobri assim, assistindo um jogo do Brasil aí. Confirmei com alguns amigos dele. Falou pra mim, ó, o senhor sabe que... É verdade, hein? O senhor tá emprestando dinheiro pra ele, ele tá aplicando tudo em jogos. Naquela hora, Sônia, o meu coração desabou. Uma voz dentro de mim dizia: você foi enganado pelo próprio filho. Mas aí a outra, Sônia, mais suave, dizia o seguinte: ele é o seu filho. Ele precisa da sua ajuda, você precisa ajudar ele. De alguma maneira, eu o amo, mas não sei se continuar ajudando é um ato de amor ou se eu estou alimentando um vício que pode destruir a vida dele, Sônia. O que que eu faço? Vou terminar esse meu depoimento perguntando se eu devo ter uma conversa, dizer que, ó, só volto a ajudar se você arrumar um emprego, você procurar mudar. Ou o pai tem que estender a mão sempre, não importa o que acontecer. E aproveito para perguntar: pais aposentados devem ajudar os seus filhos com o dinheiro da aposentadoria?
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7: É, Rony, mas aí eu tava dando a minha opinião, que eu tinha lido rapidinho, né? Uhum. O menino chegou meio assim, né? Ô, pai.
6: Ele viu, ele colocou tem... olho magro, que você fala, né?
7: É, colocou.
6: Na aposentadoria dele.
7: Ajudar.
6: Chegou ali uma aposentadoria boa.
7: Não aproveitar, né?
6: 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E o WhatsApp que vocês já estão acostumados a participar é o 971-483-497. Quem nunca participou, aciona aí o 019. Salva 971-483-497, o número aqui da Rádio Central.
7: O zero pode retirar, Rony. Você tá nos antigos.
6: Só 19.
7: Você tá nos antigos ainda,
6: nos
7: viu,
6: antigos.
7: É 19.
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10: E hoje, se fosse você de hoje, difícil, entendeu? Vamos lá, um pai desesperado.
12: Boa tarde, Sônia. Boa tarde, Rony. Sônia e Rony. Fala pra esse amigo, Sônia, não ajudar o filho, não. Ele tá apanhando ele para se perder mais ainda. Se ele já tá perdido, para se perder mais ainda. Deixa ele se virar sozinho, Soninha. Tá bom, Soninha?
7: Tá bom, meu
12: Boa
7: amor.
12: Boa sorte, amigo.
7: Obrigada a cada situação. Aqui temos um amigo, deixa eu ver aqui, tal. Não, é sobre comercial, tal. Deixa eu ouvir mais um amigo, Rony.
13: Sônia.
10: Oi,
13: que complicação desse senhor, mas olha.
10: É um senhor.
7: É fácil.
13: Normal ele jogar, ele tá estragando em jogo e outra coisa que não é legal. Isso é anormal e lamento. Mas qual o pai que faz o doce filho, né? Minha filha comprou um carro, disse, pai, eu comprei um carro, disse, beleza. Mas vem aqui pra tu ver, eu fui. Cheguei lá, disse, então pai, me dá um cheque aí de 5.000 pra eu dar entrada. Aí eu dei a entrada, ela... A prazo, né? Ela pagou uma, duas, três, depois ela disse, pai, você me ajuda a pagar essa parcela? Bom, e eu fiquei com as parcelas todas e paguei tudo. Foi que eu paguei tudo, ela disse, pai, posso vender o carro? Disse, pode, né? Que eu vou reformar meu apartamento e vender o carro. Resumo, quem comprou o carro fui eu, né? Comprei, paguei e não usei.
7: Aí, ó, pai acaba sobrando, né, Rony? Muito obrigada, certo. Meu amigo.
10: Tem telefone também chamando, vamos ver se alguém dá um conselho pra esse amigo aqui, ó. Comprou um carro e não usou. Gostei disso.
7: E pra jogo é perigoso, né, Rony?
10: Terrível. Alô?
14: Boa tarde.
10: O que você fala pra esse pai?
14: Se fosse por uma saúde, eu vendia até minhas panelas, porque eu não tenho nada pra vender. Mas pra jogo, eu fecho a porta e falo pra ele, de hoje em diante você se vira, porque vai pôr o pai na ruína também.
7: É.
10: Isso.
14: Ó, eu quero fazer uma pergunta rapidinho.
10: Vai, querida.
14: Aí eu quero pegar, porque o meu filho trouxe a televisãozinha pra mim, eu quero pegar o Jair do Prá, e eu não consigo o número.
10: É o canal 6.
7: Você quer pegar o Jair do Prá? Será que ele vai deixar você pegar ele?
14: Na televisão velha, minha, pegava o programa dele.
7: É o canal 6, Rony.
10: É isso, canal 6. A gente passa detalhes. Mas é fácil, é na televisão aberta. Não precisa de nada.
7: É televisão
10: super
7: aberta,
10: fácil.
7: Viu? Vai pegar
10: muito
7: o Jair do Prá lá, viu?
10: 971-483-497. E se fosse você.
15: Boa tarde, Sônia. Boa tarde. Ô, Sônia, eu Oi. Acho que não. Se é para uma doença, passando necessidade, trabalhando, tudo bem. Mas para jogo, a gente perdeu um amigo, mais o meu marido, né? Trabalhou anos e anos com meu marido numa empresa famosa em Barão Leal, Paulínia. Não vou falar o nome da empresa, que não compensa, né?
7: Tá bom.
15: E ele também gastava o pagamento dele tudo em jogo.
7: Nossa.
15: Ele vivia emprestando pros amigos, pedindo pros amigos. Um dia ele pediu pro meu marido. Meu marido falou, pra que que é? Ah, meu marido falou, só fazer compra, ajudar você a pagar a conta, mas pra você jogar não. Meu marido falou, sinto muito, mas eu não vou te emprestar. Você não é meu amigo, não sei o que. Meu marido falou, não, eu sou seu amigo, por isso mesmo que eu não vou te emprestar.
10: Olha aí.
15: Ele foi à falência, a mulher largou. Foi coisa feia, só. Então, olha, eu acho que o pai dele não deve emprestar a conversa com ele e falar, ó, para jogo, para. Venda teu carro, se vira. Se for pra, por doença, concordo, mas do contrário, essa é a minha opinião. Beijos.
10: Obrigado. Beijos, olha, beijos. Aí, depoimento, né?
7: Ela
10: na pele isso. Viu?
7: Não deve ajudar o filho aqui, tá escrito, Rony, não deve ajudar o filho, tem uma pequenininha aqui, vamos ouvir. Opa, não saiu, agora vai.
16: Bom dia, Sônia. Bom dia, Rony.
10: Bom dia.
16: Eu achei esse cara muito petulante, o pai, nesse jogo. Jogo é maldição, esse jogo aí.
10: Ah, verdade.
16: Eu tinha meu avô que jogava e outra, que ele não tem que dar é nada. O jovem aí tá recebendo do dinheiro do governo e tá jogando esse jogo aí, essa bet aí.
10: Então.
16: E não tá vendo o futuro. E não é pra dar nada.
10: Uhum.
16: Eu um bom dia, uma boa tarde para todos vocês, que Deus ilumine todos os ouvintes, vocês na rádio, aqui é a Cleide.
7: Obrigada, Cleide, obrigada pela sua participação, dá tempo de mais uma?
17: Boa tarde, Sônia, boa tarde, Rony. O que eu tenho para falar para esse pai, que ele tem que conversar com o filho, porque vício de jogo, Sônia, ai, é complicado, Sônia. É complicado, a pessoa passa fome, passa frio, mas ela não larga do maldito do vício. Eu sinto isso na pele, que eu tenho na minha família.
10: Entendo.
17: E não fica dando dinheiro pra ele. Não fica. E ficar em cima dele pra ele não poder roubar as coisas da casa também, né? Porque pode roubar e vender pra
10: então não
17: poder criar dinheiro.
10: Tá certo.
17: Mas esse pai aí, que Deus abençoe muito a vida dele, leva ele lá no padre pra dizer, porque isso é espírito do mal que faz essas coisas, só Deus na nossa vida, e não fica assim, ostentando o filho com dinheiro, porque poxa, o pai já trabalhou tanto na vida pra ter uma condições de boa, de vida melhor, né, e o filho fica aproveitando, gente, que é isso? É uma judiação. Mas conversa, faz tratamento.
10: A maioria dizendo não, os pais não devem dividir a aposentadoria com o filho, especialmente nesse caso desse senhor, seu ouvinte, onde o filho tem esse tipo de problema.
7: Quer mais uma, Rony?
10: Vamos lá?
7: Mais uma aqui.
10: Se
7: vamos...
10: fosse você.
7: Vamos ouvir.
18: Boa tarde, Soninha.
7: Boa tarde, sumida.
10: Boa tarde.
18: Eu, desse pai aí, pra jogo, se vira, não vai ajudar nada pra jogo, não. Seu filho forgado.
10: Não divide.
18: Manda ele se virar, se vira, ajudar nada. É a minha opinião.
10: Ai.
18: Beijo, Soninha. Pois pra uma doença, tudo bem, mas pra jogo,
7: não.
18: Nanina, não. Não ajuda, não. Beijo, Soninha.
10: Beijo,
18: Rony.
10: Outro.
18: Beijo pra toda a família central. Beijo, beijo. Fica todos com Deus. Tchau, tchau. Tchau.
7: Obrigada, meu amor.
10: Ela tá brava, ficou brava com o filho.
7: É,
10: não,
7: é difícil,
10: não.
7: Deixa eu ver mais uma aqui,
10: Rony. Nanina, não.
19: Boa tarde, Soninha.
7: Tarde.
19: Boa tarde, Rony. Soninha, hoje em dia é moda filho querer aproveitar dos pais de idade, né? Aposentado. Mas ele foi bem gênio, né? Onde se viu um filho de 30 e poucos anos barbado ficar aí encostado no pai aposentado? Pelo amor de Deus, né? Eu acho que o senhor tá ajudando ele a ir pro buraco. Tá bom?
10: Tá, entendi.
19: É minha opinião, mas...
7: Tá bom, querida.
19: Até pra fazer o bem, a gente tem que ter prudência, né?
7: Até pra fazer pra o bem.
19: Ô, tá. Cara,
7: falou certo.
10: Falou certinho. De
19: contexto.
10: Tá. Falou certinho.
19: Mas... O senhor faz, né? O senhor achar que tem que fazer, né?
10: Tá certa. Olha,
7: obrigada,
10: a grande maioria, Soninha.
7: É, e aqui não dá tempo mais de colocar. Obrigada, viu, gente? Desculpa, não dá mais tempo agora, 12:31.
10: Vambora, Soninha.
7: Vambora, amanhã a gente volta junto com o Nato Clean.
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0: 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Soninha, tudo certo?
1: Tudo certinho, Rony.
0: Começa então o nosso almanac. Você vai dizer se tá gostando do almanac. Você pode dar, inclusive, sugestões de quadros, né, Soninha?
1: Sim, sim.
0: A nossa ideia aqui é fazer uma revista eletrônica, que nem os almanacs de antigamente.
1: É, antigamente era
0: exatamente.
1: Assim, né, Rony?
0: Antes, isso mesmo, Soninha. Antigamente era assim. Aliás, tem uma. Vamos começar diferente hoje, ó. Se liga.
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0: Muito bem, Soninha, você tem aí, vamos começar?
1: Eu tenho saudade de um monte de coisas. Olha só, você já percebeu, Rony e ouvintes, que como pequenas coisas do passado têm o poder de trazer grandes lembranças, Rony?
0: Pois é, o quadro antigamente era assim, a gente lembrou agora do nosso querido Durval Biondi, né?
1: Eu lembrei dele, era muito 10.
0: Mas era o José Ribeiro também fazia.
1: Sim.
0: Não, antigamente era assim. Do que você tem saudade? É voltar o tempo, recordar costumes, objetos, sabores, situação que fizeram, Soninha, parte da infância, da juventude, de quem hoje tem mais de 50, que tem 50, 60, 70 anos. É uma chance da gente relembrar aqui daquele radinho de pilha na cozinha, das vitrola, da sonata tocando o disco da família, do telefone de discar, lembra disso?
1: Oxe, dedo doía.
0: Da televisão com antena que tinha que colocar bombril pra pegar melhor, né? Assim, não é isso, Soninha?
1: Lembro, coloquei algumas vezes.
0: Da fita cassete, do vídeo cassete e muito mais.
1: Rony, e olha só, também vamos recordar as comidas que marcaram época. O pão com manteiga no café da manhã, o bolo feito pela avó, né, pra vovó, o doce de leite caseiro cortadinho, a groselha, o guaraná em garrafinha, né, de vidro.
0: Guaraná de rolha, lembra?
1: Isso, não, o meu era aquela, não era rolha, não.
0: Era caçulinha.
1: É, caçulinha que meu pai furava pra fazer que nem uma mamadeira pra mim. É aquelas receitas simples que reuniam a família, a mesa. E também eu lembro do macarrão com salsicha.
0: Então, quem não se lembra dos remédios caseiros, né? Das simpatias populares, o chá pra gripe, o xarope com mel, com limão que você falou aí, o escaldapés, o galho de arruda atrás da orelha, atrás da porta, tantas crenças que faziam parte do dia a dia da família brasileira.
1: Isso mesmo, Rony, mais do que matar a saudade, o quadro busca despertar a memória afetiva, né? Trazendo histórias que unem gerações e mostram como a vida era diferente e muitas vezes mais simples e mais feliz.
0: Pois é, e nós vamos liberar o telefone agora para você responder do que você tem saudades. Porque no fundo, todo mundo guarda um pedacinho do passado que merece ser lembrado. E nós vamos liberar hoje o WhatsApp para saber se você descobre qual é o primeiro som de antigamente. Eu vou soltar aqui.
1: Isso daí você lembra, hein, Rony?
0: Vocês vão dizer pra gente o que é. E nós vamos depois falar sobre isso. Foi uma revolução para quem gostava de música, né? Eu me lembro, a gente tinha uma.
1: Sonata?
0: Lembra que a gente, não, vou tocar o efeito aqui. Lembra que a gente ficava no carro, na Brasília da minha mãe?
1: Ah, fita.
0: Calma, não sei.
1: Vamos ver se
0: as pessoas vão saber.
1: Caramba.
0: A
1: língua solta aqui já contou.
0: Esse aqui é o efeito de antigamente, ó. Presta atenção, ó. Que é isso?
1: Ai, nem fala. Meu irmão ficava pé da vida quando isso acontecia. Nossa senhora.
0: O que é isso? Vamos ver se alguém responde.
1: Vamos ver, 971-483-497. Você é rápido, hein, gente?
0: Sabe que vale também? O barulho parece um pouco também.
1: Eu já falei o que é, né?
0: Que a gente trabalhava na rádio, aqueles gravadores de rolo. Você lembra que ficava lá o Joy 90, o Sadi?
1: Lembro.
0: Que trabalhava lá no controle da educadora ali na General Osório?
1: Lembro, mas parecia o pior era com a gente que acontecia em casa.
0: Aí esmagava
1: tudo, a gente ficava pé da vida.
0: O que é isso aqui, ó?
1: Lembra, gente? Aconteceu com você? Ô, Rony, a nossa amiga aqui, ela tá mandando aqui.
0: Traz aí.
1: Deixa eu ver aqui, ó. Bolo de fubá Na folha de banana.
0: Não lembro disso.
1: Bolo de fubá, não lembro, mas leitoa.
0: Eu lembro do pão no forno de lenha. No forno de lenha, uhum, em cima da folha de bananeira. Isso aí eu lembro.
1: O
0: muito.
1: Bolo, eu não lembro, gente. Olha que legal. Ela que respondeu a Maria de Lourdes. Que legal, gente. Mas esse barulhinho aí, gente, aconteceu muitas vezes comigo. E a gente queria depois ouvir de novo e não podia, cara, porque mastigava tudo.
0: Então vamos lá.
1: Vamos ouvir aqui, eu acho que ela vai falar.
4: Bom dia, Sônia. Bom dia, Rony. Eu não daria dinheiro.
1: Não, não, acho que é aqui agora.
4: Rony, é uma fita cassete enroscando.
0: Ai!
1: Garota esperta. Ó, aqui respondeu, rebobinando a fita. Então, enrolando mesmo.
0: E parece, Soninha, que esse barulhinho também fazia na fita, fita cassete e também no videocassete, né?
1: Ah,
0: no
1: videocassete, fita, lembra?
0: E a gente, foi uma revolução. Então,
1: perdi
0: tá
1: o filme.
0: Se você tem mais de 40 anos, com certeza segurou uma fita cassete nas mãos. Ela foi uma revolução para quem gostava de música. Era pequenininha, era cheia de histórias, permitia gravar canções direto no rádio ou fazer uma seleção especial e presentear alguém, Sônia. Era o pendrive daquela época, né?
1: Sim, exatamente. Ô, Rony, eu tenho que colocar aqui que ela falou, Sônia, abre meu áudio.
0: Vamos ver.
5: Rony, oi. Eu lembro muito bem. A fita cassete, tanto de assistir filme,
1: tirou foto aqui.
5: Sim. Ouvir música. Ai, que raiva que eu tinha, viu? Às vezes os cabeçotes enrolavam a fita lá dentro, tinha que cortar.
1: Tristeza.
5: E a gente fazia, passava um esmalte na fita, colava.
0: Sério?
5: E a fita voltava a rodar de novo.
0: Eu nunca fiz isso.
5: Olha,
0: não.
5: Nas gambiarras, igual pôr bombril na ponta da antena pra pegar o rádio, bambu pra pegar a televisão.
1: Ah, o bambu, eu lembro.
5: Pra esquerda. Aí era gostoso, viu? Tudo isso que você falou, eu já passei. Ainda uso groselha, uso chá de mato, que eu gosto muito, não tomo remédio de farmácia. Já tomei banho de bucha vegetal, ainda continuo tomando.
1: Ah, eu gosto, eu tomo de bucha vegetal em casa.
5: Gostoso, mas o que me lembra muito, assim, dá muita saudade, é das festas juninas.
0: Ah, antigamente.
5: Que nós ia no sítio, hoje já não tem mais.
0: Não tem mais.
5: As festas juninas tem, mas já... Mudou tudo. Mudou.
0: Muito bem.
1: Eu tava falando com a Bruna que eu queria ir numa festa com pau de sebo.
0: Com chão de terra.
1: Chão de terra, pula fogueira,
0: fogueira, não tem mais.
1: Não tem mais.
0: Soninha, você enrolava a fita cassete dentro do. Aí tinha que fazer o quê? Tinha que pegar uma caneta. Não é isso?
1: Isso, meu irmão que me ajudava.
0: Uma caneta Bic e pra fazer a fita voltar no lugar. Era quase um ritual. Então conta pra gente qual é a sua melhor lembrança das fitas cassetes no antigamente era assim, do que você tem saudade.
1: Vocês lembram, gente? Manda aqui pra nós.
0: Tá bom, enquanto você vai participando, nós vamos seguindo. Soninha, tem aniversariante?
1: Tô até perdida aqui porque eu vou no WhatsApp. Tem aniversariante famoso sim, Rony.
0: Vamos ver quem será que é?
1: Mas ele tá fazendo aniversário de novo? Parece que outro dia eu já falei que é. Quem tá fazendo aniversário hoje, dia 17 de junho?
0: Ele até se parece com um artista que você gosta.
1: Com o cantor.
0: Vê aí.
1: Aliás, muito parecido com Rod Stewart. Ele nasceu dia 17 de junho de 1943 em Nova York e ficou conhecido no Brasil por sua voz doce, romântica e foi um dos artistas mais populares dos anos 70 e 80.
0: Quantos anos ele faz hoje, Sônia?
1: 83 anos, Sônia.
0: Olha aqui quem é, ó. Esse aqui, ó. Quantas canções embalaram casais apaixonados.

0: Songs, lembra dessa?
1: Lembro. Será que tem gente que vai lembrar dele?
0: Ele é um hitmaker, né? Só sucesso na época, na nossa época. Tem mais uma. Chips, essa aí.
1: Eu trabalhava
0: numa loja de autopeças, Sônia.
1: Você trabalhou em autopeças?
0: É, e tinha...
1: Nossa, eu sabia só lá do Beraldo.
0: Essa aqui, ó. Faz uma fita com essas músicas aí do Benny Manilow, que nem sabia falar o nome dele, ó. 83 anos hoje.
1: Nossa, Rony. Tempo passa, hein? A gente era muito jovem, né? Muito jovem quando
0: eu vi. Eu tenho saudade disso, ó. Escuta, mal um pouquinho. Fizemos aqui um medley com os grandes sucessos do aniversariante do dia.
1: Essa é a minha preferida.
0: É a minha também, ó. Você tocava na Rádio
1: Essa
0: Central.
1: Essa é a minha preferida.
0: Na sua primeira fase, né? Não Vale a Pena Ouvir de Novo. Lembra, Soninha?
1: Lembro.

0: Amigos de Garagem.
1: Tocou muito essa música, Mandy.
0: É, Roberto.
1: Amigos de Garagem. Quer mais uma, Sônia?
0: Oh,
1: segura o coração.
0: Pessoal.

0: de um famoso clube noturno Copacabana. O namorado dela se chamava Tony e ele trabalhava de bartender. A trama muda quando um homem chamado Rico se interessa pela Lola.
1: Provocando uma briga, hein?
0: Essa briga terminou de uma forma trágica. Então, Deus. Anos depois. Olha lá. Ele conta aí na letra da música que a Lola, sozinha, mas ainda presa nas lembranças daquele amor perdido lá em Copacabana.
1: Eu vou entrar aqui, Rony, que tem um ouvinte que quer falar. Vamos ouvir.
2: Vamos lá. Ô, Sônia, falando de fita, mandando duas pra você aí. Beleza?
0: Fitas cassete.
1: Giliard. Giliard, né? Aqui, ó. Ele mandou aqui tudo.
0: Mandou fotos?
1: Ele mandou fotos.
0: Fotos isso. De fitas cassete. Isso. Tinha a fita de ferro, a BASF, tinha umas laranjinhas também. Da Sony, tinha da fitas Sony, da Sony.
1: Isso mesmo, você lembrou pela cor, agora
0: da
1: eu
0: Sony,
1: lembrei.
0: Da Sony Music. Então tá aí. Hoje nós estamos contemplando aqui no quadro do que você tem saudades, a fita cassete. Conta uma experiência sua aí da fita cassete.
1: O nosso amigo Massa falou, Rony, depois dessas músicas não vale finalizar com Calypso, viu?
0: parece mesmo
1: não vale, tenha dó dos nossos ouvidos, ele não quer Calypso não, viu?
0: Elegante demais, né?
1: Ai.
0: Muito bem, Soninha. O ouvinte continua mandando mensagens no WhatsApp. É o nosso almanaque que está no ar. O dia de hoje na história, Sonita.
1: Isso, dia de hoje na história. Em 17 de junho de 1985, a Estátua da Liberdade chegava a Nova York, né, Rony?
0: É isso, o monumento se tornaria um dos maiores símbolos de liberdade e esperança para milhões de pessoas. Nossa. Ao redor do mundo. A Estátua da Liberdade, famosa.
1: 1800,
0: em Nova York. 1885.
1: Isso.
0: É, tem muita história da Estátua da Liberdade que numa próxima oportunidade a gente conta. Também foi em 17 de junho de 1972 que o caso Watergate, um escândalo que mudou a história política mundial e mostrou a importância da imprensa e da fiscalização dos governos. O caso Watergate com Richard Nixon, né? Quem assistiu um pouco muitos filmes que falam desse escândalo de Watergate, até uma cena do Forrest Gump, onde um grupo de jornalistas descobriu o escândalo de Watergate e denunciaram, né? Então a importância da fiscalização do jornalista de verdade na fiscalização dos atos governamentais, né?
1: Sim, sim.
0: Então, é importante estar, né? Mas, infelizmente, hoje a gente tem um pano, né, Sônia, ideológico que, infelizmente, corrompeu os jornalistas, as pessoas que têm opinião formada, as pessoas que são formadores de opinião, e se transformou numa guerra, né? Hoje você não pode. Qualquer coisinha na internet vira uma disputa polarizada entre direita e esquerda. E é difícil, né?
1: Complicado,
0: mas, enfim,
1: né, gente?
0: De qualquer forma, tá registrado.
1: Vamos que vamos.
0: Muito bem. Então foram os dois fatos históricos que marcaram o dia 17 de junho na história, aqui no nosso Almanaque. Soninha, tem a palavra do dia?
1: Tem, posso falar?
0: Vamos lá, quem é?
1: É a letra, posso falar a letra?
0: Sim, vamos, qual é a letra?
1: Letra M, a palavra do dia é letra M.
0: Quais foram as músicas gravadas, tanto sertanejas como na música brasileira, ou até, qual que é a palavra mais usada na letra M nas músicas, Sônia?
1: As palavras mais usadas, Rony Viana, as palavras mais usadas.
0: Olha aqui, ó. Letra M, eu lembrei de Morango do Nordeste.
1: Ixi, eu não lembrava, não.
0: Eu lembrei de Moça do Vando.
1: Ah, sim. Ih, não tinha lembrado, não.
0: Mas pelo que a gente pesquisou, a palavra morena, que era você. Você já foi morena.
1: Já, mas o que que tem a morena?
0: É a palavra que mais aparece nas letras de músicas
1: de música,
0: até hoje.
1: Moreninha linda.
0: Aí, tem morena, moreninha linda. Morena bonita, morena cheirosa, morena dos olhos pretos. Essa palavra se tornou uma das mais tradicionais.

0: Rosa, 1982.
1: Essa aí é a Zizi Posse, né?
0: Zizi Posse, Asa Morena.
1: Tempo, do nosso tempo. Eu lembro até da capa do disco. Ela tá de azul, assim.
0: Isso, linda. Asa Morena.
1: Asa Morena.
0: Zizi Posse, tempo bom, hein?
1: Para os nossos ouvintes, tem ouvinte aí?
0: Tem ouvinte. Vou colocar o que dá tempo,
1: vamos lá.
0: Viu, Rony? Vamos ouvir ela aqui, o que ela fala?
2: Oi, Sônia.
0: Oi.
2: Eu lembrei da música Sérgio Reis, Menino da Porteira.
1: A letra M, Menino da Porteira.
0: Boa.
1: Foi bem lembrada.
0: Menino da Porteira, né, Rony?
1: O que mais, Soninha?
0: Ah, tem outras também, né, Rony?
1: Então tá aqui. Mas, ó, a palavra mais usada pela pesquisa que a gente fez aqui foi morena. Então tá aí. Soninha, segredos de cozinha, você ficou de falar ontem sobre a panela de ferro. Você quer contar aí ainda?
0: Quero, rapidinho, dá tempo, né, Rony?
1: Dá tempo, pode falar com tranquilidade.
0: Segredos de cozinha, Rony, os homens são os que têm mais dúvidas sobre cozinha, né, Rony?
1: Sim.
0: O José Antônio do Florence pergunta, usar panela de ferro pode aumentar o teor de ferro nos alimentos? É mentira ou verdade, Sônia? É verdade, embora em pequenas quantidades de ferro podem migrar para a comida, mas em quantidade pequena.
1: Muito bem, olha, enquanto isso a pergunta da Odicleia, alguma coisa assim, ela fala, Sônia, arroz lavado,
0: fica mais
1: soltinho, é verdade ou é mentira?
0: É verdade, hoje eu já fiz o meu e ficou assim, ó.
1: Sério?
0: Soltinho, não parava nem na panela, viu? Deixei uma hora lavado, viu?
1: É, mas pode fazer arroz sem lavar, Sônia?
0: Pode, hoje em dia o arroz não é preciso lavar, viu, Rony?
1: Sério, eu nunca imaginei.
0: Sim,
1: que
0: antigamente...
1: Nem lá, não passava lavava. Na água, não? Jogava direto
0: não,
1: na panela?
0: Não, antigamente sim, porque tinha pedra no arroz, né, Rony? Hoje não. Dificilmente. Entendi. O arroz hoje não precisa ser lavado, porque arroz hoje vem com qualidade, já agora vem tudo certinho.
1: Entendi. Uma pergunta minha agora, Sônia. Manga com leite faz mal?
0: É.
1: Verdade ou é mentira?
0: É mentira, né, Rony?
1: Mentira?
0: É mentira.
1: Minha mãe sempre falou
0: será
1: pra não fazer
0: mentira
1: isso.
0: Ou será verdade?
1: Não acredito.
0: Não, é mentira, porque na nossa época, lá de adolescente,
1: sim,
0: e criança, os pais não deixavam. Mas a gente faz vitamina, Rony. A gente faz um monte de coisa, leite com manga, né? Na culinária brasileira.
1: Então isso é lenda.
0: É uma lenda, é que nem falar, ó, você comeu pepino, depois você não pode chupar melancia de sobremesa, pelo amor de Deus, eu vivi assim muito tempo da minha vida.
1: Então eu posso tomar, porque a gente usa manga pra fazer vitamina com leite.
0: Sim, pode,
1: então,
0: não tem problema.
1: Não faz
0: tem,
1: mal?
0: Não faz mal. Não faz mal. Antigamente eu comia pepino no almoço e não podia chupar melancia, mexerica podia. Melancia não sei porquê.
1: Mas ó, uma coisa que eu acho que não pode mesmo é você almoçar, comer muito e depois pular no açude, por exemplo. A gente não podia.
0: Não, e nem na piscina. Eu vi muitos casos sérios.
1: Isso aí é,
0: em piscina.
1: Isso aí é real.
0: É, a minha amiga falou, eu lavo o arroz. Eu também lavo, viu, Rony?
1: É.
0: Eu também lavo, viu, querida? Eu lavo ainda pra ficar soltinho.
1: Fica mais soltinho,
0: isso, lava. Eu lavo e deixo ele um pouquinho escorrido, tá? Mas tem muita gente que lava. Tem mais uma aqui rapidinho.
3: Tem a letra N, que é a mala amarela.
1: Amarela é falsa.
3: Aí o mito da manga com leite é tudo mentira.
1: É,
3: quem inventou esses aí foi os varões de antigamente.
0: Isso, com os escravos.
3: Café, e falava pros escravos que manga com leite morria.
1: É. Sério?
3: Então é por isso que eles não comiam.
0: É.
3: Eu vi uma história esses dias aí dos escravos aí que...
1: Entendi.
0: Eu já sabia.
3: São histórias, né? É,
1: tá
3: a
1: certo.
3: Gente tem que ter maior respeito com eles, mas era essa lenda aí.
0: Os donos de engenhos queriam
1: para não tomar leite, falaram, faz mal.
0: Isso.
1: E aí veio daí que então é mentira.
0: Que
1: morango
0: verdade.
1: Com leite também pode.
0: Pode.
1: Tá bom.
0: Tchau, Rony.
1: Tchau, Sonita.
0: Beijo, Edmo. Tchau, tchau. Vem aí, Jornal de Esportes.
1: Amanhã, ao meio-dia e meia, mais uma edição do Almanac. Fiquem com Deus e com a Rádio Central. Tchau, gente. Valeu.
0: Meio-dia e 55.

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3: Olha a hora, 13 horas, 2 minutos.
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3: A tradição, a qualidade, o Esporte Central em campo para você nesta quarta-feira, 17 do mês 6 de 2026. Vamos juntos aqui na Central, a mais querida rádio do futebol de Campinas, até às 14 horas. Vamos falar de Copa do Mundo, falar de Ponte Preta, também de Guarani. Você que estava no AM, que está no AM 870, estava até agora na companhia gostosa do Almanac, com Sônia Amaro e também com o Rony Viana. E agora nos dá licença e recebe a seleção do rádio. Você também vai se conectando nas redes sociais, aplicativos da Rádio Central. Olha, no Face, na página Rádio Central AM Campinas. E estamos no canal do YouTube da seleção do rádio, youtube.com/Rádio Central Esporte.
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3: 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Em nome de família Gianni, Gianni, o melhor da culinária italiana em Campinas, o melhor italiano de Campinas em campo com a Central, com a seleção do rádio e com estes destaques. Neymar, ontem treinou, mas hoje treinou com os companheiros. Pela primeira vez, Neymar treina com jogadores da seleção, foi recebido com festa, batizado, porém, foi já descartada a participação dele contra o Haiti. Neymar, sem chances, não joga contra o Haiti, joga contra a Escócia. Isso na quarta-feira que vem, né? Daqui uma semana, então, daqui uma semana, Neymar joga estreia pela seleção na Copa do Mundo. Ontem, falando em Copa, ontem a França estreou com vitória. Mbappé comandou a seleção francesa para cima de Senegal, 3-1. E a Noruega goleou o Iraque, 4-1. E à noite tivemos o show de Lionel Messi. Ele quebrou recordes, ele fez 3 gols ontem na estreia da atual campeã do mundo. E a Argentina venceu, venceu, venceu, venceu. E meu amigo, a Argélia, né? Venceu e Messi se tornou o maior artilheiro da história das Copas do Mundo. Se igualou ao Klose com 16, mas vai ficar isolado com toda certeza. Para quem acredita em milagres, aconteceu ontem um milagre. O América Mineiro venceu a primeira na Série B do Campeonato Brasileiro. É, Fernando César, milagres acontecem. Ontem, o América, lá no Castelão, em Fortaleza, venceu o Fortaleza 3-0. Fernando César, agora o destaque do Guarani, Fernando.
6: Fala, Anderson, um abraço, hein? Boa tarde. Guarani se preparando para pegar a equipe do Confiança. Jogo na próxima segunda-feira, lá no estádio Lourival Batista, em Aracaju. O técnico Elis Zenando terá que trocar pelo menos 2 jogadores que estão suspensos com 2 cartões amarelos. Quem está fora? O William Farias está fora, não vai para o jogo, e também o zagueiro Maurício Antônio. Daqui a pouco, tudo do Bugre aqui no Jornal de Esporte.
3: Tá certo, 13h05. Daqui a pouco, então, as informações do Bugre e agora o destaque da Associação Atlética Ponte Preta. Destaque da Macaca, Fernando.
6: Macaca se preparando para pegar a equipe do Novo Horizontino. Jogo na segunda-feira, técnico Márcio Zanardi, ainda com muitas dúvidas devido ao departamento médico Ponte Pretano. Alguns jogadores voltam de suspensão. Hoje tem a reunião extraordinária do Conselho Deliberativo para votar a situação da SAF. E também aquela situação que a gente já falou ontem aqui. Devido aos salários atrasados, a Ponte Preta não vai ter mais o benefício de passagens, hotel e taxa de arbitragem pagos pela CBF. Daqui a pouco temos até a palavra do presidente Dr. Luiz Torrando para falar aqui na central.
3: Tá certo, Fernando César, 13h06. 1:06. Olha, já já o destaque de Beto Quinalha, porque agora eu quero destacar a nossa promoção, hein? 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Olha, meu amigo, você vai participando. E ontem tivemos, olha, muito obrigado, hein? Ontem, no nosso Jornal de Esportes, na Central Esportiva, o ouvinte participou em peso, deixou o seu palpite, mas atenção, hein? Quem já participou é um palpite só, um placar só, tá? Se você ontem colocou 3-1 Brasil, hoje querer participar e colocar 2-0 Brasil, não vai ser computado de hoje. Pela nossa lista aqui, ó, a nossa lista que nós temos, a gente vai anotando aqui, e aí pela ordem, meus amigos, você não adianta querer participar várias vezes colocando vários placares, tá certo? Você hoje volta a participar com a gente dentro do Jornal de Esportes até às 14 horas e depois na Central Esportiva. No nosso palpite para Brasil e Haiti na sexta-feira, 9:30 PM. Neymar não joga, já foi anunciado. Neymar joga apenas contra a Escócia, foi vetado já pro jogo contra o Haiti. Então, sexta-feira sem Neymar, tá? Não joga na sexta. O seu palpite para Brasil e Haiti, valendo mais uma. Já premiamos um ouvinte que acertou o placar e ganhou aqui no sorteio. E agora, mais uma furadeira de alto impacto, presentaço da Águia Fix para você, vai deixando o seu palpite. Agora sim, liberado para o destaque de Beto Quinalha. Boa tarde, Beto.
7: Opa, boa tarde para você também, Anderson, amigo ligadinho aqui no nosso jornal. É, não tem outro jeito de o destaque não ser Lionel Messi. Afinal de contas, para dia 24, 39 anos vai fazer o Lionel Messi. E ontem, ele quebrou alguns recordes. Bom, primeiro, é o jogador que mais participação em jogos de Copa do Mundo teve até agora. São 27 jogos que o Neymar, estou lendo o Neymar ali, poderia ser o Neymar, né? Que o Messi fez. 16 gols em Copas do Mundo, né? Igualando-se a Close, que vai passar, né? Vai passar, porque tem mais alguns jogos aí a fazer com a camisa da seleção argentina ainda nessa Copa do Mundo. Ele disputou. O que mais disputou Copa? 6. Daqui a pouco o Cristiano Ronaldo também, né? Vai se igualar com 6. 6 gols de fora da área, né? Ele fez. O recordista era o Rivelino com 5. Então, ele já também já passou. Jogador mais velho a fazer hat-trick, ou seja, 3 gols em uma partida. Então, vai empilhando recordes o Messi. E mais do que isso, né? A Argentina mostrando um grande futebol. Mostrando porque foi campeã da última edição e porque é candidatíssima também a essa edição. E vimos um pouco antes também outro protagonista que vai empilhando também recordes, o Mbappé. Mbappé marcando 2 gols com a seleção da França. A França, dificuldades com o Senegal, mas venceu, mostrando também todo o seu poder. 0-0,
3: colocaram bola na trave o Senegal em vez.
7: Exatamente. Não, e o gol que perderam também depois.
3: Também.
7: Na cara do gol. Mas
3: não pode perder, né, Beto?
7: Ah, não. Contra esse tipo de seleção.
3: Perdeu, você se complica.
7: E aí, depois, e o Mbappé, né? Você vê no começo do jogo, 2-3 bolas, ele não conseguia dominar a bola, não conseguia. Eu olhando o jogo, falei assim: vai bestando, que nem você diz, né? Vai bestando com ele,
3: você vê.
7: Vai. E aí deu no que deu. 2 gols. Também já fez 14 gols. Já passou o Pelé, já passou o Gerd Müller. Deve passar o Ronaldo, né? Que o Ronaldo tem 15 gols. Com certeza vai passar. E um detalhe, hein? ele em dois jogos, porque ele fez três gols, né? No último jogo de Copa do Mundo. Foi na final, ele fez três gols pela França. E agora dois, ou seja, em dois jogos, cinco gols nos dois últimos jogos, o Mbappé. E daqui a pouco, né? Daqui a pouquinho, né? O nosso Jota Santos, nosso Zé do City Bar, já tá prontinho lá.
3: Tá
7: pra,
3: no clima já, hein?
7: Já no clima para esperar a estreia de Portugal. A França, que era protagonista, venceu. A Argentina também. A Espanha bobeou e empatou. E veremos Portugal, né? O Brasil também empatou. Veremos agora a estreia de Portugal daqui a pouquinho em Copa do Mundo com Cristiano Ronaldo, 41 anos.
3: Tá certo, Beto Quinalha, 13:10. Você vai participando, 971483497. A apresentação do JE comigo, comando técnico, a sonoplastia é de Edmo Aleixo. A direção de esportes da Rádio Central, emissora do Grupo Tati de Comunicação, é de Beto Quinalha. Em nome de família Gianni, o melhor italiano de Campinas, para você ligado na Central no AM e no nosso canal no YouTube. O Jornal de Esportes está no ar.

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3: Agora, 13 horas 12 minutos, 1:12. O ouvinte já começou aqui a mandar aqui o seu palpite para Brasil e Haiti. Undergol, boa tarde. Que dia na Copa, hein? 3 gols do Messi, 2 gols do Haaland e 2 gols de Mbappé. Neymar está exatamente 1 mês, 30 dias sem jogar. Tandy Negrão, mas o homem tá voltando aí, viu, Tandy? Vocês aí que pegam no pé do Neymar ainda vão ter que dar o braço à torcida e pedir perdão para o Neymar, hein? Abraço. Maurício Grigol, Edmo, tem aquele parabéns aí? Olha, hoje é aniversário do meu filho, Pedro Henrique Grigol, fazendo 27 anos. Dá para mandar um abraço? Muito mais do que um abraço, Maurício. Um abraço, parabéns, felicidades para o filhão. Pedro Henrique Grigol, aniversariante de hoje, 27 anos. Parabéns, viu, ô Pedro? De toda a seleção do rádio, tudo de bom para você. Olá, amigos. Brasil 5-0 no Haiti. O Anderson Grigoleto da Vila Maria Eugênia Campinas. Aqui a Graziele de Andrade, do Nova Europa. Minha vizinha, Graziele. Brasil e Haiti, 4-1 para o Brasil. Boa tarde, Érica. O Laércio sempre aqui dando palpite contra o Brasil. Mais um aqui, ó. Ele crava aqui que o Haiti vence 1-0. Laércio do Jardim Conceição. Boa tarde, amigos. O Matheus Roversi, Brasil 2-0. Ele fala do Jardim Londres em Campinas. Aqui também com a gente o Edson, tem toda a razão, viu, Edson? Sem tirar o mérito do Messi, mas ele deu uma pegada firme na panturrilha do jogador da Argélia. E não foi expulso, mas era para ter sido expulso, viu? Tá certo, sim, o Edson, concordo aí. Manda um alô aqui para o Antônio Carlos Pacha, de Pereira Barreto, estado de São Paulo. Conheço o Pereira Barreto, viu, ô Antônio Carlos? Abraço aí na SECAP. Obrigado pelo carinho. Beto Quinalha, vamos falar já de Ponte Preta.
4: Posso falar que eu não concordo que o Messi deveria ser expulso?
3: Não concorda, posso? Beto?
4: Não concordo. Acho que foi tão assim, uma força tão excessiva assim. Ele perdeu a passada e acabou, né? Eu acho que era para cartão amarelo, pelo menos, né?
3: Mas aí se fosse outro atleta, não seria expulso, não?
4: A gente não sabe, né? Mas eu
3: imagino que sim.
4: A gente imagina. Mas eu não acho que seria.
3: Se era para ser expulso. Se é o zagueiro lá de Cabo Verde, era cartão verde.
5: É o jogador da Argélia, né? Um da Argentina, né? Agora o Messi fez 3 gols, o cara é craque, mas o goleirão da Argélia lá é brincadeira.
3: Deu uma de Alisson, você viu?
5: 3 do Campeonato Paulista.
3: Ele deu uma de Alisson, brincadeira.
4: Imagina o que o pai dele, que foi cracaço.
5: Não, ele só está lá.
4: Zidane, filho de
5: quem é, né?
4: Filho do Zidane.
5: Filho do Fernando César não estaria lá.
4: Vocês viram as imagens do Zidane ou não?
3: Bom, 13:16, Beto, ontem estreia, você comentou de Argentina, de França, da Noruega, do Haaland, hoje tem estreia de Portugal, e aí, Beto, não surpreende, né? Argentina não. E França, que para mim são as favoritas, venceram e venceram com tranquilidade e com autoridade.
4: A mim também não surpreendeu, mesmo porque eu acertei os dois placares secos no meu bolão. né? A Argentina e a França.
3: Aí se fosse no bolão da Águia Fix, teria ganho a furadeira.
4: Então, exatamente. Mas me recuperei lá nos meus palpites, porque no dia anterior eu não tinha acertado nada. Todos os empates lá eu errei tudo. Mas enfim. Não surpreende, né? A atuação do Haaland, por exemplo, primeiro jogo em Copa do Mundo, a Noruega depois de muito tempo voltando e conseguiu se impor. Aliás, a seleção com a maior média de altura, né? Os caras são altos pra caramba, né? Bola aérea deles é muito perigosa. Quem jogar contra a Noruega, toma cuidado na bola aérea. E a imposição física, né, do time também impressionou. Aí depois a gente viu a França com dificuldades no primeiro tempo, mas aí depois a hora que o Elisê começou a jogar, Dembélé, Mbappé, esses caras todos, aí fica realmente muito complicado. E mesmo a seleção de Senegal se impondo em alguns momentos, sendo melhor do que a equipe da França, só que aí faz a diferença a qualidade individual, né? A hora que, como você disse, né, Anderson, na hora de resolver a parada, a bola bateu na trave, bateu nos pés do goleiro e saiu para escanteio. Olha só que coisa, né? Se fosse ao contrário, acho que a bola entraria. Mas enfim, aí depois, né, a França fazendo o resultado. E aí esperei para começar a ver o jogo da Argentina já com aquele sono danado. Falei, vou dormir, depois eu vejo, né, o resultado, os melhores momentos. Mas não consegui dormir não, cara. Por quê? Porque começou o jogo eletrizante, né? Gol anulado do Messi, gol anulado também da Argélia, aquele jogo eletrizante, aí gol, começou o segundo tempo, aí de novo Messi, falei, caramba, olha só que coisa, né? Aí como eu tava torcendo para um 3-0, eu fiquei assistindo, né? E aí o Messi, né? Mas é impressionante, né? Com o Depol, o McAllister, Almada, pô, os caras jogam demais, né? E aí eu estava comentando agora lá no Balanço Geral com o Zanon, com o Jair Duprá. Eu não sei, vocês acompanharam o jogo, mas pelo menos um pouco, não? A seleção da Argentina, cara, começa a tocar bola que nem o Brasil tocava antigamente. Ou seja, em positivo, sabe? Tocando e indo para frente, tocando e indo para frente. Diferente de hoje, né? Quando toca a bola para o lado. Então, um futebol assim, muito, mas muito objetivo. Um outro detalhe. Cara, o Messi, eu não sei o que acontece, cara. Ele se esconde, acho que de todo mundo, porque ele sempre recebe a bola sem marcação. É uma coisa de maluco, né?
5: E a mesma jogada sempre, aí na entrada. Nossa, da grande área ali, caramba. A canhotinha dele, só que ninguém marca.
4: Não, é uma coisa de louco, cara. Sabe, o futebol do jeito que é pegado hoje, e ele atuando um pouquinho mais à frente agora, né? Dá pra ver isso muito bem. E cara, sendo assim, participativo e, né, e fundamental no esquema todo da Argentina.
3: Tá certo, um abraço aqui ao Bispo Jaime. Bispo, áudio de um minuto fica complicado agora, mas já eu tento colocar aqui o seu áudio aqui, viu, Bispo Jaime? Áudio, gente, até uns 30 segundos no nosso Jornal de Esportes, tá certo? Aqui, ouvinte participando no 971483497, não sei se é pra gente não, viu? A Maria da Glória.
6: Boa tarde, pessoal da Rádio Central.
3: Boa tarde.
6: Meu esposo tá falando que o Brasil vai ganhar de 3-1. É daqui do Jardim Novo, Campos Elíseos.
3: Tá
6: certo. Wilson Calderaro.
3: Tá certo, 3-1 aí o placar do Wilson. Mas, gente, participação por texto, tá bom? Por gentileza, participação para o nosso bolão, apenas por texto, por gentileza, tá certo? Mais uma participação aqui.
7: Boa tarde, Central.
3: Boa tarde. Eu
7: sou o Marcelo Porcello, vou mandar o palpite para o próximo jogo da seleção brasileira. Brasil 3-2.
3: Tá certo, gente, mas ó, por texto, tá? Não dá pra depois ficar ouvindo pra poder copiar o resultado. Manda por texto, por gentileza. Boa tarde, Andergol e Beto Quinalha. É muita babação de ovo para esse Haaland. Esse cara é um finazileiro. Ah, Alex. Você tá de sacanagem, Alex. Mas tá bom. O Alex de Ponta Grossa e mandou aqui, ó. Brasil 4, Haiti 0. 6-2 para o Brasil. Antônio Carlos, lá que eu mandei um abraço agora há pouco, agora mandou o palpite aqui, 6-2 para o Brasil. E a Fernanda Spaulucci, Acho que é isso. Spalucci, ela está pessimista. Ela acha que palpitou que o Haiti vence 2-1. Esse placar está fora da Copa, hein? Brasil perder 2-1, acho que não vai classificar. Mas o ouvinte vai participando. Já já tem mais aqui. Meu amigo, hoje é quarta-feira. É dia do quê, Beto?
4: 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Feijuca, né?
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3: 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Fernando César chegando com as informações do Guarani.
4: Beleza, Anderson, mais uma vez um abraço, boa tarde a todos do Jornal do Esporte. Guarani, que é líder da Série C, 21 pontos, vive um grande momento na competição. O técnico Hélio Cizenando conseguiu, né, achar aquele time base, repetiu o time por 3 partidas consecutivas contra o Barra, contra o Amazonas e contra o Caxias, 3 vitórias seguidas. Guarani pegou o elevador na classificação aí, e também os concorrentes ali que estavam entre segundo, terceiro e quarto lugares derraparam, perderam na rodada, e o Guarani agora tem essa gordurinha aí para ficar na liderança pelo menos até a próxima rodada. Mesmo que o Guarani não vença o Confiança, ele não será ultrapassado pelos seus adversários diretos aí, porque o Guarani tem um grande saldo de gols também, 2 goleadas por 5-0, então o Guarani vivendo esse grande momento. E se a gente falar ainda em relação ao nono colocado, né, que é o que interessa, porque primeiramente, independente de ficar entre os 4, que também é um grande objetivo, tem que ficar entre os 8. Então, ficando entre os 8, o Guarani vai estar participando aí da briga pelo acesso no quadrangular final. Então, em relação ao time que está hoje na nona colocação, Guarani nesse momento tem 6 pontos de diferença, 2 rodadas, então é uma gordura considerável. Guarani ainda tem mais 9 jogos, né? Porque ainda faltam 9 rodadas para conseguir pelo menos 2 ou 3 vitórias para carimbar, como você gosta de narrar aí, os seus gols, Anderson, carimbar a classificação no G8. E depois, com mais 2 ou 3 vitórias, carimbar a classificação entre os 4 primeiros para ter uma pequena, uma vantagem mínima, mas não deixa de ser uma vantagem jogar a última rodada do quadrangular final no Brinco de Ouro da Princesa, ao lado do seu torcedor, para garantir o acesso para o ano que vem para a Série B da competição. Para o jogo da próxima rodada contra o Confiança, 19h30, segunda-feira que vem, lá em Aracaju, não vai ter jeito. Agora o técnico Hélio Cizenando vai ter que modificar o time, porque 2 jogadores tomaram o 3º cartão amarelo, 2 titulares, né, absolutos dessa equipe do Guarani. O zagueiro Maurício Antônio e o volante William Farias. Os 2 tomaram o 3º amarelo, ficam de fora. No lugar do Maurício Antônio, ele tem as opções aí do Rafael Donato, o Donatão, e do outro Rafael, que às vezes entra de lateral, entra de volante, mas também é zagueiro. E tem os meninos lá que compõem a base, né? O Nicolas, Matheus Povo, tem também o Edson, que nem relacionado foi ainda, mas a tendência é que o Donatão, Rafael Donato, seja o substituto do Maurício Antônio. E ali no sistema de volantes ali, pro lugar do William Farias, o mais cotado é o Natan Melo, que já jogou aí, já entrou nesse time lá em Maringá. E a tendência é que o Ralf, mais uma vez, fique fora desta lista. Provavelmente possa até ir para o banco, né? Porque como o volante titular não vai jogar, abre uma vaga aí pro Natan Melo e pro time, e aí precisaria repor a vaga do Natan no banco de reservas. Pode ser que o Ralf seja essa opção, ele que ainda não jogou nesta Série C. Renovou o contrato, mas não entra em campo. O Ralf, que deve ser opção de banco pro jogo contra o Confiança, Anderson.
3: Olha, essa é uma grande interrogação, né? Até porque aquela vez o Joel falou, não sei se vocês sabem que o Diego Torres tem uma contusão, né? Na onde que é mesmo? Era a contusão do Diego Torres, que ele falou, no pubis, né? A gente não sabe, a gente não pode acompanhar o dia a dia do clube, o treinamento, a gente só tem a informação que a assessoria passa. Esse Ralf deve estar machucado, não é possível. Alguma coisa crônica. Porque, Beto...
5: A informação que a gente, inclusive, deu aqui de algumas fontes de que ele tem um problema crônico no joelho, né? Tem que fazer, inclusive, algumas infiltrações. Então, isso para um jogador de 41, né? E principalmente um jogador com a característica que ele tem, porque a característica do Ralf a vida inteira foi o quê? Pegada, né? Nunca foi um jogador técnico, né? Não que ele não saiba passar uma bola e tal, né? Mas o que era? Era aquele cara de... A característica principal dele era o desarme, né? E o desarme com virilidade. Sempre foi assim, a carreira inteira. E agora, com essa idade, mesmo sendo um cara que se cuida, você olha assim, por exemplo, pô, ele tá em forma, né? Olhando fisicamente. Mas aí o problema
3: é maior, né? Nenhum jogo até agora.
5: Se for ver, acho que ele entrou em campo umas duas, três vezes com a camisa do Guarani, né?
3: Por que renovaram o contrato? Sinceramente, não consigo entender essa situação, não, viu? Mas tá aí, mais uma vez.
5: Se for pra ser auxiliar, tá cheio lá, né? De auxiliar tem um monte, né?
3: Mas tem. E aí, Beto, né? Será que o Rafael Donato, que a gente já comentou aqui, nós comentamos aqui, né, Beto? Pô, era uma contratação que o Guarani queria tanto fazer já há algum tempo, e agora que aconteceu, o Donato, a gente achava que com isso chega para ser titular absoluto.
5: Mas ele também deu azar, que ele machucou, né? Ele machucou e principalmente, né? No momento onde o time, porque o Guarani começou, mesmo não tendo resultados tão ruins, né? Porque o Guarani tem um bom percentual de aproveitamento de pontos, né? Mas o Guarani não começou bem a competição, né? Inclusive com muitas suspeitas, né? Pô, montou esse time, que é um time para a Série C, um time, né, diferente dos demais, mas não conseguia ter desempenho, lembra? Tinha até alguns resultados, outros resultados até ruins no começo, mas não tinha aquele desempenho. E aí o Donato é exemplo dos demais, né? Não conseguiu ter, tanto que aí ele contundiu, só que abriu brecha, né? Abriu brecha pro Maurício, e o Maurício entrou, se deu muito bem ali com o Jonathan, e no final das contas ganhou a posição. Mas aí ele já voltou, tem participado, tem entrado em alguns jogos, e eu entendo que agora deve ser o escolhido, né? Provavelmente. Deve ser o escolhido para substituir ali o Maurício. E aí também não vejo problema, não. Não vejo problema. Achei até que, às vezes em que ele tem entrado aí, ele tem pelo menos mostrado disposição. Acho que isso é importante, né? Mesmo sendo um jogador, imagina na cabeça dele: fala, pô, caramba, vim aqui pro Guarani, estamos numa Série C e agora não sou titular, né? E é um jogador que já está, né? Quase no fim de carreira, mas acho que ainda dá para ajudar bem. Acho que o Donatão, a hora que precisar, e vai ser o caso, né? Eu acho que ele pode entrar e corresponder.
3: Tá certo. Agora 1:32, Brasil 4-1, Wagner Trevensoli da Vila União. Boa tarde, aqui José Carlos de Campos, Brasil 2-1. Ouvindo a central em Edmonton, no Canadá, Roberto Teixeira, obrigado pelo carinho. Roberto no Canadá, curtindo a Rádio Central. Boa tarde, como pode Campinas vai fazer aniversário e traz o time veterano do Corinthians para fazer festa? Mensagem do Assugene. Tem mais uma aqui, cadê aqui? Peguei aqui. Boa tarde, meus amigos. Brasil 3-1. Tá muito frio aí? Não, tá muito frio aqui não, viu, Amauri? Ele tá em Monte Sião, diz que lá tá muito frio. Tá certo. Fernando, 1:32.
4: Bom, vamos ouvir um pouco do Guilherme Cachoeira, né? Jogador que agora é titular absoluto do técnico Hélio Cizenando, ele que no início tinha alguns problemas de adaptação, não era titular, não desempenhava um bom futebol. Com a chegada do Hélio Cizenando, teve aquele encaixe, ele ali no meio campo, também no ataque do Guarani, e ele comenta aqui na Rádio Central justamente a respeito, primeiro, da vitória, né, que foi contra o Caxias, uma vitória importante. Ele participou do jogo e ele fala dessa vitória contra o Caxias no último sábado.
6: Foi uma vitória muito importante pra gente. A gente vem trabalhando aí durante a semana para viver jogo a jogo, e a gente conseguiu entregar um jogo fisicamente muito forte, um jogo taticamente muito inteligente também. A equipe do Caxias, a gente já imaginava que ia ser uma equipe mais fechada, que ia jogar mais na reatividade, e a gente conseguiu aproveitar as nossas oportunidades e ter mais 3 pontos muito importantes para o decorrer do campeonato.
4: Agora sim ele fala desse seu bom momento como titular sob o comando do técnico Hélio Cizenando, ele que se encontrou nesse time do Bugre, Cachoeira.
6: Eu fiz uma boa partida, creio que tenho trabalhado aí para render cada vez mais frutos pro Guarani, e fico feliz de estar conseguindo entregar ali nos quesitos que o Hélio pede, e espero continuar entregando jogo a jogo para continuar tendo as minhas oportunidades. A gente sabe que tá todo mundo trabalhando para ter seu tempo em campo, e eu acho que é a importância da gente entregar nas partidas para acabar não dando brecha, né? Mas fico feliz pelas minhas atuações, mas claro que sempre visando o melhor pro Guarani.
4: Bom, agora nos últimos 6 últimos jogos, o Guarani teve 5 vitórias e 1 derrota. Então esse bom momento aí levou o Guarani à liderança da competição, é o melhor time do campeonato. Isso aí dá uma tranquilidade, né, Cachoeira? Para trabalhar, para sequência, é muito mais fácil trabalhar com o time ganhando.
6: Bom, acho que significa um pouco de calmaria, assim. Acho que a gente sente aquele ambiente turbulento, aquele ambiente que a gente não sabe como que vai ser as próximas semanas, muita indefinição. Eu acho que a gente tem os nossos pontos bem definidos, a gente tem nossas estratégias bem definidas. Eu acho que o Guarani agora começa a ser um time a ser batido no campeonato, vai ser um time muito visado. Como o próprio Lopes disse, a gente tem 18 times que estão atrás de nós que querem vencer a gente. Então isso nos dá um pouquinho de gordura para trabalhar, mas claro que a gente não pode ficar satisfeito, a gente tem que buscar cada vez mais os pontos para ficar cada vez um pouco mais tranquilo antes de fechar para o quadrangular final.
4: E o próximo jogo, o que que você projeta contra o Confiança? Está lá próximo da zona do rebaixamento, é um time que está até no desespero no campeonato. O Guarani vai para lá em busca de mais uma vitória. Vai ser um jogo difícil, mas confiante, né?
6: A gente espera uma partida difícil. Como eu falei, a gente tem que viver jogo a jogo, trabalhar a semana pro jogo específico. Contra o Confiança lá é um clima diferente, é um campo diferente, é um campo um pouco mais pesado, então a gente tem que ter bastante cautela nas nossas decisões, nas nossas ações, e buscar mais 3 pontos, cara. Eu acho que independente do lugar, do campo, aonde a gente tem que representar bem a camisa do Guarani com mais uma vitória.
4: Guilherme Cachoeira, então titular do ataque do Guarani, vai pro jogo lá contra o Confiança, falou aqui na Central, Anderson.
3: Titular absoluto, né? Titular absoluto. E aí a gente puxa lá atrás que é outro que também que foi criticado também pela imprensa, pela torcida, e hoje, Beto, eu vejo como uma das peças fundamentais no esquema do Hélio Cizenando.
5: Jogador que tem velocidade, jogador que puxa contra-ataque, consegue sustentar, né? A jogada pelo lado do campo, é um cara que tem sido importante. E aí você vê, o torcedor nem fala mais do Mirandinha, né? A gente nem lembra mais quase do Mirandinha, né? Que era, até então, atacante intocável no Guarani. Se a gente for analisar do ano passado para esse ano, teve inclusive sondagem aí, né? Pelo menos foi o que a gente ouviu para cá e para lá, né? De que poderia ter interesse de outras equipes. E no final das contas, né? É um cara que tem aparecido muito pouco, e o Cachoeira tomou conta e vai sustentando o campeonato, a sua condição. E você viu o que ele falou? Melhor não dar brecha e tal, né? Porque vai chegar uma hora que é assim mesmo, você vê, tá, tem gente pedindo passagem, né? Então, ele sabe que ele precisa continuar com a mesma entrega e com a mesma determinação para continuar como titular.
4: Agora, você falou do Mirandinha aí, né? Hoje ele está atrás do Ebert, atrás do Guilherme Parede, né? E quem sumiu também, que nem frequenta banco, mas é o Dentinho, né? Que não teve grandes oportunidades no Guarani, mas o Ebert, tem o Luca também que está à frente dele, então o Mirandinha está bem abaixo mesmo.
3: Fernando, na sequência, as informações da Macaca.
4: Combinado, até já.
3: 13h38, o ouvinte vai participando do nosso palpite da Águia Fix para Brasil e Haiti na sexta-feira. Você manda mensagem por escrito, por favor, 971483497, o seu palpite. E aí, os acertadores vão concorrer a uma furadeira alto impacto da Skill, um presente maravilhoso da Águia Fix para vocês, tá certo? Meus amigos, 1h39. 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
3: Agora é hora da Macaca aqui na Central. 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
3: Para falar da Ponte, Fernando.
4: Isso mesmo, Anderson, Ponte Preta que vive essa situação financeira aí, essa crise, né? Interminável, e ontem mais um capítulo negativo, né? Mais uma situação difícil que a Ponte Preta vai ter que administrar, vai ter que superar na parte financeira, né? A Ponte foi punida, né? Ela não terá mais o benefício que a CBF dá aos times da Série B que pagam em dia. O que que acontece? A Ponte Preta tem salários atrasados, esse benefício para times que ficam com mais de 60 dias em atraso com as suas obrigações tanto com elenco, com funcionários, tributos, né, FGTS, Fundo de Garantia, também INSS, mais de 60 dias em atraso, que é o caso da Ponte Preta, perde esse benefício que a CBF dá aos clubes da Série A e da Série B, que é o pagamento da taxa de arbitragem, a logística, o hotel também, então toda a parte de viagem é pago por essa agência aí, né, pela CBF. A CBF tem uma agência parceira que faz todo esse trâmite e a CBF paga. Agora a Ponte Preta foi desfiliada neste momento, é lógico, se ela conseguir cumprir, colocar tudo em dia, ela vai ter esse direito de volta e a CBF voltará a arcar com os custos da Ponte Preta nas viagens fora de Campinas. Mas tem uma situação, Anderson, a Ponte Preta não vai correr o risco de dar WO porque ela não vai ter dinheiro para viajar. Por quê? Essa agência parceira da CBF vai continuar fazendo todo o trâmite, vai comprar passagem, reservar o hotel, a taxa da arbitragem, só que o que que acontece? Vai enviar a nota, a fatura para a Ponte Preta fazer o reembolso em até 10 dias úteis. Caso a Ponte não efetue esse reembolso, vai ter outra punição. Qual que é? Esse dinheiro vai ser descontado das verbas que a Ponte Preta tem a receber da CBF, né? A taxa, a verba pela participação na Série B ou alguma premiação. Quer dizer, cada vez vai ficando mais sem dinheiro ainda o cofre, né? O caixa da Ponte Preta, porque de vez ela receber a verba, vai ficar retido lá já para pagar, para reembolsar essa agência. E outra situação, o que a Ponte já realizou de viagens do início do campeonato até agora, também terá que ser restituído enquanto a Ponte não acerta essa situação. Ontem eu entrei em contato.
3: Peraí, Fernando. Oi? Não, peraí, eu não entendi, peraí. Então, foram 5 viagens fora, mas tem que reembolsar esses valores?
4: Olha só aqui, ó. Aqui, ó. A agência de Fair Play também determinou que o clube faça a restituição de todas as despesas de logística e arbitragem desde o início da competição até a data da exclusão. A data da exclusão foi ontem, né? Então, as viagens que a Ponte já fez, que foram pagas, foram pagas pela CBF, a Ponte vai ter que pagar, vai ter que restituir esse valor.
3: Beto, olha que situação. Olha o que que a irresponsabilidade causa.
5: Mas, Anderson, isso estava na cara que iria acontecer. A gente está falando isso há 2-3 meses.
3: Calculamos 80 mil por viagem, foram 5 jogos fora até agora. Faz a conta aí, Beto. Eu sou péssimo de conta. 80 vezes 5. 320 mil reais.
4: No mínimo 500 mil reais, que seja 100 mil reais por viagem.
5: Mais ou menos.
3: Como que vai tocar? Ou seja, essa punição, Beto, se realmente ela prevalecer, Beto, vai acabar com clubes.
5: Vai.
3: Vai.

0: está exposta, escancarada no Brasil inteiro, no mundo inteiro. Então, a gente já falava aqui, gente, a CBF vai pegar a ponte como exemplo. E não deu outra, não deu outra. E isso iria acontecer em algum momento, essa conta iria chegar. Agora, né, o Fernando tem até a palavra do presidente da ponte. Eu só não entendi direito, eu não entendi essa coisa de primeira instância. Não é primeira instância. Eu não sou entendido de, né, não sou advogado, não sou formado em nada, mas, pô, isso já é um comunicado oficial, é diferente.
1: Isso aí não foi a justiça que determinou,
0: não,
1: né,
0: Beto? Não.
1: A CBF, o regulamento da competição. Pronto,
0: né? E a ponte, ela, bom, vai resolver? Mas não é um caso jurídico, é um caso financeiro. Vai ter que pagar.
2: Isso está acordado em regulamento e assinado pelos clubes.
0: Tem que pagar. Pagou o salário para os jogadores, para os funcionários, para a comissão técnica. Vai lá e mostra para a CBF. Pronto, acabou. Volta para o programa. É assim que funciona. Senão, não volta. E aí, o que vai acontecer? Da WO não vai dar, viu, gente? Como disse o Fernando aí. A ponte vai viajar, só que o que, que vai acontecer? Se ela não bancar, né?
2: Em 10 dias,
0: isso vai ser, vai ser descontado do que ela tem que receber de cota, porque a cota também não é paga toda, né? Vai pagando, né, em parcelas. E é isso que vai acontecer.
2: E aí se
0: vai ficar devendo para a CBF.
2: Eu não me recordo qual que é o montante da cota para a Série B, você lembra? Sabe, Fernando?
1: Cerca de 8 milhões, né?
2: 8 milhões, a ponte aí, deu, você calculando aí por jogo aí uns 80 mil, 16...
1: Seja 1 milhão por mês, né?
2: Oi?
1: Porque está sendo pago parceladamente, mensalmente. Vamos calcular aí 1 milhão e 500 mil por mês, né? Que a ponte recebe.
2: E aí, se de repente, deu, descontar esses jogos atrasados aí que já tivemos aí, descontar também, ou seja, aí fica mais complicado.
0: E fora todos os outros parcelamentos que a ponte já tem, né? De Pept, né? De um monte de coisa aí.
1: E tá no transfer ban ainda.
2: A situação é complicada, gente.
1: Bom, vamos ouvir então o que falou o doutor Torrano. Eu entrei em contato com ele ontem e ele enviou aí essa mensagem respondendo para a reportagem da Rádio Central.
3: Fernando, boa tarde, tudo bem? Legal, foi bom você perguntar, que assim dá para a gente esclarecer para a imprensa poder divulgar a todos os interessados. Isso é uma primeira decisão. Cabe recurso. Doutora Thalita Garcês, do escritório Thalita Garcês, vai cuidar para nós, como aliás cuida de todos os assuntos ligados à CBF e congêneres e similares. Ela vai interpor recurso e até que seja julgado, a situação continua tal como antes, não sem maiores problemas, certo? E temos certeza da reversão, porque o quadro modificou com os últimos pagamentos, tá bom? Um forte abraço para você, tudo de bom, hein?
1: Aí, o quadro modificou conforme os últimos pagamentos. Vamos aguardar, então, a sequência dos acontecimentos, Anderson.
2: Pagou um mês, né? Mas vejamos aí, tomara. Nós acreditamos que o presidente realmente, o que ele está falando, que se concretize, né? É a palavra oficial do maior mandatário da Ponte Preta hoje.
0: Exatamente, é ele que está dizendo.
2: A gente não pode aqui colocar em dúvida, pô, ele falou, temos que esperar agora para ver. É a palavra do presidente da Associação Atlética Ponte Preta. Até já, Fernando.
1: Até já, para falar um pouco desse time aí que também está numa situação difícil.
2: Exato, Brasil 8-1, Osmar, segue na confiança aí, 8-1, hein? Tá difícil ganhar de 1-0, mas palpite é palpite, abraço. Boa tarde, Anderson, meu palpite, Brasil 3-1, o Luiz Antônio Sintra do bairro Vila Rica, o Tocão com a gente, o Marcelino mandou aqui, ó, Brasil 4-0. Ele que fala do Jardim Leonor com a gente. Meus amigos, Beto Decimar Leite. Não, sou mais bonito, viu, meu amigo? E equipe, palpite, Brasil 2-1. Juarez do Parque das Camélias, abraços. Que Nossa Senhora abençoe a todos nós, viu, meu querido Juarez. Boa tarde, guerreiros. Meu placar do jogo da seleção é Haiti 2, Brasil 0. Mensagem aqui, palpite do Bugrino Mário Augusto. Na sequência, mais informações da Macaca no nosso jornal.

0: de Esportes, 1h51. 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
2: O Mário Augusto, ó, sua mensagem, contra o Haiti é 2-0, tá certo, então aqui eu vou considerar então que está errado, então é 2-0 Brasil, mas aqui tá Haiti 2-0, mas vamos lá, vamos inverter aqui, colocando 2-0 então para o Brasil. Também aqui do Jardim Nova Europa com a gente, o Marcílio Ramos, Brasil 2-0. Mais uma participação aqui, a Maria da Penha, Brasil 2-1. Tá certo. Fernando, 1:54.
3: O meu é 2-0, você pode anotar aí, viu, Anderson?
2: Calma.
3: 2-0 Brasil.
2: Calma, Fernando, é na sexta-feira, calma aí.
3: É na sexta?
2: É. E você, o Edmo, vocês não vão participarem também.
3: Tá legal. Vamos nessa. Bom, falando da Ponte Preta aqui, Anderson, a Ponte Preta, em meio a toda essa confusão aí, né, financeira, crise, punição, tem o jogo. A Macaca entra em campo segunda-feira para pegar o forte, o bom time do Novo Horizontino, que não perde na rodada, no campeonato. No mesmo tempo que a Ponte não ganha, o Novo Horizontino não perde. 7 rodadas sem perder e a Ponte 7 rodadas sem vencer. E você disse aí na abertura do JE do América, o América entrou no campeonato, Anderson. Pode ficar tranquilo aí que mais 2 ou 3 rodadas o América vai passar a Ponte Preta, porque a Ponte Preta, nessa situação complicada aí, não consegue vencer. Tomara que vença o Novo Horizontino para tentar aí reagir, para respirar nessa competição. Mas o América meteu 3-0 lá no Castelão em cima do Fortaleza. É um time que não sei se vai conseguir escapar do rebaixamento, mas vai brigar também, porque está contratando e tem melhores condições de estrutura hoje do que tem a Ponte Preta. E a Macaca vai para esse jogo contra o Novo Horizontino com a primeira participação do Márcio Zanardi dirigindo o time no estádio Moisés Lucarelli. Ele está tendo essa semana cheia de trabalho para poder tentar colocar um pouco do que ele quer do time, mudar alguma coisa. Alguns jogadores voltam, né, que estavam suspensos lá em Caxias do Sul, é o caso do Lucas Cunha, é o caso também do Danilo Barcelos, do William Potker e do Daniel Baianinho. Em relação ao departamento médico, o Rodrigo Souza provavelmente vai voltar e o Márcio Silva também. O André Lima está numa fase de transição. E o Murilo Cavalcante teria sentido novamente a contusão, então é um caso que provavelmente vai demorar mais um pouco para voltar a ficar à disposição. Luiz Felipe também já está vetado, porque foi no joelho, pelo menos 2 a 3 semanas aí para tentar uma recuperação. Então a Ponte Preta aguarda esse departamento médico aí para que o Márcio Zanardi possa aí tentar, né, montar um time aí meio que competitivo para pegar o Novo Horizontino. Tem dúvidas também na lateral direita, porque o Thales sentiu uma dor lombar, está em tratamento. O Júlio também sentiu um desconforto. Aí fica a vaga para o Lucas Juster, mas os dois ainda, tanto o Thales como o Júlio, não estão descartados, podem provavelmente ficar à disposição do técnico Zanardi. Então ainda muitas dúvidas, até para arriscar um time aqui seria muito ou, a gente pode até arriscar, mas é muito ou, é muita dúvida ainda, e também tem a questão tática, né? Será que o Márcio Zanardi vai fechar a casinha, vai colocar pelo menos 4 jogadores no meio campo, 3 volantes ali de marcação, colocando o Gustavo Teles ou voltando com o Rodrigo Souza e apenas 2 atacantes para estancar, né? Para parar esse tanto de gols que a Ponte Preta toma aí. Agora sim tem a pior defesa da competição com 25, porque o América tem 24 e ontem o América não tomou gols. Ficou nos 24 e a Ponte já tem 25 gols tomados. Então vai ter que estancar essa tomação de gols aí, Anderson, para quem sabe tentar fazer o ataque trabalhar, né? Porque o ataque também da Ponte Preta faz pouquíssimos gols, apenas 10 gols na competição, tem um dos piores ataques da competição, e aí zona do rebaixamento. É a situação atual da Macaca, Anderson.
2: Tá certo, Fernando. Olha, Beto, uma semana que o Márcio tem aí com os desfalques, um que sente ali, outro que volta pro DM, no caso aí do Murilo. Ou seja, Beto, o Zanardi tem muito trabalho para realmente, mediante aos desfalques, tudo da equipe, conseguir montar um time para ser competitivo na segunda-feira. Que a Ponte sabe que o jogo não vai ser fácil, jogos contra esse time, a gente sabe que sempre é jogo complicado, vive um bom momento, não perde algumas rodadas, o jogo é difícil, complicado, mas o Márcio vai ter que quebrar a cabeça, Beto, em encontrar essas peças. E aí foi até o que falou o Fernando, e aí, vai jogar fechado, mas é dentro de casa o jogo, você precisa vencer, como que você vai jogar fechado dentro de casa? Você vai ter que propor o jogo.
4: Eu acho que a Ponte precisa não perder primeiro,
2: mesmo dentro de casa,
4: e aí não é querer, né, ser retranqueiro, não é nada disso não, mas acho que a Ponte tem que estancar primeiro, porque recuperação começa assim, você precisa começar, né, a se defender bem, para de repente, numa estocada, porque é o seguinte, mesmo você se defendendo, em um ou outro momento aparece alguma oportunidade, o adversário acaba cedendo espaço, e aí você precisa montar estratégia para isso. Eu acho que a estratégia tem que ser essa: gente, vamos aqui nos unir para defender. Primeiro, ocupar espaço defensivo, não dar chances para o adversário. Hoje é o Novo Horizontino, que é um bom time, e que eu acho que inclusive vai brigar mais uma vez, mais um ano para subir, vai brigar. Mas hoje, para a Ponte, qualquer adversário é adversário difícil. Não tem nenhum adversário que a Ponte possa enfrentar. Pode ser até o América aí, né? É o América, mas tem dificuldade, cara, que é o último colocado, e qualquer outro que esteja ali nessa zona desconfortável que a Ponte está. Então, acho que o Zanardi vai precisar identificar isso. De repente, por que não, né, utilizar, porque tem o Danilo de volta, de repente utiliza o Danilo ali como um terceiro zagueiro, aí coloca pelo lado do campo, ou o Porfírio, ou o Kevson mesmo, coloca o Júlio pelo lado direito, que é um menino que tem força, que consegue chegar, de repente, na hora que tiver posse de bola, vira atacante, e aí segura a onda, né? São quatro aí que estão de volta, o Baianinho talvez não seja titular, mas os outros são titulares. Então, acho que é isso. E resgatar, tentar o máximo possível resgatar o emocional dessa galera.
2: Tá certo, Beto. O 2-1, Fernando, grande abraço, até na Central Esportiva.
3: Valeu, até lá.
2: Valeu, Fernandão, um abraço, ele volta na Central Esportiva. Para fechar aqui, ó, gente, é o seguinte, a partir de agora, não mande mensagens aqui dando palpite, tá? É só dentro do Jornal de Esportes e da Central Esportiva. Só para fechar aqui, ó, eu não sei se eu já li a do Wilson aqui, eu falei do Wilson, Beto? Não, acho que não, né?
4: Eu não me lembro.
2: 5-1 Brasil, Wilson da Rocha. Meu palpite, Brasil 2-1, a Maria da Penha do Jardim Nova Europa. E para fechar aqui a última de hoje do JE, boa tarde equipe, meu nome é Douglas Paulo Marangoni, gostaria de participar, palpite Brasil 0, Haiti 3. Ele mora no Mauro Marcondes, tá certo, Douglas? Grande abraço.
4: Oi? 3-0 pro Haiti.
2: Tá bem claro aqui, ó. Brasil 0, Haiti 3 é o palpite do nosso querido Douglas Paulo. Abraço a todos, o Paulo, Douglas Paulo, que é Ponte Pretano aqui no seu perfil, que tá com a camisa da Macaca. Obrigado, Beto.
4: Opa, valeu, um abraço, gente.
2: Abraço, até mais na Central Esportiva. Obrigado, Edmo. Obrigado, ouvinte, pelo carinho, pela audiência. Já tem o programa do Jura, e 5 horas tem a Central Esportiva. Fiquem com Deus e até amanhã no nosso Jornal de Esportes.
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0: começar esse programa, não vamos.
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3: Boa tarde, Campinas! Boa tarde, região! Mais uma vez eu agradeço a Deus por mais um programa aqui na Central, por estar aqui na mais querida do seu rádio.
2: Jura Junior, Fio do Cabo Grosso.
3: É a Rádio Central, do grupo TH Mais Record. O programa sertanejo mais chique e bacanizado no Brasil. Até as 5 da tarde nós vamos moendo. Moendo.
2: Tô drento.
3: É. Encontro até às 5 horas com a Central Esportiva. Hoje, muitas novidades de Guarani e Ponte Preta. Hoje tem a votação na ponte. E o bicho vai pegar. É. Até às 5 da tarde. A sonoplastia dele, meu amigo de todos os dias. Ele aqui, ó. Ó. Ele aqui, ó. Ó. Ó.
4: Ah, o Edu Ed?
3: É, o Aleixo.
2: Abraço pro Ed Mohamed.
3: Hoje ele tá com a camisa. Ô, Vento, hoje ele tá com a camisa branca do Jura Júnior.
4: Bem bonitinha.
3: É, só que ele tá com colete. Com coletinho. A prova de. Ele tá com coletinho. Tá calor, viu, Ed?
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3: É, daqui a pouco.
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3: Olha, daqui a pouquinho na Central, olha, oh, boa tarde, Venta. Cadê o Venta?
2: Alô, meu povo!
3: Boa tarde, Venta, e boa tarde pra ela. Para Jura.
6: Para Jura.
3: Para Jura.
6: Jura, Jura, Jura.
3: A partir de agora, o programa mais chique e bacanizado do rádio do Brasil.
7: Alô, alô, Timo Vi.
3: Oi.
7: Você aí que tá ligado na minha.
3: É.
7: Sua, na nossa rádio Central, atividade.
3: Esse é o programa diferente, ó. Olha nós. Estamos aqui de novo. Primeiramente, agradecer a Deus por mais um programa na Central, por estar aqui na Central. Por isso eu falo, foi Deus que me trouxe de volta à Rádio Central.
2: Um abraço pra todas as mulheres que estão.
3: Olha nós aqui outra vez, viu, Venta? É o programa que vai no balanço.
8: No balanço.
3: No balanço do seu coração. O programa do Jura. Da Central do Grupo TH Mais Record. O programa sertanejo chique e bacanizado.
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0: Sofia.
1: Para.
0: Ô, Sofia,
2: anda aqui, ó.
0: Ó. Ela fala assim, Fiora, tô com calor.

0: Dando amor.
1: Tô drento.
0: É mesmo. Tudo que o amor pode dar.
2: Para, Venta.
1: Para, jura.
3: Mutua, Venta.
0: Se eu fosse também.
3: É, Venta.
0: Ai, eu não posso acreditar.
3: Ah, eu é sem limite, velho.

0: daqui a pouquinho para todas as famílias. Obrigado, Deus, por mais um programa na Central, por estar aqui na mais querida do seu rádio. A hora do louvor para você, para toda a sua família, para todos aqui da Rádio Central também, para todo o grupo da Terra Mais Record. Obrigado, Deus. Deus está sempre no barco. Pode vir tempestades.
1: Tantas vezes.
0: O mar pode ficar bravo.
1: Quero fim.
0: Ele está no barco.
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0: Obrigado, Deus. Por mais um programa na Central.

0: desanime jamais. Muita fé de Deus no coração. A hora do louvor daqui a pouquinho na central. Ó. Daqui a pouco, ó. Ô, para chorar. Vou dançar forró com ela. Amanhã tem Boa Noite, Seu Júlio.
1: Brasil, você tá demais. Juízo, cara.
0: Eu tenho.
2: Claro, eu tenho.

0: Ô, para, Jura.
1: Tô com saudade do Flamengo.

0: caminha, fofa.
1: Esse é o programa do Juro mais alegre no rádio do Brasil. Eu falo boa tarde, Brasil, agora. Boa tarde, Brasil.
0: Aqui tá tudo é mais ou menos.
1: Aqui tá chique e bacanizado. Olha, e daqui a pouquinho tem a festa da mirada que tem elegância.

0: moçada do Chapéu Grande, da Bota do Cano Cobrido. Alô, meus amigos que gostam do rodeio. Alô, Robertinho, presidente dos Cavaleiros Charreteiros. Alô, Arnaldo Salvetti, vereador do rodeio. Alô, as comitivas, as Calguel apaixonada. Boa tarde do Jura.
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0: Daqui a pouquinho na central.
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0: Do country na central.
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0: Urbano Jura pela Rádio Central de Campinas, do Grupo TH Mais Record. Para Campinas e todas as 60 cidades da região. Um abraço pro Jura, um abraço para toda a galera aqui, ó, que já tá mandando um WhatsApp no programa do Jura. A galera da live do Facebook do Jura.
1: Você é o cara, viu?
0: Forte abraço pro meu amigo Ricardo José. Ponte Pretano, chique, bacanizado, ouvindo a Rádio Central. E hoje na ponte tem bastante coisa na ponte.

0: 70.
1: Essa parajura tá demais.
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0: pecados. Só música sertaneja que tem qualidade e história no programa do Jura.
1: Acima, Jurinha!
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0: Oi.
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0: Ô, meu bem.
3: Para.
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0: Eu tô pensando.
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0: Amanhã, boa noite, seu Jura.

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0: Olha, os nossos amigos venda do WhatsApp já tá mandando. Olha, galera que tá na live do Jura. Alô, Claudete Pastore, boa tarde. A minha amiga Ruth, nutricionista, também, boa tarde, Jura Júnior. E todos da Rádio Central, todo mundo ligado no programa do Jura.
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0: Tô na área.
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0: Tá aqui também.

0: Os Eternos, Gargantas de Ouro do Brasil. Um som pra você, ligado no programa Jura Júnior.
1: Um abraço carinhoso, um zoom
2: do milionário.
1: E um abraço do Zé Rico para todos vocês.
0: Especial Milionário e José Rico.

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0: quero mandar um alô aqui, deixa eu ver quem tá ligadinho aqui. Quero ver aqui, pera aí, ó, bala. O Tuta de Bofete também ligadinho no programa do Jura. Quem mais aqui tá ligadinho? Tem gente aqui, ó. A Lucimara curtindo o programa do Jura. Quem mais aqui? A Claudete Pastor. Deixa eu colocar a turma aqui, Venta. Tá no certo. Ar.
1: Boa tarde, Jura Júlio.
0: Boa tarde, Claudete.
1: Deus te abençoe.
0: Amém.
2: Tá bom?
1: Um abraço pra vocês três aí.
2: Tá certo.
0: Obrigado. Obrigado. Tem mais gente aqui, Venta.
2: Tá bom.
0: O programa que tá chique, bacanizado. Alô, Zira. Oi, Jura
3: Júlio. Tô ouvindo o seu programa.
0: Tudo bem.
3: Um abraço pra você, pra Maleixo, Ventania.
2: Tá certo.
3: Eu vou vir agora também a hora do louvor.
2: Oxi.
3: Um abração pra todos vocês aí, o participante também.
2: Um
3: abraço pra Panta Central, tá? E hoje eu junto, toca uma musiquinha pra mim que você tiver aí do Roberto Carlos, toca sempre. Eu gosto bastante de ouvir, tá?
0: Tá bom. Tá chique.
3: Um abração pra você, que Deus abençoe vocês aí grandiosamente.
0: Obrigado.
3: Tchau, Jura Júnior. Fica com Deus.
0: Amém. Olha, eu quero mandar um abraço pro meu amigo Ricardo José Silva. Ex-diretor de marketing da Ponte Preta, tá ouvindo o programa do Jura.
2: Tá certo.
0: É, daqui a pouco ele vai mandar um recado pra nação pontepretana.
2: Um abraço pra ele.
0: Um abraço pro Ricardo Silva. Ricardo José Silva, pontepretano 100%. Chique bacana. Forte abraço pra esse grande amigo meu, Ricardo José Silva, ex-diretor de marketing da Ponte, tá ligado no programa do Jura.
2: Um abraço pra ele.
0: Um abraço pra ele, viu, Beto?
2: Aham.
0: Ele mandou um abraço para toda a nação pontepretana que tá ouvindo o programa do Jura. E hoje às 19 horas, daqui a pouco ele vai mandar um recado aqui na central. Eu já pedi para ele, porque hoje tem um dia muito importante, mais um dia importante da história da Ponte Preta também.
2: Tá bom.
0: É, um abraço pro meu grande amigo Ricardo José Silva, grande pontepretano. Ex-marketing da Ponte, chique, bacanizado, amigo de Jura, forte abraço. E essa semana eu vou tomar um café com ele. E ele já vou falar aqui. Ele me presenteou com uma linda camisa da Associação Atlética Ponte Preta. Uma camisa lendária. Sexta-feira eu vou buscar a camisa, meu amigo Ricardo. Ele vai me dar uma camisa número 2, a preta da Ponte.
2: Tá bom?
0: Obrigado pelo presente, vou guardar com muito carinho essa camisa lendária da Ponte Preta. Ele falou que é lendária. Eu vou fazer um vídeo agradecendo todo mundo dessa camisa aí. Forte abraço, meu grande amigo. Ele falou: Jura, mais tarde eu vou mandar um recado pra você e pra toda a nação pontepretana. Forte abraço e Deus abençoe esse grande amigo de Jura Júnior, um cara do bem. Pensa num cara do bem.
2: Tá bom?
0: É Ricardo José Silva.
2: Tá certo.
0: Esse é pontepretano de verdade.
2: É perdendo.
0: Ama Ponte Preta.
2: Tá certo.
0: Eu gostei, um dia eu tava conversando com ele, ele falou assim: Jura, eu gosto tanto da Ponte que na hora que eu tô jantando e almoçando tem Ponte Preta na minha mesa. O prato dele exclusivo tem símbolo da Ponte, o garfo. Ele é Ponte Preta, dorme, sonha Ponte Preta. Forte abraço, Ricardo. Espero um dia ele esteja junto trabalhando dentro da Ponte Preta também. Por que não? É um cara muito do bem e um cara muito bom do marketing.
2: Tá bom?
0: Forte abraço, meu amigo Ricardo José Silva, Ponte Preta. Daqui a pouco ele vai mandar um recado pra nós aqui, velho.
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2: É o rei Roberto Carlos. Eu vou. Tia Bé. Eu vou. Ó.
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2: Amanhã, boa noite, seu Jura.
3: Ô,

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3: Olá, Jura, uma ótima e uma excelente tarde. Olha nós aqui de novo.
2: É daqui a pouquinho na Central. A hora do louvor com o Bispo Fábio na Central.
0: Hora do louvor. Deus no comando e preparo.
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5: Boa tarde.
1: Boa tarde. 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

0: do louvor para todas as famílias. Que Deus abençoe imensamente você e toda a sua família. Obrigado, Deus, por mais um programa na Central. E para falar de Deus novamente na Central, Bispo Fábio, boa tarde.
1: Olá, Jura, que bom poder estar aqui na programação mais uma vez. Que privilégio poder estar aqui falando com cada ouvinte desta programação. Este é um momento muito importante, é um momento muito especial, um momento que a gente para refletir. E a palavra de Deus hoje, ela está aqui no livro de Provérbios 15. Exatamente no versículo 1, ela diz assim: a resposta branda desvia o furor, mas a palavra dura, ela suscita a ira. Para você entender esse versículo, eu gostaria de contar uma história para você. Conta-se uma história que, certa vez, o vento e o sol tiveram uma grande discussão. Cada um queria provar que era o mais forte e o mais poderoso. O vento dizia: eu sou forte, eu arranco árvores, derrubo casas, eu espalho destruição. O sol apenas sorria, e com a sua luz suave e quente. Então decidiram fazer um teste. Viram um viajante caminhando pela estrada usando um casaco. O desafio era simples: quem conseguisse fazer o homem tirar o casaco seria declarado o mais forte. O vento foi primeiro, ele soprou com toda a força. Aquela ventania forte, aquela rajada violenta, aquele furacão poderoso. Mas quanto mais o vento soprava com fúria, mais o homem segurava o seu casaco. Fechava, apertava, comprimia contra o corpo. O vento usou toda a sua força, toda a sua violência e toda a sua agressividade, e falhou. Então chegou a vez do sol. Ele não fez barulho, não usou força bruta, apenas brilhou suavemente, calorosamente e com gentileza. E sabe o que aconteceu? Em poucos minutos, o calor agradável fez o homem começar a sentir calor. Primeiro ele afrouxou o casaco, depois abriu e finalmente tirou o casaco completamente. O sol venceu, não pela força, mas pela suavidade. Sabe, você que está acompanhando esta programação, essa história nos ensina uma verdade poderosa sobre a nossa vida. A suavidade, ela vence a força, porque a força falha. Talvez você está enfrentando conflitos em casa, talvez seja no trabalho, talvez seja na família. Pare de ser o vento. O vento usa gritos, palavras duras, agressividades, força. E qual é o resultado? A pessoa se fecha ainda mais, fica ainda mais resistente, ainda mais teimosa. O sol, ele usa palavras suaves, paciência, amor, gentileza. E qual é o resultado? O coração da pessoa se abre, a resistência derrete, a mudança acontece. E a Bíblia, ela está cheia desta verdade. Por isso, seja calmo. O texto de hoje diz que a palavra branda, ela desvia todo furor. Seja calmo, tenha paciência. Eu quero orar por você neste momento. Papai querido, é no nome do nosso Senhor Jesus Cristo que nós entramos na tua palavra. E agora, meu Deus, eu oro por cada pessoa, por cada ouvinte que está ouvindo esse programa. Aonde ela estiver, seja no carro, em casa, no trabalho, no hospital, nós reconhecemos que às vezes nós temos sido assim como o vento, mas nós deveríamos ser como o sol. Então, Papai querido, no nome de Jesus, perdoa-nos pelas palavras duras, pelos gritos, pela impaciência. E hoje eu te peço, coloca em nós boas palavras, palavras suave, palavras que vai encher o nosso coração de amor. Dai-nos graça de responder com mansidão, mesmo quando sou provocado, e que a minha suavidade quebre as resistências, que o meu amor derreta os corações endurecidos, porque nós cremos que quando escolhemos ser como o sol, agimos de forma calma, mansa, tranquila. E os nossos relacionamentos, ao invés de serem destruídos, eles criam força, eles criam raízes. Eu oro a ti em nome do nosso Senhor Jesus Cristo, pedindo também que o Senhor cure o doente, cure o enfermo, cure o desesperado. Que assim seja. Amém. Jura, muito obrigado por esse espaço, eu estou aqui à disposição, caso esse ouvinte queira falar comigo, estou aqui no WhatsApp, 19 999 601 655, 999 601 655, e nas redes sociais você me encontra, Comunidade da Família de Deus. Procura o Bispo Fábio aí nas redes sociais, Comunidade da Família de Deus. Eu posto um devocional todos os dias. Quero ser luz, quero brilhar, quero que a luz de Jesus chegue até você através de mim, que sou apenas um instrumento nas mãos dele. Deus abençoe, Jura. Segue por aí.
0: Obrigado, Bispo Fábio, na hora do louvor na central, no programa do Jura para todas as famílias. Vem aí um louvor muito abençoado para você e toda a sua família. É Deus no comando e preparando mais uma vez. Obrigado, Deus, por mais um programa na central.

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1: 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Boa tarde.
2: Daqui a pouco tem o forró do Dentadinha.

0: são 3:46. Deixa eu mandar um abraço aqui pra galera que tá ligadinho no programa do Jura da Central. Um abraço pro Arnaldo, DJ Novo, tá ligadinho no programa do Jura. Um abraço pra fazer pra Ruth, também ligadinha. O Beto Mais, meu amigo Beto Mais, a Rosa e toda a galera também curtindo o programa do Jura. A Luzena Nardez da Vila Mimosa, boa tarde também pra você ligada na Central.
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0: Então vão de moda, Beto.
3: Boa tarde. Boa tarde.
0: Ô, Beto, um abraço pro meu amigo.

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0: apaixonado, viu, filhos?
1: Eu não quero.
0: Venta, bom de moda, apaixonada.
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0: Ela falou os olhos, ou música apaixonada. Escuta a pancada. Foi pensando em você. Mato Grosso e Matias.
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0: venta.
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0: Olha, eu quero mandar um abraço, que ela mandou um zap aqui. Obrigado, Sônia, um abraço. É, acho que mandou um abraço pra Sônia Amaro. Como que ela chama aqui, deixa eu ver. É a Cido e Elisa, um abraço pra eles também. Roberto, quero mandar um abraço pra toda a galera dos sapateiros. O Fábio da Sapataria Star, sempre ligadinho no programa do Jura. A Kelly Cristina também, um abraço pra ela. Curtindo o programa do Jura. Tem um WhatsApp aqui da Lucimara. Vamos ver, Venta.
2: Jura Júnior.
0: Oi.
2: Tá muito frio por aí? Aqui é a Lucimara.
0: Tá nada.
2: E aí, Jura? Ganhou muitos presentes, bolo. É, graças a Deus eu tenho o WhatsApp agora, eu não tinha. Só meu filho, ele passou pra mim, que o meu celular tinha quebrado.
0: Sim.
2: Eu quero que você toque, filhinho. Fazendo um favor pra mim, Jean Giovanni, que é meu ídolo de ação. É ele ou tem o Roberto Carlos, mas eu quero que você toque Convite de Casamento. Jean Giovanni, se tiver aí. Tá, Jura?
0: Vamos passar pra produção.
2: Estou aqui. Só eu e Deus.
0: Tá ótimo.
2: Você.
0: Tá
2: eu,
0: ótimo.
2: Eu e Deus, minhas galinhas e meus galos.
0: Um abraço pros galos, pras galinhas. Amém. A Lucimara sempre curtindo o programa do Jura na Rádio Central. Obrigado pela sua companhia, amiga. Tá. Um abraço então para todos os sapateiros, o Fábio da Star. Um abraço pro meu amigo, o Luiz Fernando. A turma lá do Beirinha, lá de Barão Geraldo, vem. Deixa eu ver o nome dele aqui, peraí. Tá lá o Luiz, a Jéssica Beirinha e o Luiz Antônio, a sapataria do Beirinha, lá em Barão Geraldo, tradicional. Forte abraço do Jura. Um abraço pra sapataria do Zé. Lá no Flamboyant, velho, o Zé Sapateiro, o Gil Ulisses, o Zé Bebebé, velho. Um abraço também pro meu amigo Bob Sapateiro aí do Costa Silva, Bob Cabecinha de Mortadela, velho. Ô, modão, velho. Olha, você que tá ligadinho no programa do Jura pelo Facebook, olha, forte abraço, vai deixando boa tarde pro Jura aqui, viu? Ei, Bento, eu já roubei muitos carinhos. Eu já fiz grandes.

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0: forrozão bem arretado aí, tá bom?
1: Boa tarde. Boa tarde.
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3: Daqui a pouquinho tem o forró do vento.

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0: mandar um abraço para todos os bares, as lanchonetes, os botecos, curtindo o programa do Jura. Quero mandar um abraço para toda a galera que tá curtindo. Um abraço lá pro Bar do Moi. A dona Geni, lá no Bar do Moi. Lá tem aquele mocotó chique e bacanizado, velho. Viu?
1: Certo.
0: Um abraço pra toda a galera lá do Bar do Moi.
2: Uhum.
0: É, o bar mais sertanejo de Campinas.
2: Uhum.
0: Tem um mocotózinho lá, viu, Venta?
2: Uhum.
0: É. Beleza, Venta.
2: Vai.

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0: É o trio Parada Dura na Central.

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0: 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Desliga a luz e o viu vendo? Desliga
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0: Um abraço para todos os garis curtindo o programa do Jura. Os garias garis. Um abraço para todos aí. Um abraço pro meu amigo Manuel Rodrigues, o gari cantor das ruas. Forte abraço para toda a galera do Clube Okinawa. Tá lá o presidente aqui, o Ronda, o Luizinho, o Peixe, o Marcelo, o Landinho, o Dedé, o Issal, o Kiel, Beto Lima, o Kleber, o Serginho, o Nenê, o Ezequiel, o Escoense e toda a galera da resenha lá do Clube do Okinawa, curtindo o programa do Jura na Central.
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0: Roberto, um abraço lá pra Angelina e Alessandra, lá do Clube Okinawa também, que tá sempre ligadinhas no programa do Jura, aqui na Rádio Central.
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0: Ô, meu bem.
2: Esse momento, meu amor.
0: Ô, meu bem. Ó.
2: Para o decorado.
0: Tá tudo bonito lá.
2: Perfumado com as flores.
0: É.
2: Rosas vermelhas.
0: Eu quero chegar e falar, boa noite, seu Jura. Ó.
2: Simbolizando nosso amor.
0: Ô, ô, fia. Ó.
2: Desliga a luz e o telefone, amor.
0: Tô Jura cagando.
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0: Alô. É. Ó.
2: Desliga a luz e o telefone.
0: O mudinho já larguei lá, velho. Entendeu? É. É. Vamos até clarear, velho. Entendeu?
3: Você para tudo. Para tudo.
0: Esse é o programa do Jura, velho. Vamos para a Jura. Vamos fazer um auê, né, velho? Deixa comigo. É.
3: Jura Júnior, você tá alegre hoje, hein, ó?
0: Deixa comigo. Deixa comigo, velho. Ó, deixa comigo. Deixa eu ver. Não tem dia, não tem hora. É 10 da noite, 4 da madrugada. Acordando, vamos acordando. Ô, velho. É. Esse é o Jura Júnior. Deixa ela quietinha. Venta, vamos de música. Daqui a pouquinho tem o momento country na Central. César e Paulinho. Ô, para a Jura.

0: Daqui a pouquinho, momento Country na Central.
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0: São 4 horas e 32 minutos. Eu quero mandar um abraço para toda. Quero mandar um abraço lá pro Pelé. O Pelé que tá lá na Ponte Preta. Pelé que dá um trato no Majestoso, no gramado do Majestoso. Forte abraço para ele lá, que tá ouvindo o programa do Jura aqui da Rádio Central. É. Chique e bacanizado, viu, Benta? Ô, Venda, quero mandar um abraço pro meu amigo Ricardo José. Hoje na Ponte Preta vai ter lá a votação, acho que da SAF, parece, né? Algo assim. E o meu amigo Ricardo, hoje eu conversei bastante com ele. Ele falou: Jura, vou mandar um recado pra nação pontepretana lá, pra todos os conselheiros, tá? Da Ponte Preta. Meu amigo Ricardo José Silva, ex-diretor de marketing da Ponte Preta, conselheiro da Ponte Pretano do Bem, é ouvinte do programa do Jura, amigo pessoal de Jura Júnior. Alô, Ricardo, boa tarde pra você, meu irmão.
4: Boa tarde a todos os ouvintes da Rádio Central, programa do meu grande amigo Jura Júnior, audiência por demais qualificada. Aqui é o Ricardo Silva, ex-diretor comercial e de marketing da Ponte Preta, a nossa macaca de Campinas. Hoje eu me dirijo às pontepretanas e aos pontepretanos, e de maneira especial aos conselheiros titulares, natos e eleitos, que compõem o nosso Conselho Deliberativo. Hoje, quarta-feira, 17 de junho, às 19 horas, no estádio Moisés Lucarelli, temos um importante compromisso, não com uma diretoria ou com um diretor, mas com a nossa nação de torcedores, os verdadeiros donos do clube. Antes de decidir o seu voto sobre a constituição de uma SAF, responda as seguintes perguntas. 1. Legalidade. Você tem plena ciência de que o processo cumpriu à risca todo o procedimento descrito no nosso estatuto? Se você não conhece o estatuto, ele está disponível no site da Ponte Preta, que é www.pontepreta.com.br. Você vai ali na aba Clube e arrasta até Estatuto. Lá você vai poder baixar o estatuto do clube e você vai ver o procedimento de constituição da SAF, que está no título 5º, capítulo 1º, nos artigos 105 e 106. Ponto 2. Transparência. Você sente que houve a transparência necessária para um processo dessa magnitude, dessa importância? Houve nos últimos 6 meses, ou seja, desde que se iniciou essa nova gestão, alguma comunicação informando sobre o início deste processo, seja nos canais oficiais do clube, em algum veículo de comunicação ou até diretamente para você, membro do Conselho Deliberativo. Ponto 3. Acesso à documentação. Você, como conselheiro, teve acesso a documentos importantes, como, por exemplo, o relatório formal, que é obrigatoriamente necessário e deve ter sido elaborado por uma comissão especialmente montada para analisar esse projeto? Ponto 4. Confiança. Você está 100% confiante que a atual gestão, com base na forma que tem administrado o clube e nos resultados que tem alcançado nesses últimos meses, tem experiência e competência para conduzir uma operação neste nível de complexidade? Veja, amigo conselheiro, se a resposta for não para qualquer dessas perguntas, você não deve aprovar esse importante movimento. Veja, não se trata de uma simples jogada contábil para economizar tributos. Constituir uma SAF muda completamente a estrutura social do nosso clube, independente se a SAF vai ser composta 100% pela associação ou se vai haver investidores ou terceiros com cotas nessa empresa final. Ela representa um passo determinante para o nosso futuro. Por isso, o processo precisa ser conduzido dentro das regras estatutárias, com transparência, acesso à documentação e, principalmente, por profissionais experientes e competentes. Hoje o nosso futuro vai depender da sua consciência e em responder sim ou não. Se você é um conselheiro titular, eleito ou nato, reflita muito sobre isso. Compareça e faça o seu papel com responsabilidade e amor. Se você não for um conselheiro, cobre uma firme posição dos conselheiros que você conhece. Saudações pontepretanas, um enorme prazer ter passado essa mensagem importante para toda essa audiência qualificada da Rádio Central. Fiquem com Deus, amém.
0: É isso daí, meu amigo Ricardo José Silva, ex-diretor da Ponte, ele é conselheiro da Ponte, eu acho muito bacana isso. O programa do Júlio é o programa de todas as entrevistas, de todos os debates aqui em Campinas. Eu gostei muito aí, ó, a Nação Pontepretana hoje é um dia muito importante, é um recado muito importante aí para os conselheiros da Ponte Preta, todos que estão em frente à Ponte Preta aí, que seja o melhor para a Ponte Preta. Parabéns, Ricardo, ex-diretor de marketing da Ponte Preta, meu amigo pessoal, ele é grande amigo meu. Falou, Jura, posso deixar um recado para a Nação? Claro que pode. Ele passou um recado, passou tudo certo. Para você ver o estatuto, para você ver tudo certinho, dentro das regras certas, dentro da Ponte Preta de Campinas, que eu espero que se recupere aí, né? Todo torcedor da Ponte, né? Eu brinco aqui tanto com Ponte Preta, com Guarani. Eu quero os dois times de Campinas, né? Os dois times de Campinas na primeira divisão do futebol brasileiro, do paulista. A Ponte Preta e o Guarani tem que disputar só dentro de campo. Ah, eu fiquei na sua frente, eu fiquei. Isso que é o futebol. Não torcer tanto pro Ponte Pretano torcer pro Guarani cair e vice-versa, o Guarani também torcer pro Ponte Pretano cair. Tem que torcer aí, ó. Eu vou falar pra você, eu sou um palmeirense, mas eu gosto tanto do Guarani como da Ponte. Torcer pra Ponte manter o Guarani subir pra ter derby. Os dois times, Ponte e Guarani, são dois times enormes do futebol brasileiro. Passa por turbulência, Ponte Preta passa, o Guarani também passa, atrasa ali tudo. E eu também mando um abraço para toda a nação bugrina também, que ouve o programa do Júlio. Então o Ricardo é um grande amigo meu, ele quis passar um recado, que hoje vai ter um negócio importante lá. Um forte abraço pro meu amigo Ricardo, para toda a nação pontepretana, para toda a diretoria da Ponte também aí. Eu sei que não tá sendo fácil pro presidente e para todos aí, mas tem que ter uma solução. Tem que ter, porque tá brava a coisa na Ponte Preta. E eu espero que hoje os caminhos, que a verdade nunca fica encoberta. Nunca. A verdade, a palavra tá, verdade. Um abraço para toda a nação pontepretana, que sempre ouve o programa do Jura Júnior, da Rádio Central. Eu tô sempre no campo da Ponte, do Guarani, sou sempre bem acolhido lá pelos dois times. E um forte abraço para todos. E o Momento Cauto tá chegando.

moçada do chapéu grande e da bota do cano comprido. Mais um momento country da Central. Hoje o ginete é meu amigo Ricardo José, Ponte Pretano.

o chique bacanizado, é o serelepe do programa do Jura. Alô, Robertinho, presidente dos Cavaleiros e Charreteiros de Campinas. Alô, Arnaldo Salvetti, vereador do rodeio, do agronegócio também de Campinas, amigo de Jura, Jura Júnior, o radialista do rodeio em Campinas. Hoje é Ricardo José Silva, ex-diretor de marketing da Ponte. Hoje, no momento, causa demanda essa diretora para toda a nação pontifetana, para toda a nação do pessoal do agronegócio. Continua.

0: todo das comitivas curtindo o programa do Jura. Um abraço pra minha amiga Heleninha, também curtindo o programa do Jura. A Luciana do Luzes Café, um abraço pra Helenice que tá de feira. Alô, Helenice, cadê você, mãe? Ginete, meu amigo Ricardo José Silva, ex-diretor de marketing, o Ponte Pretano, amigo de Jura. Vamos, meu amigo Ricardo José Silva, cavalo Serelepe, porteira número 3. Vamos, José Ricardo, meu amigo Ricardo José Silva. Tira o pé do chão, meu irmão.
1: É, rodeio.
0: Ele manda a gineteada pra todo o povo apaixonado da Central. A nação Ponte Pretana continua o programa do Jura. Alô Pelé aí que deixa o gramado do majestoso chique bacanizado. Forte abraço pra toda a nação da Ponte Preta continua o programa do Jura. Hoje é o Ricardo José Silva, ginete amigo de Jura. Vamos, meu irmão. Ele manda a gineteada também pros nossos amigos Ponte Pretano que tá curtindo a Central o programa do Jura. Ele manda a gineteada também pro meu amigo, tá lá na Copa do Mundo. Sabor energético. Toguro, boa tarde, um abraço. Ele manda a gente, nós pro Socorro também.

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0: José Silva, porteira número 3. Vamos, meu irmão. Ele já tá em cima da máquina Serelepe. Segura firme na corda. Já ajeitou um chapéu na cabeça. Vai pedir autorização. Manda pra toda a nação Ponte Pretana ligada no programa do Jura. Vamos, Ricardo Silva. O povão da central. O povão da Ponte Preta também esperando a sua gineteada. Comigo, meu irmão. Autoriza, autoriza, autoriza. Na viajão decolou Ricardo José Silva, Ponte Preta, um chique bacanizado, segura firme no Serelepe, meu irmão. É as duas esporas, linda, colosso mortal, menino. A torcida da macaca vem com você, segura firme no Serelepe, que coisa linda, jogou chapéu, o povo aplaudiu, pode pegar.
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2: Esse é o programa do Jura. 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

0: atender o WhatsApp aqui, meu irmão. Vamos ouvir quem tá aqui. É lá de Pereira Barreto.
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0: Rádio Central.
1: Manda um alô aí pra Tony Carlos Patata, Pereira Barreto.
0: Pereira Vai Barreto.
1: Vai ficar todo o programa aqui, ó. Abraço a todos de Campina e região aí.
0: Ô, meu amigo de Pereira Barreto aí, manda, olha, manda.
2: Vamos,
0: o aplicativo da Rádio Central pra toda a Ilibeira Barreto falar, ouve o programa do Jura, ouve a Rádio Central. Chique bacanizado. Daqui a pouco tem Marcos Luiz, o Subidão.

0: programa é chique, bacanizado, americanizado.
1: Júnior!
0: Que é
1: mais... Júnior!
0: Apaixonado.
2: Bora acabar o que eu contei, me fascina.
1: Tá bom.
2: Bora acabar de crioula, campo,
0: bonitinha. Ô, Veta, não é fácil não, viu, Veta?
1: Oxe!
0: E não é fácil, Veta.
1: Olha. É complicadinho, né?
0: Pensa no negócio complicado.
1: É complicado.
0: Não assusta não, viu, Veta?
1: É complicadinho, né?
0: É.
1: É complicado.
0: 4h49 na central.
1: Tá bom.
2: Eu te amava.
0: Moda bonita demais. Zezé de Camargo e Luciano, pra todos os corações apaixonados.
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0: Ligados no programa do Jura.
3: Boa tarde.

muito

0: gelada, mulher
1: cê
0: apaixonada.
1: Nada,
0: é, eu gosto.
2: Eu gosto.
0: O Marcos Luiz também. Marcos Luiz.
1: Lá,
0: e as seleções aí, ó. Argentina, o Messi, hein? Olha o Messi.
3: É hat-trick, né? Cara, fez três gols.
0: Bateu em.
3: Ah, mas. Ó, vou falar um negócio pra você. Você torceu pra Argentina, Marcos Luiz? Não.
0: Não.
3: E pro Messi?
0: Sim. É.
3: Não, o Messi, ele transcende as barreiras, né? Brasil e Argentina.
0: Verdade.
3: Pô, ó, Messi, Cristiano Ronaldo.
0: Cristiano Ronaldo.
3: Mbappé. Pô, os caras. Tudo bem que, por exemplo, hoje o Portugal empatou, né? O robozão não conseguiu ajudar Portugal e empatou lá por 1-1.
0: 1-1?
3: Mas tá bom, entendeu?
0: Contra quem foi?
3: Foi contra Congo, né?
0: Congo, seleção africana é complicado.
3: Não, o futebol africano tá de uma forma geral num crescente muito grande. Então, muitas surpresas ainda irão acontecer. Por exemplo, a Inglaterra tá jogando agora, vai começar, né?
2: Tá certo.
3: O jogo da Inglaterra daqui a pouco.
0: Vai jogar.
3: Não pensa que vai ser contra a Croácia, né?
0: Aí eu já dou.
3: Não pensa que
0: vai ser. Campeão do mundo, Croácia também. Campeão do mundo.
3: Não.
2: Tá certo.
0: É isso aí, a Central Esportiva tá chegando. Primeiramente, eu quero agradecer a Deus por mais um programa na Central.

obrigado, Deus, por mais um programa na Central. Obrigado, Edmo Aleixo, na Sonoplastia. Obrigado, Venta, Parajura. A galera da Central Esportiva chegando com tudo hoje. Muitas novidades de Guarani e Ponte Preta. Hoje tem votação lá. E o homem já até falou aqui hoje, aqui, ó. No meu programa aí, o Ricardo falou: vamos lá, gente. O bicho vai pegar lá na macaca hoje. Espero que esteja tudo bem lá na ponte, né? Que seja o melhor pra Ponte Preta. Um abraço pra todos. As informações tudo aqui. Marcos Luiz, Beto Quinalha, Central Esportiva.

Rocha. Mais um programa Jura Júnior. Obrigado à grande audiência e à sua amável companhia. Até o próximo programa aqui na Rádio Central.

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1: 17,1, temperatura na casa dos 24 graus.
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1: Alô, galera. Grande abraço. Boa tarde. Está no ar mais uma edição da Central Esportiva. Edição 16.955. Hoje é quarta-feira, dia 17 de junho de 2026. Obrigado você que está nos dando carona no AM 870 da Central. 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Comigo na Central Esportiva de hoje, ele nunca me abandona, Renato Leal. A seleção do rádio com os principais destaques do programa. O primeiro destaque é do Bugre. Oi, Fernando César.
3: Fala, Marcos Luiz, um abraço, boa tarde. Guarani treinou hoje pela manhã no Brinco de Ouro da Princesa, já pensando no jogo da próxima semana, segunda-feira. Confiança em Guarani lá em Aracaju. Técnico Hélio Cizenando, não terá Maurício Antônio e também William Farias. Emerson continua sendo dúvida. Renan deverá continuar como lateral esquerdo do Bugre neste jogo. Daqui a pouco mais do Bugre aqui na Central Esportiva.
1: Valeu, Fernando. Aproveita o microfone central, Fernando. E o destaque agora é da Macaca, Fernando.
3: A Macaca que vive a sua crise financeira interminável. Depois da exclusão, né, da Ponte Preta no programa de benefícios da CBF, a Macaca pensa dentro de campo. Segunda-feira, Ponte Preta e Novo Horizontino no estádio Moisés Lucarelli. A estreia do técnico Márcio Zanardi dirigindo a Ponte Preta no Majestoso. E ele ainda tem muitas dúvidas para a escalação do time Ponte Pretano.
1: Fernando César, a voz do gol. Daqui a pouco ele volta. Messi brilhou, fez hat-trick e se tornou o maior artilheiro de todas as Copas. A Argentina estreou com vitória contra a Argélia. Neste momento, Inglaterra vai enfrentando a Croácia. Início de jogo, 3 minutos. O placar 0-0. França também estreou com vitória comandada por Mbappé. Seleção fez 3-1 em cima de Senegal. Noruega goleou o Iraque na estreia fazendo 4-1. Seleção brasileira, Bruno Guimarães, Gabriel Magalhães e Rafinha. Os jogadores treinaram e não preocupam para o jogo contra o Haiti. Há pouco tive a oportunidade de acompanhar a entrevista de Danilo, jogador da seleção brasileira. Ele disse apenas o seguinte: não pensem que será um jogo de goleada para o Brasil. Por falar em Brasil, Neymar está vetado para o jogo, mas diante da Escócia deverá ser a novidade do técnico Ancelotti na terceira partida do Brasil na Copa do Mundo. 17-4. Eu sigo girando a seleção do rádio. Ele nunca me abandona. O destaque da opinião. Oi, Renato Leal. Seu destaque, Renato.
4: Marquinhos, um abraço a você, ao amigo que está acompanhando essa nossa Central Esportiva, quarta-feira, Copa do Mundo rolando. Daqui a pouquinho a gente aborda a Copa do Mundo, vou me ater exclusivamente às nossas equipes em situações antagônicas dentro dos campeonatos que estão disputando. Guarani, mais tranquilo, vai ter mudanças obrigatórias em função de suspensão, e o técnico Cizenando já trabalhando, pensando no jogo contra o Confiança segunda-feira, mesmo o dia em que a Ponte entra em campo, mais diante do seu torcedor, contra um Novo Horizontino, uma parada muito diferente, uma parada muito mais difícil e numa competição acima, né? Série B do Campeonato Brasileiro. Vai ser a estreia do Zanardi comandando a equipe diante do torcedor da Macaca, que a expectativa é de que a equipe comece a mostrar algo de diferente, algo novo, e claro, para que isso ocorra, é preciso mudança. Mudança principalmente no aspecto atitude dentro de campo, para superar um adversário que é considerado um dos mais competitivos e favoritos a disputar o acesso da competição.

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0: E as primeiras do trânsito, hein, Mário Gregório?
2: 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Segundo a INDEC, aconteceu um acidente no cruzamento da rua Dona Maria Umbelina Couto com a Baronesa Geraldo de Resende, região do Taquaral, uma colisão entre dois veículos. Dá para seguir por vias da região, como a Castro Alves e também a Avenida Júlio Diniz. 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

0: Central Esportiva comigo, semana de Copa, jogos decisivos e na sexta tem o Brasil. Trabalhos técnicos dele, Edmo Aleixo. Produção do Anderson Rodrigues. Direção de esportes da Central é dele. De quem é Edmo Aleixo? É de Beto Quinalha.
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0: Hoje é quarta-feira, a Copa do Mundo tá rolando, esse jogo tá bom, hein? Inglaterra e Croácia, tô acompanhando aqui, 8 minutos do primeiro tempo, 0-0. E o Brasil tem jogo na próxima sexta-feira contra a Croácia, Renato Leal. Eu disse que acompanhei um trecho da entrevista do Danilo e eu vou colocar pro ouvinte da Rádio Central nesse momento um trecho, né? Do que disse o lateral da seleção brasileira por conta, até mesmo do que disse anteriormente o Casemiro, da pergunta que foi feita, ah, faltou se doar um pouco mais e tal, e o Danilo fala aqui na Central.
1: É um tema também que a gente fantasia muito nesse caso, né? Até, obviamente, teve a entrevista do Casemiro, onde ele falou de alguma forma que provavelmente possa ter dado margem para interpretação, é justo, então cabe a nós também, quando a gente senta nessa cadeira ou quando a gente vai usar a nossa voz, se comunicar da melhor maneira e da maneira mais clara possível. Agora, o Endrick é um jogador muito importante, é uma joia rara que a gente tem no futebol brasileiro, entendeu? É um jogador que tem uma potência de perna muito grande, um poder de decisão muito grande, é um jogador que tem estrela, meu amigo, que acontece as coisas, você não sabe por que ele faz gol. Então, assim, é um cara que pra gente, a gente quer ter ele perto. Hoje no treino, quando vocês já não estavam, ele teve lances e fez gols que você fala, cara, esse moleque, ontem ele deu um chute quase na net, quase tirou o moleque do treino. Assim, é um tipo de jogador que a gente quer ter e que a gente espera que possa ter o maior protagonismo possível dentro da seleção brasileira, entendeu?
0: Bom, Renato Leal, eu não vou nem perguntar pra você, eu vou deixar você interpretar, Renato.
2: Bom, para mim é uma mensagem clara, né?
0: Também.
2: Mensagem claríssima para o comandante que está aí no dia a dia, que está vendo, que observa o jogador, que percebe a gana, a vontade que tem o atleta para poder representar o país, para vestir a camisa da seleção brasileira da melhor forma possível. O Endrick, de fato, tem coisas que realmente não dá para explicar. Ele é muito jovem, ele teve, né, essa coisa do estrelato de uma maneira absurdamente meteórica, saiu do Palmeiras, vai para o Real Madrid, aí da mesma forma que subiu, também desceu, ficou desprestigiado, vai para o Lyon, volta a mostrar bom futebol e retorna ao Real Madrid como um dos protagonistas, pelo menos na teoria, pensando nesta temporada que vai iniciar-se logo após a Copa do Mundo. E agora na seleção brasileira é uma expectativa que envolve não só os integrantes do elenco brasileiro, mas também do próprio torcedor. Se você pegar aí a cada 3 torcedores, pelo menos um vai pedir o Endrick na equipe, pela sua história, né? O histórico dentro da seleção brasileira. Não é a solução, não é o craque, por exemplo, que a gente tem e vê no próprio Neymar, mas é um jogador que tem boa definição, um jogador que tem muita disposição, e eu acho que nessa Copa do Mundo o que está valendo muito é disposição, é vontade, é ter prazer de vestir a camisa e de se empenhar ao máximo. E por isso, claro, o Danilo, a experiência do Danilo, a liderança do Danilo, está dizendo, ainda que de forma subliminar, o Mister, por favor, sim, está na hora de colocar esse garoto para ver o que ele pode produzir. A gente agradece. Foi essa mensagem que eu interpretei, Marquinhos.
0: E ainda, né, Renato, falou assim, em todos os treinos ele faz gols, né?
2: Pô, vocês só não viram aqui.
0: Também vocês não viram. Isso, a gente tava treinando aqui, vocês não viram. Pô, então quer dizer, né, Renato, o nosso apelo e o apelo popular tem a ver, né, Renato? Não tem jeito,
2: dúvida,
0: né?
2: Sem dúvida. E é um garoto que tá pedindo passagem.
0: Gol da Inglaterra, viu, Renato? 1-0 Inglaterra 1-0. Em cima da Croácia.
2: Esse jogo aí é um jogo daqueles que tem tudo, viu, Marquinhos? Para dar 1-1, 2-2, 3-3, porque na teoria é um jogo de muito equilíbrio, né? Você tem aí duas equipes muito fortes. Não foi o menino Kane que fez o gol, não.
0: Ah, por incrível que pareça, foi um tal de Harry. Kane.
2: Ah, tá. Porra, eu vou falar pra você, esse cara é maravilhoso.
0: Ah, não, eu sou fã dele. Sou fã. Outro dia eu falei assim, ó, no momento. Eu sou fã, tão fã do Harry Kane, que quando ele, por exemplo, a chuteira desamarra, ele para pra calçá-la novamente amarrar. Até o jeito de amarrar o cadarço da chuteira é diferente, Renato.
2: Rapaz, ele é de uma simpatia, né? Não é muito, né? É o estilo, né? Do inglês, do londrino, principalmente, né? Mas ele é de uma simpatia, de uma empatia, de um respeito, né, com o torcedor, com os colegas, com a profissão, né, com esse negócio chamado futebol e principalmente essa intimidade, né, com essa coisa chamada bola. Impressionante.
0: Essa esfera, né? São
2: afinidade.
0: 410 né, gramas apenas, né, Renato?
2: É. Pois é, cara. É sensacional, né? É muito legal. Aliás, essa Copa do Mundo, meu Deus, Marquinhos, ontem eu fiquei impressionado, cara. Eu vi algumas coisas da França, não vi o jogo completo, motivos que, né? Você também, eu gostaria de ficar do início até o fim, todos os jogos, mas infelizmente não é possível. Então você vai, né, pescando, fisgando algumas coisas. Mas eu tive o privilégio de ver o jogo da Argentina ontem.
0: Também vi.
2: Um recital de um cara chamado Lionel Messi. Que absurdo. Então tem que bater palma para os caras mesmo, né? Quando um técnico que é inteligente, né, como é o outro Lionel, e fala o seguinte pro elenco: olha, nós precisamos jogar para esse cara aqui. Está com 38 anos.
0: Pô, vai fazer 39.
2: Mas ele
0: agora,
2: vai fazer. Semana que vem, né, Marquinhos?
0: Acho que dia 24, alguma coisa.
2: De 24, assim. Isso aí. É isso. Vai fazer 39. Então, pô, vamos jogar para esse cara, pô. Oh, ele é de outro, né, outro de planeta. Outro planeta. Não é do mesmo planeta que o Pelé, mas sim, é de um outro planeta também.
0: Também não coloco no mesmo degrau com o Maradona também não, viu, Renato?
2: Não. Assim, mas assim, vamos lá, Marquinhos, que eu acho que é interessante a gente colocar essa ideia, né? Ou esse sentimento, que eu acho que é melhor, para o amigo ouvinte da Central. Mas é um dos últimos dos moicanos, do artístico dentro do campo.
0: Do legítimo 10, né, Renato?
2: Do legítimo 10, da capacidade do improviso, da inteligência em poder dar assistência, em servir o amigo, o colega, em bater com uma naturalidade na bola, que é impressionante, com a perna esquerda, e de vez em quando falar seus golzinhos com a direita, enganando um tal de Zidane, que não é o original.
0: É o filho.
2: Mas é o filho, né? Para desespero do original, que ficou lá, né, no camarote, falou: pô, esse cara vai acabar com a carreira do meu filho, não é possível, porque... Então, mas é isso, é um jogador com uma inteligência absurda, né, brutal, e cumprindo, aí entra a história do coletivo, né, da própria seleção argentina, que, poxa vida, todo mundo jogando para ele e por ele, como bem definiu meu filho ontem, a gente comentando via WhatsApp: pô, que é isso, pai? Nós já fomos assim. Eu disse para ele: você não teve oportunidade de ver, eu vi ao vivo, inclusive, nós já tivemos geniais, como nós estamos vendo agora, esse cara aí, que vai se despedindo aos poucos, e o mundo do futebol vai agradecendo a qualidade, o talento, a genialidade, a humildade, né? E, acima de tudo, a coerência e o profissionalismo mostrado durante grande parte da carreira. E um detalhe, né, Marquinhos, que me chamou muito a atenção no dia de ontem: os torcedores da Argentina reverenciando o Messi.
0: Sim.
2: Aqueles mesmos que até 21 diziam que ele não era argentino, que ele era mais espanhol do que argentino.
0: Estava acabado para o futebol, lembra disso?
2: E aí ganhou a Copa no Catar, todo mundo ficou quietinho, e agora, claro, reverenciando o talento e a qualidade indiscutível, incomparável, hoje, dentro de campo, diante de qualquer outro adversário, o Messi é gênio da bola.
0: Concordo com você. Renato Leal, nosso comentarista, está comigo. Antes da gente abrir agora para o nosso quintal, o Fernando César está com a gente aqui, Fernando César. Então quer dizer que hoje também, na Ponte Preta, nós teremos a reunião lá por conta da SAF, não é isso, Fernando?
3: Isso mesmo, Marquinhos, né? Está programada a assembleia, reunião extraordinária para votação, se a Ponte Preta vai aderir à SAF ou não. Doutor José Henrique Espécie já falou com a gente na semana passada, explicando toda essa situação, e a expectativa é que seja aprovado, né? Porque a gente sabe que os atuais conselheiros da Ponte Preta hoje estão sempre de acordo com o que determina a direção do clube, né? Principalmente o presidente Toano, o vice-presidente Berlim. Então a tendência é que essa pauta aí seja aprovada nessa reunião da Assembleia Extraordinária do Conselho Deliberativo da Ponte Preta, com início previsto às 7 da noite, lá no Salão Nobre Pedro Pinheiro, no estádio Moisés Lucarelli.
0: Bom, eu não sei, né, Renato, se vai ser aprovada ou não, né? Mas que os conselheiros pensem na entidade e aquilo que a gente bate no microfone da Central SAF não é solução para tudo. Nós temos alguns exemplos aí, Renato.
2: É verdade, não é solução para tudo, mas para quem tem, né, ou teve a oportunidade de aproveitar, de alinhavar de uma forma muito correta, de não deixar pontas para que houvesse problema no futuro, muitas agremiações se deram bem ou estão se dando bem. Então, essa é uma situação que não pode ser esquecida também. O grande problema é o seguinte: a Ponte atingiu um estágio, né, infelizmente, de uma maneira muito negativa, porque tem dívida, porque está numa situação financeira complicadíssima, e aí hoje vê-se a SAF como talvez aí o último recurso. Claro que é importante discutir, e eu acho que, não acho não, tenho certeza, é o primeiro passo, vai ser o primeiro passo, caso, né, se confirme a disposição também dos conselheiros para levar a ideia adiante. Agora, sempre a gente alerta aqui ao microfone da Central quanto é importante todo mundo que estiver diretamente ligado a essa situação cuidar, acompanhar, fiscalizar, observar, aprofundar, né, no processo, por futuras parcerias ou compras que a gente pode colocar do próprio clube ou parte do clube, entendendo só o futebol. Enfim, tudo isso precisa ser muito bem estudado, organizado e, acima de tudo, né, com gente de confiabilidade indiscutível. Não dá para trazer, né, aqueles caras que, olha, pode deixar que eu vou enfiar X milhões aqui, vai vir 1 bilhão para resolver. Cuidado, cuidado, porque tem que ser com os pés no chão. A gente viu o gigante, né, acender e descer também de uma maneira muito rápida. E agora, vamos falar aqui do Botafogo, que foi campeão brasileiro, que foi campeão de Libertadores. E onde é que está o Botafogo e o que vive e como vive o Botafogo hoje? Então, muito cuidado. É preciso prudência neste momento, Marquinhos.
0: Este é Renato Leal, nosso comentarista, e ele vai seguir comigo aqui na Central Esportiva. E você pode fazer parte da Central Esportiva de hoje, viu, gente? Você que tem que participar da seguinte maneira: mandar o seu placar para Brasil e Haiti na próxima sexta-feira. Mas você tem que participar com a gente nos horários dos programas esportivos, tá bom? Por exemplo, Central Esportiva das 5 às 7 e o JE das 13 às 14 horas. Aí você manda o seu placar, a gente anota aqui, eu anoto na Central Esportiva, o Anderson Rodrigues anota no JE. E na segunda-feira, claro, a gente vai divulgar o nome do ganhador ou dos ganhadores, né? E depois fará um sorteio, como a gente fez inclusive no último jogo. Então é uma furadeira Skill Bosch da Águia Fix, um presentão. Alô, Mandinho, rapaziada lá da Águia Fix, muito obrigado mais uma vez pelo carinho. Então é só você mandar pra nós aqui, ó, 971-483-497. Se possível, uma mensagem escrita, né, não por áudio, que é pra ser mais rápido pra gente anotar aqui também, tá bom? E não adianta você, por exemplo, mandar 10, 15 placares. Aí vai somar apenas um. E aí a gente pega na nossa lista aqui na qual vai ser o primeiro placar que você mandou. E porventura também, se você mandar no Facebook, também não vale. Tem que mandar para nós aqui no nosso WhatsApp. Repetindo, ó, 971-483-497, o WhatsApp da Central. Por exemplo, Laércio diz que vai ser 2-0 para o Brasil. O Wagner Luiz Santana, o VAR, amigo do Beto Canalha, falou que vai ser 3-0 para o Brasil. Eu falei 3-1. Ô, Fernando César, você já tem o seu placar aí, Fernando César, para o jogo da próxima sexta-feira, Fernando?
3: Já tenho, é 2-0 Brasil.
0: 2-0 Brasil. Ô, Renato, e para você, Renato Léo, qual vai ser o palpite, Renato?
2: Ah, eu sou mais modesto, eu falei que eu tô meio cético aqui com a seleção. Vamos de 1-0 aí, que é goleada.
0: 1-0, que é de goleada, como disse o Renato Leal. E o Danilo também falou, hein, jogador da seleção brasileira, não pensem que o jogo será uma goleada para o Brasil, que não será, tá bom? 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
0: 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Ah, voz do gol, agora é o Bugre, hein, Fernando?
3: É, começando hoje com o Bugre, que já treinou hoje pela manhã no estádio Brinco de Ouro da Princesa, comandado pelo técnico Hélio Cezenando. Hélio Cezenando que trabalha a equipe pensando no jogo de segunda-feira. Então tem a semana cheia pela frente ainda. Vai trabalhar até domingo pela manhã e aí após o almoço no domingo, viagem lá para Sergipe, Aracaju. É bonito Aracaju, hein, Marquinhos? Tem cada praia lá que é só por Deus, hein?
0: A melhor é Praia dos Atalaias. Vai nessa aí que você vai se dar bem.
3: Sensacional. Então o Guarani ficará hospedado lá no hotel na Praia dos Atalaias, próximo ao estádio Batistão, né? Lourival Batista, Arena Batistão, foi reformulada, tá muito bonita, e vai pegar um Confiança que tá numa crise lá muito feia também. Luta contra o rebaixamento, tem apenas 7 pontos na competição, é o primeiro time fora da zona, mas o primeiro time abrindo a zona ali também tem 7, então o Confiança tem pontuação de rebaixado, então vai ser um jogo, jogar contra time lá de baixo é mais fácil, o time é ruim, nada disso, o time tá no desespero, joga em casa com o apoio do seu torcedor, é lógico que o Guarani vai ter que usar da estratégia de explorar esse nervosismo, esse desespero do time do Confiança, que deverá partir com tudo, uma pressão inicial ali para cima do Guarani para tentar já abrir o placar e marcar 1-0, e o Guarani explorar o contra-ataque, a rapidez, né, a velocidade em cima dos jogadores do Guarani ali, o Cachoeira, o próprio Maranhão, o João Paulo, o Isaac vivendo um bom momento. Então deve ser esse, pelo menos, o panorama do início do jogo lá na próxima segunda-feira no estádio Lourival Batista em Aracaju. Para esta partida, o técnico Hélio Cizenando já tem 2 desfalques garantidos, né? Porque ele, nos últimos 3 jogos que o Guarani ganhou, contra o Barra, contra o Amazonas e agora contra o Caxias, ele pôde repetir a mesma equipe. Ninguém se machucou, ninguém foi suspenso por amarelo ou vermelho. Aliás, o Guarani é um time disciplinado nessa Série C. Não recebeu ainda nenhum cartão vermelho. Nada de cartão vermelho do Guarani nesta Série C do Campeonato Brasileiro. Recebeu, sim, 32. 32 amarelos em 10 jogos realizados. Mas é uma média boa também, cerca de 3 cartões amarelos por partida. E quem tomou amarelo contra a equipe do Caxias? O Maurício Antônio e o William Farias, o zagueiro e o volante, 2 titularíssimos desse time do Maurício, aliás, do Hélio Cizenando, né? O Maurício e o William Farias estavam pendurados com 2 amarelos, então não vão viajar para Aracaju. Pro lugar do Maurício, as opções, o Rafael Donato, grandalhão, e também o Rafael, que joga de lateral, joga no meio campo, é um jogador versátil. A tendência é que o Rafael Donato entre já nesse time aí, seja o titular, formando a zaga com o Jonathan Costa. Para a vaga do William Farias, a principal opção, que deverá ser essa, a escolhida pelo técnico Cizenando, o Natan Melo, jogador que entrou naquele jogo lá contra a equipe do Maringá, foi bem, Guarani meteu 5-0. A outra opção é o Ralf, que tem contrato, mas não é relacionado, não joga, não entra em campo. A última vez ele entrou em campo com a camisa do Bugre, ainda foi no Campeonato Paulista, na última rodada contra o Palmeiras, lá em Barueri, justamente quando o Natan Melo se contundiu naquele jogo, ainda no primeiro tempo, e o Ralf entrou naquele jogo. Depois, não atuou mais com a camisa do Bugre. Foi relacionado em algumas partidas para o banco de reservas, mas não chegou a ser utilizado em nenhum momento, em nenhum minuto, nesta Série C do Campeonato Brasileiro. O Ralf, que renovou seu contrato até o final da Série C, é um cara experiente, 41, 42 anos, a informação que ele é muito bom de grupo, é um cara que chega cedo, fica até o final dos trabalhos, mas se está com um contrato de jogador, tem que jogar, mas por enquanto não está jogando. Vamos ver se lá para o jogo contra o Confiança, pelo menos relacionado para o banco de reservas, caso o Cizenando opte pelo Natan Melo, vai ter que repor a vaga do Natan no banco. E aí o nome mais indicado é o do Ralf. Então vamos acompanhar aí os treinamentos da semana até o próximo domingo para saber qual vai ser a opção do Cizenando. Para o time titular, provavelmente o Rafael Donato na vaga do Maurício e na vaga do William Farias, o Natan Melo. O Emerson também é dúvida, por quê? Está se tratando, não jogou contra o Caxias. O Renan Castro tem sido titular e a tendência é que o Renan continue. Na lateral direita, o próprio Hélio Cizenando, na coletiva pós-jogo, depois da partida contra o Caxias, disse que neste momento o titular da lateral direita é o Rian. Então o Rian vai para o jogo. O goleiro, é o caso do goleiro, Kaique França, sentiu, né, um incômodo durante a partida contra o Caxias, foi atendido, tomou um remedinho lá, ele disse que foi um desconforto na panturrilha, o doutor deu um remédio ali na hora do jogo, a dor melhorou e depois ele seria melhor avaliado durante a semana. A tendência é que o Kaique França fique à disposição do treinador, ele que é titular absoluto também, e vá para o jogo. Jogo difícil, não é porque o Confiança. Está lá embaixo, quase na zona do rebaixamento, que vai ser jogo tranquilo, não. Confiança está no desespero, vai ter que vencer o jogo e aí o Guarani vai ter que ter a estratégia para poder afundar um pouquinho mais o Confiança e ele, Guarani, se mantendo na liderança e mais próximo da classificação pro quadrangular final desta Série C, Marquinhos.
0: É claro que, guardado as devidas proporções, né, Renato Leal, é muito mais difícil você encontrar e enfrentar uma equipe da maneira que está o Confiança do que, por exemplo, você enfrentar um time que, para muitos, teoricamente, já é o favorito, né? Aquele que você não sabe o que vai mostrar dentro de campo é que é o perigo. Já falava, por exemplo, Dona Nair, minha avó, o boi sonso é o mais perigoso, viu, Renato Leal?
2: Cuidado. Né? Você tem que ter cuidado.
0: Então.
2: Né? Até porque você não sabe de onde ele pode surgir para se surpreender, né?
0: Uhum.
2: Mas olha, dentro dessa linha de raciocínio, eu concordo plenamente, porque o Confiança é um time que precisa apresentar ao seu torcedor, né, algo de diferente, algo novo para sair da situação incômoda, dessa série aí sem conseguir mostrar bom futebol e sem vitórias. Então, esse é um aspecto que precisa ser levado pelo técnico Hélio Cizenando a todo o elenco do Guarani, porque o Guarani vinha aí, né, de 3 partidas, como informou o nosso Fernando, repetindo a mesma escalação. E agora, claro, né? A gente sabe que o futebol vai sempre proporcionar esse tipo de cenário. Não tem 2 jogadores que são importantes, o Maurício Antônio juntamente com o William Farias, mas por que que você tem um elenco um pouco mais diversificado? Porque há jogadores que serão aproveitados durante a própria competição. E aí, claro, essa é a oportunidade, por exemplo, do Donato aparecer ou reaparecer no time. Ele que foi contratado para ser titular indiscutível e, com o passar do tempo, teve lá uma lesão e aí não conseguiu retomar, ao voltar, o mesmo ritmo, e por isso mesmo agora tem essa oportunidade, tem essa chance. E o futebol atualmente, ele tem um ponto que a gente sempre precisa ressaltar aqui. Então você começa com 11 e termina com outro 11, às vezes não com 11, né? 10, 9, dependendo da parte disciplinar. Como o Guarani tem sido um time disciplinado e não tomando cartão vermelho, então normalmente está terminando com 11 jogadores. Mas aquela troca para reoxigenar meio de campo, as laterais, né, as beiradas do campo, às vezes até mesmo o sistema defensivo, elas acontece. Então, você tem normalmente 17, 18, 19 jogadores que estão sempre, né, em disponibilidade para poder servir a equipe. Então, quando se fala, olha, 2 jogadores que são importantes, um inclusive que tem liderança total e absoluta e muitas vezes capitão do time, como é o caso do William Farias, não vai entrar em campo, então quem é o sucessor normal e natural dele, né? É isso, é o Nathan Melo. É o Nathan Melo que já apareceu fazendo essa função no time quando o William Farias não estava disponível para atuar. Então, já sabe como joga, entende de fato a ideia de jogo do próprio técnico Hélio Cizenando, embora o Ralf tem um pouco de característica mais apropriada para ser um volante. Agora, eu acho que é até uma certa temeridade apostar no Ralf como um jogador para substituir imediatamente, né, o William Farias, em função exatamente da falta de ritmo. Não tem jogado, não tem estado disponível, inclusive no banco, para poder entrar na equipe. Então, muito provavelmente o Nathan Melo vai fazer a função aí de volante no meio de campo do Guarani, juntamente, né, se aproximando um pouco mais do Carlos Eduardo, do próprio Isaac e ainda do João Paulo, para formar aquele quarteto. Mas um quarteto também muito interessante. de boa qualidade técnica, porque o Natan é um cara que também consegue tratar bem a bola, mas com característica mais de um segundo volante do que de um homem mais de contenção, como seria o caso do Ralf. Independentemente desse aspecto, que precisa o Guarani é interpretar bem essa partida, conhecer o máximo possível do adversário e, claro, jogar o seu jogo, fazer o seu jogo, como tem feito fora de Campinas e alcançado bons resultados, independentemente de ser aquele time considerado titular absoluto, indiscutível, mas é o time do Guarani que mantém a sua o seu meio de campo, né? Com essa mudança, o seu sistema defensivo também com uma única mudança e os homens mais avançados sem qualquer tipo de alteração. Ou seja, aquela coluna, né, que é importante para ter um time, ela está mantida. Troca-se um pilar ou outro, mas o que é importante é continuar pensando jogo, continuar mantendo a iniciativa que tem dado resultado, pelo menos até aqui, dentro da competição, e que coloca o time no primeiro lugar na classificação geral. Até esse instante, Marquinhos.
0: Renato Leal é o nosso comentarista. Ele volta comigo já já aqui na Central Esportiva. Copa do Mundo. Olha só, falei que não ia ser fácil para Inglaterra, hein? Croácia empatou 1-1 o jogo, Inglaterra e Croácia, 38 minutos do primeiro tempo. 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
8: 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Pela Lixtaco em Campinas, lentidão desde a região do Bonfim até a chegada para Campinas Montemor, também tem uma ocorrência pelo trecho na Campinas Montemor, excesso de veículos nos dois sentidos na região da Vila Boa Vista e também Hortolândia para seguir em direção de Campinas, depois da rodovia dos Bandeirantes na região do quilômetro 11. 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
0: Valeu, Mário Gregório, obrigado pelas suas informações e você pode participar comigo aqui da Central Esportiva mandando o seu placar para concorrer a um prêmio sensacional da Águia Fixa, hein? Uma furadeira de impacto, Skill Bosch. Faça como Eduardo Brás. Alô, Edu Brás, tá dizendo que vai ser o jogo 1-1. A Regina Rondelli falou que vai ser 4-0 para o Brasil. Gilberto Oliveira falou que vai ser 2-1 para o Haiti. E o Fernando Vital, 3-2 para o Haiti. Participe com a gente aqui, mande a sua mensagem, 971-483-497, o WhatsApp da Seleção do Rádio. Fernando César, voltando com você, Fernando, a voz do gol.
3: Beleza, Marquinhos, falando um pouco mais desse Guarani, então, que se prepara para pegar a equipe do Confiança, o jogo na próxima segunda-feira, lá em Aracaju, Sergipe, e quem é titular desse time atualmente é o Guilherme Cachoeira, jogador importante nesse esquema do técnico Hélio Cizenando. Ele que no início, quando chegou ao Bugre, foi muito criticado, não conseguia fazer boas atuações, até com o treinador anterior, o Matheus Costa, ele não foi bem, mas agora chegou o Hélio Cizenando, que conseguiu, né, dar uma situação tática para ele muito boa. Ele está ajudando o time, tem feito gols, assistências. E ele fala dessa vitória contra o Caxias. Guarani fez 2-1, jogo difícil, marcou 1-0, tomou um empate, no finalzinho fez o gol da vitória, e o Guilherme Cachoeira avalia a vitória do último sábado.
9: Foi uma vitória muito importante pra gente. A gente vem trabalhando aí durante a semana para viver jogo a jogo, e a gente conseguiu entregar um jogo fisicamente muito forte, um jogo taticamente muito inteligente também. A equipe do Caxias, a gente já imaginava que ia ser uma equipe mais fechada, que ia jogar mais na reatividade, e a gente conseguiu aproveitar as nossas oportunidades e ter mais 3 pontos muito importantes pro decorrer do campeonato.
3: Agora, esse é o bom momento como titular, né? O Hélio Cezanando chegou, conversou com você, te deu moral, te deu confiança, você assumiu a titularidade e nesse momento você é indiscutível nesse time titular do Guarani, hein, Cachoeira?
9: Ah, eu fiz uma boa partida, creio que tenho trabalhado aí para render cada vez mais frutos pro Guarani. E fico feliz de estar conseguindo entregar ali nos quesitos que o Hélio pede. E espero continuar entregando jogo a jogo para continuar tendo as minhas oportunidades. A gente sabe que está todo mundo trabalhando para ter seu tempo em campo. E eu acho que é a importância da gente entregar nas partidas para acabar não dando brecha, né? Mas fico feliz pelas minhas atuações, mas claro que sempre visando o melhor para o Guarani.
3: Agora o Guarani é líder absoluto, 21 pontos, uma sequência de últimos 6 jogos, 5 vitórias, pegou o elevador, já tem uma gordurinha aí para a liderança e principalmente em relação ao nono colocado, já que o Guarani vai ficar aí entre os 8 melhores para o quadrangular final. Essa sequência positiva aí, vitórias, liderança, isso aí dá uma tranquilidade para continuar o trabalho, né, Cachoeira?
9: Bom, acho que significa um pouco de calmaria, assim. Acho que a gente sente aquele ambiente turbulento, aquele ambiente que a gente não sabe como que vai ser as próximas semanas, muita indefinição. Eu acho que a gente tem os nossos pontos bem definidos, a gente tem nossas estratégias bem definidas. Eu acho que o Guarani agora começa a ser um time a ser batido no campeonato, vai ser um time muito visado, como o próprio Lopes disse, a gente tem 18 times que estão atrás de nós que querem vencer a gente. Então isso nos dá um pouquinho de gordura para trabalhar, mas claro que a gente não pode ficar satisfeito, a gente tem que buscar cada vez mais os pontos para ficar cada vez um pouco mais tranquilo antes de fechar para o quadrangular final.
3: E agora esse jogo difícil, né? Contra o Confiança, lá o estádio é um estádio diferente, o clima do Nordeste também, vai ser difícil, mas dá para o Guarani buscar 3 pontos, hein, Cachoeira?
9: A gente espera uma partida difícil, como eu falei, a gente tem que viver jogo a jogo, trabalhar a semana pro jogo específico. Contra o Confiança lá é um clima diferente, é um campo diferente, é um campo um pouco mais pesado, então a gente tem que ter bastante cautela nas nossas decisões, nas nossas ações, e buscar mais 3 pontos, cara. Eu acho que independente do lugar, do campo, aonde a gente tem que representar bem a camisa do Guarani com mais uma vitória.
3: Tá, então, Guilherme Cachoeira, titular desse time do Guarani, vai pro jogo. Até vou tentar arriscar aqui, viu, Marquês? O provável time do Guarani, tudo bem que ainda tem mais 4, 5 dias de treinamento, o jogo é só na segunda-feira, o Zenando vai trabalhar bastante essa equipe aí, mas eu acredito que como ele tem que mudar os dois que estão suspensos, nas outras posições, como o time está encaixado, o time está ganhando, está bem, ele deve manter o mesmo time, os mesmos outros 9 jogadores, né? Então o time seria Kaique França, Rian, Rafael Donato no lugar do Maurício Antônio, Jonathan Costa, e eu acredito que ele vai manter o Renan Castro, mesmo que o Emerson saia da transição, se recupere, mas como está, já está quase 3 semanas fora do time, a tendência é que o Renan Castro siga como titular, porque também não decepcionou, não comprometeu, fez um jogo ok contra a equipe do Caxias. No meio campo vai o Natan Melo no lugar do William Farias, Isaac, Carlos Eduardo e João Paulo, e lá na frente mantido o Maranhão e o Cachoeira, que falou aí com a reportagem da Rádio Central. Deve ser esse time do Bugre para pegar o Confiança segunda-feira lá em Aracaju, Marquinhos.
0: O que você acha desse time passado aí pelo Fernando César, hein, Renato Leal?
2: Eu acho que é o time do momento pro Guarani, né, se encaixar e ir para cima do Confiança, buscar mais 3 pontos. São jogadores que já estiveram, né, no time do Guarani dentro da própria competição. Eu imagino, né, que o trabalho que esteja sendo feito pelo técnico Hélio Cizenando seja exatamente esse de ajuste, de adaptação, talvez aí principalmente no primeiro, no sistema defensivo, né, ali o miolo de zaga, para de repente ajustar uma proteção maior, porque a gente sabe que o Donato não está no mesmo ritmo, por exemplo, do Maurício Antônio, mas é um jogador que tem boa imposição física, também tem liderança e que conhece, né, da posição e do próprio campeonato. E com relação à cabeça de área, não há dúvida nenhuma que o Nathan Melo é o cara mais adaptado e mais apropriado para reaparecer na equipe. Já disse aqui, reaparecer porque já jogou, já esteve presente no time, atuando aí nas últimas partidas em que não foi possível a utilização do William Farias. Nas demais posições, é o Guarani que tem dado certo, é o Guarani que deu um encaixe, é um Guarani que tem quatro homens, né? E é importante isso no meio de campo, e chegando principalmente com o João Paulo, com essa liberdade para a fluidez de um lado para o outro, incomodando o sistema defensivo do time adversário também, o próprio Maranhão segurando os zagueiros, o jogador Cachoeira fazendo um trabalho interessante, às vezes pelo lado direito, né, na beirada direita, às vezes voltando também, até aparecendo do lado esquerdo, mas reagrupando-se, né, no meio de campo, incomodando a liberdade que às vezes não é dada para o adversário e também fazendo muito a transição de marcar a saída de bola do time adversário, enfim, que incomoda o adversário e no caso do Confiança não deverá ser diferente, não dá para manter durante todo o jogo, mas em boa parte dele, né? É possível se fazer como já foi feito em outras oportunidades, aliás, o que o Guarani também fez contra a equipe do Caxias. Então, é isso, não deve ter lá grandes novidades no que se refere à formatação do time. O Guarani tem hoje um jeito de jogar, encontrou uma maneira de jogar, uma ideia de jogo e que deu certo e até agora vem prevalecendo diante dos adversários, como o próprio Fernando já informou, né? Em 6 jogos, são 5 vitórias. Então, sinal que o trabalho do Cizenando está dando bons frutos, bons resultados, e os jogadores, pelo jeito, estão devidamente entendendo aquilo que se falava lá atrás. O Guarani começou a competição sem competir. O Guarani começou a competição dando ao seu torcedor margem para desconfiança, para não saber exatamente como seria a trajetória. E aí, na

0: argumentar que não foi bem foi a reação apresentada dentro de campo, logo que imediatamente. Então, esse aspecto deu confiança para o grupo, retomou para o torcedor a condição de que, de fato, o time está num caminho correto, e aí do próprio técnico Hélio Cizenando mais tranquilidade para fazer mudanças, para fazer experiências, mas principalmente para ratificar que o time está realmente dando resultado, bons resultados dentro de campo, e fazer uma média com a torcida. Ele teve um momento aí que falou do torcedor, que faltou dar um apoio maior, o torcedor ficou meio bronqueado, mas a partir do momento que vem vitória, vira-se a página, tudo se transforma, e o Guarani hoje é o líder da competição e, sem dúvida nenhuma, como disse o próprio Cachoeira, é o time a ser batido pelos demais adversários. Então, Guarani vai para enfrentar a equipe do Confiança com esta situação, com esse cenário de que pode e tem condição de apresentar também, mesmo distante do brinco de ouro, um futebol convincente, Marquinhos.
1: Renato Leal é o nosso comentarista, ele volta já já. Ô Fernando César, segura aí que você volta daqui a pouco também, Fernando. Só vou para um intervalinho comercial aqui. Primeiro gol da Inglaterra foi do Kane, né? O segundo gol foi de um tal de Harry, viu, Fernando César? 2-0 Inglaterra em cima da Croácia, tá bom assim pra você? O homem joga muito, Fernando, mas muito.
2: Mas a Inglaterra não vai ser campeã, não, Marcos.
1: Não, nem, também acho que não.
2: Uma seleção que é até uma boa seleção.
1: Olha, acabou, empatou agora a Croácia. Croácia empatou, 2-2.
2: Ah, é, tá vendo?
1: Ah,
2: é,
1: 2-2.
2: E na hora que precisa definir uma Copa do Mundo, ela entrega a rapadura, né? Não tem jeito.
1: Esse é Fernando César, a voz do gol. Tá comigo aqui na Central Esportiva. 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

0: Você que tá ligado aqui na Central, né? Pode mandar o seu placar. Brasil e Haiti na próxima sexta-feira para você concorrer a uma furadeira Skill Bosch, um presente da Águia Fix, e você mande até a sexta-feira, 7 da noite, viu, gente? E se possível, mande por escrito, tá bom? Pra gente poder gravar o seu nome direitinho aqui, o seu telefone, sem problema nenhum. E também você pode participar no JE da 1 até as 2 da tarde, até a próxima sexta-feira. 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Voltando com Fernando César, a voz do gol, Fernando. Cadê o mic do Fernando? Abriu aí, Fernando César. Aperta o botãozinho aí, Fernando. O problema é a pecinha que tá na frente do botão, Fernando. Aí, vamos ver.
1: Aí!
0: Aí sim, Fernando. Ô, Fernando, você é novo, você aprende, Fernando.
1: Novo. É. Tem fase de estagiário.
0: Isso mesmo, Fernando.
2: Essas coisas têm que ficar comigo, pô. Eu que tô mais adiantado
0: aqui na cronologia. Ô, tá louco, hein?
1: Bom, Marquinhos, ó, pra finalizar então o Guarani, até eu vou passar aqui os resultados da base do Guarani no final de semana. Guarani que tá muito bem na base, é líder do seu grupo no Campeonato Paulista Sub-20, e as três categorias venceram, no Sub-20, no Sub-17 e no Sub-15. No Sub-20, Flamengo de Guarulhos 0, Guarani 1, Guarani que já tinha estreado ganhando de 4-0 na primeira rodada contra o Porto, e agora vai ter mais uma pedreirinha pela frente, vai pegar o Palmeiras na próxima rodada, Palmeiras que é o sempre é o bicho papão aí da base, né, no futebol brasileiro. Então o Guarani ganhou do Flamengo de Guarulhos por 1-0 no Sub-20. No Sub-17, São Bernardo 1-2.
0: Oi, Fernando, cadê o Fernando?
1: 3,
0: opa. Repete, Fernando, por favor. Tá picotando o Fernando aí, Edmalejo.
1: Alô?
0: Oi. Agora sim, oi. Fernando. Opa.
1: Agora desentupiu aí, né?
0: Maravilha.
1: Então, repetindo, ó, Sub-20, Flamengo de Guarulhos 0, Guarani 1, no Sub-17, São Bernardo 1, Guarani 2, e no Sub-15, São Bernardo 0, Guarani 3. Então, Guarani na base, aí, sempre fazendo grandes campanhas, né? Revelando jogadores, o Jairo Blumer, né? Que é o grande técnico do Guarani no Sub-20, fazendo esse trabalho muito bom aí. O Guarani é um candidato forte. É lógico que a gente sabe que na base, Marquinhos, no Sub-20, pelo menos, quando chega na semifinal, na final, pega os grandões, né? Corinthians, Palmeiras, que tem uma estrutura excelente, mas o Guarani pega esses times de menor condição aí, tá ganhando tranquilamente e vai fazer um grande trabalho, mas o mais importante do que ser campeão é revelar, né, Marquinhos? E o Guarani tem revelado, vende jogadores, transaciona muitos jogadores da base aí e faz um caixa muito bom. Então, o Guarani, muito bem na base nesse ano de 2026.
0: Fernando César, daqui a pouco você volta para falar do outro lado da cidade. Combinado, Fernando?
1: Até já.
0: 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Zelito Gomes Santana no jogo do Brasil e Haiti. 4-0 para o Brasil. Muito obrigado. Então tá combinado aqui, ó, Zelito. Já tá participando, tá bom? E o Mário Gregório tá chegando com informações do trânsito.
3: 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Trazendo informações para você que utiliza o sistema Anhanguera Bandeirantes em Campinas, a movimentação é intensa nas duas rodovias, mas a Bandeirantes tem condição melhor. Atenção em direção do interior, um ponto de lentidão perto da Santos Dumont, região do quilômetro 88. A Anhanguera com lentidão em direção do interior, chegada para Prestes Maia, do trevo da John Boy Dunlop até a chegada para Campinas Montemor e também entre Campinas e Sumaré, tem ocorrência na região do quilômetro 108. 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
1: A Regina também mandou uma mensagem aqui, né? Regina de Campos Oliveira está participando também. Muito obrigado.

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2: De volta agora para o outro lado da cidade, hein, Fernando César?
4: É isso aí, Marquinhos. Agora para falar dessa ponte preta aí, que é muita... muita confusão, né? Muita notícia ruim, tanto dentro do gramado, a campanha é muito ruim, a ponte na zona do rebaixamento e principalmente fora do campo, extra-campo, que tem muita coisa acontecendo. Daqui a pouco tem essa reunião do Conselho Deliberativo, reunião extraordinária que está marcada para começar agora às 7 da noite em primeira chamada e a partir das 7:30 em segunda chamada para falar, para discutir essa situação da SAF. Se a Ponte Preta vai ter condição de criar sua SAF, num primeiro momento, como explicou o doutor Espécie, que é o diretor jurídico da Ponte Preta aqui na Rádio Central na última semana, seria tipo de uma SAF caseira, né? Com a administração da própria Ponte Preta, porque ainda a ponte não tem interessados, não tem propostas, né? Para que a ponte possa, digamos assim, vender essa SAF, terceirizar essa SAF e receber investimentos de uma empresa grande, de um investidor. A ponte ainda não tem isso, então nesse primeiro momento a SAF seria mais pela questão tributária, como explicou o doutor Espécie aqui na Rádio Central, porque a tendência é que se mude, né, a reforma tributária que o governo vai colocar em prática a partir do ano que vem, vai aumentar em muito, né, a tributação dos clubes que são associação, que é o que a Ponte Preta é nesse momento. Hoje a ponte paga em volta de 5%, né, referente às receitas de tributos, né, para a instituição federal, para o governo federal, e se a ponte não passar para a SAF, esse percentual vai chegar em torno de 16% a partir dessa reforma tributária que está sendo discutida lá em Brasília. E se a ponte conseguir criar a SAF, ela vai ser enquadrada nessa taxa de 5%. Então, é uma maneira de se economizar, de não gastar, de não ter que pagar tanto imposto caso o time continue como associação e não como SAF. Foi essa a explicação que o doutor José Henrique Espécie nos passou semana passada. Então, neste primeiro momento, até o Conselho Deliberativo divulgou uma nota nesta semana nas redes sociais, para a imprensa, para os torcedores, para os conselheiros, que neste momento essa SAF da Ponte Preta não está à venda, não tem investidor, não tem ninguém que fez uma proposta para poder investir na ponte. Nesse primeiro momento, como eu disse, é mais para a questão tributária, como esclareceu o doutor José Henrique Espécie semana passada aqui na programação da Rádio Central. Então a gente vai monitorar, vai acompanhar toda essa situação dessa reunião de hoje do Conselho Deliberativo, e aí na programação da Rádio Central a gente vem trazendo todas as informações do que aconteceu, Marquinhos.
2: Renato Leal, quer falar sobre esse assunto dessa reunião do Conselho hoje, Renato?
5: A reunião ela passa a ser importante, né, Marquinhos? A partir do momento em que o clube vai ter, né, a possibilidade de se transformar em SAF, como bem explicou, né, elucidou o nosso Fernando, hoje a pretensão inicial é para minimizar a história do tributo que é pago e é cobrado, né, com as associações. Então, havendo de fato essas mudanças, a ponte passaria a pagar praticamente o dobro ou o triplo daquilo que hoje é importante se pagar, né, para o governo federal. Então, havendo essa mudança. Agora, no caso de ser SAF, a ponte, claro, permaneceria praticamente com o mesmo percentual, em torno de 5%, como foi a explicação do advogado doutor Espécie aqui ao microfone da Central. Então, é isso, é uma forma de atenuar tudo aquilo que é pago para o governo federal, ao invés de você permanecer como associação, se transformando nesta, entre aspas, né, SAF doméstica, pagaria-se a mesma quantia, o mesmo valor, né, em termos percentuais que hoje o clube precisa pagar. É isso. Agora, não há dúvida nenhuma que a Ponte precisa estudar algumas situações, pensando em avançar, pensando em evoluir. Talvez, num primeiro momento, com um grande investidor, fazendo, né, algumas adaptações, e depois, né, já com uma configuração mais bem elaborada, mais concretizada, aí sim passar a atuar como SAF, tendo de fato aí uma empresa, um grupo que seja responsável por gerir o futebol ou até mesmo o clube, né, na sua totalidade. Agora, precisa se discutir, é importante saber de que maneira, de que forma e como pode surgir a SAF dentro da Ponte Preta, para que não ocorra aquilo que a gente já viu e vê, né, comumente em outros clubes, quando você não alinha, né, quando você não ajusta as coisas de forma correta e não dando margem para que possam surgir outros problemas, a coisa vai bem. Se você não conseguir alinhar corretamente, os danos podem ser ainda maiores, os prejuízos ainda mais significativos daquilo que se vive hoje dentro de Moisés Lucarelli. Marquinhos.
2: Renato Leal e Fernando César, eles voltam já comigo aqui na Central Esportiva, no Bar Dona Flor. 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Mais da macaca, hein, Fernando César?
4: Beleza, Marquinhos, ainda a respeito do extracampo, né? A gente já falou ontem aqui a notícia que surgiu, né? Que a Ponte perdeu os direitos de ser custeada, né? As suas viagens, estadias em hotéis, taxa de arbitragem. A Ponte foi excluída daquele plano de benefícios da CBF, que tem os times da Série A e da Série B, para que todos esses times tenham esse benefício, e a CBF paga as viagens, estadias em hotel e também as taxas de arbitragem. Como a Ponte Preta está devendo mais que 60 dias de salários para jogadores, funcionários, staff, para a comissão técnica, também recolhimento de FGTS, da taxa do INSS, a Ponte perdeu esse benefício. A Ponte está tentando juntar, né, os comprovantes aí do que foi pago para poder mandar para a CBF e tentar reverter essa situação. Mas tem um ponto importante, Marquinhos: a Ponte Preta não vai correr o risco de dar WO, porque todo mundo falou, nossa, então a Ponte não tem dinheiro para pagar suas contas, não vai ter dinheiro para comprar passagem, para reservar hotel, a taxa de arbitragem. Então, por exemplo, depois do jogo de segunda-feira contra o Novo Horizontino, a Ponte tem dois jogos fora, contra o Atlético de Goiás, domingo, dia 28, em Goiânia, e depois vai até Fortaleza enfrentar a equipe do Fortaleza. Duas viagens, e duas viagens caras, né? Para cerca de 30 pessoas, que é mais ou menos o número de uma delegação, 20, 22 jogadores, comissão técnica, diretoria, seguranças, então, em torno de 30 pessoas, vamos falar assim. Quanto que deve custar uma viagem para Goiânia, por exemplo? Vamos chutar aqui que passagem, R$1.000 para cada pessoa, mais hotel, mais alimentação, tem a taxa da arbitragem. Eu acho que sairia mais ou menos, chutando alto, pelo menos R$100.000 para esse jogo. Aí depois tem Fortaleza. Mas não vai acontecer isso. A Ponte, no primeiro momento, não vai ter que ela pagar essas custas, essas despesas. Por quê? A CBF vai continuar realizando toda a logística através da sua agência de viagem, que tem parceria com a CBF. Então, essa agência de viagem, parceira da CBF, vai fazer esse trâmite para a Ponte Preta, vai continuar fazendo, só que tem o seguinte: vai mandar, depois do final de 30 dias, a fatura, vai mandar a Ponte Preta, enquanto a Ponte Preta não acertar essa situação, enquanto ela não regularizar e continuar excluída desse plano de benefícios, vai ser dessa maneira. Aí a CBF vai mandar a fatura para a ponte das despesas das viagens, por exemplo, que vai ter para Goiânia e para Fortaleza. E depois que a ponte receber a fatura, ela vai ter 10 dias úteis para reembolsar a CBF. Caso a ponte não tenha o dinheiro, que provavelmente é o que vai acontecer, a ponte vai ser punida de que maneira? Ela vai ter esse dinheiro retido das cotas que a ponte recebe para disputar a Série B, por exemplo. Então, a ponte tem a cota mensal para receber lá, vai ser descontado esse valor, e o que sobrar que a ponte tiver direito vai ser enviado para a Ponte Preta. Ou então, se a cota não for suficiente, tiver alguma premiação da CBF, é que a ponte não está mais na Copa do Brasil, mas se estivesse disputando a Copa do Brasil, passando de fase que recebe, né, o valor, teria também o desconto desses valores. Então é uma situação muito difícil, a Ponte Preta mais uma vez passando vergonha a nível nacional, tudo uma situação aí caótica financeira. E ontem a gente conversou com o presidente, o doutor Torrano, até na audiência rotativa aí do rádio, né? Tem gente que não conseguiu ouvir a Central Esportiva ontem. Vamos acompanhar o que disse o doutor Luiz Alves Torrano, o presidente da Ponte Preta, o que a ponte vai fazer para tentar acertar essa situação.
0: Fernando, boa tarde, tudo bem? Legal, foi bom você perguntar, que assim dá para a gente esclarecer para a imprensa poder divulgar a todos os interessados. Isso é uma primeira decisão. Cabe recurso. Doutora Thalita Garcês, do escritório Thalita Garcês, vai cuidar para nós, como aliás cuida de todos os assuntos ligados à CBF e congêneres e similares. Ela vai interpor recurso e até que seja julgado, a situação continua tal como antes. Não sei maiores problemas, certo? E temos certeza da reversão, porque o quadro modificou com os últimos pagamentos. Tá bom? Um forte abraço para você. Tudo de bom, hein?
4: Tá aí a palavra oficial da Ponte Preta, o presidente doutor Luiz Antônio Alves Torrano, falando que está tranquilo, que a Ponte Preta está monitorando essa situação através do seu jurídico, a situação melhorou, porque houve o pagamento, né? Mas segundo o que disse o goleiro Diogo Silva no último jogo, pagou em janeiro e os demais meses do ano, né? Então vamos aguardar, a gente vai monitorando toda essa situação, mas a gente sabe que para resolver isso, Marquinhos, só tem um jeito, é pagar os salários, mandar os comprovantes para a CBF. É a mesma situação do Transferban. Transferban está lá ativo, a Ponte Preta nesse momento está bloqueada, não pode realizar contratações. Só tem um jeito para resolver: pagando o Transferban, manda o comprovante, Transferban é eliminado, né? Sai dessa pendência e a ponte novamente volta a ficar liberada para contratações. E nessa situação também, pagar os funcionários, manda os comprovantes e a ponte volta a ter esse benefício aí do custeio de toda essa situação da logística. É complicado, Marquinhos, mas é a atual situação da Ponte Preta.
2: Bom, o Fernando já respondeu, né, Renato Leal? Pagar. Olha, no momento em que a Inglaterra faz o terceiro gol, Bellingham faz o terceiro gol da Inglaterra diante da Croácia, 3-2. Jogão, viu, Renato Leal? Jogão.
3: Dentro daquilo que a gente previa,
2: sim,
3: mesmo, né?
2: Sim.
3: 2-2, 3-3. Agora dá pra aumentar pra 4-4.
2: É, porque nós estamos agora com 5 minutos do segundo tempo apenas.
3: Segundo tempo. É. Mas o Marquinhos, a ponte, claro, resolve a situação pagando, como disse o Fernando. Mas de onde vem o dinheiro? De onde vai surgir esse dinheiro para acertar a vida financeira do clube? Então, houve um movimento, né? A gente ficou sabendo aí, o próprio amigo ouvinte da Central também, se cotizou-se um grupo, deu uma atenuada, mas a ponte continua devendo, e não é pouco, né? Então, dentro dessa linha que foi colocada pela CBF, de estar em dia, meses anteriores, e aí se faz uma flexibilidade dos últimos 60 dias, né? Então, a partir do instante que você fica 5 meses devendo, 5 para quem começou o ano em janeiro, né? Tem gente que terminou o ano lá com dívida, recebeu uma coisa ou outra e que a dívida continua. E aí é um grande problema, porque essa dívida ela vai se avolumando. Ela vai se avolumando porque a ponte atenua, né, dá um sinal, vamos colocar dessa forma, a cada 2, 3 meses. Então ficam 2 meses, 1 mês e meio para trás, ou 1 mês para trás. E isso realmente é um complicador. A ponte precisa encontrar uma solução urgente para, né, solucionar o problema, se não, né, imediatamente e integralmente, mas pelo menos vai lá se atenuando devagarzinho, pagando aí um salário e depois abatendo a cada 20 dias, enfim, isso era importante que pudesse ser feito para que o clube, né, de um modo geral, não só o futebol, mas o clube possa realmente voltar, respirar e tentar solucionar ainda neste ano esse problema sério que já tem há 1 ano, é há 1 ano, mais de 1 ano que a Ponte Preta vive essa situação. E realmente o seu torcedor fica extremamente preocupado, porque a sensação de que o colapso está cada vez mais próximo. E aí, claro, cabe à direção, cabe aos dirigentes pontepretanos uma ação nesse sentido, para que a situação possa ser modificada, possa ser transformada o mais rápido possível, Marquinhos.
2: Renato Leal e Fernando César, meus parceiros, estão comigo aqui na Central Esportiva. E o Mário Gregório também, viu? Edmar Leixo está chegando com informações do trânsito, até porque nós estamos vivendo também a expectativa do jogo de sexta-feira. É Brasil e Haiti. 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Mande seu placar 971-483-497. Mário Gregório.
6: 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E segundo a Prefeitura de Campinas, ainda tem bloqueio na Barão de Aguara, na região central, trecho que vai da Ferreira Penteado até a Rua Conceição, por conta de um afundamento na pista. Hoje foi feito reparo na galeria, então, que passa ali pelo trecho, e amanhã vai acontecer o processo de aterramento e também da aplicação da massa asfáltica no trecho. Atenção, você que passa pela região, dá para seguir pela Rua Lusitana, ainda sem uma previsão de liberação pelo trecho. 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
1: 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Voltando com você, Fernando César, a voz do gol.
2: Tentar falar um pouco do time, né, Marquinhos? Do futebol, porque o extra-campo é só confusão, é só notícia ruim. A gente recebe também, é que lógico a gente não pode sair falando tudo que a gente recebe, mas muitas denúncias que estariam acontecendo no Majestoso, a gente vai apurar certinho, porque não dá para sair falando aí, mas a situação está muito complicada nos bastidores da Ponte Preta. E o time também não está muito diferente não, viu, Marquinhos? Na parte futebolística, né, dentro do gramado, a Ponte Preta vive uma péssima situação. 7 jogos, apenas 1 empate e 6 derrotas, 1 ponto conquistado nas últimas 7 rodadas, vai completar 2 meses sem vencer, né? A última vitória da Ponte foi no dia 24 de abril contra o América, 1-0 no Majestoso, e a Ponte vai jogar contra o Novo Horizontino no próximo dia 22. Então, há 2 dias de completar 2 meses aí de da Ponte não vencer uma partida, não comemorar 3 pontos nesta Série B. E se não vencer o Novo Horizontino, aí vai passar de 2 meses, porque o próximo jogo é só no outro dia 28, fora de casa, contra o Atlético Goianiense. Esse jogo contra o Novo Horizontino marca a estreia do técnico Zanardi no comando da Ponte, no Majestoso, aqui em Campinas. Ele que estreou, né? Mas não deu nem para trabalhar a equipe para aquele jogo contra o Juventude em Caxias do Sul, até pelo pouco tempo, porque ele chegou na quinta-feira, trabalhou sexta de manhã e já viajou para o jogo. E nesse jogo teve pelo menos 8 desfalques, né, de jogadores que poderiam ser titulares naquele jogo. Então foi um time totalmente mal formado, um time que não deu liga, facilmente envolvido pelo Juventude, tomou 3-0 e poderia ter tomado 6. E é um jogo que já passou e agora semana cheia de trabalho para o Zanardi tentar colocar uma melhora desse time aí, tanto na parte tática, técnica e também principalmente na parte mental, porque junto com o Márcio Zanardi veio um coach, né? Um coach mental aí, né? Um treinador que fala dessa parte mental aí, o Ricardo Borim, que trabalha em várias equipes da região, trabalha na Inter de Limeira, trabalha no Rio Claro, na Ponte Preta, e ele faz essa situação da parte mental aí para tentar melhorar essa condição da Ponte Preta, que vive todo esse problema extra-campo que reflete no gramado. Se a Ponte não vence as 7 rodadas, o contrário é verdadeiro em relação ao Novo Horizontino. Não perde as 7 rodadas. A última derrota do Novo Horizontino foi justamente nesta rodada que a Ponte venceu o América. No dia 25 de abril, o Novo Horizontino perdeu para o Sport na Ilha do Retiro por 1-0. De lá para cá, vitórias e empates. É um time que empata muito, mas está na parte de cima da tabela. Meteu 4-0 no Goiás, lá em Goiânia. Então, olha só o poderio ofensivo dessa equipe aí. A Ponte Preta, que tem a pior defesa da competição, com 25 gols tomados. O América, ontem, parece que entrou no campeonato, né? Ganhou do Fortaleza, uma vitória totalmente inesperada, 3-0 em pleno Castelão, lá no Ceará. vai chegando, vai encostando na Ponte, chegou a 6 pontos, a Ponte tem 8, e se a Ponte bobear, daqui a pouco o América vai atropelar a Ponte Preta na classificação desse campeonato aí. Então a Ponte tem que voltar a vencer e estancar, né, essa sequência de derrotas aí, para tentar uma reação. Para o jogo da próxima segunda-feira, Márcio Zanardi, vai ter a volta de alguns jogadores que foram titulares durante praticamente todo o campeonato aí, apesar da má campanha da Ponte. Mas são jogadores melhores do que aqueles que atuaram contra o Juventude, até porque aqueles eram reservas, são reservas nesse time da Ponte. É o caso do Danilo Barcelos, do Lucas Cunha, do William Potker. Três jogadores que tomaram o terceiro amarelo, cumpriram a automática e estão à disposição do técnico Zanardi. O Daniel Baianinho também cumpriu pelo cartão vermelho, só que ele não tem sido titular, entra sempre no segundo tempo, mas vai ter aí uma opção para o técnico Zanardi montar esse time. Quer falar um pouco desse time aí, que na sequência eu vou falar do departamento médico, Marquinhos?
1: Quero sim.
2: O Zanardi ainda depende também do departamento médico para poder escalar esse time para segunda-feira.
1: Quero bater um papo aqui com o Renato sim sobre esse time, as informações trazidas aí pelo Fernando. Tem que buscar, né, Renato, como disse o próprio Márcio Zanardi, focar no objetivo. Qual que é o objetivo? Tirar a Ponte dessa situação. Esse Exato. É o principal objetivo. Não adianta ficar falando, ah, porque o jogo A, a Ponte perdeu, ah, porque o jogo B era pra ganhar e não ganhou. É daqui pra frente, né? Ele assumiu na última partida, todo mundo sabe, como a gente diz, né, Renato? Pegou no último jogo o carro, trocou o pneu com o carro andando, mas agora ele teve essa semana pra trabalhar o grupo, né, Renato?
3: É, pra conhecer um pouco melhor, né, pra saber como cada jogador pensa, característica, que de repente ele possa trocar informação. Acho que nesse momento é muito importante que o treinador, né, na condição de comandante e que chega trazendo um alento com nova energia, falando em desafio e que precisa-se de disposição, é tentar de fato encontrar, né, junto a cada atleta ou principalmente junto aos principais líderes do elenco, qual é a melhor forma de dar uma mexida com os jogadores? Mexer no sentido, né, de hombridade mesmo, né, de valorizar o aspecto profissional, de repassar o seguinte: olha, a situação ruim, né, esse momento crítico vivido pelo clube é real, não está sendo criado. Vocês sabem disso. Agora, para atenuar, para reduzir esse peso, é fundamental que haja um rendimento diferente dentro de campo, a começar pelo aspecto emocional. E mais do que o aspecto emocional, também ter atitude para voltar a ganhar, para voltar a ter esperança e transferir essa esperança também para as arquibancadas do Moisés Lucarelli, a fim de que o torcedor entenda que é possível sair, né, desse quadro, dessa situação complicada. Agora, vai muito daquilo que se produzir dentro de campo, daquilo que se conseguir trabalhar durante a semana para ser implementado em jogos oficiais, naquilo que vale de fato os 3 pontos. E aí, sem dúvida nenhuma, iniciando esta recuperação pelo sistema defensivo da Ponte. A Ponte está tomando muitos gols. E quando se toma muitos gols, como tem acontecido, é muito difícil você ir à frente e fazer mais. Até porque a Ponte não tem um ataque, não tem um meio de campo que é super poderoso. Pelo contrário, ele é extremamente tímido no que se refere a fazer gols. Então, a Ponte toma muitos gols e a partir do momento que toma gol, aí o torcedor já fica meio que desiludido e entendendo que vai ser difícil a recuperação. Só que ele tem razão, porque o cenário é exatamente esse. se constata quando o time toma gol. Então, não tomar gol. E aí é aquela história: vai jogar com três zagueiros? Pode ser uma possibilidade. O importante é que, mesmo tendo um goleiro acima da média, né, dentro da própria Série B, como é o caso do Diogo Silva, ele não consegue fazer milagres. Então, essa vulnerabilidade que se vê, às vezes, no meio de campo e que chega também ao sistema defensivo da Ponte Preta, precisa, né, que haja uma outra condição. Precisa se ter um novo comportamento, não dando espaços ao adversário, cobrindo, né, aquela coisa de um jogar por outro e o outro jogar pelo um, para que o time possa, na verdade, alcançar o seu objetivo. Então, é um cenário preocupante, sem dúvida nenhuma. Agora, para sair dessa situação, a Ponte tem que fechar a casinha, tem que fazer com que o seu time sofra o mínimo possível e alcance o resultado positivo, encontrando a criação do próprio Elvis, de repente aí pela disposição, pela força do Potker, né, que estará provavelmente retornando ao time. Enfim, é isso que se espera da Ponte Preta, uma Ponte Preta um pouco mais retraída, fazendo um jogo reativo, mas sem abdicar do fato de atacar sempre que possível para alcançar esse objetivo, que é o resultado positivo, e aí começar rodada a rodada a galgar a possibilidade de sair dessa situação incômoda que é a zona de rebaixamento, Marquinhos.
1: Renato Leão, nosso comentarista, e ele volta já já. Segura aí, Fernando. O Dedé mandou o placar dele aqui também. Jesus! Diz que o Brasil vai ganhar por 6-2. Tá falando aqui o Dedé. Esse tá otimista, hein, Renato Leão? 6-2 o placar do Dedé, Brasil e Haiti sexta-feira, Renato.
3: Oh, tomara que ele consiga ganhar. Eu ficaria muito feliz. 6-2, poxa, vai dar uma mudada no ânimo, né? Na disposição, no mental e principalmente no emocional dos jogadores e, mais do que isso, da própria torcida brasileira, que ficou meio, né, narizinho meio torcido com aquele futebol que nós apresentamos contra Marrocos, principalmente no primeiro tempo.
1: Um abraço pro Oswaldo Francisco, que está curtindo aqui a central. O Cleiton falou que, reiterando, 1-0 o Brasil vai vencer. Muito obrigado, Cleiton, participando também, mandando a sua mensagem. 971-483-497 é o WhatsApp da central. 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

0: Nova Esportiva comigo e toda a seleção do rádio para fechar então Fernando César, a voz do gol.
1: Beleza, Marquinhos. Bom, a Ponte Preta tem alguns jogadores no departamento médico, né? O Renato Leão até disse aí, colocar três zagueiros, né, para fechar a casinha. Só que esse é o problema. Zagueiro hoje é uma posição muito carente no estádio Moisés Lucarelli. A Ponte Preta perdeu o David Braz, que já foi anunciado pelo Brasiliense. O Everton foi embora para o futebol japonês. O Palácio está suspenso, tomou o cartão vermelho, está fora. Lucas Cunha volta, deve ser titular. O Márcio Silva está se recuperando, pode ser que volte, está dependendo do aval do departamento médico. A tendência é que ele volte para esse time. Aí seria Lucas Cunha e Márcio Silva, a dupla. E tem o Diego Leão, que jogou contra a equipe do Juventude, menino da base. E o outro zagueiro que a Ponte tem hoje é o Gustavo Almeida, menino da base, que foi pro banco. Pode também puxar ali, fazer um terceiro zagueiro com o Barcelos, né? Danilo Barcelos já realizou essa função, também seria uma opção. No departamento médico, então, Márcio Silva está na fase final de transição, deve ser liberado. Rodrigo Souza também. O André Lima está na transição, pode ser que fique ainda mais essa rodada fora do time. Quem está fora do jogo já, vetado, o Luiz Felipe, ele teve uma situação no joelho, né? Então está fora desse jogo. É uma contusão que demora de 3 a 4 semanas, então Luiz Felipe não vai para o jogo contra o Novo Horizontino. O jogador Murilo Cavalcante, que está no departamento médico, estava também se recuperando, mas a informação é que ele teria sentido novamente a contusão, então pode ser que espere mais um pouco para voltar. Então, muitas contusões, né? Muitos jogadores no DM pro técnico Zanardi conseguir escalar esse time aí. Eu poderia até tentar arriscar um time aqui, viu, Marquinhos? Mas é muito...
0: Manda.
1: Olha só, Diogo Silva...
0: Esse não tem ou.
1: Esse vai, né? Esse tudo indica que vai. Diogo Silva, na lateral, tem as opções do Thales, do Júlio e do Lucas Justen. O Thales sentiu uma dor lombar, também está meio que fazendo tratamento. O Júlio sentiu um incômodo, também é dúvida. Aí seria o Lucas Justen. Mais um desses três aí vai para a lateral direita.
0: Então vamos lá. Entendendo essas suas dúvidas, então vamos lá, vai. Diogo Silva, Justen.
1: Tá. Na zaga, voltando o Márcio Silva.
0: Ok, Márcio Silva.
1: E o Lucas Cunha.
0: E o Lucas Cunha, ok.
1: E na lateral, tem o Danilo Barcelos, que está à disposição, cumpriu automático.
0: Certo.
1: Acredito que ele pode usar na lateral aqui, continuar com o Diego Porfírio, ou o Kevin. E colocar o Barcelos no meio campo, para fechar essa casinha aí. Para ser mais um jogador para marcar. Aí o meio campo seria o Tarik, o Léo Gomes, o Barcelos e o Elvis. Quatro no meio.
0: Deixa eu perguntar pro Renato aqui. Nessa lateral então, Renato, lateral esquerda aí. Você acha que traz o Barcelos para jogar ali, que já jogou nessa posição, ou vai com o Kevson, hein, Renato?
2: Não, pode ser com o Kevson, aí você faz uma dobrinha ali pelo lado esquerdo, né? Colocando o próprio Barcelos como um homem que pode avançar, mas também pode fazer a recomposição, dando um pouco mais de consistência ao meio de campo Ponte Pretano. É uma possibilidade, precisa ser testado, evidentemente, mas é um jogador que tem um perfil e tem qualidade para executar esse tipo de trabalho no time Ponte Pretano, o Barcelos.
0: E no meio campo, Fernando, então vamos lá, o meio, repetindo.
1: Então, o meio campo então seria o Barcelos, okay. Né? O Tarik,
0: okay.
1: O Léo Gomes,
0: okay.
1: E o Elvis, quatro no meio ali. Para fechar a casinha, já que é para fechar, vamos fechar.
0: E aí
1: dois atacantes, né? Diego Tavares, que é um titular hoje, e o Potker, que está voltando também titular, porque se depender do David, da hora e do Brandão, né? Você acompanhou
0: o Brandão, não, é difícil.
1: Então acredito que pode ser esse time aí, com quatro jogadores no meio ali, o Barcelos às vezes fazendo um terceiro zagueiro quando o Novo Horizontino estiver atacando, que é um time que tem muita qualidade, né? Tem o Robson lá fazendo gol pra caramba, tem bons jogadores, é só ver a classificação do Novo Horizontino aí no campeonato. Então, pode ser que seja essa situação aí, vamos aguardar aí a sequência dos treinamentos durante a semana.
0: Então, repetindo, meio, Barcelos, Tarik, Elvis e quem, Fernando, no meio?
1: Aí ele tem as opções, né? Quem tem jogado, quem começou, mas foi muito mal, foi o Léo Gomes.
0: Tá.
1: Mas o Rodrigo Souza tá voltando de contusão. É um cara que conhece muito bem o Zanardi, porque trabalharam juntos lá no São Bernardo. Então, pode ser que o Zanardi, como homem de confiança dele, coloque o Rodrigão Souza aí nesse meio campo.
0: Se, por exemplo, se o Rodrigo tiver em condições, né, Renato, e sendo homem de confiança, ou pelo menos não que é homem de confiança, né, jogou, trabalhou com ele no
1: São Bernardo,
0: já conhece, eu não tenho dúvida não, se tiver legal pra mim, vai Rodrigo Souza, hein, Renato?
2: Eu também entendo que pode ser escalado, sem dúvida nenhuma, ali no meio de campo, né? A Ponte, ela precisa ter neste setor, principalmente, que vai dar, né, uma boa sustentação para chegar ao ataque, mas num primeiro momento, né, aquela sustentação de cuidado com o sistema defensivo da Ponte. Né? E aí, claro, a gente sempre está acostumado a dizer aqui ao microfone da Central, o importante é você começar bem e terminar melhor, né? Tomando gol, não. Se a Ponte tomar gol logo de início, é um Deus nos acuda, porque aí fica aquela tensão, a galera já fica imaginando, olha, não vai ser possível, realmente tá tudo errado, nada se encaixa. Então a Ponte, ela precisa começar bem, né? Essa partida contra o Novo Horizontino, que, como disse o Fernando, é um adversário extremamente competitivo e com jogadores de qualidade, tecnicamente falando, né? Se a gente individualizar, jogadores mais bem formados no aspecto técnico, os atributos da equipe do Novo Horizontino são maiores, né? São as qualidades, as virtudes são melhores do que a Ponte. Então, precisa se entender isso também. Jogo de paciência, tentar neutralizar as qualidades, né, e todos os méritos que tem o time do Novo Horizontino e depois, aos poucos, ir soltando, podendo até fazer mudança, né, alterar o esquema tático. À medida que o tempo for passando e o time ganhar um pouco mais de confiança, é possível que o Márcio Zanardi possa fazer esse tipo de mudança, de alteração. Precisa ser trabalhado durante a semana, precisa ser testado para que na hora que a bola começar a rolar, a Ponte saiba exatamente como deverá se comportar para surpreender a equipe do Novo Horizontino. Quem tem, né, 7 partidas sem vitória é a Ponte. Quem tem 7 jogos sem derrotas é o Novo Horizontino. Então, o resumo, né, é exatamente esse. O resumo dessa partida, para começar, a Ponte precisa tomar cuidado. Porque se ela não tomar cuidado, o risco de sofrer gol é realmente muito grande. Então, primeiro, cuida-se do sistema defensivo. Depois, claro, à medida que o tempo for passando, ganhar-se confiança, é possível, quem sabe aí, alcançar um resultado positivo, mas com inteligência e com uma proposta de jogo bem definida, Marquinhos.
0: Renato Leal é o nosso comentarista, ele volta já já. Fernando, daqui a pouco você volta para bater um papo também com os ouvintes da Central, combinado, Fernando?
1: Beleza, só falando aqui do Novo Horizontino,
0: pois não.
1: Marquinhos. Uhum. O Novo Horizontino marcou 20 gols do campeonato. É um dos melhores ataques. E a Ponte é a pior defesa, tomou já 25. E um provável time, o time base, olha só como é bom esse time aqui, ó. Jordi, Castrilon, Carlinhos, Patrick e Maicon. Leonaldi, ex-Ponte, vai vir aí. Matheus Bianchi, Rômulo, olha só, Rômulo do Palmeiras. Vinícius Paiva, que é um jogador rapidíssimo, que sempre dá trabalho. Tavinho e Robson, que é o artilheiro, já marcou 5 gols na temporada. O técnico, o experiente Anderson Moreira. Então a Ponte não vai ter vida fácil não para pegar esse time do Novo Horizontino.
0: Fernando César, a voz do gol, e ele volta já já comigo aqui na Central Esportiva. Olha aqui, ó, o Celso Fittipaldi mandou para nós aqui, diz que o Brasil vai vencer por 2-0. Valeu, Celso, muito obrigado pela sua mensagem também. Já está concorrendo aí a um prêmio da Águia Fix. O Gustavo Landi já tinha mandado também. Valeu, Gustavo. Ele falou o seguinte, ó. O que vocês acham dessa escalação? Rapidinho aqui com o Renato Leal, então, ó. A escalação do Gustavo Landi. Renato, ó. Vamos lá. Diogo Silva, Júlio, Lucas Cunha, Márcio Silva e Kevson, Rodrigo, Tarek, Elvis, Tavares, Pottker e Danilo. E aí, Renato Léo, o que você acha dessa escalação do Gustavo Lande? Pode ser uma opção também ou não?
2: Não, essa é praticamente a nossa, né? Uhum. É praticamente a nossa escalação. O Danilo, só que o Danilo, ele coloca como um atacante, mas é o cara que vai fazer o lado esquerdo, dando uma assistência também para a lateral esquerda e fechando um pouquinho mais o meio de campo. A gente entende que essa pode ser uma escalação boa, que ela pode ser realmente bem sucedida, claro. A Ponte precisa trabalhar isso durante a semana. Reafirmo aqui, é fundamental que o Márcio Zenardi exercite muito essa possibilidade aí com o Danilo fazendo uma composição, uma dobradinha, né? Praticamente do lado esquerdo, às vezes chegando mais como atacante, às vezes participando mais como um quarto homem de meio de campo.
0: Renato Leal, ele volta já, 18:45.
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2: 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Segundo a IDEC, das 7 até as 11 da noite, tem um bloqueio na rua Comendador Torlogo Downtree, na região do Cambuí, em Campinas, para uma obra na rede de esgoto. Atenção, um trecho que vai da Américo Brasiliense até a Dona Josefina Sarmento, e também tem um pré-bloqueio na Torlogo Downtree com a Taliba Camargo Andrade. Dá para desviar por vias da região, como Américo Brasiliense, a Antônio Lapa e também a Padre Almeida. 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
3: Valeu, Mário Gregório, até amanhã com as informações do trânsito. Boa tarde, Marcos Luiz. Falando a verdade, tirando o combinado do Ancelotti, temos sim uma meia dúzia de boas seleções. Um abraço do Lebrão. Valeu, Lebrão, você mandou a sua mensagem para nós aqui, participa com a gente. 971-483-497. A Inglaterra fez o quarto, Renato.
4: Aí.
3: 4-2 em cima da Croácia, hein, Renato?
4: É, mas olha, o time da Croácia, eu não vi, né? Tô só acompanhando aqui, não tô vendo o jogo, mas é um time que parece que deu uma cansada, né? Parece que deu uma cansada. E a Inglaterra, né? Pelos nomes, a individualidade da Inglaterra tá mais pronta, tá mais enxuta, mas jogo de 6 gols, hein? Coisa boa. Bonita, coisa boa.
3: Jogo de Copa, viu, Renato?
4: Forças. É, jogo de Copa, né, Marquinhos?
3: Isso, jogo de Copa.
4: É isso mesmo. Bom, legal porque

0: a devida dimensão no que se refere a uma competição desse tamanho, né? Dessa extensão. O detalhe, né, Marquinhos? Você vai pegar 48 seleções? Ah, meu amigo, eu acho que o Lebrão tá bem dentro, viu? A competição vai começar, sabe, a partir das oitavas.
1: Se bobear, quartas, viu, Renato?
0: Quartas e final, tô contigo. Acho que é bem por aí mesmo, que aí é o creme de la creme.
1: É verdade.
0: Vem aí a mata, né?
1: Renato Leal tá comigo, dando uma passada, continuando aqui com os nossos ouvintes da Central. 971-483-497, o WhatsApp da Seleção do Rádio.
2: Boa tarde, Marquinhos.
1: Ô, Brunão.
2: Boa tarde a todos os colegas aí da grande Seleção do
1: Boa.
2: Rádio.
1: Boa.
2: Palpite pro nosso Brasilzão aí. Na sexta-feira, Brasil 4-0.
1: Que isso, hein, Brunão?
2: Vamos redimir aí da estreia mais fraca. E vai dar tudo certo. Beleza?
1: Beleza.
2: Bruno do Jardim Roseira, sempre nosso querido Guarani.
1: Valeu. Valeu. Um abraço para você, meu parceiro. Muito obrigado às pessoas que estão curtindo aqui a Central Esportiva lá no Jardim Roseira. Obrigado mesmo pelo carinho, pela audiência, tá bom? Continue com a gente. 971-483-497, o WhatsApp da Seleção do Rádio para você participar e mandar sua mensagem. Oi, Renato.
0: Eu queria fazer uma pergunta para você. Pode ser?
1: Pode, Renato. Pode.
0: Você levaria para o seu time esse meio de campo aqui? McAllister.
1: Nossa Senhora.
0: Enzo Fernandes e Dupu.
1: Fácil.
0: Tá.
1: Fácil, Renato.
0: Que encanto.
1: Meu Deus do céu. Tá.
0: Os caras jogam com bola. E sem bola é impressionante.
1: Dá para dizer que eles se equiparam a uma sinfonia, uma orquestra, Renato?
0: Ah, sem dúvida. Tem o regente, né?
1: Tem o regente.
0: O regente é o camisa 10.
1: Fácil, né, Renato?
0: É aquele que tem todas as notas, que escolhe as músicas tal, e é isso, né? Os caras vão dar trabalho de novo, não sei não, hein, Marquinhos?
1: Também vou falar pra você, Renato. Sei não, também concordo com você. Galera, continua participando, mandando a sua mensagem, 971-483-497, o WhatsApp da Central.
3: Aí, Marquinho, aqui é o Adriano.
1: Fala, Adriano.
3: Vai ser 4-0 pro Brasil. Um abraço pra todos da Central aí.
1: Adriano, que mora no Proença. Vou até repetir aqui. Onde você mora mesmo, Adriano? Fala aí pra mim.
3: Aí, Marquinho, aqui é o Adriano, do Proença.
1: Olha só.
3: Vai ser 4-0 pro Brasil. Um abraço pra todos da Central aí.
1: Muito obrigado, Adriano. No Proença só mora gente boa, viu, Edmar?
0: Eu vou pedir pra aumentar o IPTU lá, viu?
1: Não, Renato, não faz isso não, entendeu? 971-483-497, o WhatsApp da Central.
4: Marquinhos, tudo bem, meu
1: Campeone, amigo? Campeone, beleza?
4: Boa noite, Renato. Boa noite.
0: Opa.
4: A todos da Central. Meu amigo Renato, quero que você responda sem titubear.
0: Sim.
4: Hoje, Paquetá ou Cachoeira? Angelotti ou Cinzenando? Ô, amigo, responde aí pra nós. Um abraço, Fábio
1: Campeão. Valeu, campeão.
0: Não, você precisa perguntar pra onde, né? Pra seleção, segundo o Angelotti, é o Paquetá. Mas o Cachoeira tem sido fundamental pro esquema do Cinzenando. Então, cada um na sua, pelo menos por enquanto. Apesar que o Cachoeira é muito jovem ainda, né?
1: Quem
0: Mas
1: sabe,
0: eu
1: né?
0: acho que não vai chegar no mesmo nível.
1: Não, também não. Galera, tá com a gente na Central.
5: Boa noite, Rádio Central.
1: Boa.
5: Sou o Luiz Jorge Rodrigues, Jardim Florense. Palpite do Brasil e. Brasil e Haiti lá. Eu vou pôr aí. 2-0 na marra ainda.
1: 2-0.
5: Beleza?
1: Beleza.
5: Boa noite. Vocês são 10.
1: Isso, vocês que são. Agradeço a audiência de vocês. Seu placar tá anotado aqui, tá? 971-483-497.
6: Sobre a Ponte Preta, eu não quero comentar. Não vou comentar. Esse monte de perna de pau. Eu queria saber uma explicação. A Ponte não tem preparador físico, ninguém fala. Ridícula a preparação da Ponte. Ah, finja que treina, que a Ponte finge que paga, tá certinho? Agora, rápido, seleção brasileira, não. Olha, se passar da próxima fase, levanta a mão pro céu. Desculpa, não dá pra acreditar.
1: Calma, Claudião.
6: Primeira rodada, o Brasil jogou, acho que, o sétimo ou oitavo melhor futebol da Copa, e olha lá se não ficou mais pra trás ainda.

0: Vergonha, não passa.
1: Ah, não sei, Claudião. Vamos aguardar amanhã diante do Haiti. Aliás, sexta-feira no jogo contra o Haiti. 971-483-497.
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1: Nelsinho 5-1. Caramba, rapaz, tá animado, Nelsinho, hein, Renato Léo? 5-1. Jesus amado.
3: Deixa eu anotar. Vai ganhar aqui. Sozinho aí.
1: É, vai ganhar aqui. Deixa eu até anotar o número dele direitinho, que eu vou até grifar.
3: Aliás, contrariando, né, o Danilo.
1: Uhum. Que falou que não era para esperar uma goleada.
3: Né? Tomara,
1: né,
3: que o Danilo esteja errado.
1: É, e o Nelsinho esteja correto, verdade. 971-483-497, 18h56.
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1: Só fechando aqui com as últimas mensagens da Central Esportiva de hoje, hein?
7: Boa noite, Marquinho, equipe campeã da Central. Aqui é o Márcio de Jundiaí.
1: Fala, Marcião.
7: Vai ganhar de 4-1.
1: Ei, Marcião, anotado aqui, 4-1 para o Brasil. Mais um áudio aqui do Rogério. Fala aí, Rogerião.
8: Ô Marquinho, ô Renato, é o Rogério do Framboyan, tudo bom? Boa noite.
1: Boa.
3: Opa.
8: O Guarani ganhando confiança lá, Renato. E Marquinho? E o Brasil vai ganhar de 3-0. E o Brasil, o que vocês acham? Vai para as quartas final, vai até as quartas final na Copa, vai chegar, passa depois da Holanda, do Japão, o que vocês acham na segunda rodada agora?
1: Bom, eu vou só responder que eu acho que vence o Haiti. Eu brinco, né? Meu placar é 3-1, mas acho que vence o Haiti. E depois, né, Renato? Daí pra frente só Deus sabe, Renato.
3: É, vai fechar contra a Escócia, né? E depois o que vier, vamos torcer.
1: O que vier virá, né, Renato?
9: Né? Deu uma recuperada. Você falou que quem vai ganhar o Haiti vence o Haiti?
1: Não, não. Falei que vence o Haiti? Não,
3: não, o Brasil vence o Haiti.
1: O Brasil vence o Haiti.
9: É que você falou vence o Haiti?
1: Não.
9: Deu a impressão que quem vai ganhar o jogo é o Haiti.
1: Não, é que picotou o seu retorno, viu, Fernando César?
9: Ah, tá.
1: É isso aí. Fernando César, grande abraço pra você então, Fernando. Até amanhã, Fernando César.
9: Até amanhã, grande abraço.
1: Valeu, Fernando. Renato Leal, o doutor João tem um palpite, Renato Leal? O que ele falou?
3: Olha, João tem um palpite, Brasil 3-1. Que é igual o seu.
1: É igual o nosso.
3: Mas
1: hein?
3: Como vocês não acertam nunca, já sei que não vai dar.
1: Ô, Renato, você é meu amigo e ele é seu filho. Pelo amor de Deus. Ô, doutor João, ô, papai não quer ajudar a gente, não. Valeu, Renato Leal, até amanhã.
3: Um abraço, boa noite a todos. Até amanhã, se Deus quiser.
1: Maravilha. Renato Leal e Fernando César, eles voltam comigo. Edmar Leixo, amanhã, 5 da tarde, a gente está de volta.
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0: Guarani está se preparando para enfrentar o Confiança, jogo que acontece na próxima segunda-feira, 19h30, em Aracaju, capital do estado do Sergipe. O Confiança está na parte de baixo da tabela, 7 pontos, é o primeiro time fora da zona do rebaixamento. Já o Bugre vem de 5 vitórias nos últimos 6 jogos e isto deu a condição do Guarani ser o líder da competição de forma isolada. O Guarani, que tem 21 pontos, é o melhor time da competição até aqui. Para esse jogo da próxima segunda-feira, o técnico Hélio Cizenando terá 2 desfalques já garantidos: o William Farias e o Maurício Antônio. Os 2 jogadores tomaram o 3º cartão amarelo e ficam fora desta partida. Para a vaga do William, Natan Melo deverá ser o seu substituto. E na zaga, no lugar de Maurício Antônio, Rafael Donato deverá entrar nesse time. Quem é titular do time do Hélio Cizenando é o atacante Guilherme Cachoeira. E ele fala que na Rádio Central projeta esse jogo contra o Confiança, que na visão dele vai ser um jogo muito difícil.
1: A gente espera uma partida difícil, como eu falei, a gente tem que viver jogo a jogo, trabalhar a semana pro jogo específico. Contra o Confiança lá é um clima diferente, é um campo diferente, é um campo um pouco mais pesado, então a gente tem que ter bastante cautela nas nossas decisões, nas nossas ações e buscar mais 3 pontos, cara. Eu acho que independente do lugar, do campo, aonde a gente tem que representar bem a camisa do Guarani com mais uma vitória.
0: Tá aí o Guilherme Cachoeira falando aqui na Rádio Central. E eu falei do Bugre, Central, a rádio do futebol de Campinas. O time da Ponte Preta entra em campo na próxima segunda-feira na Série B do Campeonato Brasileiro. Ponte Preta e Novo Horizontino, 20h no estádio Moisés Lucarelli. Esta partida vai marcar a estreia do técnico Márcio Zanardi, dirigindo a Ponte Preta dentro do Majestoso, já que ele fez a sua estreia em Caxias do Sul no último domingo, quando a Ponte Preta perdeu por 3-0. E a crise financeira da Ponte Preta não acaba. Mais um capítulo aconteceu. A CBF desfiliou a Ponte Preta do programa de benefícios de pagamento de passagens aéreas, estadias também nos hotéis e a taxa da arbitragem. A Ponte Preta foi excluída desse benefício que a CBF dá aos times da Série A e da Série B, porque a Ponte tem salários atrasados com jogadores, comissão técnica, funcionários há mais de 60 dias. E o presidente da Ponte Preta, Dr. Luiz Antônio Alves Torrano, falou com a reportagem da Rádio Central o que a Ponte Preta vai fazer para que esta situação seja resolvida.
2: Foi bom você perguntar, que assim dá para a gente esclarecer para a imprensa poder divulgar a todos os interessados. Isso é uma primeira decisão. Cabe recurso. Doutora Thalita Garcês, do escritório Thalita Garcês, vai cuidar para nós, como aliás cuida de todos os assuntos ligados à CBF e congêneres e similares. Ela vai interpor recurso e até que seja julgado, a situação continua tal como antes, não sem maiores problemas, certo? E temos certeza da reversão, porque o quadro modificou com os últimos pagamentos.
0: Tá aí o presidente da Ponte Preta, Dr. Torrano, falando aqui na programação esportiva da Central. Informações da Ponte, Central, a rádio do futebol de Campinas.
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